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0: notícias do governo federal que movimentaram o país no dia de hoje.
1: Olá, boa noite.
2: Boa noite para você que nos acompanha em todo o país.
1: Quinta-feira, 14 de maio de 2026.
2: Vamos ao destaque do dia, moradia digna.
1: Mais 380 famílias são contempladas com unidades habitacionais do Minha Casa Minha Vida em Camaçari, na Bahia.
2: E já estão valendo as novas regras do Reforma Casa Brasil. Gilson Santa Fé.
3: Entre as principais mudanças estão o aumento do limite de renda familiar, que passou para R$13 mil por mês.
1: E você vai ouvir também queda do desmatamento.
2: Tudo mostra que Mata Atlântica teve o menor índice histórico de desmatamento em 40 anos.
1: E ainda na Bahia, presidente Lula participa da retomada de fábrica de fertilizantes da Petrobras.
2: A indústria amplia a capacidade nacional e dá mais segurança aos produtores rurais brasileiros.
4: O Brasil não pode ser importador de 90% do fertilizante que a nossa agricultura precisa. O Brasil precisa ser dono do seu nariz e produzir fertilizantes.
1: Na apresentação da Voz do Brasil, Mariano Jungmann e Nazi Brum.
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1: O presidente Lula participou da entrega de mais de 300 moradias em Camaçari.
2: O presidente destacou que o projeto de moradia entregue foi pensado para dar teto e também mais qualidade de vida aos novos moradores.
1: No condomínio é possível contar, por exemplo, com biblioteca, parquinho, academia ao ar livre, quadra de futebol e espaço de convivência.
5: Pela primeira vez na vida, o Gilvaldo dos Santos, de 51 anos, que está desempregado, vai morar em uma casa própria. Ele recebeu, nesta quinta-feira, pelas mãos do presidente Lula, as chaves do novo apartamento.
6: Eu estou muito feliz por esse empreendimento. A minha vida não foi fácil, como todos de vocês aqui. É isso que eu venho agradecer, esse empreendimento, Minha Casa Minha Vida, e a todos que estão aqui, com respeito, a dedicação. Obrigado por essa oportunidade.
5: Gilvaldo vai morar em uma das 384 unidades habitacionais do programa Minha Casa Minha Vida, que foram entregues em Camaçari, na Bahia, onde serão beneficiadas mais de 1.500 pessoas. As moradias fazem parte dos residenciais Verdes Horizontes 1 e 2. Cada condomínio possui 192 apartamentos com 2 quartos, sala, cozinha, banheiro e varanda. E ainda contam com espaços coletivos, como academia, parque infantil, quadra esportiva e biblioteca. Áreas importantes para o desenvolvimento das crianças, como destacou o presidente Lula.
4: E é por isso que nós fazemos biblioteca agora, em cada conjunto habitacional. Nós temos que fazer essas crianças brincar, de ler, de estudar, de saber das coisas boas e não ficar perambulando por falta de lugar de lazer, que também nos conjuntos tem que ter. Essa menina tem que ter parque para brincar, tem que ter espaço para jogar.
5: Os apartamentos foram construídos com investimento superior a R$65 milhões por meio do novo PAC e do Fundo de Arrendamento Residencial. O ministro das Cidades, Vladimir Lima, destacou que mais unidades habitacionais do programa Minha Casa Minha Vida devem ser contratadas ainda neste ano.
7: Nós contratamos mais de 2 milhões de moradias com 1 ano e 1 mês de antecedência. Não fica por aí, vamos aumentar isso. Vamos fazer 3 milhões de moradias até dezembro de 2026.
5: Os condomínios fazem parte de um conjunto de empreendimentos habitacionais em andamento em Camaçari. São 1.800 novas moradias previstas para o município. A entrega ocorre em um momento de redução histórica do déficit habitacional no país, que atingiu, em 2024, o menor índice já registrado, segundo dados do Ministério das Cidades e da Fundação João Pinheiro. As regiões Norte e Nordeste tiveram a maior taxa de redução. Reportagem, Márcia Fernandes.
2: E as famílias que já possuem imóveis e querem fazer melhorias na moradia devem ficar atentas.
1: Já estão valendo as novas regras do Reforma Casa Brasil.
2: Podem participar famílias com renda de até R$13 mil por mês.
3: As novas condições do programa Reforma Casa Brasil já estão em vigor. As mudanças foram aprovadas pelo Conselho Monetário Nacional, o CMN, regulamentadas pelo Ministério das Cidades e já estão disponíveis para contratação via Caixa Econômica Federal. Entre as principais mudanças estão o aumento do limite de renda familiar, que passou de R$ 9.600 para R$ 13.000 por mês, e a redução da taxa de juros para 0,99% ao mês, considerando os encargos totais da operação. O prazo para pagamento também aumentou de 5 para 6 anos. Além disso, o valor máximo do financiamento agora pode chegar a R$ 50 mil. O programa faz parte do Minha Casa Minha Vida e é voltado para famílias que já possuem imóvel, mas precisam realizar melhorias na moradia. O crédito pode ser usado em reformas estruturais, troca de telhado, instalações elétricas e hidráulicas, ampliação de cômodos e obras de acessibilidade. As famílias interessadas já podem consultar as condições e iniciar o processo de contratação pelos canais da Caixa. Saiba mais sobre o Reforma Casa Brasil em gov.br/cidades. Dilson Santa Fé, para a Voz do Brasil.
1: O Brasil avança na produção nacional de fertilizantes.
2: Eles melhoram a vida de quem planta, levando segurança alimentar ao restante do país.
1: Hoje o presidente Lula visitou uma fábrica na Bahia que está retomando as atividades com o investimento da Petrobras.
8: Depois de anos parada, a fábrica de fertilizantes nitrogenados da Petrobras em Camaçari, na Bahia, retomou a produção em janeiro e já opera com 90% da capacidade. A Petrobras investiu 100 milhões de reais na retomada das atividades. Durante a reabertura da fábrica, o presidente Lula destacou que o Brasil precisa ter independência na produção desses insumos.
4: O Brasil é um país agrícola. O Brasil é o segundo maior produtor de alimento, tem hora que é o terceiro, e o Brasil precisa de fertilizante. E o Brasil não pode ser importador de 90% do fertilizante que a nossa agricultura precisa. O Brasil precisa ser dono do seu nariz e produzir fertilizantes.
8: A fábrica tem capacidade para produzir 1.300 toneladas de ureia e 1.300 toneladas de amônia por dia. Volume que atende 5% da demanda nacional de fertilizantes nitrogenados. Segundo a presidente da Petrobras, Magda Chambriá, até 2028, com o funcionamento de mais 3 fábricas, a produção deve crescer ainda mais no país.
9: Com a fábrica de Mato Grosso, com a fábrica do Paraná, com a fábrica de Sergipe e com a fábrica da Bahia, nós vamos produzir 35% do fertilizante nitrogenado que o Brasil precisa.
8: Os fertilizantes são usados principalmente em plantações de milho, café, trigo, algodão e cana-de-açúcar. Eles aumentam a produtividade no campo, o que leva a alimentos mais baratos na mesa do consumidor. Com maior produção nacional, o Brasil reduz a dependência da importação de fertilizantes, diminuindo custos para produtores rurais. Em momentos de crise internacional, o abastecimento interno também fica menos vulnerável. O ministro da Agricultura e Pecuária, André de Paula, destacou a importância dos fertilizantes num cenário de crescimento do setor agrícola.
10: No ano passado, o agro cresceu 11,7%. Então, quando nós fazemos um esforço como esse, ampliamos a nossa capacidade de produzir, o agro nos surpreende, cresce tanto que a gente já precisa de produzir ainda mais.
8: Segundo a Petrobras, cerca de 3.600 empregos diretos e indiretos foram gerados com a retomada da fábrica. De Camaçari, na Bahia, Luana Karen.
2: Pois é, a safra brasileira de grãos deve bater mais um recorde neste ano, com estimativa de 358 milhões de toneladas, segundo a Conab, a Companhia Nacional de Abastecimento.
1: Isso significa um aumento superior a 2% em relação à safra passada.
2: O IBGE também projeta uma safra recorde com destaque para a produção de café.
11: Do campo para a mesa dos brasileiros e para o mundo, o Brasil segue consolidando a posição de potência agrícola global. Os números mais recentes do Instituto Brasileiro de Geografia e Estatística e da Companhia Nacional de Abastecimento mostram que a safra de grãos deve bater novos recordes em 2026. Pelos dados do IBGE, a produção de cereais, leguminosas e oleaginosas deve chegar a 348 milhões e 700 mil toneladas. Já o levantamento da Conab é ainda mais otimista e projeta 358 milhões de toneladas. Segundo o presidente da Conab, Silvio Porto, a soja deve alcançar mais um recorde histórico, com produção de 180 milhões de toneladas. O milho também mantém números robustos, com mais de 138 milhões de toneladas, ajudando o país a manter posição de destaque entre os maiores produtores de alimentos do planeta.
12: Nós fizemos ajustes em relação à área de soja no estado do Paraná, nós conseguimos então fazer esse ajuste em relação a ultrapassar 180 milhões de toneladas. E no milho é um ajuste principalmente de produtividade, principalmente porque o estado do Mato Grosso está com uma perspectiva de termos uma excelente produtividade.
11: O café também aparece com perspectiva histórica, superando 66 milhões de sacas, destaca Carlos Alfredo Guedes, gerente da agricultura do IBGE.
13: São 4 milhões de toneladas de café, é um crescimento de 14,9% em relação ao ano anterior, com um crescimento de 20% da espécie arábica e de 6% da espécie canefa. As condições climáticas estão muito boas para o desenvolvimento das lavouras esse ano e, além disso, os preços também estão bem favoráveis nos últimos anos, né?
11: O Centro-Oeste continua liderando o mapa da produção agrícola brasileira, responsável por metade de toda a safra nacional. Mato Grosso segue como o maior produtor de grãos do país. Reportagem Pablo Mundim.
1: Agricultores familiares que produzem alimentos frescos e saudáveis chegam a quem mais precisa.
2: Assim funciona o PAA, Programa de Aquisição de Alimentos. O governo compra a produção dos pequenos agricultores, garantindo renda para eles, e distribui esses alimentos para instituições públicas que atendem pessoas em situação de vulnerabilidade.
1: Desde o início do programa, o PAA já beneficiou 47 mil associações.
14: Em Tapauá, no Amazonas, o sustento das famílias vem das águas. Com mais de 20 mil habitantes, a economia da cidade é influenciada pela pesca e agricultura de várzea. A Ana Paula Reis Lima lidera a Associação Indígena Povos das Águas, na terra indígena Paricá. Ela conta que o manejo do pirarucu tem mudado a vida das famílias da região, que só neste ano comercializaram 17 toneladas do peixe para a Conab, por meio do Programa de Aquisição de Alimentos.
15: Foi muito boa, né, a gente ter acessado essa política, né, ter chegado até a gente, porque ela valoriza e dá autonomia ao povo.
14: Pelo PAA, o governo compra a produção da agricultura familiar e destina para entidades sociais e instituições públicas que atendem pessoas em situação de vulnerabilidade. Agora, a pesca produzida pela associação que a Ana Paula pertence vai garantir uma refeição de qualidade para quem não teria acesso.
15: A gente se sente feliz pela gente ter entregado um produto de qualidade, um produto da região, né? E de ver esse produto tá chegando na mesa das pessoas que às vezes nem tem as condições de comprar um produto, né? De qualidade e de atender as próprias pessoas do município, da região.
14: Neste ano, o Ministério do Desenvolvimento e Assistência Social, Família e Combate à Fome destinou 450 milhões para a Companhia Nacional de Abastecimento executar o programa de aquisição de alimentos. Mas, de acordo com o presidente da Conab, Silvio Porto, nos últimos 3 anos, os valores reservados ao programa superam 3 bilhões de reais.
12: Nesses 3 anos, já foram mais de 3,6 bilhões de reais que o MDS destinou para a Conab. Esse programa, ele foi muito relevante para a promoção do direito humano à alimentação, assegurando transferência de renda para essas famílias que produzem alimentos, comida de verdade, e fazendo com que a população em situação de insegurança alimentar seja atendida pelo PAA.
14: O PAA foi criado em 2003 com o objetivo de promover o acesso à alimentação e incentivar a agricultura familiar. Dados da Conab apontam que desde a criação do programa até 2024, cerca de 9 mil organizações produtoras da agricultura familiar foram contratadas por meio do programa, beneficiando 47 mil instituições em todo o país. Reportagem Graziele Bezerra.
2: do governo brasileiro e da União Europeia se reuniram nesta quarta-feira para discutir as restrições da Europa à carne brasileira.
1: Uma decisão do bloco europeu retira o Brasil da lista de países autorizados a exportar produtos de origem animal a partir de setembro.
2: Ficou definido que nos próximos 10 dias o governo brasileiro vai enviar informações complementares sobre o uso de antimicrobianos na cadeia de proteína animal.
1: A União Europeia também informou que cada produto, como carnes, ovos e mel, será analisado separadamente.
2: O ministro da Agricultura, André de Paula, disse que o Brasil enviará todas as respostas no prazo.
1: E lembrou que o Brasil tem sólido sistema de defesa agropecuária.
2: Os remanescentes florestais da Mata Atlântica registrou o menor índice de desmatamento do bioma em 40 anos.
1: De acordo com o INPE, o Instituto Nacional de Pesquisas Espaciais e a Fundação SOS Mata Atlântica, o desmatamento caiu de 14.366 hectares em 2024 para 8.668 hectares em 2025, o que representa uma queda de 40%.
2: Para a pesquisadora do INPE, Silvana Amaral, o resultado é uma conjunção de ações para conter o desmatamento.
16: E a gente atribui isso a um conjunto de medidas que foram tomadas tanto da sociedade civil quanto das políticas públicas, né, voltadas para a contenção do desmatamento. E eu acho que existe também um aumento da consciência, sabe, das pessoas na conservação dessas áreas de Mata Atlântica. Tem várias iniciativas de produção de mudas, distribuição de mudas, de regeneração induzida para contenção do desmatamento.
1: Pelas redes sociais, o vice-presidente Geraldo Alckmin disse que o resultado reflete o compromisso do Brasil com a preservação ambiental e que mostra o retorno da fiscalização e o combate sério ao desmatamento em todas as regiões do país.
2: Atualmente, o país conta com cerca de 24% da cobertura original da Mata Atlântica. Desse total, cerca de 12% correspondem às chamadas florestas maduras, que são monitoradas pelo Atlas.
1: Cooperativas e associações da agricultura familiar que atuam no Cerrado podem inscrever projetos voltados para a produção de alimentos no edital Cerrado Mais Cooperativo.
2: Os projetos devem incluir ações de beneficiamento e comercialização e ter valor mínimo de R$5 milhões, abordando empreendimentos coletivos no bioma.
1: A iniciativa é uma parceria entre o Ministério do Desenvolvimento Agrário e Agricultura Familiar e o BNDES, o Banco Nacional de Desenvolvimento Econômico e Social.
2: A chamada prioriza a inclusão produtiva de mulheres, jovens, extrativistas e povos e comunidades tradicionais.
1: As inscrições podem ser realizadas até o dia 31 de julho e os detalhes da chamada pública estão disponíveis em bnds.gov.br.
2: As secas históricas registradas em 2023 e 2024 na Amazônia, o governo do Brasil antecipa ações para enfrentar o período.
1: As iniciativas querem evitar prejuízos ao transporte de passageiros, ao abastecimento de cidades e ao fluxo de cargas na região norte.
2: O governo do Brasil antecipou medidas para reduzir os impactos de uma possível nova estiagem na Amazônia este ano. Entre as ações previstas, incluem o planejamento de dragagens, manutenção de hidrovias, reforço na sinalização náutica e monitoramento contínuo das condições de navegabilidade. O objetivo é preservar o transporte de passageiros, garantir o abastecimento das cidades e manter o fluxo de cargas na região norte. A iniciativa foi motivada pelas secas históricas de 2023 e 2024, que afetaram diretamente no abastecimento e na mobilidade na região norte, como nos municípios de Manacapuru, Tabatinga, Itacoatiara e Parintins. Além dos impactos logísticos, a estiagem provocou isolamento de comunidades ribeirinhas e indígenas e aumentou os desafios de abastecimento em municípios dependentes do transporte hidroviário. Nos últimos anos, rios como Amazonas e o Solimões registraram níveis críticos, comprometendo a navegação e afetando diretamente a mobilidade e o abastecimento de municípios da região. Diante desse cenário, o Ministério de Portos e Aeroportos e o Departamento Nacional de Infraestrutura de Transportes passaram a estruturar ações permanentes para períodos de seca. As ações incluem acompanhamento técnico contínuo das cotas dos rios, definição antecipada de trechos prioritários para dragagem e articulação com operadores logísticos da região norte. Thaisa Vitória para a Voz do Brasil. do governo contratar serviços de microempreendedores individuais.
1: Pela plataforma Contrata Mais Brasil, é possível encontrar serviços como pequenos reparos e jardinagem.
2: E agora a ferramenta ampliou o número de atividades disponíveis, de 47 para 107.
1: Com essa ampliação, o Ministério da Gestão e da Inovação em Serviços Públicos espera alcançar mais de 1 milhão de profissionais.
17: O pernambucano Gutenberg da Silva Ferreira é microempreendedor individual desde 2021. Ele conta que durante um tempo prestava serviços de elétrica, encanamento e pequenas obras para complementar a renda da família, enquanto mantinha um trabalho fixo. A mudança começou em 2025, quando Gutenberg se cadastrou na plataforma Contrata Mais Brasil do governo federal e começou a ter acesso a mais oportunidades de contratação. Com o aumento dos serviços, ele relembra como viu seu faturamento dar uma guinada.
18: O ano passado faturei 60 mil, só através da plataforma. Aumentei minha renda, consegui ter mais tempo com a família.
17: Desde 2025, microempreendedores individuais, fornecedores de alimentos, incluindo agricultores familiares, cooperativas e empresas de todos os tamanhos, podem oferecer seus serviços diretamente ao governo por meio da plataforma Contrata Mais Brasil. O funcionamento é simples. O órgão público abre um chamado com a necessidade de serviço ou de aquisição de alimentos e os fornecedores cadastrados podem enviar suas propostas com o preço pelo qual realizariam o trabalho. No final do prazo, o órgão escolhe a melhor proposta e fecha a contratação. O modelo tem dado tão certo que em abril o Ministério da Gestão e da Inovação e Serviços Públicos ampliou de 47 para 107 o número de atividades que integram as categorias de serviços disponíveis no Contrata Mais Brasil. Com a mudança, a medida deve alcançar mais de 1 milhão de MEIs no país, segundo o secretário de Gestão e Inovação, Roberto Pojo.
19: A gente aumentou mais 60 serviços. Você imagina, né? 107 serviços, a gente pode contratar, acho que, praticamente tudo que é necessário ali para o ente público. Com essa ampliação, a gente olhando a base de cadastros de MEIs no Brasil, a gente alcança um potencial de 1,3 milhões de profissionais.
17: Em pouco mais de um ano, o Contrata Mais Brasil já movimentou mais de 20 milhões de reais em recursos públicos e gerou mais de 6.500 oportunidades, de acordo com dados do governo. Para se cadastrar, basta acessar o site gov.br/Contrata Mais Brasil. Reportagem Gabriela Noronha.
2: Começa amanhã o pagamento do quarto lote do abono salarial, que beneficiará mais de 4 milhões de trabalhadores dos setores público e privado.
1: Vão receber o benefício os nascidos nos meses de maio e junho, inscrito no PIS ou PASEP há pelo menos 5 anos.
2: E aqueles que receberam até R$ 2.766 por mês e trabalharam pelo menos 30 dias com carteira assinada.
20: Trabalhadores nascidos em maio e junho começam a receber nesta sexta-feira, dia 15, o quarto lote do abono salarial do PIS/PASEP. Segundo o Ministério do Trabalho e Emprego, mais de 4,5 milhões de pessoas tem direito ao benefício neste lote, totalizando a liberação de 5 bilhões e 700 milhões de reais. Em 2026, o calendário de pagamento do abono salarial referente ao ano base de 2024 iniciou os pagamentos em 16 de fevereiro. Os valores vão ficar disponíveis aos trabalhadores até o fim do calendário. O pagamento será feito pela Caixa Econômica Federal para trabalhadores da iniciativa privada e pelo Banco do Brasil para servidores públicos. Tem direito ao abono quem está inscrito no PIS ou PASEP há pelo menos 5 anos, recebeu até R$ 2.766 por mês, em média, no ano base, e trabalhou pelo menos 30 dias com carteira assinada. O pagamento do PIS vai ser feito prioritariamente em conta da Caixa ou pelo aplicativo Caixa Tem. Já o PASEP será pago em conta bancária via PIC, TED ou presencialmente nas agências do Banco do Brasil. As consultas podem ser feitas pela carteira de trabalho digital no portal gov.br, pelo telefone 158 ou nas superintendências regionais do trabalho. Lucília Araújo para a Voz do Brasil.
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2: Fique agora com as notícias do Poder Judiciário e do Congresso Nacional. Boa noite.
1: Boa noite para você e até amanhã.
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21: Você vai ouvir agora notícias do Poder Judiciário.
22: STF valida a lei sobre igualdade salarial entre homens e mulheres.
23: STJ decide que é incabível mandado de injunção para pedir autorização de plantio doméstico de cannabis.
22: Tribunal Regional Eleitoral de São Paulo busca voluntários com conhecimento em Libras para as eleições deste ano.
23: Boa noite, eu sou Marcela Luiza.
22: E eu sou Arthur Filho.
23: O Supremo Tribunal Federal, por unanimidade, decidiu que é constitucional a lei que cria mecanismos para garantir igualdade salarial entre homens e mulheres.
22: O plenário declarou constitucional a lei número 14.611 de 2023 e julgou improcedentes as ações que questionavam a norma. Marcelo Della Libera.
24: Por unanimidade, o Supremo Tribunal Federal validou a lei que obriga empresas com mais de 100 funcionários a adotar medidas para promover a igualdade salarial entre homens e mulheres que exercem a mesma função. Entre outros pontos, a norma obriga a divulgação de critérios remuneratórios em relatórios de transparência que devem ser enviados ao Ministério do Trabalho e Emprego sob pena de multa. Uma vez constatada a desigualdade salarial, eles devem elaborar um plano de ação para mitigá-la, com metas e prazos.
23: Não cabe mandado de injunção com o objetivo de obter autorização para importação e cultivo doméstico da cannabis sativa à pessoa física.
22: A decisão é do STJ, Fátima Uchoa.
25: Mandado de injunção é uma ação usada quando a falta de norma impede o exercício de direitos previstos na Constituição. Um homem ajuizou ação desse tipo contra o Ministério da Saúde e a Anvisa, alegando omissão na regulamentação do tema. Mas a Corte Especial do STJ avaliou que, ainda que se reconheça a lacuna normativa sobre o tema, o mandado de injunção não permite que o Judiciário substitua os poderes legislativo e executivo para decidir sobre a possibilidade de cultivo individual da planta. E, segundo o relator ministro Og Fernandes, o ordenamento jurídico brasileiro não reconhece, no nível constitucional, direito ao cultivo particular de plantas que estão sujeitas a controle especial.
23: Justiça do Trabalho deve julgar ação contra a União sobre combate ao trabalho escravo.
22: O processo questiona a falta de recursos para a fiscalização. Larissa Batista.
26: Na ação, o Ministério Público do Trabalho alegava que, desde 2017, a União deixou de destinar recursos para o Grupo Especial de Fiscalização Móvel, responsável pelas operações de combate ao trabalho análogo à escravidão em todo o território nacional. Para o Tribunal Superior do Trabalho, é dever da Corte garantir o cumprimento das normas de proteção ao trabalhador e dos direitos fundamentais no ambiente de trabalho, mesmo que não exista vínculo formal. Por isso, a Justiça do Trabalho é competente para julgar o caso.
23: O Tribunal Regional Eleitoral de São Paulo lançou uma nova campanha.
22: O intuito é chamar voluntários que saibam língua brasileira de sinais a Libras para ajudar nas eleições de 2026. Estevão Furtado.
27: O tema é Traduza a Cidadania em Libras. Seja apoio Libras nas eleições de 2026. A ação busca facilitar o voto de pessoas surdas ou com deficiência auditiva. As inscrições vão até 1º de junho pelo formulário disponível na área Mesários no site do Tribunal. Quem participar vai receber e orientar eleitores, mostrar onde fica a sessão eleitoral e tirar dúvidas no dia da votação. Além de ajudar a democracia, os voluntários recebem R$ 65 por dia trabalhado de auxílio alimentação. tem direito à folga em dobro pelos dias trabalhados, sem desconto no salário e podem usar as horas como atividade complementar na faculdade.
23: Justiça condena homem por apologia ao nazismo em rede social no Rio Grande do Sul.
22: A denúncia foi apresentada pelo Ministério Público Federal, Vanessa Pereira.
3: O cidadão foi denunciado à Justiça Federal Gaúcha pelo envio de uma mensagem com exaltação ao nazismo em um grupo aberto da plataforma Telegram.

0: serviços à comunidade ou entidades públicas, além do pagamento de multa. Ainda cabe recurso da decisão. 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
0: Uma boa noite.
1: Boa noite a você.
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1: Eu sou Paula Groba.
2: E eu sou Ricardo Nakaoka.
1: E estes são os destaques de hoje do Jornal do Senado, que começa agora.
2: Combustíveis mais baratos. Chega ao Congresso MP para reduzir preço da gasolina e do diesel.
1: Comissão vai votar proposta que destina 30 bilhões a produtores rurais afetados por eventos climáticos.
2: MP que zera taxa sobre compras internacionais de até 50 dólares divide opiniões no Senado.
1: Boa noite.
2: Boa noite.
1: Já está no Congresso Nacional a medida provisória que pode reduzir o preço da gasolina e do diesel para o consumidor final.
2: Editada como resposta à alta do petróleo no mercado internacional em meio ao conflito no Oriente Médio, a MP já está em vigor. Mas para se tornar lei definitivamente, a proposta ainda precisa ser aprovada pelo Congresso. Reportagem de Alexandre Campos.
3: Segundo o governo, a medida no caso da gasolina representará uma redução de até 89 centavos por litro. Em relação ao diesel, 35 centavos. Para isso, será pago aos produtores e importadores de combustíveis o valor correspondente à dedução de contribuição para o PIS/PASEP, da COFINS e da CID Combustíveis incidentes sobre a gasolina e o diesel. Os produtores e importadores terão que comprovar por meio de documentos fiscais de que o total recebido foi efetivamente repassado aos consumidores. Líder do governo no Senado, Jax Wagner, do PT da Bahia, lembrou que a MP pode impedir uma alta generalizada nos preços.
4: O presidente tem que reagir para evitar que, inclusive, se comprometa a economia nacional, provocando uma inflação acima daquilo que a gente já tem da meta que está colocada.
3: Para os senadores Alci Lucas, do PL do Distrito Federal, a medida provisória será válida se houver fiscalização.
5: Só tem que ver agora o controle disso, né? Tem que controlar para ver se realmente na bomba, se o consumidor vai sentir isso.
3: A subvenção terá vigência de 2 meses e poderá ser prorrogada por ato do Executivo.
1: A Comissão de Educação voltou a debater o projeto que proíbe a venda, publicidade e distribuição de alimentos ultraprocessados no ambiente escolar.
2: Entidades da indústria alimentícia afirmaram que o projeto ainda precisa de mais discussões, mas especialistas reforçaram que alimentos ricos em açúcar, gordura e sal contribuem para a obesidade, cáries e outros problemas de saúde. Repórter Rodrigo Rezende.
6: O projeto do senador Jax Wagner, do PT da Bahia, proíbe a distribuição e a comercialização no ambiente escolar de alimentos ultraprocessados, preparações e bebidas com altos teores de calorias, gordura saturada, gordura trans, açúcar livre e sal. Bruna dos Santos Nunes, coordenadora de atenção à saúde dos adolescentes e jovens do Ministério da Saúde, defendeu a proposta.
7: Essa proposta legislativa é um instrumento que é bastante importante para a promoção da saúde, para contribuir com a saúde desses escolares, que valorizem a cultura alimentar local e que derivem de práticas que sejam ambientalmente sustentáveis.
6: Já o presidente executivo da Associação Brasileira da Indústria de Alimentos, João Dornelas, afirmou que o tema precisa de muita discussão, principalmente em relação aos conceitos presentes no projeto, caso da nomenclatura ultraprocessados.
8: É importante ressaltar que os alimentos industrializados, todos eles são altamente regulados, passam por controle rigoroso de qualidade. Quando eu escuto falar sobre comida de verdade, o que eu ouço de fato é um julgamento moral disfarçado de critério técnico.
6: A senadora doutora Eudócia, do PSDB de Alagoas, ressaltou que a questão do conceito não pode maquiar os problemas que os alimentos possam causar e lamentou o excesso de açúcar, sal e gorduras saturadas em diversos produtos consumidos pelos estudantes.
1: O senador Hamilton Mourão, do Republicanos do Rio Grande do Sul, criticou as ações do governo nas áreas de segurança pública e economia. Segundo ele, o programa Brasil contra o Crime Organizado, com previsão de investimentos de 11 bilhões de reais, representa uma reação tardia.

0: ao avanço das facções criminosas.
1: Mourão também afirmou que o governo age com foco eleitoral e defendeu ações permanentes no combate ao crime organizado.
2: O que vemos agora é uma reação tardia, feita às pressas, há poucos meses do calendário eleitoral, porque perceberam que nada fizeram e nem a narrativa na segurança pública conseguiram manter.
0: E o líder do governo no Senado, Jax Wagner, repercutiu em plenário a divulgação de uma gravação entre o senador Flávio Bolsonaro e o empresário Daniel Forcaro, dono do Banco Master.
1: Em resposta, o vice-líder do PL, senador Isalci Lucas, saiu em defesa de Flávio Bolsonaro. Pelas redes sociais, o senador afirmou que a conversa com Forcaro teve como objetivo buscar recursos para um filme sobre o ex-presidente Jair Bolsonaro. Os detalhes com o repórter Márcio Maturana.
3: Repercutiu no plenário do Senado a divulgação de áudios do senador Flávio Bolsonaro, do PL do Rio de Janeiro, pedindo mais dinheiro a Daniel Forcaro, dono do Banco Master, para financiar um filme sobre seu pai, o ex-presidente Jair Bolsonaro. O senador Jax Wagner, do PT da Bahia, disse que a gravação revela uma relação próxima entre os dois.
4: O senador Flávio Bolsonaro, em diálogos muito particulares, solicitando 140 milhões de reais para terminar o filme sobre o ex-presidente seu pai. Eu não estou dizendo que tem dolo aqui, mas demonstra que ele tinha uma relação, senão não estaria ligando para ele, dizendo: tamo junto sempre.
3: Isalci Lucas, do Distrito Federal, é vice-líder do PL e fez uma parte defendendo Flávio Bolsonaro.
5: O pedido de patrocínio é uma coisa que, se o cara patrocinava tudo, não quer dizer que houve, por parte do pedido, que houve corrupção. Muito pelo contrário, houve um pedido, como a gente recebe todo dia pedidos de patrocínio e também de emendas para determinados eventos. Então é só para colocar isso muito claro, a posição do PL.
3: Flávio falou nas redes sociais sobre o pedido de dinheiro.
6: Eu conheci Daniel Forcaro em dezembro de 2024. Não tinha mais governo Bolsonaro, não tinha absolutamente nenhuma acusação contra ele. O que acontece é que, com o passar do tempo, ele simplesmente parou de honrar com as parcelas do contrato. Sim, tinha um contrato que, ao ele não pagar essas parcelas, tinha uma grande chance de o filme sequer ser veiculado, do filme sequer ser concluído.
3: Flávio Bolsonaro disse que é fundamental instalar uma CPI para investigar o Banco Master.
0: Produtores rurais prejudicados por enchentes, secas e outros eventos climáticos extremos poderão receber um apoio de 30 bilhões de reais.
1: A proposta, que busca amenizar os prejuízos no campo, deve ser votada na próxima terça-feira pela Comissão de Assuntos Econômicos. Os detalhes na reportagem de Maurício De Sante.
7: O projeto prevê o uso de recursos do Fundo Social do Pré-Sal para a renegociação de dívidas de produtores rurais que tiveram prejuízos nas safras em razão do clima, caso de enchentes, geadas e secas. O objetivo final é garantir juros baixos e prazos de 10 anos para quem comprovadamente perdeu mais de 30% da produção. O limite da ajuda aos produtores será de 30 bilhões de reais, como explicou o relator, senador Renan Calheiros, do MDB de Alagoas.
8: Com tetos de 10 milhões por beneficiário e de 50 milhões por associação ou cooperativa, com prazo de 10 anos, com 3 anos de carência e taxas de juros de 3,5% ao ano, para o Programa Nacional de Fortalecimento da Agricultura Familiar, 5,5% ao ano, para o Programa Nacional de Apoio ao Médio Produtor Rural, e 7,5% ao ano para os demais produtores.
7: Um pedido de vista adiou a votação da proposta para terça-feira da semana que vem, dia 19, data em que também deve acontecer a votação no plenário.
0: E o governo decidiu zerar o imposto sobre compras internacionais de até $50, a chamada taxa das blusinhas.
1: A medida provisória que acaba com a cobrança já chegou ao Congresso Nacional e agora será analisada por deputados e senadores. No Senado, a decisão do governo dividiu opiniões entre parlamentares. A reportagem é de Marcela Diniz.
0: Na época de sua criação, a equipe econômica do governo Lula argumentou que a tributação de 20% nas compras de pequeno valor protegeria o varejo nacional. Para o líder do governo no Senado, senador Jax Wagner, do PT da Bahia, a medida provisória é fruto de reavaliação interna, que considerou maior o prejuízo das famílias consumidoras do que a arrecadação com a taxa faixa das blusinhas.
4: Na minha opinião, pela avaliação que o governo fez, a arrecadação não foi tão significativa quanto se imaginava e prejuízo, principalmente para as famílias mais humildes do ponto de vista financeiro, ou seja, que não tem tanto poder aquisitivo, foi muito grande.
0: O senador Efraim Filho, do União da Paraíba, aponta prejuízo à produção nacional e defende emenda de compensação.
9: Quem sabe a gente pode fazer uma emenda na medida provisória para que a mesma condição que está sendo dada para as compras internacionais seja dada também às empresas nacionais, às empresas brasileiras.
0: A MP que permite o fim da taxa das blusinhas será analisada primeiramente por uma comissão formada por deputados e senadores.
1: Com edição de Paula Groba e trabalhos técnicos de João Lira, o Jornal do Senado fica por aqui. Acompanhe agora as notícias da Câmara dos Deputados. Boa noite.
10: Boa noite e até amanhã.
11: Jornal Câmara dos Deputados. Câmara aprova marco legal para o transporte público coletivo urbano.
12: Plenário cria regime especial de tributação para entidades desportivas.
11: Deputados modernizam a lei das sociedades anônimas do futebol.
12: Boa noite. O plenário da Câmara aprovou o projeto que deixa claro que as sociedades anônimas de futebol não respondem por dívidas antigas dos clubes. O repórter Marcelo Larche explica a nova lei.
13: A Câmara dos Deputados aprovou o projeto que muda as regras das chamadas sociedades anônimas de futebol, conhecidas como SAFs. Esse modelo foi criado em 2021 para permitir que clubes de futebol se transformassem em empresas com entrada de investidores e gestão mais profissional. O projeto foi apresentado pelo senador Rodrigo Pacheco, do PSD de Minas Gerais, também autor da lei original que deu origem às SAFs. Uma das principais alterações é deixar claras as responsabilidades do clube original e da empresa criada. A SAF não responde automaticamente pelas dívidas antigas do clube, a não ser quando isso for definido em contrato. Ao mesmo tempo, o projeto cria mecanismos para ajudar no pagamento dessas dívidas. Parte das receitas da SAF, como uma parcela do faturamento e dos lucros, deverá ser destinada ao clube original para quitar débitos anteriores. O texto também traz mudanças na gestão dessas empresas. Passa a ser obrigatória a presença de membros independentes nos conselhos e aumenta a exigência de transparência com divulgação de atas das reuniões e da lista de acionistas. Outra medida é a exigência de que administradores estrangeiros tenham um representante legal no Brasil, responsável por responder a processos na justiça. O projeto ainda prevê que as SAFs desenvolvam programas sociais e educacionais em parceria com escolas públicas, usando o futebol como ferramenta de formação. Mas o trecho que exime a SAF de se responsabilizarem pelas dívidas dos clubes, com exceção daquelas acordadas entre as duas partes, foi criticada pelo deputado Bongás, do PT do Rio Grande do Sul.
14: Diz o seguinte: a sociedade anônima de futebol não responde às obrigações, exceto quando as obrigações que lhe forem expressamente transferidas. Então, se um clube anterior não transferiu expressamente a situação de delito que tinha em relação a um jogador de futebol, por exemplo, que não foi feito o seu pagamento devido, a SAF não tem responsabilidade com isso. Mas isso nós não podemos aceitar.
13: Relator da proposta, o deputado Fred Costa, do PRD de Minas Gerais, afirmou que as mudanças fortalecem o modelo das SAFs e ajudam a atrair investimentos para o futebol brasileiro. Ele diz que responsabilizar as sociedades anônimas por dívidas antigas dos clubes é um risco para o investimento nas empresas esportivas.
15: Se um clube mal gerido tiver mais uma vez dívidas de milhões e milhões administrando-se um clube de lazer, por exemplo, a SAF vai ter que se responsabilizar? Isso é uma tremenda aberração. Isso é uma insegurança jurídica descabida, onde ninguém vai querer investir no futebol.
13: O projeto que atualiza as regras das sociedades anônimas do futebol, depois de aprovado pela Câmara e pelo Senado, seguiu para a sanção presidencial e já pode virar lei. Da Rádio Câmara de Brasília, com informações de Daniela Lessa, Marcelo Larcher.
11: Esporte. Os deputados também aprovaram um regime tributário especial para clubes esportivos sem fins lucrativos. A repórter Daniela Lessa acompanhou a votação.
16: A Câmara dos Deputados aprovou o projeto que cria um regime tributário especial para associações esportivas sem fins lucrativos, como clubes que mantêm equipes de futebol, vôlei, natação e outras modalidades. O projeto foi apresentado pelo deputado Roberto Duarte, do Republicanos do Acre, e cria o chamado RETAD, um sistema simplificado para o pagamento de tributos federais, estaduais e municipais. O novo regime será opcional e valerá para entidades esportivas certificadas ligadas aos movimentos olímpico, paralímpico, clubístico e educacional. Os clubes poderão recolher vários tributos em um único pagamento mensal, com cobrança de 5% sobre a receita bruta. Esse percentual reúne impostos federais, a nova contribuição sobre bens e serviços, a CBS, e o imposto sobre bens e serviços, o IBS, criado pela reforma tributária. Entre as receitas que não entram no cálculo dos tributos estão doações, recursos de loterias, patrocínios incentivados e contribuições pagas por associados. Na prática, o projeto cria para os clubes associativos um modelo parecido com o já existente para as SAFs, as Sociedades Anônimas do Futebol. As SAFs funcionam como empresas, enquanto muitos clubes tradicionais continuam organizados como associações sem fins lucrativos. Segundo o relator da proposta, deputado Dr. Luizinho, do PP do Rio de Janeiro, a reforma tributária poderá aumentar a carga de impostos desses clubes tradicionais, criando diferença de tratamento entre os dois modelos. Ele destacou também que os clubes poderão reduzir parte do imposto devido caso invistam em modalidades olímpicas e paralímpicas além do futebol, desde que mantenham pelo menos 6 modalidades esportivas diferentes.
17: E a dedução fica condicionada à comprovação de investimento contínuo e da participação regular em competições oficiais de âmbito nacional ou internacional de no mínimo 6 modalidades olímpicas ou paralímpicas distintas do futebol.
16: O deputado Luiz Lima, do Novo do Rio de Janeiro, defendeu a proposta, destacando a importância dos clubes na formação do esporte brasileiro.
18: Se a gente vê o Grêmio Náutico União, se a gente vê o Corinthians, o Pinheiros, se a gente vê o Sport Recife, se a gente vê os clubes aqui de Brasília, são eles que levam os atletas olímpicos, são eles que fazem as equipes esportivas. Então esse projeto é muito oportuno, porque eu vou repetir, no Brasil, a base esportiva é realizada nos clubes.
16: O projeto que cria um regime tributário especial para associações esportivas sem fins lucrativos seguiu para análise no Senado. Da Rádio Câmara de Brasília, Daniele Lessa.
19: Segurança Pública.
20: Márcio Gerri, do PCdoB do Maranhão, defende o programa Brasil contra o Crime Organizado, lançado pelo governo federal. Ele explica que o plano prevê ações integradas entre os entes federados, inteligência policial e combate ao financiamento do crime.
21: O deputado sustenta que o fortalecimento das instituições de segurança é essencial para reduzir a violência e conter a influência do crime organizado. Márcio Gerri ressalta ainda a importância da cooperação entre os três poderes para fortalecer o enfrentamento às facções criminosas.
20: Na opinião de Sargento Gonçalves, do PL do Rio Grande do Norte, o programa do governo de combate ao crime organizado não é eficaz porque prioriza medidas de desencarceramento. Ele acrescenta que a flexibilização de punições enfraquece a atuação das forças de segurança.
21: Sargento Gonçalves também questiona o investimento de 11 bilhões de reais na área, ao afirmar que parte dos recursos viria de empréstimos do BNDES e de fundos já existentes. Para ele, a crise de violência no Rio Grande do Norte reflete falhas nas políticas de segurança adotadas pelo PT.
20: Já Benedita da Silva, do PT do Rio de Janeiro, celebra o lançamento do programa Brasil contra o Crime Organizado e defende os investimentos do governo federal na segurança. Ela ressalta que a iniciativa prevê recursos e ações articuladas para enfrentar as facções criminosas.
21: A deputada observa que o programa foi construído em diálogo com governadores e autoridades da segurança pública. Benedita da Silva entende que o fortalecimento das polícias e o combate ao suporte financeiro das organizações criminosas podem contribuir para reduzir a violência no país.
20: Luiz Carlos Rauli, do Podemos do Paraná, questiona a demora do governo federal para lançar um programa de combate ao crime organizado. O deputado ainda alerta que a maior parte dos investimentos consiste em empréstimos que deverão ser pagos pelos estados.
21: Na opinião de Luiz Carlos Hauli, o governo prioriza estratégias eleitorais em vez de soluções estruturantes para o futuro do país. O parlamentar responsabiliza gestões petistas pelo aumento da violência e pelo endividamento da população.
20: Heloísa Helena, da Rede do Rio de Janeiro, defende mais investimentos em políticas sociais e ações de prevenção à violência em áreas vulneráveis. Ela observa que a ausência de políticas públicas permanentes facilita o recrutamento de crianças e jovens pelo crime organizado.
21: Para Heloísa Helena, nenhum governo brasileiro investiu de forma adequada no fortalecimento das polícias e em políticas sociais eficazes. A parlamentar acredita que a vulnerabilidade social favorece a cooptação de jovens pelo narcotráfico.
20: Fernando Rodolfo, do PRD de Pernambuco, assinala o início dos trabalhos da Comissão Externa sobre a Exploração Sexual Infantil durante a campanha do Maio Laranja. O deputado aponta o aumento dos registros de estupro de vulnerável como sinal de falhas no sistema de proteção.
21: Fernando Rodolfo cita casos recentes de violência sexual contra crianças para defender uma atuação mais firme do parlamento. Ele explica que a comissão temporária vai apurar denúncias e promover audiências públicas para sugerir medidas de enfrentamento à exploração sexual e ao tráfico infantil.
19: Transportes.
20: A Câmara aprovou um marco legal para o transporte público coletivo urbano. O repórter Antônio Vital acompanhou a votação.
2: A Câmara dos Deputados aprovou o projeto que cria uma rede única e integrada de transporte público coletivo, envolvendo o governo federal, estados e municípios. O projeto, que já passou pelo Senado, cria um marco legal do transporte público coletivo urbano, com inovações como gestão compartilhada, previsão de recursos no orçamento para cobrir os custos de gratuidades e tarifas reduzidas, metas de universalização e transição energética, além de transparência sobre custos e fiscalização. De acordo com o relator da proposta, deputado José Priante, do MDB do Pará, a integração física, operacional e tarifária é essencial para o aumento da oferta e para a melhoria da qualidade do serviço prestado à população. O projeto também separa a tarifa cobrada do passageiro da remuneração da empresa de ônibus, que ficará vinculada ao cumprimento de metas de desempenho e qualidade. A medida pretende evitar que o usuário arque com custos que não estão relacionados diretamente com a prestação do serviço. Da mesma forma, ao prever que gratuidades e descontos devem ser cobertos por recursos do orçamento, a medida impede a transferência desses custos aos demais passageiros. O projeto inicial chegou a prever regras para a criação de tributos locais para financiar o transporte, mas esse trecho foi retirado depois de críticas de diversos partidos, como Missão e o Novo. Para o deputado Gilson Marques, do Novo de Santa Catarina, criar uma legislação única para o transporte coletivo urbano de todas as cidades não vai melhorar o sistema atual. Já o deputado Kim Kataguiri, do Missão de São Paulo, disse que o projeto não facilita a entrada de novas empresas de ônibus no setor e dificulta a operação de empresas de transporte por aplicativo ao exigir o regime de permissão no lugar da modalidade de autorização, mais simples, em vigor hoje.
5: O texto acaba com esse regime e exige, no mínimo, um regime de permissão que hoje não está sendo exigido pela NTT para esse transporte, principalmente por meio de aplicativos de ônibus. Ônibus interestaduais. Na minha avaliação, esse é um modelo que ajuda a quebrar um transporte que hoje é menos previsível, tem uma tarifa mais cara e tem ônibus de menor qualidade do que hoje são prestados por aplicativos.
2: O texto inclui diretrizes de sustentabilidade, como redução dos impactos ambientais do transporte e um incentivo à modernização da frota com tecnologias mais limpas. O projeto foi defendido pela maioria do plenário. Para o deputado Hildo Rocha, do MDB do Maranhão, a proposta prevê repressão ao transporte ilegal, moderniza o sistema e favorece os municípios.
22: Nós temos que reconhecer que o transporte público em quase todas as cidades é um verdadeiro caos. Ônibus velho, ônibus sucateado, não tem horário de saída nem de chegada, não tem respeito aos usuários, mas tudo isso porque há, de fato, uma falta de interesse por parte dos municípios de bancar o déficit que existe, o déficit tarifário.
2: O projeto que institui um marco legal do transporte público coletivo urbano seguiu para a sanção presidencial e pode virar lei. Rádio Câmara de Brasília, com informações de Daniele Lessa, Antônio Vital.
19: Desenvolvimento Regional.
21: De acordo com Jorge Araújo, do PP, o governo da Bahia enfrenta dificuldades nas áreas de segurança pública, saúde e infraestrutura. Segundo o parlamentar, o aumento da violência na capital e no interior ampliou a sensação de insegurança no estado.
20: Jorge Araújo também acusa o governo da Bahia de fazer promessas sem apresentar resultados concretos. O deputado cita problemas na regulação da saúde, critica as condições da BR-324 e questiona o andamento das obras da ponte Salvador Itaparica.
21: Política. Jorge Sola, do PT da Bahia, denuncia o que considera uso político da decisão técnica da Anvisa sobre o recolhimento de lotes de detergente fabricados por uma empresa de doadores da campanha de Jair Bolsonaro em 2022. Ele pede o fim dos ataques a órgãos de fiscalização.
20: Para Jorge Sola, o discurso de perseguição política e o incentivo ao uso de produtos interditados ignoram riscos à saúde, demonstram irresponsabilidade da oposição com a vida dos brasileiros e visam apenas encobrir denúncias de corrupção e falhas em privatizações.
21: Justiça. Érica Cocai, do PT do Distrito Federal, associa integrantes do campo bolsonarista ao caso do Banco Master e defende o aprofundamento das investigações sobre irregularidades financeiras. Segundo ela, documentos e diálogos divulgados pela imprensa apontam relações políticas e econômicas entre investigados e aliados do ex-presidente.
20: Érica Cocai também critica o financiamento de campanhas e operações financeiras envolvendo agentes públicos e privados ligados ao Banco Master. A deputada cobra a punição dos envolvidos no que ela classifica como um dos maiores escândalos financeiros do país.
21: Padre João, do PT de Minas Gerais, apoia a decisão do STF de suspender a lei da dosimetria e critica iniciativas para alterar a legislação. Para ele, é inaceitável que mudanças aprovadas pelo Congresso possam beneficiar condenados por crimes graves e investigados por tentativa de golpe de Estado.
20: O deputado também elogia a atuação do governo federal na área de segurança pública e defende mais participação da União no setor. Padre João pede ainda mais emendas parlamentares e apoio das prefeituras para a compra de equipamentos policiais para o Estado de Minas Gerais.
21: Turismo. Os deputados aprovaram dedução do imposto de renda para doações ao setor de turismo. A repórter Maria Neves explica quais são os limites.
3: Aprovado na Comissão de Constituição e Justiça da Câmara dos Deputados, projeto que permite deduzir do imposto de renda doações e patrocínios para incentivar o turismo, seguiu para análise do Senado. Pela proposta, tanto pessoas físicas quanto empresas poderão descontar do tributo devido até 100% do valor doado e até 75% do investimento em patrocínios a atividades turísticas. Autor da proposta, o deputado Felipe Carreiras, do PSB de Pernambuco, argumenta que o turismo representa uma atividade relevante para a economia porque permite a entrada de capitais de forma mais rápida que outras formas de investimento. Além disso, ressalta que o setor tem potencial para criação e manutenção de empregos, geração de renda e indução do desenvolvimento regional. Felipe Carreiras explica como o projeto, se for aprovado também pelo Senado e entrar em vigor, poderá beneficiar o setor de turismo.
6: No mundo é o setor que mais gera emprego e agora o setor turístico poderá fazer a reforma em equipamentos turísticos, publicidade institucional de regiões de interesse turístico, poderá patrocinar festas e eventos de atividades turísticas, poderá patrocinar feiras, convenções, promoção de programas para propiciar a detecção de desenvolvimento de novos potenciais turísticos, capacitação de mão de obra de interesse turístico e obras de infraestrutura turística, ou seja, toda a cadeia produtiva do setor será beneficiada com essa lei histórica.
3: Ainda de acordo com o texto aprovado, as doações serão limitadas a 1% do imposto de renda devido no ano. Além disso, as pessoas jurídicas não poderão descontar doações e patrocínios ao turismo na apuração do lucro real. O projeto ainda proíbe incentivos a atividades desenvolvidas pelo próprio contribuinte doador e o uso dos recursos recebidos para pagamento de gastos com pessoal ou de encargos sociais. Quem receber doações ou patrocínios que podem ser deduzidos do imposto de renda deverá comunicar os valores arrecadados aos Ministérios do Turismo e da Economia. Também ficarão obrigados a apresentar demonstrações financeiras anuais certificadas por auditores independentes e comparecer do Conselho Fiscal. Da Rádio Câmara de Brasília, Maria Neves.
20: Eduardo Bismarck, do PV, comemora a realização do 10º Salão do Turismo, que aconteceu de 7 a 9 de maio, no Centro de Eventos do Ceará, em Fortaleza. O deputado lembra que essa é a primeira vez que o Nordeste recebe o evento.
21: Eduardo Bismarck ressalta o potencial da região no turismo, com geração de emprego e oportunidades que impactam diretamente no comércio local. Ele também aponta que o evento fortalece a circulação de recursos na economia ao reunir empresas, trabalhadores, visitantes e representantes do setor.
20: Termina aqui o Jornal Câmara dos Deputados com trabalhos técnicos de Everson Urani e apresentação de José Carlos Andrade e Luciana Vieira. Uma boa noite para você.
21: Uma ótima noite. A Voz do Brasil volta amanhã. 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Boa noite.

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1: Bom dia, amigos ouvintes da Rádio Central. Conversando com você nesta manhã, quero lembrar e fazer a pergunta: como é que você ocupa o seu tempo? O tempo é muito importante na nossa vida. É muito bom cuidar das outras pessoas, prestar serviço ao próximo, ajudar aqueles que necessitam, mas você não pode esquecer de cuidar de si mesmo. Às vezes um enfermeiro, um pai, uma mãe, um irmão, um filho, uma filha, às vezes cuidam muito de um doente e acabam se esquecendo de si mesmos. É curta demais esta vida terrena para você se dar ao luxo de perder um mínimo sequer em intrigas, maledicências e malquerências. Quanto lucraria se evitasse no dia a dia esse veneno que aos poucos vai destruindo a sua felicidade? É verdade, pense bem nisso, meu irmão. Enquanto você pensa, fala e faz o que é mal, antes de prejudicar a sua vítima, está envenenando a si mesmo na digestão desse amargor que lhe fica no coração. Você não percebe isso? Quando a gente faz o mal para alguém, em um determinado momento, isso pode vir à nossa mente e ao nosso coração, e a gente ficar perdido e amargurado por ter cometido aquela falha e ter prejudicado tanto nosso irmão. O mal que desejamos aos outros permanece dentro de nós em forma de perigoso retorno. É verdade. Cuide-se, meu irmão. Procure viver fraternalmente. A correção fraterna foi indicada por Jesus, mas a gente não pode usar o erro do outro para humilhá-lo e fazer com que se sinta tão mal diante dos outros, da família e da comunidade. Procure fazer o bem a todos, meu irmão, e procure não perder tempo com intrigas, desentendimentos, alimentando ódio e mal-estar no coração das pessoas. Jesus não vai ficar contente com você se continuar caminhando nessa linha. Que o Senhor te abençoe, em nome do Pai, do Filho e do Espírito.

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2: No mês passado, uma explosão envolvendo uma carreta bitrem carregada com gás e cozinha deixou quatro pessoas mortas na altura do quilômetro 273 da Via Dutra, ali a município de Barra Mansa, no Rio de Janeiro. O caminhão seguia no sentido São Paulo quando tombou e explodiu, e vários fatores podem ter contribuído para essa tragédia. Uma das causas pode ser um fenômeno conhecido como rollover. Quem explica pra gente é o Fernando Guedes, especialista em cargas perigosas.
3: Em tombamentos, sempre existe mais de uma causa envolvida. Uma delas, com certeza, é o rollover, que vem a ser o rolamento do veículo em torno do seu próprio eixo. Quando eu faço uma curva, existe uma força que tende a jogar o veículo para fora da curva. Existindo equilíbrio, o veículo fará a curva. Não existindo, o veículo rolará em torno do seu próprio eixo. Causas: velocidade incompatível com o raio da curva. Tipo de carga: sólida ou líquida. Manutenção da suspensão inadequada. Altura do veículo. Sempre que você tiver que diminuir a velocidade antes de uma curva, faça-o antes da curva e não nunca durante a curva. Quando eu estiver transportando produto perigoso, eu tenho que ter uma condição redobrada de cuidado. Assim você terá uma viagem sempre tranquila e sem problemas.
2: Mas fica aqui a pergunta: quais serão as causas das próximas tragédias? Porque esses acidentes aí, turma, mostram mais uma vez a fragilidade na regulação e fiscalização do transporte de produtos perigosos no Brasil. Em fevereiro, por exemplo, mostramos uma reportagem falando da preocupação de especialistas e caminhoneiros sobre as mudanças que eliminaram a exigência de reciclagem periódica dos motoristas que fazem o puxa das cargas perigosas. Ministério dos Transportes, Secretaria Nacional de Trânsito e Conselho Nacional de Trânsito não apresentaram publicamente os estudos, dados e evidências que fundamentaram essa mudança em um setor onde pequenos detalhes podem resultar em vidas perdidas.
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2: O excesso de trabalho é um problema. Quando se exerce uma função repetitiva, desgastante, ou que exige uma condição específica, como é o caso dos caminhoneiros, esse elemento ganha ainda mais destaque. Porque o motorista de caminhão fica sentado ali, ó, horas e horas a fio. Não tem muita mobilidade e conta com uma rotina e horários diferenciados. Por isso, é necessário ter atenção no que diz respeito à qualidade de vida e à saúde do caminhoneiro. E ainda tem muito estradeiro que, além de tudo isso, fuma, não larga o cigarro de jeito nenhum. Eu tô na linha com o doutor Dirceu Rodrigues Alves. Ele é da Abramet. Eu bati um papo com ele sobre esse péssimo hábito de fumar.
6: De longa data, Fernando, nós viemos brigando, lutando contra o tabagismo, né? E normalmente o nosso tabagista, ele imagina que fumando, no momento que fuma, não tem problema, tem uma cigarra e nada mais. Mas esquece que ao longo do tempo vai havendo uma degeneração da via respiratória, dos pulmões, dos alvéolos pulmonares, levando esse indivíduo ao que nós chamamos de bronquite crônica, com enfisema pulmonar, de dificuldade respiratória, de incapacidade para um esforço físico.
2: É verdade.
6: Então, é um problema que nós precisamos pensar e conscientizar toda a nossa população com relação a esse risco.
2: O que a gente até celebra, né, de certa forma até fica um pouco mais empolgado, é com relação à diminuição cada vez mais do número de fumantes, né? A gente tem um dado aqui que desde 2008 a população de ex-fumantes superou a de fumantes no Brasil, né? Se a gente for contar, já temos aí 25 milhões de brasileiros que hoje já sentem os benefícios de ter abandonado o cigarro.
6: Exatamente. E não podemos esquecer que a fumaça do cigarro contém 3.400 elementos que são nocivos à saúde.
2: É verdade.
6: E que não causam mal só à via respiratória. Que essas substâncias são absorvidas no pulmão, caem na circulação e poderão ser responsáveis pela formação de massas tumorais à distância. Não podemos esquecer que o cigarro não faz mal só para o aparelho respiratório, mas para o coração. Ele dá taquicardia, aumenta a frequência cardíaca, aumenta a frequência respiratória, altera a estrutura coronariana, altera o músculo cardíaco, causa males os mais diversos. E as campanhas precisam ser interligadas e serem projetadas para sempre, para que a gente chegue sempre ao fumante zero.
2: Ó, turma, no Brasil existe desde 2004 um tratamento para ajudar as pessoas que querem parar de fumar, mas não conseguem. O tratamento é oferecido gratuitamente pelo Sistema Único de Saúde.
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2: E vamos de música!
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4: Pois é, turma, o desperdício de grãos durante o transporte é um problema que preocupa não apenas o produtor, mas também o transportador e até os responsáveis pela segurança viária, viu? Um estudo realizado recentemente pela Conab, a Companhia Nacional de Abastecimento, apontam três fatores quando o assunto é desperdício de grãos. Presta atenção aí. Os dados revelam que o Brasil deixa na estrada, olha só, a caminho do porto, 0,13% da safra de arroz, 0,17% da safra de trigo e 0,10% da safra de milho. Mas a maior perda, na verdade, ela começa na armazenagem. Esse mesmo estudo apurou que o arroz cultivado nos estados do Rio Grande do Sul, Santa Catarina e Tocantins tem uma variação aí de 1,5% até 4% de perdas na armazenagem em silos. E só para fechar, um outro estudo da CNT mostra que no Brasil as metodologias utilizadas para pavimentação de rodovias estão completamente ultrapassadas quando a gente compara com os métodos de construção e de reparação de rodovias de outros países. E a gente não está falando aqui de Europa, não, viu? Se eu for pegar, por exemplo, no Chile ou mesmo no Uruguai, o processo ali, ó, é bem diferente. É por isso que as reformas, que as manutenções acabam durando pouco, o pavimento acaba sofrendo desgaste antes do tempo, e a turma costuma ainda só botar a carga, a culpa no motorista, né, que está rodando com excesso de peso. Mas ninguém leva em conta isso daí, né, a qualidade do pavimento. Então, turma, circular por estradas assim aumenta demais aí a possibilidade de derramamento da carga, do desperdício do grão e também a questão da sua segurança na estrada. Então, vamos procurar dirigir com calma, com cautela, e na hora que for fechar ali a grade do caminhão, você que está no grão, por exemplo, dá uma olhada ali, vê se não está vazando o grão por algum lado, tenta forrar a carga ali com plástico de repente, que isso aí, ó, já vai ajudar você não ficar semeando um monte de coisa aí na beira do caminho, tá bom, turma?
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4: E vamos de música
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5: Piso mínimo de frete, vale pedágio obrigatório, pagamento eletrônico de frete, direito à estadia, entre outros. Então, turma, esses são seus direitos. É lei, principalmente para os caminhoneiros autônomos. Esse é o assunto do Francisco Garonze, nosso repórter especial. Garonze, manda bala!
6: O primeiro passo para fazer valer os seus direitos é conhecer bem as leis. E olha que essas leis não são tão novas assim, mas muitas das vezes elas deixam de ser cumpridas. Ou quem tem direito deixa de exigir por não entender muito bem. O levantamento mostrou que 56% dizem conhecer pouco ou nada das regras do piso mínimo do frete. E quando o frete fica abaixo desse piso mínimo, 57,3% dos caminhoneiros aceitam por necessidade.
5: Pois é, gente, as contas não esperam, tem que pagar. Vamos ouvir o estradeiro Gilvânio sobre esse assunto.
6: Você que vive essa realidade do autônomo, que é o seguinte, final do mês não tem folha de pagamento para você receber, né? É, você tem, na realidade, é conta para pagar. Você acha que isso tem a ver com o fato de muitos autônomos acabarem fazendo o serviço abaixo daquele piso mínimo?
7: Com certeza. Eu acredito que hoje o frete está baixo porque o próprio caminhoneiro carrega. Porque se eu tenho uma empresa, eu no meu pensamento, eu posso até ser condenado às vezes por algum motorista, mas no meu pensamento, se um motorista não ir, o outro não ir, eles vão ter que aumentar o frete. Então, a partir da hora que eu botei um frete, por um exemplo, R$4.000 para tal lugar, o cara ir por 4, amanhã ele ir por 3.500, depois da manhã o cara vai botar 3. E ele não está errado. Errado é quem carrega. O tempo ideal que eu acho hoje é tudo descansar no mínimo 5, 6 horas na noite. Na noite. Não adianta eles fazer descanso dentro de 24 horas. Eu, para mim, o cara tem que descansar à noite. E eles têm que fiscalizar mais esse setor aí, as empresas. Porque nem todo motorista quer andar à noite. Mas tem empresa que larga o bloco de notas, o saco de nota na tua mão e diz, ó, amanhã em São Paulo. Ou tu vai, ou se não desconta no saldo de frete, ou desconta o valor do frete. Isso aí o governo não tá nem aí para nós.
6: Quando esses direitos básicos do caminhoneiro não são respeitados, as consequências são no mínimo 3. Primeiro é a perda financeira. Segundo é o aumento do cansaço que vai se acumulando. Porque o caminhoneiro, quando precisa botar a mão no bolso para pagar um pedágio, quando ele não tem o seu período de estadia remunerado. E muitas das vezes acaba aceitando um valor de frete menor, porque ele tem contas a pagar, tudo isso faz com que aumente o estresse. E esse aumento do estresse pelo não cumprimento de direitos fazem com que a consequência seja muito maior. Ela acaba tendo um impacto na segurança viária.
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4: Bom dia, família Rota. Bom dia, bom dia. Bora, Fernando Riquetti, o homem que deixa o chofé do Brasil e do mundo informado aí. É o homem da comunicação, o homem que modula aí as rádio transmissora aí através do equipamento aí. Vocês estão entendendo e compreendendo. Bom dia, bom dia. Bora, Fernando Riquetti. Aquele abraço, meu jovem. Bora, Zé Carreteiro, já tá aí na pegada aí, negócio de movimentação do travesseiro presidiário. Bom dia a todos os componentes, integrantes do grupo Rota 101, os originais do Nordeste. Vamos embora, cuida. Rio Bahia, aqui é o procedimento e vamos embora, cuida, sem demora. Bom dia, Deus abençoe, nossa senhora proteja cada um de nós aí no tapetão, tudo bom e tudo belo, tá bom? Tchau, obrigado.
5: De nada, Carioca, um abraço pra você, meu irmão, boa tocada aí pela Rio Bahia aí, ó, no transporte do travesseiro do presidiário. Bom, pra quem não sabe o que é o travesseiro do presidiário, nada mais é do que sacos de cimento. Você tá doido? Valeu, Carioca, aquele abraço, meu irmão, tamo junto no balaio do gato, Deus abençoe, Deus proteja sempre. E você, tá transportando o que aí no lombo do cargueiro? Tá no chiclete do burro? É a soja, não é a soja não, é o milho. Pra você que tá aí no suco da confusão, pra você que tá no químico, no inflamável, independente da carga que você tá, manda recadinho aqui pra gente, manda um alô, anota aí o WhatsApp do Brasil Caminhoneiro, DDD é 11 96082 5819, DDD 11 96082 5819,
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5: É, a conversa tá boa, coisa e tal, mas é hora de ir embora. Mas amanhã, eu e toda a minha comitiva estaremos por cá com mais 30 minutos de muita informação, prestação de serviço. Eu gostei demais em estar com vocês. Eu espero que vocês também. Brasil Caminhoneiro, turma, é uma realização Cobran, Companhia Brasileira de Marte. Olha, um grande abraço do Riquetti pra todos vocês, um beijo nas comadres e até amanhã.

0: A fé valoriza as nossas ações. Tudo que é feito com fé tem um mérito grande na vida da gente. Deus não olha o que fazemos. Quantia para Deus não interessa, ele é infinito. O bastante para Deus não interessa, ele é infinito. Tudo que vem de fora não acrescenta e nem tira nada de Deus. Então, o que valoriza as nossas ações não são as grandes horas que fizemos, as grandes obras, mas como fizemos com fé.
1: Espírito Santo, amém. Condenou, Cazedrão.

0: se prepara para enfrentar o Ituano, jogo que acontece no próximo domingo, 18h30, no estádio Brinco de Ouro da Princesa. Guarani, que é o quarto colocado da competição, com 12 pontos. O Ituano tem 10, é aquele jogo de confronto direto, confronto regional. Se o Ituano vencer o Bugre, ultrapassa o Guarani na tabela de classificação. E um desfalque terá o técnico Hélio Cizenando. O camisa 10 bugrino, João Paulo, que fez gol contra a equipe do Maringá, foi muito bem, tomou o terceiro cartão amarelo e cumpre a suspensão automática. E o João Paulo fala aqui na Rádio Central que ele está muito feliz pelo gol que ele marcou lá em Maringá.
1: Cara, eu tô muito feliz pela partida da equipe. Se comportou muito bem do início do jogo até o fim, com seriedade. Isso que é fruto do trabalho no dia a dia, todo mundo querendo, todo mundo fazendo o seu melhor. Feliz pelo gol, feliz pela vitória. E agora vamos pensar no resto da competição, que é muito importante.
0: Tá aí o camisa 10, João Paulo do Bugre, que não atua contra o Ituano. As opções do técnico Hélio Cizenando para o lugar do João Paulo: Isaac, Cauã Jesus e Diego Torres. O Guarani entra em campo contra o Ituano e a arbitragem será do estado de Goiás. Apita o jogo Arthur de Moraes Fernandes. Assistente 1, Johnny Rocha. Assistente 2, Diego Henrique Braga, também de Goiás. E a seleção do rádio estará presente.

0: Londrina, jogo de dois times que estão lutando contra o rebaixamento. O Londrina tem 5 pontos, é o 19º colocado, e a Ponte Preta uma posição acima, 18º lugar, com 7 pontos. Para esta partida, o técnico Rodrigo Santana não terá o Brian Borges, que foi amarelado, tomou 3º cartão amarelo, cumpre a suspensão automática. E a Ponte Preta vive um momento extra-campo ainda muito turbulento, com jogadores com salários atrasados, e o auxiliar técnico da Ponte, o Gabriel Remédio, foi questionado a respeito dessa situação, se o extracampo da Ponte Preta não atrapalha o psicológico, o mental dos jogadores e o elenco da Macaca nesta Série B. Vamos acompanhar o que disse Gabriel Remédio.
1: Eu acredito que o fator mental, ele é sim muito relevante no futebol, né? Em qualquer esporte de alto rendimento, de alto nível, o fator mental ele conta muito, sim. É um desafio muito grande, por uma série de fatores, problemas que o clube vem passando, enfim, que não cabe a mim aqui, né, entrar neles, mas faz parte do processo. O que a gente tem que tentar fazer, que a gente vem fazendo durante a semana, é passar confiança para os jogadores, é focar na partida, focar no adversário, focar nos treinos, e isso não tem faltado, né? Quando entra dentro de campo ali para treinar, no dia a dia, os atletas estão extremamente focados, buscando dar o seu melhor, buscando entender a próxima partida, o próximo desafio. Agora, é claro que você perder jogos, perder em casa, perder de virada, pro mental é ruim. Então, cabe a nós buscarmos no dia a dia dar essa confiança para os atletas, nós passarmos confiança para eles, e no momento em que o resultado vier, essa confiança naturalmente vai vir, o mental naturalmente vai melhorar, como foi na partida contra o Avaí, que a gente ainda não tinha vencido no campeonato. O Avaí na ocasião era o líder, jogo fora de casa, saímos perdendo de 1-0, e a equipe teve força mental para empatar e virar. E com os resultados ela vai vir, né, junto com o dia a dia de treinamento, para a gente naturalmente conseguir os resultados que a gente precisa.
0: Tá aí o auxiliar técnico da Ponte Preta, Gabriel Remédio, falando aqui na Rádio Central. Ponte Preta e Ituano. É o jogo da próxima segunda-feira no estádio Moisés Lucarelli. Falei da Ponte Preta na Central, a rádio do futebol de Campinas.
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1: Olá, gente boa.

0: bom dia, minha gente. Agora são 5 horas e 58 minutos. Está no ar o seu programa Amanhecer na Fazenda, comigo, Padre Rodrigo Oliveira, todas as manhãs de segunda a sexta-feira, ao vivo e a cores aqui na Rádio Central. Olha a hora, gente, 5h58. E hoje, gente, hoje é sexta-feira, sextou na Fazenda, meu povo.
1: Hoje é sexta-feira.
0: Hoje é sexta-feira, dia 15 de maio, e nós vamos juntos até pertinho das 7 da manhã, recebendo muita energia positiva, recebendo muitas bênçãos do bom Jesus. E se você, ó, quer começar essa sexta-feira de bem com a vida, você tá no lugar certo, viu? Aqui na Fazenda, meu povo, aqui

0: chatice. Aqui não. Aqui é só alegria, meu povo. Então, ó, eu vou abrir a porteira da fazenda pra você entrar, tá bom? Pode entrar, fica à vontade. A fazenda é sua.
1: Vamos cair pra dentro.
0: Olha a hora, são 6 em ponto, 6 em ponto. No finalzinho do nosso programa, gente, nós vamos formar a grande corrente de preces do rádio. Você acredita no poder da oração? Ó, eu vou rezar por você, você vai rezar por mim e Jesus vai abençoar todo mundo, minha gente. Então, ó, coloca pertinho do seu rádio aí um copo com água para ser abençoado, tá bom? E eu vou preparar meu copo com água aqui também, ó. Ó, que beleza!
2: Beleza!
0: Isso, enche o copo aí, enche o copo. Olha a hora, gente, 6 em ponto, 6 em ponto. Ó, aumenta o som do seu rádio e avisa todo mundo que o Amanhecer na Fazenda, aqui na Central, a mais querida do Brasil.
2: Brasil!
0: Começou!

0: meu povo, são 6:04, 6:04. Vamos dar bom dia para os animais da fazenda. Sextou para todo mundo, né? Ô Chicão! Bom dia, Chicão! Canta aí, galão, canta, canta! Duque, bom dia, Duque! Duque é serelepe, viu? Ei, Ducão! É, Duque! 6:05, 6:05! Ô Faísca, bom dia, Faísca! Gente, ó, o Faísca passando aqui, ó, que beleza, ó, que beleza! Vai lá buscar o Decimar, Faísca, vai lá! Quem quer carona com Faísca aí, ó? 6:05. Ó, vamos dar bom dia pra ele, o Tufão. Ô, Tufão, bom dia! Ó, o Tufão, vou falar pra você, em sexta-feira. Ô, Tufão, mas você é requisitado na sexta-feira, no sábado. No domingo. Ê, beleza! Ô, Tufão, cumprimenta o povo aí, Tufão. Bom dia! Beleza, ô Mimosa, tá na hora do leite, viu, Mimosinha? Bom dia, Mimosa. Ó, o bebezinho acordou. É, que alegria. Foi bem na prova, né? Ah, que beleza. E hoje tem aula de novo, hein, bebezinho? Eita, nós. Ó, a avó vai fazer a lancheira. Você merendar na escola.
1: Que delícia.
0: E ó, tá na hora do leite, seu Juca, corre lá, vamos tirar leitinho da Mimosa, seu Juca, vamos lá. Ai, que beleza, cuidado aí pra não chutar o balde, hein.
2: Beleza.
0: A mamãe vai fazer a mamadeira. É com Toddy. Ô, beleza!
1: Que delícia!
0: 6:06, meu povo, 6:06. Ô, Totó, bom dia, Totó! A Pipoquinha chegando aí, bom dia, Pipoquinha! Juvencio, bom dia! Cumprimento o povo aí, Juvencio, bom dia. Ó, e nós vamos dar bom dia para o Bugrão. Bugrão vai jogar no domingo às 6:30 da tarde. Você vai ouvir, ó, vai acompanhar esse jogão de bola aqui na seleção do rádio, aqui na Rádio Central. Ô, Bugrão, bom dia, Bugrão. Pra cima deles, Bugrão, vamos lá. E nós vamos dar bom dia pra Macaquinha. A Ponte vai jogar na segunda-feira, às 7 da noite. Você também acompanha ao vivo e a cores aqui na Central. Ô, Macaquinha! Bom dia, Macaquinha! E aqui na seleção do rádio, aqui na Rádio Central. Que beleza, gente. 6:08, 6:08. Vamos dar bom dia pro papagaio. Papagaio, bom dia.
3: Bom dia.
0: Oi, bom dia.
3: Bom dia.
0: Dá o pé, Louro.
3: Bom dia.
0: Louro quer café?
3: Bom dia.
0: Bom dia. Mas bom dia mesmo.
4: Bom dia.
0: Gente, o tempo não para, já são 6:10, 6:10, e eu quero dar bom dia para ele, o comandante aqui da Rádio Central, ele, meu amigão André Pereira. André Pereira, bom dia!
5: Bom dia!
0: Deus te abençoe, amigão, bom trabalho para você!
6: Obrigado!
0: Gente boa, gente querida, ó, a partir de agora, você pode participar do nosso programa Amanhecer na Fazenda. Gente, o zap da Central tá liberado para você participar, viu? E você sabe, o zap da Central é o zap mais legal e mais abençoado do Brasil.
2: Brasil!
0: Anota aí o zap da Central, anota aí, ó.
7: 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Esse é o WhatsApp da Rádio Central.
0: Ó, meu amigo, minha amiga, você manda a sua mensagem pra cá. A partir de agora você pode participar. E ó, já tem um montão de gente mandando mensagem pra cá. Que beleza!
6: Obrigado!
0: Ó. Você deixa o seu nome para oração, o nome da sua família na prece de hoje, tá bom? E o padre vai colocar você e toda a sua família no momento da oração. O padre vai rezar por você com toda a fé em nome de Jesus, tá bom? E ó, além de você deixar o seu nome para oração, o nome da sua família na prece de hoje. Gente, apareceu um bicho aqui na fazenda e eu vou dizer, eu vou falar agora, já no comecinho do nosso programa. Agora são 6:11, viu? 6:11. Eu duvido que alguém vai conseguir descobrir que bicho que é esse que apareceu aqui na fazenda. Eu duvido.
8: Será?
0: Eu, ó, eu vou falar agora, ó, vou falar. Não adianta que eu vou falar. Eu mudo meu nome se alguém descobrir que bicho que é esse. É fácil, mas é difícil. Ó, vamos ouvir, ó. Ó, escuta. São 6:11. Olha lá, ó. Escuta. Que bicho é esse, hein? Ó, de novo. Escuta. Mais uma vez. Que bicho que é esse? Olha lá, ó. Ó. Eu só vou dar uma dica, hein? Ele é grande, esse bicho. Esse bicho é grande. Ó. Eu duvido que alguém vai acertar. André, ninguém vai acertar. Se tiver, ó, uma beiúda que acertar, eu mudo meu nome. Eu duvido. Eu duvido. O zap da Central, para você deixar o seu nome para oração, nome da família na prece. E tentar, só tentar ganhar do padre hoje, que eu vou ganhar. O zap da Central, ó, é o 19-7148-3497. Eu vou repetir, ó, presta atenção. 19-7148-3497. Esse é o zap da Central. Você deixa o seu nome para oração, nome da família e tenta acertar. Que bicho que é esse aí, ó? Que bicho que é esse que apareceu na fazenda? Tenta ganhar do padre, mas olha, hoje não tem pra ninguém. Hoje não tem pra ninguém. São 6:13 agora. E pra começar bem o nosso programa, aumenta o som aí do seu rádio. Vem chegando eles, o trio Parada Dura, cantando pra gente. Telefone mudo, é modão aqui na Central.

gente, 6h17, 6h17. E nesta manhã de sexta-feira, vamos acordar o Soneca? Vamos acordar ele? Ah, vamos sim, nós vamos sim. Ainda mais você que tá com esse tempinho aí que tá fazendo, né? Ó, ó, ó o bichinho aqui da fazenda, ó, ó. E aí, hein? Que bicho será que é esse, hein? Eu duvido que alguém vai acertar, eu duvido. Tem gente que fala assim, ah, eu já morei na roça, eu sei de tudo. Eu quero ver, ó, que bicho que é esse, ó. Ó, ó. Vamos acordar o Soneca. Abre a porta do quarto do Soneca aí, André. Vamos lá. Aí, ó. Ó. São 6h18 agora, tá na hora, sabe do quê? De mandar embora essa preguiça, meu povo!

nós despertando, homem.

joga água nele. Levanta, homem, levanta. Vamos lá. O povo aí, André, que não quer saber de levantar, não quer saber de tomar banho, que é um friozinho, né? Ah, meu Deus do céu. André, joga água neles, André. Vamos lá.

em Campinas os termômetros marcando 17 graus, viu gente? 17 graus nesta manhã de sexta-feira. E nós vamos à previsão do tempo para hoje e também para este final de semana. Ó, segundo o site Climatempo, durante a madrugada nós tivemos a mínima de 15 e a máxima prevista para hoje de 24 graus. Mínima de 15, máxima de 24 graus. Sol com aumento de nuvens. E, gente, ó, a possibilidade de pancadas de chuva no fim da manhã e também à tarde. E a previsão é de que nós vamos ter temporal hoje à noite, viu? Então, ó, prepara aí, ó, o guarda-chuva, sombrinha, viu? Porque pelo jeito aqui, ó, pelo jeito vai chover na fazenda, viu? Vai chover. Inclusive, essa madrugada já deu uns pinguinhos aí, né? Vamos à previsão do tempo para amanhã, sábado. Vamos lá. Ó, para amanhã está previsto mínima de 15 e vai fazer um calorzinho, ó. Máxima de 27. Mínima de 15, máxima de 27. Muitas nuvens o dia todo com abertura de sol. E a previsão do tempo para domingo, gente, ó. Domingo mínima de 17. E máxima de 25 graus. Atenção, ó. Sol com muitas nuvens e a possibilidade de pancadas de chuva à tarde. E à noite a previsão também é de temporal para a noite de domingo. Então, olha, que você tenha um final de semana muito abençoado, uma sexta-feira, né? Um final de semana muito abençoado na presença de Deus. E eu quero dizer com toda a fé, segura na mão de Deus. Meu amigo, minha amiga, segura na mão de Deus. E se você segurar na mão de Deus, as coisas vão melhorar para você. Vão melhorar. Segura na mão de Deus com toda a sua fé. Volta o seu coração para Deus. Olha, não deixe nada e ninguém te desanimar. Porque se você olhar para as dificuldades, se você der ouvidos ao negativismo das pessoas, você está perdido. Então, confie em Deus. Volta a sua mente, o seu coração para Deus e Ele vai abençoar você. Seja qual for a sua luta, seja qual for a sua tribulação, seja qual for, mesmo que seja uma provação muito difícil, eu digo a você e afirmo: se você segurar nas mãos de Deus, vai dar tudo certo para você e para sua família, e as coisas vão se acertar. Você vai vencer. Meu amigo, minha amiga, com toda a fé, segura na mão de Deus.

0: 4, o povão participando do nosso programa, mandando mensagem pra cá.
1: Obrigado!
0: Tem gente que quer ganhar do padre de todo jeito, eu duvido que alguém vai ganhar de mim hoje, hein? Vamos lá!
2: Será?
0: Alô! Bom dia!
3: Bom dia, meu
0: bom
3: amigo
0: dia,
3: padre Rodrigo,
0: amigão.
3: Que eu jurei do Parque dos Camélias.
0: Deus abençoe.
3: Você está colocando meu coração hoje, minha família, minha esposa Aparecida, meus filhos Edson e Adeise, o meu neto Davi, também rezar pela alma do meu genro Matheus, pela alma da minha sogra Nolazinha, para todos os nossos amigos em oração de hoje, para a família do André, para a família do Aleixo, para a família do Creyson, para a tua família, para a família do Decimar, para a família do pessoal do esporte e para todos os nossos amigos da Central. Um abraço, meu irmão, fique com Deus, que Maria passe na nossa frente. Um bom final de semana para nós todos.
0: Que Deus abençoe, meu amigão. Ó, Deus abençoe toda a família, viu? 625, alô, bom dia.
4: Rodrigo, outra vida.
0: Aqui, ó.
4: Água pra feliz,
0: ó, eu aqui, ó.
4: Pra para nós tomar. Bom dia, bom dia, bom dia. Sua bênção, que Deus abençoe.
0: Viu?
4: A vida, saúde, trabalho, família. Bom dia, André. Deus abençoe sua vida, saúde, trabalho, família. Deus abençoe. Todos que aí estão, todos que aí trabalham, abençoado final de semana para todos. Para Sônia, para Jura, Jura, para Cleito, para todos que estão aí, todos que aí trabalham, todos que estão. Deus abençoe todos os motoristas, todos os caminhoneiros, que Deus dê a paz no coração, e respeito pela vida, e ter respeito pela vida do próximo.
0: É isso aí.
4: Deus abençoe todas as famílias. Feliz dia, feliz e abençoada sexta-feira. E um bom final de semana para todos. Fica com Deus. Um beijo no coração. O café já vai sair. Bota
0: café. Beleza.
4: Vamos?
0: Nossa, eu quero, viu, Lolita?
4: Fica
0: eu
4: com
0: quero.
4: Deus.
0: Menina
4: Deus
0: do céu, eu quero.
4: Deus que abençoe também a minha família.
0: Amém. Inclusive, ó, hoje o seu Carlos e a dona Gina lá do Jardim Roseira estão pedindo oração para toda a família. E hoje eles estão lembrando que nós comemoramos o Dia Internacional da Família. Que beleza, gente!
5: Beleza!
0: Que Deus abençoe todas as famílias, né? E ó, eu coloco na oração meu amigão seu Carlos, a dona Gina, toda a família lá do Jardim Roseira. Que Deus os abençoe. Alô, bom dia.
6: Bom dia, padre.
0: Bom dia.
6: Sua bênção, padre.
0: Deus abençoe.
6: Coloca meu nome na oração da minha família, Nancy, família, padre.
0: Pois não.
6: Tá bom? Um abraço pro senhor, Deus abençoe o senhor e todos vocês aí, viu,
0: todos
6: padre?
0: Nós, minha amiga.
6: Um abraço.
0: Deus abençoe, viu? Deus abençoe toda a família. Olha, eu também quero colocar na oração de hoje o meu amigão Kleber lá do Parque Tropical, pede oração pra família Juste e ele falou, padre, o bicho eu não sei hoje não, viu? É que eu vou ganhar, viu, Kleber? Hoje eu vou ganhar. Alô, bom dia.
7: Bom dia, padre.
0: Bom dia.
7: Oi,
0: amiga.
7: Quer colocar o meu nome na oração da minha família,
0: tá.
7: Meu filho, que está completando ano hoje.
0: Olha
7: principalmente
0: só.
7: Luciano Oliveira da Silva.
0: Luciano.
7: Que está trabalhando, que Deus abençoe. Tá bom?
0: Tá.
7: Amo muito ele, muito, muito, muito.
0: Ah, sim.
7: E Deus abençoe.
0: Amém.
7: Deus abençoe o senhor.
0: Amém.
7: Todos. Nossa Senhora, passa na frente.
0: Tá bom, minha amiga, que Deus abençoe toda a família, viu? Vamos cantar parabéns pro Luciano, vamos lá.

0: Osasco. Ô, Luciano! Isso aí é o mesmo nome de um certo jogador de um certo time aí, viu? Ô, Luciano! Parabéns, Luciano! Que Deus te abençoe, Deus te dê saúde, paz, alegria, felicidade, tudo de bom pra você, Luciano! E ó, Itupeva é aqui do lado. Se tiver bolo e churrasco, chama o padre, o André, que a gente vai.
1: Nós vamos.
0: Ó, eu quero colocar na oração de hoje também a Luzia e toda a sua família na prece desta manhã. Que beleza, hein? Alô, bom dia.
2: Bom dia, padre Rodrigo.
0: Oi, bom dia.
2: Oi, seu padre.
0: Oi, sou eu.
2: Oi. O bicho entra na fazenda, tá meio difícil.
0: Eu vou ganhar, meu filho.
2: Não sei. Fala. Ele não é um hipopótamo.
0: Hipopótamo?
2: E o seu pai não dá pra tocar uma música hoje pros meus amigos, não?
0: De novo?
2: O Daniel, meu rei encantado, eu ofereço pro Serginho da Lenha, pro Zé do... Zé Foguista, a minha amiga a Maria Lorente e para todos os ouvintes da Rádio Central.
0: Tá bom, que Deus abençoe, meu amigão. Ó, eu quero colocar na oração de hoje o Jair e toda a sua família, viu? Alô, bom dia.
3: Bom dia, padre Rodrigo Oliveira, que é o Sérgio Rei do Parque Zé. Padre, hoje eu quero ser bota em meu nome na oração, padre, de toda a minha família. Uhum. De todos os ouvintes que estão ouvindo a Rádio Central, viu, pai?
0: Tá bom.
3: Que Deus abençoe nós todos, que esse final de semana seja uma semana abençoada, muita paz, muita luz e saúde para todos nós.
0: Para todos nós.
3: Sua bênção, pai.
0: Deus abençoe, amigão. Ó, eu quero colocar na oração de hoje o Reginaldo e toda a sua família, que Deus abençoe de uma forma muito especial, viu? Conte com a oração do padre. 6:30. Alô, bom dia.
4: Bom dia, padre Rodrigo.
0: Bom dia.
4: A sua bênção, padre.
0: Deus abençoe.
4: Por favor, me atenda. Hoje, eu queria falar pro senhor.
0: Pois não.
4: Que a Laura operou? Correu tudo maravilhosamente bem.
0: Olha que beleza.
4: E ela pediu que eu agradecesse o senhor.
0: Uhum.
4: Em primeiro lugar, a Deus. Depois o senhor pelas orações.
0: Obrigado.
4: Viu, padre?
0: Tá.
4: E eu queria também que o senhor pusesse meu nome hoje na oração. Pois 10:30, padre, eu tenho que levar uma tomografia pro médico. É coisa séria, padre.
0: É.
4: Então, e eu tô apreensiva, mas eu... Tem que pôr na mão de Deus e confiar, né? Porque eu tô com aneurisma numa veia. Próximo ao rim.
0: Sim.
4: E eu tenho só um. Não tem nada que fazer, padre, que é só por tomografia.
0: Sim.
4: Que eu vou e pra ver o tanto que ela tá pra fazer cateterismo ou cirurgia.
0: Sim.
4: Agora o senhor imagina com a minha idade, mas Deus é maior,
0: claro,
4: né? O bom Jesus vai cuidar de mim, eu tenho certeza. Então, padre, muito obrigado por tudo, pelas orações, pela Laura, tá? Um bom dia pro senhor. Eu já tô de pé, já tô indo pra cozinha, padre.
0: Sim.
4: Pra fazer aquele cafezinho.
0: Oh, beleza.
4: Hoje, por eu estar assim, padre, sabe que vai ter um pãozinho na chapa.
0: Não diga, menina. Oxa vida, eu quero. Hã?
4: Vai bem? Beijo, padre, no seu coração.
0: Ô, minha amiga.
4: Ficar sem o seu programa não dá. Mesmo quando eu não peço nada, padre. Eu tô aqui do lado do Raginho.
0: Tá ouvindo o nosso
4: ouvindo
0: programa.
4: Ouvindo a brincadeira na fazenda.
0: Que beleza.
4: Deus abençoe, padre.
0: Minha amiga querida, viu? Olha, ela mandou mais uma mensagem aqui, ó.
4: Desculpa, padre, é a Aniderces, viu?
0: Ô, Aniderces, sim.
4: Aniderces da Vila Teixeira.
0: Ô, Aniderces, olha, preste atenção.
4: Bom.
0: Eu sei que essa dificuldade que a senhora tá passando é grande, mas a Bíblia diz assim, ó, tudo posso naquele que me fortalece, né? Recebe essa palavra porque quem fortalece a gente é Deus. É ele que dá força pra gente. É ele que cuida da gente, mesmo quando todas as coisas são difíceis. É ele que nos ajuda a passar pelas tribulações e as provações da vida. Então, confie em Deus, recebe a oração, reza, entrega a sua vida nas mãos de Deus. E eu tenho certeza, viu, Anidércio, que já deu tudo certo para você. Essa é mais uma luta que a senhora já venceu. Não é que vai vencer, já venceu. Sabe por quê? Porque Deus já te abençoou. Conte com a oração do padre, pensamento positivo, fé. Deus confirme essa vitória em nome de Jesus, tá bom? Conta com a oração do padre. Gente, 6h34, 6h34. Vamos a mais uma participação. Alô, bom dia.
1: Deus
0: abençoe.
1: Excelência, coloca o meu nome na oração, toda a minha família, todos vocês desse trem. E boa semana para todos nós.
0: Todos nós.
1: Seu padre, eu acho que é um juiz, né, apitando o jogo do Palmeiras. Então, falar em Palmeiras, você viu, né?
0: Hã?
1: Aí na fazenda ele deve morar numa casa muito boa, não?
0: É.
1: Porque ele tá terrível. Um abraço com Deus, bom final de semana.
0: Tá bom. Ô Duque, dá bom dia pro seu amigo aí, Duque. É, dá bom dia pra ele aí, vai. Ê, Duque. Ê, Duque. Aí, mandou outro aqui, ó.
1: Muda aí de ideia. É o seu Ulisses Cacheiro, não?
0: Ó, eu quero saber que bicho que é esse aqui, ó, já vou preparando. Ô André, já vai preparando a música da vitória, porque eu vou ganhar hoje, hein? Ó, ó, escuta aí, que bicho que é esse, ó? Eu duvido, viu? Eu vou ganhar. Se alguém conseguir acertar, eu mudo meu nome hoje, hein? Ó, eu mudo meu nome. Eu saio daqui e vou direto no cartório, viu, André? Mudar o nome, eu duvido! Ó, você deixa o seu nome pra oração, nome da família na prece de hoje e tenta ganhar do padre aí, ó. 19 97148 3497 é o zap da central. Gente, 6h35, sabe quem é que vai cantar pra gente agora? Tião Carreiro e Pardinho, o Rio

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1: A gente, agora são 6:39, já mudando para 6:40. Olha, você que está aí do outro lado do rádio, você que tem passado por tantas lutas na vida, você que não suporta mais. Às vezes a pessoa vai suportando, né? Vai aguentando, mas chega uma hora em que você não suporta mais, não aguenta mais. Você chegou no limite, você passou do limite. Então venha participar das missas neste domingo comigo, padre Rodrigo Oliveira. O padre vai celebrar as missas de cura, libertação e exorcismo com a novena de Nossa Senhora Desatadora dos Nós. São missas como no tempo dos apóstolos. O padre faz a prece forte, gente. A prece forte do exorcismo para que todo mal seja repreendido, afastado. E você vai receber a unção com óleo bento para a bênção da saúde. E nós vamos ouvir no programa de hoje o testemunho de uma pessoa que recebeu a oração, que foi na igreja, que participou da missa e alcançou a graça. Vamos ouvir? Presta atenção, principalmente você que está doente, você que tem passado por uma luta aí na sua vida, ouça o que essa pessoa recebeu.
2: Qual a graça que a senhora recebeu?
3: Padre, eu tinha uma dor no coração, era no coração, porque era uma dor muito forte, que quando me dava eu tinha que parar de respirar, porque se eu respirasse parece que ia explodir.
2: Meu Deus.
3: Eu tinha que precisar me ajudar, isso era constante, estava sendo constante. Aí foi no médico, ele marcou o exame, mas o exame não saía. Aí um dia eu fui trabalhar, quando eu vinha começou a dar dor, eu parava no meio do caminho, andava mais um pouquinho, parava, não aguentava. Aí cheguei em casa, liguei o rádio, quando eu liguei o rádio, caía na rádio da Igreja Bom Jesus. Aí eu peguei o endereço que eles deram e foi no Santa Lúcia. Eu quase não chegava lá de tanta dor. Aí eu comecei a novena no mesmo dia. No mesmo dia eu saí de lá, já não sentia mais nada.
2: No mesmo dia. E a senhora sofreu com essa dor durante quanto tempo?
3: Uns 3 meses.
2: 3 meses.
3: Há 10 anos que eu não sinto mais.
2: E agora o Senhor Jesus abençoou. Não tem mais nada.
3: Mais nada.
2: E eu fico feliz também, viu?
3: Meu nome é Maria de Fátima Manuel Martinati.
2: Muito bem, vamos aplaudir bem forte o bom Jesus.
1: Ela chegou na igreja, recebeu a oração. E quando tinha terminado a missa, ela já não estava sentindo mais nada. Olha só, né? É o poder de Deus. Nós cremos no poder da oração. Que coisa maravilhosa, né? Contra fatos não há argumento, já se diz, né? Vamos ouvir mais um testemunho, mais uma pessoa abençoada.
2: Qual a graça que a senhora recebeu?
4: Eu recebi a graça do meu filho Francisco, né? Que eu venho aqui, sempre eu faço novena para mim, para ele, né? Que ele vivia desmaiando, os médicos não estavam sabendo o que era, que estava desmaiando, falava que era fraqueza. Aí eu vim para a igreja aqui, ele chegou em casa, desmaiou, né? Ficou, tava com os beiços roxos, eu falei assim. Aí meu Deus, aí do outro dia eu marquei a consulta com um velho, um doutor, né? Aí eles trazem, ele vai fazer uma ressonância magnética nele, vai fazer uma radiografia computarizada para ver o que ele tem por dentro. E vomitava aquela água. Aí eu fiz a novena, Jesus amou.

0: Aí eu tinha uma veia das alteras dele, estava estourada, e a do coração, duas veias do coração entupida, né?
1: Nossa.
0: Aí o médico disse, eu levei ele 4 horas da manhã no Instituto do Coração desmaiado. Aí chegou lá, já levaram a operar, e eu orando a Deus, o doutor falou, vá lá, ele está bem. Não deu anestesia, né? Ele disse que o coração dele estava muito inchado e sem sangue. E chega, estava roxo assim quando eu cheguei no hospital.
1: Meu Deus do céu.
0: E eu orando a Deus, agora está bem melhor, né? Graças a Deus, vai fazer quase 2 meses, não está desmaiando, não.
1: Amém. Qual o nome da senhora?
0: Esmeraldina Ferreira de Almeida.
1: Amém. Vamos aplaudir bem forte o bom Jesus?
2: A dona Esmeraldina, né, passou um grande sufoco com o filho, né? E o Senhor Jesus abençoou, graças a Deus, agora está tudo bem. Meu amigo, minha amiga, tudo pode ficar bem para você. As coisas podem melhorar para você também. Venha participar das missas. Você é meu convidado. Você é minha convidada, está na igreja. Gente, tem pessoas que vivem dizendo, não tenho tempo, eu não posso, eu não consigo. Pare com isso. Coloque a sua fé em ação. Venha para a igreja, tome uma decisão de fé. Em nome de Jesus. Quantas pessoas que dizem assim, ó, padre, quando eu melhorar, eu vou na igreja. Não, você tem que ir na igreja para melhorar. E se você for, as coisas vão mudar para você. Nesse domingo, eu vou celebrar as missas com a prece forte de cura, libertação e exorcismo e ungir todo o povo de Deus com óleo bento na novena desatadura dos nós. Não perca, às 7 da manhã e também às 10 horas da manhã. 7 da manhã e 10 horas da manhã, as missas carismáticas. E a paróquia Bom Jesus fica no centro de Campinas, na rua Francisco Teodoro, 278. Rua Francisco Teodoro, 278. A poucos metros do viaduto Cury e próximo do terminal central. Venha buscar a sua libertação. Nós vamos ter as missas também na paróquia Bom Jesus, no Jardim Santa Lúcia, com o diácono Mateus, neste domingo, às 7 da manhã, às 10 da manhã e também às 18 horas. 7 da manhã, 10 da manhã e 18 horas. E no Santa Lúcia, a paróquia fica na Avenida Carlos Lacerda, 226. Avenida Carlos Lacerda, 226, no Jardim Santa Lúcia, em Campinas. É a mesma avenida do terminal de ônibus da Vila União. Então procure a paróquia Bom Jesus, ou aqui no centro, nesse domingo, ou lá no Jardim Santa Lúcia. E você vai receber a bênção de Deus que vai mudar a sua vida. Gente, são 6h46. Eu estou esperando o seu zap. Você deixa o seu nome para oração, nome da família na prece de hoje. Eu quero saber que bicho que é esse que apareceu na fazenda. Eu duvido que alguém vai acertar.
3: Será?
1: Ó, eu vou ganhar hoje, hein? Hoje tá quase acabando o programa, eu vou ganhar, hein? O zap da central é o 19 97148-3497. É o zap da central. Ó, eu vou atender o pedido do meu amigão seu Carlos e também da dona Gina lá do Jardim Roseira. Hoje é o Dia Internacional da Família e eles pediram para ouvir Oração pela Família. Vamos ouvir essa música que nós oferecemos para todas as famílias do Brasil e do mundo inteiro. Alain Aladim, Oração pela Família.

6:52, 6:52, que música linda, né? Esse é um verdadeiro poema, que beleza, gente, ó, eu quero colocar na oração o Cássio, da cidade de Alterosa, Minas Gerais, tô mandando um abraço pra ele, falou que é nosso ouvinte de todos os dias. Ô Cássio, aquele abraço pro senhor! Alterosa ouvindo o nosso programa, hein? Ó, eu quero colocar na oração de hoje também o João José Soares, meu amigão lá do DIC 2. Ele tá oferecendo ao programa de hoje para sua esposa, dona Deolinda, que vai fazer aniversário domingo. Então vamos cantar parabéns para dona Deolinda. Vamos lá!

0: beleza. Dona Deolinda, parabéns, viu? Que Deus te abençoe, te dê saúde, paz, alegria, felicidade, tudo de bom, dona Deolinda. E se tiver bolo e churrasco, chama o padre o André que a gente vai.
1: Nós vamos.
0: 6h53, alô, bom dia.
2: Bom dia, padre Rodrigo, bom dia. Tudo bem com o senhor?
0: Tudo
2: padre?
0: Bom.
2: A sua bênção,
0: Deus
2: padre.
0: Abençoe.
2: Bom dia, André, bom dia a todos os ouvintes. Muito bom dia com muito amor e carinho.
0: Uhum.
2: Padre, coloca aí o Aparecida.
0: Tá.
2: Meus filhos, o Wellington e a Glenda, meu genro Ícaro, minha nora Adriele, os meus netinhos, o Vinícius e a Izzy.
0: Tá.
2: Toda a família Toledo no momento da oração.
0: Ok.
2: E todas as pessoas também que precisam de uma oração, padre, coloca o momento da oração, tá bom, padre?
0: Pode deixar.
2: Um beijo no seu coração, padre, fica com Deus, uma abençoada sexta-feira aí.
0: Deus abençoe, minha amiga. Ó, eu quero colocar na oração de hoje também a minha amiga de todas as manhãs, a Tita Bonora, lá da Vila Costa e Silva, e essa menina tá fazendo aniversário hoje também. Então vamos cantar parabéns pra ela.

0: churrasco. Ô Tita, parabéns. Deus te dê saúde, paz, alegria, felicidade, tudo de bom, menina. Se tiver bolo e churrasco, chama o padre e o André que a gente vai.
1: Nós vamos, nós vamos.
0: Gente, 6:55, alô, bom dia.
2: Bom dia, padre. Bom dia.
0: Tá bem, padre. Deus abençoe. Uhum.
2: É, família Pereira.
0: Tá.
2: Família Souza. Por favor.
0: Pode deixar.
2: Abre porta de trabalho.
0: Que Deus abençoe, viu, minha amiga? Ó, eu quero colocar na oração de hoje a Anacélia Matos e toda a sua família na prece de hoje, lá em Feira de Santana, ouvindo a gente. Alô, bom dia!
3: Eu me chamo Gil, Judásio.
0: Oi, Judásio.
3: Eu queria pedir a oração para toda a minha família e todo o povo em geral, né, que todos precisam, né?
0: Aham.
3: Uma paz nesse mundo, né, também. Tudo de bom aí, tá?
0: Deus abençoe, obrigado, amigão. Alô, bom dia.
4: Bom dia, padre Rodrigo. Bom tudo dia. Bem? Aqui tudo é a Edna de Paulinha.
0: Oi, Edna.
4: Quase uma mensagem, eu tô ouvindo, tá?
0: Bom.
4: E o passo de hoje é o Gavião.
0: Gavião.
4: Um abraço, sua bênção. Fica com Deus, um bom dia.
0: Minha amiga querida, que Deus abençoe toda a família, viu? Vamos a mais uma participação. Alô, bom dia.
5: Bom dia, padre. Coloca a família Batista e a família Ferreira na oração. E todos vocês da rádio. Uhum. E esse bicho aí, acho que é o Sagui, viu?
0: Sagui?
5: É aquele macaquinho, o Saguizinho.
0: Será? Não é, não. Alô, bom dia.
6: Bom dia, padre. Sua bênção. Sou Elizabeth Miratuba. Coloco o nome da família Zaparoli e Martimiano em oração.
0: Uhum.
6: E o bicho de hoje pode ser uma paca.
0: Quase na trave. Ó, eu quero colocar na oração de hoje a Vera Ercolini e toda a sua família lá da cidade de Valinhos. E a última participação, alô, bom dia.
7: Bom dia, padre Rodrigo. Aqui é a Carminha de Adixê. Coloca meu nome na oração, que agora de manhã eu vou ali resolver um problema na Sanasa, porque que Deus põe a mão na frente, que dê tudo certo para toda
0: certo.
7: A minha família.
0: E eu ganhei, gente. Eu sabia que hoje eu ia ganhar. Hoje eu sabia. Olha, mas a Elizabeth bateu na trave, viu? Mas foi quase, quase, quase. Eu quase caí da cadeira agora, viu? Puxa vida. Vamos lá, vamos saber que bicho é esse que apareceu na fazenda. Ó, escuta, escuta aí, ó. Você vai se surpreender, viu? Ó, escuta, escuta. Ó. Que rufem os tambores! O bicho de hoje é a famosíssima! É a anta, o bicho de hoje. Palmas para todo mundo e palmas pro padre que ganhou. É a anta! Por que será que a gente fala dos outros? Com a anta! É a anta o bicho de hoje! Olha que belezinha! Ó. É a anta! Esse é bem brasileiro mesmo, hein? É a anta! 6:58, gente! 6:58, eu ganhei! E eu quero, ó, convidar você e sua família para as missas deste domingo. As missas de cura e libertação com a novena de Nossa Senhora Desatadora dos Nós. Venha participar das missas às 7 da manhã e às 10 horas da manhã. 7 da manhã e 10 da manhã, comigo, padre Rodrigo Oliveira. Venha ter um encontro com Deus, venha buscar a libertação. A paróquia Bom Jesus fica na rua Francisco Teodoro, 278. Rua Francisco Teodoro, 278, a poucos metros do viaduto Cury e do Terminal Central. E lá no Santa Lúcia, às 7 da manhã, às 10 da manhã e às 18 horas, na Avenida Carlos Lacerda, 226. Esteja presente. O Bom Jesus tem uma bênção para você. Vamos rezar? Vamos falar com Deus.

0: Senhor bom Jesus, filho da bendita Virgem Maria, nesta hora de oração, santifica o copo com água que foi colocado pertinho do rádio. Senhor, abençoe os nossos milhares de ouvintes e eu peço pela ação e pela unção do teu Espírito Santo, conduz esta multidão de pessoas às missas deste domingo e que os doentes sejam curados e todos aqueles que sofrem recebam a libertação. E neste dia da família, que as famílias recebam de ti, Senhor, muita paz e muita luz. Em nome do Pai, do Filho e do Espírito Santo. Amém.
1: Obrigado, Senhor.
0: Gente boa, gente querida, eu vou ficando por aqui. Mas você continua ligado aqui na Central, hein? Daqui a pouquinho você vai ouvir o programa campeão de audiência.
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0: com ele, meu amigão Desi Marlete, ó, ao vivo e a cores aqui na Rádio Central, hein? Fiquem ligados, um ótimo final de semana, até domingo nas missas e segunda a gente se encontra aqui na Central. Até lá, gente!
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2: Comunicando. 7:03, muito, muito bom dia. Padre Rodrigo Oliveira apresentou o programa líder absoluto de audiência, Amanhecer na Fazenda. Acordou a cidade, tirou o sono da concorrência. E ele volta, se Deus quiser, e ele há de querer. Amanhã, a partir das 6 horas da manhã, segunda-feira, a partir das 6 horas da manhã, logo após o Brasil Caminhoneiro do Sérgio Reis e da bênção do Padre Magalhães. Padre Rodrigo, boas missas hoje, hein? Missas daqui a pouquinho, a partir das 9 horas da manhã, depois tem a missa acontecendo às 3 da tarde e a missa da noite às 7:30 da noite. E as missas do domingo na paróquia Bom Jesus. 7:04, 7:04. Deixa eu servir um café Moraes pro André Pereira, melhor sonoplasta do Brasil. Alô, André Pereira, meu irmão, vamos junto, hein? Até às 11 horas da manhã. Muito bom dia, André.
3: Bom dia.
2: Obrigado. Café Moraes é bom demais, né, André? Olha.
3: Eita, trembão!
2: Eu tô servindo um café Moraes para você que tá no rádio, Bom e Velho Rádio, e estamos transmitindo o programa a partir de agora também no nosso canal do YouTube. Coloca aí no YouTube o meu nome, Decimar Leite, e você vai poder assistir ao programa por lá. Decimar Leite, canal do YouTube da Rádio Central, você assiste ao programa por lá. E agora também eu tô esperando a sua mensagem, vou receber a sua mensagem com todo amor e todo carinho aqui no WhatsApp da Rádio Central. Meu número 971483497. E nós vamos sortear aqui na Rádio Central amanhã o kit do Café Moraes. 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Manda mensagem para cá dizendo: Decimar, eu quero ganhar o kit do Café Moraes. Vou sortear também uma linda imagem de Nossa Senhora Desatadora dos Nós. Manda mensagem para cá dizendo: Decimar, eu quero ganhar o kit. Eu quero ganhar o kit do Café Moraes. E eu quero ganhar a imagem de Nossa Senhora Desatadora dos Nós. Manda mensagem dizendo: Decimar, eu quero ganhar a imagem de Nossa Senhora Desatadora dos Nós. Manda mensagem para cá. Meu WhatsApp está liberado a partir de agora. Meu número 971483497.
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2: Mande uma mensagem para cá também para me dizer quem é que está fazendo aniversário na sua casa, né? Seu filho, sua filha, seu pai, sua mãe, vovô, vovó, seu irmão, sua irmã. Quem é que está fazendo aniversário hoje? Hoje, gente, é sexta-feira. Sextou em casa de Noca, dia 15 de maio do ano da graça de 2026. Já se foram 135 dias, restando 230 para o ano novo. Fase da lua, lua minguante. A lua minguante vai até amanhã, às 5:03 da tarde. Estação outono. A Igreja Católica comemora hoje Santo Isidoro, o lavrador. Viva Santo Isidoro! Hoje é dia de Santo Aquiles, São Gereberno, Santo Ezequiel, Santa Joana, São Letício e São Ruperto. Que os santos de hoje possam nos proteger. Que Santo Isidoro, lavrador, possa nos proteger. Viva! Hoje é dia nacional do assistente e da assistente social. A todos os assistentes sociais, a todas as assistentes sociais,
6: bom dia!
2: Hoje também é dia do gerente bancário. É, dia do gerente de banco. Alô, alô, gerentes de banco.
6: Bom dia!
2: Se for espirrar, saúde, hein? A todos os gerentes de banco, nossa homenagem, nosso abraço. Bom dia a todos os gerentes de banco. Hoje também é Dia Nacional de Controle das Infecções Hospitalares. Dia Mundial da Família. Hoje é Dia Internacional da Objeção da Consciência ao Serviço Militar. E hoje é Dia Internacional da Latinidade. Como Dia Mundial da Família, o padre Rodrigo Oliveira já estava falando disso, né? Nossa homenagem a todas as famílias desse mundo. Olha a hora, 7:09. E nessa data, quem é que está fazendo aniversário aí? Quem é? Vamos homenagear. É seu netinho, né? Sua netinha é? Maravilha, que maravilha. Então, nós estamos homenageando os aniversariantes pelo rádio, bom e velho rádio, no AM 870 e também no nosso canal do YouTube. Nosso canal do YouTube é meu nome, tá? Decimar Leite. É só colocar o meu nome lá no YouTube. Decimar Leite. Vai aqui a nossa homenagem a todos os aniversariantes do dia. Hoje também eu quero que você seja o meu repórter, a minha repórter. Por exemplo, tem um buraco aí na sua rua. Manda para mim o endereço direitinho que eu vou colocar aqui na reclamação. Vou mandar para as autoridades. Uma árvore caiu aí, ó. Manda para mim, me diga onde é, certo? Tem aí um ônibus quebrado. Onde é que o ônibus quebrou? Em que rua? Em que bairro o ônibus quebrou? Manda para mim aí onde é que o ônibus está quebrado. O ônibus não passou. Qual a linha? Qual a linha que o ônibus hoje não passou aí no seu bairro? Qual a linha, direitinho, horário que o ônibus não passou, que o ônibus quebrou, que teve algum problema, né? Manda para mim que eu quero meter a boca no trombone e quero reclamar com as autoridades. Manda no meu WhatsApp aqui, ó. Problema, por exemplo, tem aí um terreno baldio, esse terreno tá largado, tá sujo, manda pra mim o endereço direitinho que a gente vai meter a boca no trombone aqui, viu? Lixão, qualquer problema que você esteja enfrentando com a prefeitura, nós vamos botar no ar aqui, nós vamos reclamar. Manda mensagem, ou com a prefeitura, ou com o estado, enfim, nós vamos mandar pro deputado, nós vamos mandar pra vereador, nós vamos mandar pra prefeita, pro prefeito, enfim, nós vamos meter a boca no trombone e vamos reclamar aqui. Para isso eu preciso que você me mande a mensagem no WhatsApp da Rádio Central.
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2: Vou repetir meu número, 971483497. Esse é meu número, ó, 971483497. Manda mensagem para mim, por favor. E agora, a nossa enquete do dia.
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2: Gente, já tá valendo há algum tempo, né? A Lei Carolina Dickmann. A Lei Carolina Dickmann é a lei número 12.737. Lá no artigo 154 do Código Penal, foi colocada a nova lei, né? No artigo 154 do Código Penal, que pode dar 4 anos de cadeia a quem mexer no celular do parceiro sem ele saber, sem ela saber. Você acha isso correto? Atenção, ó, quem mexer no celular do marido, quem mexer no celular da esposa, sem o marido saber, sem a esposa saber, pode dar 4 anos de cadeia. Que você acha dessa lei? Que você acha dessa lei? A Lei Carolina Dickmann. Essa lei foi porque, não sei se vocês sabem, invadiram, né, o celular da Carolina Dickmann e saíram publicando fotos dela tomando banho, fotos dela fazendo topless ali na piscina, né? Fotos íntimas dela. Publicaram essas fotos da atriz Carolina Dickmann. Pois bem, agora a lei, não é? Já está inclusa no Código Brasileiro. É a Lei 12.737. E aí diz lá que vai cumprir a pena do artigo 154 do Código Penal. Olha que coisa. Mexer no celular do parceiro. Mexer no celular da parceira sem ele saber, sem ela saber, pode dar 4 anos de cadeia. É crime, viu? O que você acha disso? Você acha certo? Ó, presta atenção. Se o seu marido mexer no seu celular sem você saber, tá? Ele pode pegar, é crime, ele pode pegar 4 anos de cadeia. Se você mexer no celular do seu marido Se você mexer no celular do seu marido sem ele saber, sem ele autorizar, certo? Você pode pegar 4 anos de cadeia. Você acha isso certo ou você acha isso errado? Hã? Você acha essa lei correta? Repetindo a lei, ó, é lei 12.737. Né? Você tem aí, a punição está no artigo 154 do Código Penal. Ou seja, se a esposa mexer no celular do marido sem autorização dele, é crime. Pode dar 4 anos de cadeia. Se o marido mexer no celular da esposa sem ela autorizar, pode dar 4 anos de cadeia, porque é crime. O que você acha disso? Essa é a nossa enquete do dia.
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2: E tem, claro, o momento da oração daqui a pouquinho, a partir das 10 horas da manhã. Então já manda sua mensagem para cá para participar do momento da oração também. Tá no ar, pelo rádio, Bom e Velho Rádio AM870. Tá no ar, pelo nosso canal do YouTube. No YouTube é meu nome, viu? Coloca lá, Decimar Leite. Olha o meu nome, ó. Coloca lá no YouTube o meu nome, Decimar Leite. Começou pela Rádio Central, o Show da Manhã.
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2: Já vamos para as ruas, avenidas e estradas, a Rádio Central tomando conta da cidade.
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2: Repórter Robson Ramos, trazendo as primeiras notícias de hoje. Agora, 7:15, olha a hora, olha a hora, 7:15.
8: 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Informações do trânsito na manhã da sexta-feira, aqui na Rádio Central, a mais querida de Campinas. Destaque da Avenida Prestes Maia agora, para quem vai no sentido do centro. Carregada até a altura da Plínio Pereira Neves, mas fica lento mesmo o caminho, depois dali até o acesso à Via Expressa e na João Jorge também, até a chegada ao Terminal Central. Quem vai no sentido da Anhanguera vai com boas condições agora. 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
2: 7:16 e a previsão do tempo.
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2: Os alertas da Defesa Civil do Estado de São Paulo.
4: A Defesa Civil informa.
9: Nesta sexta-feira, dia 15, o dia será marcado por sol entre muitas nuvens, com períodos de céu nublado, o que favorece a redução das temperaturas diurna no estado de São Paulo. No decorrer das horas, há previsão de pancadas de chuva isoladas, que podem ser localmente fortes e vir acompanhadas de raios e rajadas de vento no território paulista, devido à passagem de uma frente fria pelo oceano, associada a um cavado meteorológico sobre o continente. Diante desse cenário, os atuais modelos preveem acumulados significativos no estado. E como há possibilidade de temporais isolados, recomenda-se atenção em áreas mais vulneráveis, pois há risco para transtornos. Na capital, as temperaturas ficarão na casa dos 15 e 21 graus. Já em Presidente Prudente, mínima de 18 e máxima de 23 graus. Em dias de chuva, consulte a previsão do tempo e fique atento aos alertas da Defesa Civil do Estado de São Paulo, seguindo as principais redes sociais do governo.
4: Defesa Civil do Estado de São Paulo.
2: Atenção, atenção, lei que iguala salários de homens e mulheres foi validada pela Justiça.
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2: Atenção, atenção, lei que iguala salários de homens e mulheres, essa lei foi validada pelo Supremo Tribunal, ou seja, pela Justiça. Agora, em todas as empresas, as mulheres terão de ganhar o mesmo salário dos homens. Repórter Daniela Longuinho.
10: O plenário do Supremo Tribunal Federal validou nesta quinta-feira, por unanimidade, a lei que institui a igualdade salarial entre homens e mulheres que exercem a mesma função. A decisão foi tomada no julgamento de 3 ações sobre o tema, relatados pelo ministro Alexandre de Moraes. A norma obriga empresas com mais de 100 empregados a divulgar salários e critérios remuneratórios em relatórios semestrais enviados ao Ministério do Trabalho e Emprego. Para o STF, a lei é constitucional e atua no combate à discriminação de gênero e na promoção da igualdade de remuneração. Segundo o regulamento aprovado, uma vez constatada a desigualdade salarial, as empresas devem elaborar um plano de ação para corrigir as diferenças, com metas e prazos, sob pena de multa. O ministro Alexandre de Moraes ressaltou que, pela legislação brasileira, é dever do empregador impedir a discriminação de gênero.
11: Você tem, pela legislação, o dever normativo de uma conduta positiva. Qual conduta positiva? Impedir a discriminação. Não, eu não quis discriminar, eu pago diferente homens e mulheres, porque eu acho que sempre foi assim. Não, você tem o dever normativo de equiparação.
10: Única ministra da Corte, Carmen Lúcia, defendeu que o princípio constitucional da igualdade deve ser entendido como uma dinâmica de igualação, ou seja, uma ação permanente do Estado e da sociedade em busca da efetiva igualdade de oportunidades entre homens e mulheres.
12: Nós, mulheres, Vossa Excelência acaba de lembrar, quase 52% das trabalhadoras brasileiras ganhamos menos em geral. E quando ganha mesmo igual, e aqui estamos falando apenas da remuneração, continuamos a ter outros calvários para ter que fazer face. Então, se for passar a régua com a interpretação estática do princípio da igualdade, continuaremos igual. Se a gente pensar nessa igualdade como uma dinâmica, como uma igualação constitucionalmente estabelecida, uma ação permanente, esta lei se enquadra perfeitamente ao objetivo da República.
10: Ao fim do julgamento, o ministro do Trabalho e Emprego, Luiz Marinho, publicou o comunicado em que afirma que a decisão do STF representa uma vitória para as mulheres brasileiras e para a construção de um mercado de trabalho mais justo e igualitário. Da Rádio Nacional em Brasília, Daniela Longuinho.
2: Muito obrigado, a repórter Daniela Longuinho, pela informação aqui na Rádio Central. Portanto, olha só, agora os patrões terão de igualar salário de mulheres e homens, hein? Agora, a lei, essa lei tão importante, essa lei tão importante, ela foi sancionada e, mais do que isso, foi validada pelo Supremo Tribunal Federal. Agora, homens e mulheres terão de ganhar o mesmo salário em qualquer empresa, né? Ah, obrigatoriamente nas empresas acima de 100 funcionários? Sim. Porém, em todas as outras empresas também haverá esse tipo de lei, esse tipo de obrigação, em menor escala, mas terá também a empresa menor que igualar salário de homens e mulheres. Olha a hora, olha a hora. Briga entre alunas numa escola estadual.
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2: Olha a hora, 7:22. Uma briga entre alunas da Escola Estadual Newton Pimenta, no Distrito do Ouro Verde, em Campinas, ontem. Imagens estão circulando nas redes sociais, mostrando as adolescentes agredindo uma outra estudante. Adolescentes agridem uma outra estudante no vídeo. As jovens aparecem trocando socos e puxões de cabelo, até que uma pessoa intervém e consegue separar a confusão. Ainda não há informações sobre o que motivou essa briga horrorosa. Ainda não se sabe por quê. Mas o estado de saúde da vítima também não é dito, porque a família não passa informações. Entramos em contato com a Secretaria Estadual de Educação para questionar quais medidas serão adotadas pela escola diante do caso, e até o momento estamos aguardando aqui o retorno da Secretaria de Estado da Educação. Olha só, uma escola estadual, a escola Newton Pimenta, algumas alunas começaram a agredir, a espancar uma outra aluna. Ou seja, uma aluna da escola Newton Pimenta foi espancada por outras alunas. Uma aluna da escola estadual Newton Pimenta foi espancada por outras alunas. E aí, o que tem que tem que acontecer? Me conta. Hã? O que você acha? Você não acha que tem que haver expulsão das meninas que espancaram a outra? O que você acha? Tem que expulsar ou não? Tem que expulsar ou não, hein? Olha a hora, 7h23. Golpe da Oficina. Atenção, hein? Região Metropolitana de Campinas e o golpe da Oficina Mecânica.
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2: Atenção, hein? A quadrilha voltou a agir, hein? Uma quadrilha que aplica golpes através de oficina mecânica, isso já tinha acontecido aqui em Campinas, agora acontece também em Piracicaba. Ó, é a mesma marca, hein? É a mesma oficina mecânica, hein? A Polícia Civil realizou uma operação numa oficina localizada na Avenida Comendador Luciano Guidotti, no bairro Higienópolis, em Piracicaba. Suspeita de aplicar golpes em consumidores durante serviços automotivos e principalmente em mulheres. A oficina anunciava pneus com preços atrativos para atrair os clientes. Isso aconteceu aqui em Campinas também. Aqui em Campinas, essa oficina ficava ali na Lagoa do Taquaral. Essa oficina ficava por ali. Pois bem, aí anuncia. Pneu, tipo assim, um pneu que custa 500. Eles anunciavam por 300, por 200. Anunciava o pneu 200 conto, 250 conto. E anunciava o pneu baratinho. E principalmente atraindo ali o público ou da terceira idade, atraindo o público feminino, né? E aí, vendo esses preços, as mulheres, o pessoal ia até a oficina. Só que quando chegava na oficina, depois de desmontar o carro, né? Desmontava os pneus, tirava isso, tirava aquilo outro. Os funcionários diziam: ó, o disco tá com problema. Ó, a rebimboca da parafuseta tá com problema. Ó, tá vendo essa peça aqui, ó? Essa peça tem um risco. Ó, vamos fazer o seguinte, ó. Eu vou vender o pneu pra senhora por 200 conto. Mas pra trocar essas peças aqui, vai ficar em 12 mil. Ah, mas não, mas olha aqui, ó. E eles mostravam lá, né? Sabe aquela peça que tá um pouco mais suja? E eles diziam que aquilo é sujeito, que aquilo era defeito. Ou, por exemplo, um disco, né? O disco de freio, naturalmente ele risca, porque você aperta o freio, ele fica riscadinho, né? Eles falavam que aquilo era defeito. Ó, tem que trocar isso aqui. E beleza. Pois bem, teve uma mulher que recebeu uma cobrança de 12 mil. Aí teve uma outra vítima que teve um orçamento inicial de 500 conto. Ó, R$500 para a senhora, tá? Beleza. Quando a mulher foi buscar o carro, eles mostraram um monte de peça quebrada para a senhora. Olha essas peças que eu tirei do carro da senhora. Nossa senhora, o senhor trocou? Troquei. A senhora estava correndo risco. Tá vendo essas peças aqui todas quebradas? Eu troquei para a senhora. Ai, quanto que ficou? Ficou em 5.600. Ah, essas mulheres começaram a desconfiar. E foram até a delegacia e fizeram lá na delegacia. Fizeram a denúncia. O delegado estava, né? O delegado começou a estranhar e pediu um mandado de busca e apreensão. E aí o juiz concedeu e a polícia baixou lá nessa oficina. E recolheram, os policiais recolheram celulares, computadores, notas fiscais, documentos, algumas peças. Está analisando tudo lá no Instituto de Criminalística. O gerente da oficina, dois vendedores, dois mecânicos e um outro funcionário foram pra cadeia. Olha só o que que é isso, né? Às vezes você trabalha numa empresa ali, de repente chega a polícia e te leva preso. Foi o que aconteceu lá com essa oficina. O gerente foi preso, viu? Os vendedores foram pra cadeia. Dois mecânicos também foram lá pra delegacia. Pra quê? Pra passar a noite lá no dia seguinte pra esclarecer pro delegado o que que aconteceu. Muito bem, passaram a noite lá e no dia de, e depois do depoimento, foram liberados. As investigações seguem para identificar mais vítimas. Então, é a mesma oficina que tinha aqui em Campinas, ali na Lagoa do Taquaral, ali, essa oficina tinha em Piracicaba também lá, uma outra oficina lá. Em Piracicaba, tinha uma outra oficina lá em Piracicaba, da mesma rede, né? E aí foi preso o gerente, dois vendedores e dois mecânicos, o golpe da oficina. Então você chega lá para trocar um pneu, seu pneu tá meio careca, certo? Você vai, eu troco o pneu aí. Aí quando o cara desmonta, ele fala, ó, a pinça tá quebrada. Ih, ó, como é que chama o negócio que freia, aquela pastilha. Pastilha não dá, tem que trocar. Ih, ó, o seu disco aqui tá... Seu disco tá, como é que fala? Fraturado, tá riscado, tá quebrado. Ih, ó, o amortecedor aqui, ó, vazou tudo. Ih, sua mola tá quebrada. E aí, você olha para aquilo e fala, o que que eu vou fazer agora? Né? E era isso que estava acontecendo. Ou seja, mais uma vez, essa oficina, mais uma vez, não é a primeira vez não, viu gente? Essa oficina passando por essa investigação agora com um monte de gente que fez as denúncias de golpe, o golpe da oficina. 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
2: Ô gente, é o seguinte, ó. Deixa eu ver aqui, ó. A enquete do dia de hoje, ó.
14: Enquete do dia, ó.
2: Lei Carolina Dickmann. Ó, essa lei, gente, tá em vigor. Lei Carolina Dickmann. Essa lei tá em vigor. É a lei 12.737, Lei Carolina Dickmann, Lei 12.737. Bom, essa lei diz o seguinte, que é crime, por exemplo, se você mexer no celular do seu marido sem avisar ele, sem ele autorizar, é crime, pode dar 4 anos de cadeia. Se o seu marido mexer no seu celular e não te avisar, se o seu marido mexer no seu celular e não te avisar, é crime. Pode dar 4 anos de cadeia. E aí? Você acha essa lei correta? Mande a mensagem aqui para o WhatsApp da Rádio Central. Bom dia.
15: Bom dia, Decimar Leite. Que é a Vera Quiminaz.
2: Oi, Vera.
15: Passando para desejar a todos um dia maravilhoso, abençoado.
2: Amém, menina.
15: Um final de semana também sobre as bênçãos e proteção de Deus. E hoje, Decimar, hoje é um dia muito especial. É o aniversário do meu filho Gustavo. Eu peço a Deus e a Nossa Senhora Auxiliadora que o cubra com o seu manto sagrado. Ele é uma joia rara que Deus me deu para cuidar. E eu peço a proteção de Maria, nossa mãe, nessa caminhada. Que meu filho seja muito feliz e abençoado. Coloco o nome dele nas orações. E que todos nós tenhamos um dia e um final de semana maravilhoso. Obrigada, meu amigo. Forte abraço.
2: Alô, alô, Gustavo!
16: Parabéns.
2: Saúde e felicidade, Gustavo!
16: Parabéns a você!
2: Alô, bom dia.
17: Bom dia, Decimar, Donizete Lima. Bom dia para você e para todos. Quanto à enquete do dia hoje, Decimar, eu sou contra isso, porque quando se viu, às vezes a mulher pega o celular do marido, dá uma olhada. Quem não deve, não teme. Então, se acha alguma coisa, pega, vai pôr o marido na cadeia ou vice-versa. A pessoa que inventou uma lei dessa não tem o que fazer. Vai procurar serviço, vai procurar fazer bem para a população, ajudar o próximo. Isso é coisa de louco. Tem que mudar essa lei penal aí, ó. Botar esses vagabundos na cadeia, pedófilo. molecão aí de 14, 15 anos aí, roubando, tirando a vida dos outros, roubando o celular aí, ó. Tem que botar isso aí na cadeia, tá? Roubou, cadeia. Assassinou, cadeia. Que menor de idade, o quê? O sujeito já sabe o que tá fazendo, tirando a vida dos outros aí. E esses pedófilos vagabundo que tá dentro de casa aí, ó, abusando das crianças aí também. Prender eles e a companheira dele que coloca pano quente em cima dessas coisas erradas que acontecem no dia a dia aí. Então, para mim, ô Decimar, pessoa que fez uma lei dessa, para mim tem que se internar, viu? Tem coisa melhor para ser aprovada aí pro povo. Bom dia para você e para todos.
2: Bom dia, bom dia, bom dia. A Lei Carolina Dickmann. Lei Carolina Dickmann já tá valendo, né? É a lei o seguinte, essa lei é o seguinte, se você mexer no celular do seu marido, se você mexer no celular do seu marido sem avisá-lo, isso é crime, tá? Isso é crime. Pode dar até 4 anos de cadeia, dependendo do que você fez no celular. Por exemplo, se você pegou uma foto, né? Se você pegou alguma informação do celular dele, né? Isso dá 4 anos de cadeia, tá? Se o seu marido mexer no seu celular sem você saber, pode dar 4 anos de cadeia. A lei já está valendo. O que você acha dessa lei? A Lei Carolina Dickmann?
14: Bom dia, Decimar. Gildásio, que está falando aqui. Na minha opinião, tem que expulsar, assim, essa selvageria do caramba aí, essas raças ruins do caramba que não vai pra escola só pra fazer isso, né? Conforme a situação, porque a gente também não sabe. Eu vi aqui agora, tá começando o Thiago Santos aqui, e eu vi ali, aí eu falei, vou mandar lá pro Decimar ler também. Uhum. Na minha opinião, tem que expulsar mesmo, conforme o jeito que for o caso, né? Porque provavelmente deve ser por causa de molecada também. Que é sempre assim, né? Tá bom, Desmar?
2: Muito obrigado, meu irmão.
14: Você aí, tá? Todo mundo aí, tá?
2: Obrigado, meu irmão. Meu irmão, o Gervásio tá falando a respeito, né? Não posso falar mais meu irmão, né? Meu irmão aí, que negócio complicado, né? Bom, o Gervásio tá falando aí sobre a menina que foi espancada na escola estadual aqui em Campinas, né? Meninas espancaram uma outra menina numa escola estadual aqui, né? E aí ele tá falando disso, que tem que expulsar as meninas que espancaram a outra, né?
18: Bom dia, meu amigo Decimar Leite. É a Armida Rosa Chiarella aqui do Parque Universitário. Tudo bem com vocês?
2: Tudo bem, meu anjo.
18: Decimar, continua colocando o nome das nossas famílias em orações. Vamos da família Farias, família Chiarello, família Fortuna, família Neves e família Rosa em orações. Que Deus abençoe o dia de vocês, Decimar. Vocês sabem que eu gosto muito de vocês. Vocês são meus amigos do coração.
2: Obrigado.
18: E também para todos os ouvintes da Rádio Central. Que Deus continue nos abençoando, abençoe sua família, família do André, família da Soninha e a família de todos os funcionários da Rádio Central.
2: Muito obrigado.
18: Beijo, meu querido. Fica com Deus.
2: Bom dia, fica com Deus também. Tudo de bom, né? O Zé Carlos está dizendo aqui, ó, essa lei é ótima. Vou falar para minha mulher. Vamos ver se dessa vez ela para de bisbilhotar meu celular. Aqui é o Zé Carlos falando. Decimar, essa lei é ótima. Vou falar para minha mulher. Vou ver se dessa vez ela para de bisbilhotar o meu celular. A Lei Carolina Dickmann, né? Nessa lei é o seguinte, ó. 4 anos de cadeia, tá? Agora é crime. Agora é crime. Se você mexer no celular do seu marido sem avisar, tá? Pode dar 4 anos de cadeia. Se o seu marido mexer no seu celular sem avisar, pode dar 4 anos de cadeia. O que você acha disso, né? O que você acha dessa lei? Manda mensagem para mim aqui, 971-483-497. Começa mais um giro de notícias da Rádio Central, ruas, avenidas, estradas.
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2: Repórter Robson Ramos.
8: 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O trânsito pela rodovia Santos Dumont é lento na chegada a Campinas, entre o quilômetro 75 e o 76, ali na aproximação da Anhanguera. Depois, na Prestes Maia, o trânsito deu uma melhorada para quem está indo para o centro. Para quem vai no sentido de Viracopos e Indaiatuba, a condição de trânsito é boa agora. 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

0: Guarani e Ponte Preta. O repórter Fernando César traz as informações de Guarani e Ponte Preta na Rádio Central. Alô, Fernando!
1: Alô, Decimar Leite, chegando com as informações do Guarani aqui no show da manhã da Rádio Central. O Guarani se prepara para enfrentar o Ituano, jogo que acontece no próximo domingo, 18h30, no estádio Brinco de Ouro da Princesa. Guarani, que é o quarto colocado da competição, com 12 pontos. O Ituano tem 10, é aquele jogo de confronto direto, confronto regional. Se o Ituano vencer o Bugre, ultrapassa o Guarani na tabela de classificação. E um desfalque terá o técnico Hélio Cizenando. O camisa 10 bugrino João Paulo, que fez gol contra a equipe do Maringá, foi muito bem, tomou o terceiro cartão amarelo e cumpre a suspensão automática. E o João Paulo fala aqui na Rádio Central que ele está muito feliz pelo gol que ele marcou lá em Maringá.
2: Cara, eu tô muito feliz pela partida da equipe. Se comportou muito bem do início do jogo até o fim, com seriedade. Isso que é fruto do trabalho no dia a dia, todo mundo querendo, todo mundo fazendo o seu melhor. Feliz pelo gol, feliz pela vitória, e agora vamos pensar no resto da competição, que é muito importante.
1: Tá aí o camisa 10 João Paulo do Bugre, que não atua contra o Ituano. As opções do técnico Hélio Cizenando para o lugar do João Paulo: Isaac, Cauã Jesus e Diego Torres. O Guarani entra em campo contra o Ituano e a arbitragem será do estado de Goiás. Apita o jogo Arthur de Moraes Fernandes. Assistente 1, Johnny Rocha. Assistente 2, Diego Henrique Braga, também de Goiás. E a seleção do rádio estará presente para a melhor transmissão de Guarani e Ituano no próximo domingo. Informações do Bugre aqui na Rádio Central, a rádio do futebol de Campinas.
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1: E a Ponte Preta entra em campo segunda-feira contra o Londrina, jogo de dois times que estão lutando contra o rebaixamento. O Londrina tem 5 pontos, é o 19º colocado. E a Ponte Preta, uma posição acima, 18º lugar, com 7 pontos. Para esta partida, o técnico Rodrigo Santana não terá o Brian Borges, que foi amarelado, tomou terceiro cartão amarelo, cumpre a suspensão automática. E a Ponte Preta vive um momento extra-campo ainda muito turbulento, com jogadores com salários atrasados, e o auxiliar técnico da Ponte, o Gabriel Remédio, foi questionado a respeito dessa situação. Se o extra-campo da Ponte Preta não atrapalha o psicológico, o mental dos jogadores e o elenco da Macaca nesta Série B. Vamos acompanhar o que disse Gabriel Remédio.
4: Eu acredito que o fator mental, ele é sim muito relevante no futebol, né? Em qualquer esporte de alto rendimento, de alto nível, o fator mental, ele conta muito sim. É um desafio muito grande por uma série de fatores, problemas que o clube vem passando, enfim, que não cabe a mim aqui, né, entrar neles, mas faz parte do processo. O que a gente tem que tentar fazer, que a gente vem fazendo durante a semana, é passar confiança para os jogadores, é focar na partida, focar no adversário, focar nos treinos, e isso não tem faltado, né? Quando entra dentro de campo ali para treinar, no dia a dia, os atletas estão extremamente focados, buscando dar o seu melhor, buscando entender a próxima partida, o próximo desafio. Agora, é claro que você perder jogos, perder em casa, perder de virada, pro mental é ruim. Então, cabe a nós buscarmos no dia a dia dar essa confiança para os atletas, nós passarmos confiança para eles, e no momento em que o resultado vier, essa confiança naturalmente vai vir, o mental naturalmente vai melhorar, como foi na partida contra o Avaí, que a gente ainda não tinha vencido no campeonato. O Avaí na ocasião era o líder, jogo fora de casa, saímos perdendo de 1-0 e a equipe teve força mental para empatar e virar. E com os resultados ela vai vir, né, junto com o dia a dia de treinamento, para a gente naturalmente conseguir os resultados que a gente precisa.
1: Tá aí o auxiliar técnico da Ponte Preta, Gabriel Remédio, falando aqui na Rádio Central. Ponte Preta e Ituano, é o jogo da próxima segunda-feira no estádio Moisés Lucarelli. 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
2: Café Moraes é bom demais, hein? 7h44. Café Moraes é bom demais. E atenção, gente, atenção, tá chegando o dia, ó. Próximo dia 22, próxima sexta-feira, tá? De hoje a uma semana, eu vou apresentar o programa direto lá da Suassuna, número 169, direto da clínica da doutora Andréia, do doutor Janderson. Então, atenção, atenção. Você que tá me ouvindo, ó. Nós vamos dar muitos presentes para os ouvintes da Rádio Central. É, nós vamos dar presentes, viu? Você que está me ouvindo agora pode ganhar presentes. Você que está me assistindo no canal do YouTube Decimar Leite, presta atenção, ó. 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Você é meu convidado, você é minha convidada. 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
3: 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O destaque agora para a condição do trânsito da rodovia Anhanguera para quem vem de Hortolândia para Campinas. Entre o quilômetro 110 e o 108 já está ruim. Depois do 107 ao 104, ali na aproximação da Dom Pedro também. Tem outro ponto de lentidão na altura da passagem pelo quilômetro 100 e depois da a condição melhora bem. Para o interior, tem lentidão entre o 96 e o 97, e depois dali a condição melhora bem. 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
2: Homem assaltado no ponto de ônibus em Campinas.
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2: Um homem foi assaltado enquanto esperava o ônibus para ir trabalhar. Agora há pouco, lá no Ouro Verde. O crime aconteceu, repito, agora há pouco, na Avenida Jacaúna. Inclusive há imagens de câmera de segurança mostrando o homem sendo assaltado no ponto, agora há pouco, lá na Jacaúna. Imagens mostram o momento em que o criminoso chega de moto, sobe na calçada, aborda a vítima no ponto de ônibus. Segundo informações iniciais, o assaltante roubou o celular do homem e fugiu logo em seguida. A suspeita é de que o ladrão não estivesse agindo sozinho. A Polícia Civil está investigando agora se pelo menos outros dois comparsas participaram dessa ação criminosa. Moradores e passageiros que utilizam o transporte público na região estão relatando medo, principalmente durante a madrugada e nas primeiras horas da manhã, quando muitos trabalhadores aguardam o ônibus lá nos pontos da avenida. Dados da Secretaria de Segurança Pública mostram que a área do 9º Distrito, responsável pela região do Ouro Verde, registrou 73 casos de roubo apenas nesse ano. Até o momento, ninguém foi preso. O caso está sendo investigado agora. Esse homem que foi assaltado no ponto de ônibus, hein? Lá no Ouro Verde, na Avenida Jacaúna, agora há pouco ele foi assaltado. Agora há pouco ele foi assaltado ali na Jacaúna, hein? Motoqueiro subiu com a moto na calçada, anunciou o assalto, levou o celular dele. Levou o celular dele. E atenção, Hortolândia! Tiroteio em Hortolândia, perseguição policial!
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2: Um homem foi baleado pela polícia militar depois de troca de tiros nessa noite em Hortolândia. Perseguição. Troca de tiros. Troca de tiros. Olha, a polícia militar informa que a ocorrência foi registrada quando equipes teriam iniciado um acompanhamento policial a um veículo que não quis parar. Durante a fuga, o motorista bateu o carro no cruzamento da Avenida Tereza Ana Secombreda com a Avenida Francisco de Assis, ali no bairro Vila Real. Ainda segundo a Polícia Militar, na sequência da batida, ocorreu confronto. O homem atirou e a polícia atirou de volta. O homem foi atingido. O homem foi atingido. Os próprios policiais socorreram a vítima, chamando o SAMU. Ele foi encaminhado ao Hospital Mário Covas. O estado de saúde não foi divulgado. Olha, a Secretaria de Segurança Pública ainda não informou sobre a dinâmica desse caso, registrado no 1º Distrito Policial de Hortolândia. Mas a família do homem, a família do suspeito, alega que ele estava tendo um surto psicótico no momento da abordagem. A família diz que ele é um homem de bem, a família diz que ele não é bandido, mas que teve um surto psicótico. A família está dizendo que ele é um homem de bem, a família está dizendo que ele não é bandido, e a família está dizendo que ele teve um surto psicótico. E agora está internado. Depois de ser baleado pela polícia, ele está lá internado no Hospital Mário Covas. Depois nós vamos acompanhar toda a investigação, né? Depois nós vamos acompanhar toda a investigação do que aconteceu. Bom, inclusive está nesse momento passando na tela da TV Record essa reportagem. Está passando agora na tela da TV Record essa reportagem do homem que foi baleado pela polícia após uma perseguição. Ele não quis parar. E a família está alegando o seguinte: na verdade, ele estava com um surto psicótico. O Thiago Santos, na tela da Record, está falando sobre isso agora.
5: Tem uma pessoa baleada, a Inara vai trazer os detalhes para a gente aqui no Balanço Geral amanhã.
2: Bom, daqui a pouquinho então a Inara, a nossa repórter, vai trazer mais informações. Já já nós vamos ter a Inara falando sobre essa perseguição que aconteceu na cidade de Hortolândia, né? Onde um homem foi baleado. Olha a hora, gente. Agora são 7:53, 7:53. Olha, vocês se lembram daquilo que nós falamos a respeito da oficina? Lembra que a gente falou a oficina que estava dando golpes e tal. Isso aconteceu aqui em Campinas, né? E aconteceu agora em Piracicaba. Não sei se vocês se lembram que aqui em Campinas teve isso também, né? O cidadão chegava na oficina, certo? Ou a pessoa, homem ou mulher, chegava na oficina. E quando chegava na oficina lá para trocar o pneu, né? Por exemplo, trocar o pneu. Aí o pneu, vamos supor, o pneu custava lá, ó, anunciou o pneu, ó, 200 contos. Certo? Ó, 200 BRs. Beleza. É só 200? É, só 200 contos, tá? Beleza, 200 contos. Aí a pessoa fala, não é possível um pneu nesse valor? Aí olhava pra lá, olhava pra cá e tal. O cidadão, o mecânico, né? Ele começava a verificar. Ó, tudo bem, mas tá com defeito aqui. Tá com defeito ali. Tá com defeito não sei aonde. Tá com defeito não sei o que que tem. Tá com defeito pra lá, tá com defeito pra cá. E aí quando você ia ver a conta de 200, subia pra 4 mil, 5 mil, 6 mil, 12 mil reais. Chegaram a falar em 12 mil reais. Hã? Olha só. Hã? 12 conto. E aí, hein? Que a gente faz? Faz ou não faz? E aí a pessoa fazia o conserto. No que fazia o conserto, né? Depois levava no outro mecânico, na outra oficina, a outra oficina falava, tá com defeito. É, o defeito é que a senhora pagou demais. Tá vendo? Olha que coisa. Olha que coisa lamentável, né? O golpe da oficina. Pois bem, daqui a pouco nós vamos ter mais detalhes sobre esse golpe da oficina, viu? Já, fique ligado que nós vamos trazer daqui a pouquinho mais detalhes sobre o golpe da oficina. Na Central você fica sabendo de tudo. 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
6: Falou, Luciano, muito obrigado. Ah, manda um alô aqui, Oswaldo é ouvinte da Central, tá aqui já logo cedo, hein?
2: Alô,
6: Oswaldo da Marmoraria aqui do lado.
2: Alô, Oswaldo, boas compras pra você aí na farmácia, bom trabalho na Marmoraria também, um abraço pra você.
6: Obrigado por vocês. É isso aí, Decimar.
2: Valeu, um abraço,
6: bom
2: Marcão.
6: Dia a todos.
2: Tchau,
6: até
2: tchau.
6: Amanhã.
2: Até amanhã. 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Enquete do dia, às 8h05, eu pergunto, ó.
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2: Bom, tá valendo aí, já tem um tempinho, tá? Tá valendo a lei Carolina Dickmann, aquela atriz, sabe? Que roubaram as informações do celular dela, roubaram as fotos do celular dela, publicaram, virou um problema pra essa moça. E ela teve um prejuízo monstro, né? Pois bem, agora a lei já está de um tempo aí valendo, é a lei 12.737, é a lei Carolina Dickmann, que faz parte do artigo 154 do Código Penal. Então é o seguinte, ó, se a esposa mexer no celular do marido sem autorização dele, crime, pode dar 4 anos de cadeia. Se o marido mexer no celular da esposa sem a autorização dela, é crime. Pode dar 4 anos de cadeia. O que você acha dessa lei?
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2: 8 e 6, olha, 8 e 6 da Central.

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2: Olha a hora aí, 8:08. Olha a hora aí, 8:08 na Rádio Central. Ô, enquete do dia aí, ó. O que você achou, hein, André Pereira, hein?
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2: É, André. Só se a sua mulher olhar o seu celular sem a sua autorização, é crime, viu? Se ela mexer, não é só olhar, né? Mexer, né? Mexer. Se, ó, se o seu marido mexer no seu celular sem a sua autorização, é crime, viu? Crime e cadeia, viu? Cadeia, dá um tempinho bom de cadeia, dá 4 anos de cadeia. O que você acha disso, né? Bom, vamos lá, participação dos nossos queridos ouvintes aqui. Ah, e pode meter a boca no trombone também, viu?
4: Oi, Decimar, bom dia, tudo bem com você? É Ana Cláudia aqui de Vinhedo. Decimar, gostaria de estar relatando para você uma situação muito ruim que está acontecendo aqui na saúde de Vinhedo. Minha mãe, ela está com problema sério nas pernas, né? Ela está com calcificações e precisa tomar vários medicamentos. É hipertensa, é diabética, e ela faz acompanhamento no SUS. Ela precisaria de um retorno com a doutora Juliana, que é vascular, e demorou bastante para eu estar conseguindo esta consulta, até porque eu precisei da ajuda da Secretaria de Saúde. O que acontece? Eles marcaram a consulta para ela, né? Ela foi essa semana na consulta. Aqui na Prefeitura de Vinhedo tem um aplicativo Cadu, né? Que você confirma as consultas. No caso, quem não comparecer, cancela. E essa consulta, ela foi confirmada. Resumindo, quando ela foi até essa consulta, o pessoal da recepção alegaram que essa consulta dela foi cancelada por telefone. Sendo que eles não ligam por telefone. Geralmente eles mandam essa mensagem nesse aplicativo e o paciente confirma. Inclusive, eu estou até com a mensagem aqui de confirmação da consulta, né? Ela chegou lá, um descaso total. Pessoal só olhou para ela e simplesmente falou: sua consulta está cancelada. Então, eu gostaria da sua ajuda, porque aqui em Vinhedo, Decimar, está muito difícil em relação à saúde. Nosso prefeito é médico, porém está deixando muito a desejar. Um bom dia para você, para sua equipe, e conto com a sua ajuda. E um bom final de semana.
2: Opa! Já tô mandando aqui, ó. Já tô mandando aqui. Uma pessoa vai te ligar para pegar informações, tá? Beleza? Eu tô pedindo aqui para uma pessoa te ajudar. Deixa eu colocar aqui direitinho, ó. Tô pedindo aqui pra uma pessoa te ligar. Ó, uma pessoa vai te ligar pra pegar informações com você. Tá bom? Então, uma pessoa da minha confiança vai te ligar pra pegar informações com você. Beleza? Ô, prefeito, o senhor é médico, prefeito. Mas que é isso, gente? Pelo amor de Deus, hein? Aninha, fica tranquila, querida, viu? Fala pra sua mãe também ficar tranquila, que eu tô passando aqui pra uma pessoa da minha confiança que vai ligar pra você, que não tem condição, não pode um trem desse, não. Lamentável, lamentável, lamentável o que aconteceu aí com a sua mamãe, viu? Já tô passando pra frente aqui, ó. Pronto, já mandei, tá tudo, ó, daqui a pouco vão entrar em contato com você. Aninha, obrigado por meter a boca no trombone, viu?
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2: É isso aí, gente, tem que meter a boca no trombone mesmo, né? Pelo amor de Deus, né? Que situação que essa moça passou com a mãe dela, né? Que situação que essa moça passou com a mãe dela. Lamentável, né? Bom, vamos lá. Bom dia, Decimar. Decimar, gostaria de meter a boca no trombone. Vamos ver aqui direitinho. Deixa eu abrir aqui a mensagem toda, né? Muito bem. Decimar, gostaria de meter a boca no trombone contra o posto de saúde aqui de Souzas. Me chamo Valéria, tá? Ontem, dia 14, minha mãe precisava marcar uma consulta no posto médico daqui de Souzas. Minha irmã acompanhava ela. Como sempre, o posto de saúde de Souzas estava lotado. Até aí, tudo bem. Demora para chamar, chamou uma pessoa e a pessoa já não estava. Demorou mais ainda, chamou uma outra, a pessoa saiu e não chamava mais ninguém. Minha irmã foi até a recepção e falaram que estavam atendendo. Só que não estavam atendendo, Decimar. 9:30 da manhã, disse que uma médica estava indo embora já. Sendo que o posto abre às 7, como é que pode a médica ir embora às 9:30? Sendo que o posto abre às 7 da manhã. Até que uma pessoa começou a falar: como assim? A senhora está indo embora? Com tanta gente aqui para atender? E a médica disse: eu tenho um compromisso. Aí começaram a discutir. Ela voltou e começou a atender de novo. Depois da discussão, ela voltou e começou a atender de novo. Decimar, esse posto de saúde de Souzas está virando uma vergonha. A gente andando de um lado para o outro, funcionários, um descaso com quem está ali esperando para ser atendido. Aí, Decimar, quando a população começa a xingar, o povo que não respeita os profissionais de saúde, é o povo que não respeita os profissionais de saúde. Desculpa, Valéria, mas é uma coisa, outra coisa, outra coisa, né? Você não é com um erro que você vai corrigir o outro, né? Não, não é xingando, é fazendo como você está fazendo agora, né? Uma denúncia aqui na rádio e que a gente vai passar aqui para frente, inclusive para a ouvidoria do município aqui de Campinas, viu, querida? Tá? Então eu sou o seguinte, mas não é com um erro que você vai, né? Corrigir o outro. E não, a população também, mesmo, não tem atendimento, você não vai xingar por causa disso? Você vai xingar? Não. Você vai fazer uma denúncia. Esse é o certo, fazer a denúncia na ouvidoria ou fazer a denúncia aqui com a gente. Mas aí xingar os profissionais que estão lá, porque no meio dos profissionais, em qualquer posto de saúde, tem gente boa. Tem um ou outro que está ali ralando, trabalhando muito, enquanto que tem outros que não. Não é verdade, Valéria? Pois bem, ela continua contando aqui pra gente que depois da discussão que houve lá, a médica voltou a atender. A médica estava indo embora. Veja, o posto abre às 7. Quando era 9:30, a médica pegou, botou a bolsa do lado e estava indo embora. Ela só vai embora? Pô, tem um compromisso. Não, só tem que atender o tanto de gente aqui. Começou a discussão e ela voltou a atender depois da discussão com o povo lá. Muito bem. Aí ela segue aqui, ó, dizendo: Decimar, para a gente conseguir marcar uma consulta, a gente precisa faltar no serviço. Quando consegue marcar? Sou contra qualquer falta de respeito, tanto com eles, mas quem está ali é porque precisa passar pelo médico, Decimar. Mas a maioria é um descaso total com a gente. Bom, tá certo, então você está certa em ser contra, né? E ela está dizendo: gostaria que essa mensagem chegasse até você no horário do seu programa, porque eu não consigo mandar mensagem por conta do meu trabalho. Desde já agradeço. Muito bem, quero agradecer aqui a nosso ouvinte, a Valéria. Valéria, a mesma coisa, eu tô passando aqui pra frente, tá? Para as autoridades aqui, deixa eu pegar aqui, ó, vou mandar a sua mensagem pra frente. Que coisa horrorosa, hein, menina? Que coisa triste. Eu vou pedir também para uma pessoa da minha confiança para ligar para você. Sueli Matos é o nome dela, Sueli Matos, tá? Vou pedir para ela ligar e você explica para ela, por favor, direitinho, Tá, como é que foi isso aí? Beleza? Explica em detalhes para a Sueli. Tô pedindo para ela ligar para você. Faça como fez a Valéria. Aqui no WhatsApp 971-483-497.
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2: Atenção, atenção, olha a hora, 8:17, 8:17. 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Olha a hora, 8:21. Olha a hora aí, ó, 8:21 na Central.

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4: Olha a hora aí, ó. 8h23, olha a hora aí, 8h23. 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
5: 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Bom dia, Decimar, para você e para todo mundo que nos acompanha, trazendo informações da rodovia Dom Pedro em Campinas. Lentidão nos dois sentidos, quilômetro 129, à altura da Avenida Mackenzie. Tem uma ocorrência para seguir em direção de Jacareí. Atenção pelo trecho, acessando a rodovia pela Heitor Penteado para seguir em direção de Jacareí. A condição é melhor. No sentido da rodovia Anhanguera, tem excesso de veículos à altura da Mackenzie, a partir do trevo de Souzas. 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
4: Muito obrigado aqui na Rádio Central. A informação, aqui você fica sabendo de tudo. Atenção, feirão em Sumaré, feirão do emprego. Atenção, você de Sumaré e região, você que está em busca de um emprego, a prefeitura está realizando agora o Feirão do Emprego. 2.000 vagas para a cidade de Sumaré. São 60 empresas que estão contratando. 2.000 vagas, cidade de Sumaré. Os setores com maior demanda são os de logística, transportes, indústria, administrativa, área administrativa, serviços gerais também. O feirão é no Clube Recreativo de Sumaré. É no Clube Recreativo de Sumaré, que fica no centro. Clube Recreativo de Sumaré, no centro da cidade. O atendimento está começando agora e vai até 2 da tarde. Chegue cedo, leve as cópias de currículo, leve várias cópias do seu currículo atualizado, tá? Leve várias cópias do seu currículo atualizado, tá bom? É isso aí, ó, vai lá. Você que é de Sumaré, a partir de agora até as 2 da tarde, a prefeitura está oferecendo 2.000 empregos. 2.000 empregos a prefeitura está oferecendo através das empresas da cidade de Sumaré. São 60 empresas que estão oferecendo 2.000 empregos. 2.000 empregos, tá? É só você ir de agora até as 4 horas da tarde, é isso? É isso, de agora até o Feirão do Emprego, né? É isso, de agora até as 4 horas da tarde, lá no Clube Recreativo. Não, até as 2. É de agora até as 2 da tarde, lá no Clube Recreativo, no centro, lá no centro da cidade de Sumaré. Emprego em Sumaré é a oferta da prefeitura para você. 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
4: 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É só você ir à sede da CETEC e fazer esse plano, tá? Se você precisar comprar um terreno, a sua família não tem sepultura, tá? 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No cemitério dos Amarais, você compra o terreno, você e a sua família, né? Cada um dá um pouco, entrada de 3.700 e prestações de R$ 655. 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
4: E agora os nossos ouvintes participando aqui, não é? Através do WhatsApp 97148-3497. Repito o nosso número 97148-3497.
7: Oi, Decimar, bom dia, bom tudo dia. Bem, meu amigo? Decimar, uma ótima sexta-feira para você, para o André, para todos os ouvintes, que Jesus abençoe a todos. Peço oração para a família Pereira, Araújo, Calazans, para o Caio, para a Júlia, para o Oliver. Que Jesus abençoe a todos. Dê um você ótimo também. Final de semana. Tudo de bom.
4: Você também, meu
7: tá
4: anjo.
7: Tá bom, meu amigo?
4: Tá bom. Fica beijo. Com Deus. Um beijo para você também, tchau. Viu? Tchau, querida. Bom dia.
8: Bom dia, Decimar. Bom dia, Rádio Central. Bom dia para todos. Nossa, Decimar, o tempo mudou. Aí a gripe já veio. Rapaz, eu tô com a garganta tão ruim. E agora já tem fanhosa. De tão gripada que eu tô. Mas o tempinho tá gostoso. Tá um tempo gostoso. Tá fresquinho. Não tá aquele calorão. Tá bom. É, meu amigo, tenha uma ótima sexta-feira, um bom fim de semana. Que Deus abençoe todos nós. Decimã, eu te faço uma pergunta. É, existe a Lei Maria da Penha para as mulheres, né? E para os homens? Tem o quê? Quando o homem apanha da mulher? Como é que faz? E tem umas três da rua da minha casa lá, que depois que... Há muitos anos tem a Lei Maria da Penha, né? Mas um tempo pra cá foi que entrou mesmo em vigor, né? E disse, não, posso falar uma coisa. As mulheres não são todas. Que tem umas que é submissa ao marido mesmo e fica ali sofrendo. Mas tem umas desse mar que, tipo assim, se segura na Lei Maria da Penha e ficaram abusadas. Abusadas mesmo. E fala, eu ontem de ontem, uma vizinha perto de casa, os dois discutindo, e ela falava pra ele, se você me bater, eu chamo a polícia. Ela catou a barra de ferro e deu nas costas dele, e ele tentando se defender, o irmão dela depois estava contando pro meu genro, e ele tentando se defender. Ela deu nas costas dele, tentando se defender, para não bater nela, e ela falou assim, eu bato de você, se você me bater, você vai preso. Ele não aguentou, ele deu acho que 3 murros nela. 3 murros deu. Aí foi o pai dela, foi não sei quem, não sei quem, não sei quem. Aí depois ela falou pro pai, não vou fazer denúncia não, quem foi para cima dele fui eu. Eu que bato nele. Ô Decimar, que é isso? Falta de vergonha, falta de respeito. Pode ser. Não são todas as mulheres, mas as mulheres lá estão se aproveitando muito. Acho que às vezes é por isso que dá muita morte, sabe, desse mar? Dá muita morte por causa dessas coisas. Ninguém sabe o que passa dentro de casa. Quem sabe é as pessoas que estão vivendo ali dentro ou alguém que vê alguma coisa, né? Mas, sabe, você tá difícil, viu? Que as mulheres tomam juízo. Né? Que não desafie os homens, porque vamos ter respeito um pelo outro, né? Se respeitar, ser companheiro, ser amigo um do outro. É a melhor coisa que tem que fazer. Para não perder a vida, para não ficar numa vida destruída dentro de casa. Que destrói a família, destrói todo mundo, né, Decimar? Bom dia, meu amigo.
4: Bom dia, Bel. Bel, algumas considerações aqui que eu preciso fazer, tá? É assim, ó, a Lei Maria da Penha, ela existe por uma razão óbvia. Num confronto, que não deveria existir nunca, mas imaginemos um confronto entre um homem e uma mulher. O homem é muito mais forte fisicamente, isso faz parte do corpo. O corpo do homem é mais forte do que o corpo da mulher. Esse é um aspecto. E o outro aspecto é que você registrou um fato aí, de uma mulher batendo no homem. Mas quantos homens batem nas mulheres? O número é muito maior, Bel. Entendeu? É muito maior. Mas muito, mas muito, mas muito maior, não tem comparação. O homem pode se defender, porque o homem é forte fisicamente. Compreende, Bel? O homem pode ir embora de casa. Cê, igual esse cara aí apanhou, pô, pega as coisas dele e vaza, vai embora, entra com o advogado, resolve isso. Mas a mulher não. A mulher geralmente cuida dos filhos. Então a maioria das mulheres, ô Bel, mas é gigantesca a maioria, não tem amparo legal, não tem nada. É por isso que existe essa lei. Quando um homem apanha, você falou, mas você está relatando um caso. Né? Um só. Quantos casos de mulheres que você conhece? São muito mais casos, mas muito mais casos. E veja, você falou, ele fez certo, se defendeu ali e tal, tava tudo certinho, ele tava se defendendo, por que que ele não foi embora, por que que ele não fugiu? Aí você falou, ele não aguentou e deu 2 socos nela. Tá errado ele. Tá errado, ele tinha que ir embora. Vai na delegacia. Ó, Chega lá na delegacia e diz, ó, eu fui agredido pela minha mulher. Era isso que ele tinha que ter feito. Errado ele, quando você falou que ele não aguentou e deu dois socos nela. Tá errado! Errado! Ele tá muito errado, porque um homem é muito mais forte que uma mulher, fisicamente. Ele tinha que ter ido na delegacia e feito uma denúncia. Olha, apanhei da minha mulher, eu fui agredido por minha mulher. Era isso que ele tinha que ter feito. Jamais um homem deve tocar numa mulher. Ah, mas a mulher tá batendo nele. Vai embora! Vaza! Vaza! Se, vaza simplesmente assim, ó, encostou em mim, não me viu mais, tchau, adeus Viola, tô fora. Entendeu? Oh, é isso. O homem foi agredido por uma mulher, jamais ele deve reagir, porque o homem é muito mais forte fisicamente. Hã? Foi agredido? Vai embora! Some! Vai na delegacia, faz uma denúncia, vai no advogado, perde o divórcio, divorcia, vaza! Vai embora. Agora a mulher não. A mulher precisa de proteção. É isso, viu, Obel? É essa a questão. Tá? Ah, mas a mulher bateu no homem. Ué, problema dele. Ele tem que ir lá denunciar que foi agredido. Vai na delegacia, foi agredido. Simples assim. A polícia vai atrás dela. Ah, a senhora agrediu fulano. Ali um processo. Ela vai ter que responder por agressão. A Lei Maria da Penha existe para proteger as mulheres que são muito mais frágeis fisicamente e socialmente. Certo? É isso. É isso. O homem apanhou, ele não aguentou e deu um soco nela. Tá errado ele. Não tem que dar soco em ninguém, não. E tá errado esse seu vizinho aí que deu um soco, tava apanhando e deu dois socos na mulher. Ele tá muito errado. Ele tinha que ter virado as costas e ido embora. Ido na delegacia, feito, ó, fui agredido pela mulher. Fui agredido por minha mulher lá. Fui agredido. Fui agredido pela minha mulher. Pronto. Resolveu o problema. Mas não. E deu um soco nela. Quem saiu errado foi ele. Ele tá errado. É isso, viu, Bel? Rádio Central. Ó, nós aqui estamos para proteger as pessoas. E principalmente as mulheres. Elas precisam de proteção. Ah, mas ela bateu nele.

de vaca. Repito, homem que bate mulher por qualquer motivo. Ah, mas ele apanhou primeiro. Não importa. Homem que bate, que rela em. Homem que rela em mulher é saco de bosta de galinha. 8h40.

0: repórter Fernando César traz as informações do Guarani e as informações da Ponte Preta aqui pra gente. Fernando.
1: Bom dia, Decimar, chegando aqui no show da manhã da Central com as informações do Bugre. O Guarani entra em campo neste domingo contra o Ituano, 18h30, no estádio Brinco de Ouro da Princesa. O Bugre quer emendar 3 vitórias consecutivas. Ele que ganhou do Santa Cruz por 1-0 e na última rodada goleou o Maringá, 5-0. Ingressos à disposição do torcedor bugrino. Tobogã, R$40 a inteira, R$20 a meia entrada. No tobogã inferior, R$60 e R$30. Setor de vitalícias, também R$60, R$30. Na cabeceira sul e na cabeceira norte, R$20 a inteira, R$10 a meia entrada. Bilheterias abertas no Brinco de Ouro da Princesa, neste sábado das 9 até as 13 horas e no domingo a partir das 9 da manhã. Quem deve ir para o jogo é o volante Natan Melo, ele que voltou de contusão e atuou contra a equipe do Maringá. E ele projeta esse jogo contra o Ituano e fala como conter a empolgação do grupo depois de uma goleada de 5-0.
2: Então, a partida do Ituano é muito importante, a gente sabe da importância que tem. O Guarani, quando entra em qualquer competição, em qualquer partida, entra para vencer. O professor Hélio já vem trabalhando as deficiências do Ituano, vem mostrando os detalhes. E sobre a empolgação, acredito que já passou. A gente, como atleta, professor também, sempre refisa. Ganhou, foi bom, comemorou. Mas agora é pezinho no chão e focar no Ituano. Acredito que futebol, as coisas são muito rápidas, né? Então, a gente tem que focar para ganhar, fazer uma grande vitória. Da mesma forma que foi a do Maringá.
1: Natan Melo falando aqui na Rádio Central. Guarani e Ituano, neste domingo, terá a arbitragem do árbitro de Goiás, Arthur Moraes Fernandes. Falei do Bugre aqui na Central, a Rádio do Futebol de Campinas. Ponte Preta, Ponte Preta, Ponte Preta. Beleza, Decimar, agora falando da Ponte Preta, aqui no Show da Manhã da Rádio Central. A Ponte Preta entra em campo na segunda-feira, jogo que vale a saída da zona do rebaixamento para Macaca. Confronto direto na parte de baixo da tabela, Ponte Preta e Londrina. A Macaca tem 7 pontos, o Londrina tem 5. Para esta partida, o técnico Rodrigo Santana vai contar com o André Lima, ele que tem sido titular. Ele é volante, jogador importante do esquema tático da Ponte Preta. E ele fala aqui na Rádio Central, faz uma análise dessa atual situação da Ponte Preta no extracampo. Salários atrasados, situação ainda complicada. E o André Lima fala aqui na Central.
3: Todo mundo sabe o que está acontecendo aqui dentro, né? Não cabe a mim me falar aqui, mas é difícil passar por muitas coisas aqui na Ponte, como é difícil passar em outros clubes, mas temos que ter foco total dentro de campo e tentar ao máximo esquecer os problemas extra-campo, pra gente pontuar, pra gente dedicar, pra gente vestir e honrar a camisa, né? Quando a gente veste a camisa da Ponte, não podemos entrar de qualquer forma, não podemos entrar de qualquer jeito. Claro, não é isso que tem acontecido, mas infelizmente, em alguns momentos, deixamos a desejar. E poderíamos, nesse momento, estar com a pontuação muito melhor, buscando estar entre os líderes. Infelizmente, não estamos, mas temos elenco e temos capacidade de estar lá. Agora é focado aqui para frente, esquecer os erros do passado. Esquecer no sentido, eu digo, de não voltar a cometê-los, né? Claro que temos muitos jogos difíceis, agora é focar, não cometer os erros que cometemos no passado, que aí temos tudo para alavancar e buscar estar lá em cima. Não vestimos a camisa da Ponte não para brigar, para não cair, não é essa a nossa vontade. E se for assim,

0: pena estar aqui. Não é isso que queremos, não é isso que vamos lutar durante a competição. E foco total para estar sempre no ensino.
1: Este é o André Lima falando aqui na programação esportiva da Rádio Central. Ponte Preta e Londrina, na próxima segunda-feira, terá a arbitragem de um árbitro desconhecido. Ele vem lá do estado do Amapá. Apita o jogo, Tailan Azevedo Gomes. Assistente 1, Luan Patrick Pereira da Silva, também do Amapá. Assistente 2, Inácio Barreto da Câmara, também do estado do Amapá. O quarto árbitro, Murilo Tarrega Vitor, de São Paulo. E no VAR do Rio de Janeiro, Rodrigo Carvalhais de Miranda. Ingressos a R$60 a inteira, R$30 a meia entrada. Falei da Ponte Preta aqui na Rádio Central, a rádio do futebol de Campinas.
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6: Olha a hora aí, gente. 8:47. Olha a hora, 8:47. Aries, de 21 de março a 20 de abril, Aries. Uma dívida ou uma cobrança que envolve uma amizade poderá ser finalizada com um acordo, troca de serviço ou simplesmente uma conversa esclarecedora, tá? No amor, hora de você partir para um novo relacionamento que vai te dar muitas alegrias, viu, Aries? Touro, de 21 de abril a 20 de maio, mudanças na sua imagem e da maneira como você se apresenta representarão fielmente seu novo momento. Algo do jeito de se posicionar revelará seu poder e força no trabalho. No amor, um sonho do casal poderá se concretizar, viu, Touro? Gêmeos, de 21 de maio a 20 de junho, revise uma proposta financeira ou investimento com olhar mais crítico e assim ganhe tempo para pensar. Momentos de silêncio e de relaxamento contribuirão com a visão mais clara das coisas. No amor, hora de fechar um ciclo, viu, gêmeos? Na sequência tem Câncer, Leão e Virgem.
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6: Repórter Mário Gregório.
8: 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Na rodovia Dom Pedro, mais cedo aconteceu um acidente no quilômetro 129, na pista sentido Jacareí, à altura da Avenida Mackenzie. A pista começou a ser liberada, mas ainda tem lentidão a partir da região do Galeria. Dá para acessar a rodovia mais à frente, já pela Mackenzie, ou então pela rodovia Heitor Penteado. Na Dom Pedro, para quem vai em direção da rodovia Anhanguera, a movimentação é maior na chegada para o trevo do Nova Aparecida. 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
9: Câncer de 21 de junho a 22 de julho. Amizades farão revelações importantes para câncer. Conversas de hoje dissiparão, com certeza, fantasias e darão uma visão clara sobre aquilo que você quer, viu? No amor, avalie expectativas e vá com calma. Tá só, câncer? Mude de ambiente, aposte em maior abertura social. Leão, de 23 de julho a 22 de agosto, renove a imagem profissional e fortaleça sua posição. Semana terminando com sucesso e decisões importantes que cobrarão coragem para encerrar um ciclo, tá? No amor, atenção, ó. É melhor você tomar cuidado com aquilo que fala com a pessoa amada. Você pode magoá-la, viu? Virgem, de 23 de agosto a 22 de setembro. Quebre a rotina, se prepare para viajar, porque a semana vai terminar com um clima de aventura e confiança. Relações profissionais continuarão aquecidas. Aproveite para ampliar as suas relações profissionais. No amor, seu prestígio está em alta e mais do que isso, né? Está em alta também o seu poder de sedução. Aproveite, Virgem. Na sequência tem Libra, Escorpião e Sagitário. 8h50. Olha a hora, ó. 8h50.
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0: tarde, 23 de setembro a 22 de outubro, semana terminando com uma visão clara do futuro e das mudanças que você deseja. Encontre respostas dentro de você. Afaste velhas angústias, tá? Renove a filosofia de trabalho para você ganhar mais dinheiro. No amor, conexões com pessoas de fora abrirão portas para um novo romance. Escorpião, minha colega, meu colega, de 23 de outubro a 21 de novembro. Os relacionamentos profissionais estarão em destaque, semana terminando com fortes emoções no trabalho, viu? Outra coisa, acolhimento, fortalecendo vínculo especial. No amor, olha, boas notícias, viu? Clima protetor, né? Por exemplo, questões familiares, todo mundo te abraçando, viu? É, fortalecendo o vínculo com a pessoa amada também, Escorpião. Sagitário, de 22 de novembro a 21 de dezembro. Renove a rotina e os hábitos. Semana terminando com mais organização no trabalho, investimentos. Não só, né, com mais cuidado com as questões financeiras, mas de saúde também, viu? No amor, detalhes significativos e o prazer das pequenas coisas vão reforçar a união aí, viu, minha amiga, meu amigo de Sagitário. Na sequência tem Capricórnio, Aquário e Peixes. 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Vamos à capa dos principais jornais do Brasil. Folha de São Paulo. Polícia Federal suspeita que dinheiro de Volcaro custeou Eduardo Bolsonaro nos Estados Unidos. Estado de São Paulo, Polícia Federal investiga destino que Flávio deu a dinheiro de Volcaro. Jornal O Globo, Polícia Federal investiga dinheiro de Volcaro para filme indo para Eduardo Bolsonaro nos Estados Unidos. Estado de Minas, Belo Horizonte registra 3 atropelamentos por dia. Jornal O Tempo. Volcaro enviou dinheiro a fundo gerido por advogado de Eduardo Bolsonaro. Jornal Zero Hora de Porto Alegre. Polícia Federal apura se Volcaro bancou estadia de Eduardo Bolsonaro nos Estados Unidos. Jornal Correio Brasiliense. Polícia Federal investiga a ligação de Flávio com Volcaro. Pai de banqueiro vai pra cadeia. Vamos agora ao Jornal Diário do Nordeste. Pernambuco tem a segunda maior taxa de desemprego do Brasil, diz IBGE. Folha do Nordeste. Flávio Bolsonaro e Volcaro. Impactos no cenário político. Jornal do Comércio. Flávio Bolsonaro diz que pai banca seu nome e descarta Michele. Jornal à Tarde da Bahia. Uso do celular causa 40% dos acidentes nas BRs baianas. Jornal O Povo do Ceará. Filme de Bolsonaro. Polícia Federal apura-se dinheiro de Volcaro bancou outro filho nos Estados Unidos. São essas as manchetes dos principais jornais do Brasil.
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0: Capricórnio, hoje, 22 de dezembro a 20 de janeiro. Fortes emoções marcarão o dia. O dia será dinâmico, viu? Decisões rápidas, improvisos. Família está pedindo paciência com novas demandas e confusões. Tome a iniciativa, ponha a casa em ordem. No amor, brinque mais com a pessoa amada, se divirta, viu? Deixa problema pra lá, ô minha amiga, meu amigo de Capricórnio. Aquário, você que nasceu entre 21 de janeiro e 19 de fevereiro, olha aí, Aquário, reúna a família ou receba pessoas queridas em casa para comemorar uma conquista. O dia trará lindas lembranças temperadas com muita emoção. No amor, ó, vale a pena cuidar desse relacionamento aí que vai dar certo, viu, Aquário? Peixes, de 20 de fevereiro a 20 de março, meu amigo de Peixes. Oi, minha linda. Esclareça contratos, expresse suas necessidades e abra espaço para bons acordos. Uma conversa séria com o irmão, com um colega, revelará uma verdade que estava meio camuflada, tá? Semana terminando com surpresas gostosas e harmonia familiar. Vai ser uma delícia, tá? No amor, um reencontro movimentará o seu dia, cheio de novidades no ar para quem é do signo de Peixes. Ó, amanhã tem mais previsões para o seu signo, mais previsões para o seu astral.
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0: Hora certa da central. Olha a hora aí, ó. Olha a hora aí, ó, 8h57. Olha a hora aí, ó. Olha aí, ó. Olha a hora aí, ó. 8h57, participação dos nossos ouvintes aqui no WhatsApp da Rádio Central.
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0: E aí, hein? A nova lei aí, essa lei, né, Carolina Dickmann? Sabia que, né, a lei diz o seguinte, ó. Se a sua esposa mexer no seu celular sem a sua autorização, conforme aquilo que ela mexer no seu celular, pode dar até 4 anos de cadeia. É. Se o seu marido mexer no seu celular, certo? Sem a sua autorização, pode dar até 4 anos de cadeia. Então, se a mulher mexer no celular do marido sem autorização dele, crime. Se o marido mexer no celular da mulher sem autorização, crime. 4 anos de cadeia, hein? O que você acha disso? Qual é a sua opinião, hein? Fique à vontade, participe não só da enquete, mas, enfim, participe aqui do programa à vontade.
3: Bom dia, Decimar, tudo bem com vocês? Decimar, leva o meu nome, Vitória Bolarim Martoni, Valmir Aparecido Martoni, aos pés de Nossa Senhora Desatadora dos Nós, para que ela continue nos abençoando, e leva também o nome de todos vocês da Rádio Central. Decimar, coloca o meu nome para os sorteios que você vai fazer amanhã.
0: Tá bom,
3: e um querida. Bom fim de semana para todos vocês, abençoado para todos nós também.
0: Para você
3: fica
0: também.
3: Fica com Deus, Decimar.
0: Fica com
3: Vitória
0: Deus.
3: Valarim Martoni, do Vila União, Campinas.
0: Obrigado, Vitória.
4: Oi, Decimar, bom dia, tudo bem?
0: Bom dia.
4: Decimar é Inês, aqui do Bosque das Palmeiras. Decimar, coloca o nome da minha família na oração, família Ramos, meus filhos, minhas filhas, meus netos que saem para trabalhar, que Deus abençoe, que guarda eles na ida e na volta, que livre de todo mal, de todo perigo. E meus bisnetos que vão para a escola, também, de vocês aí da rádio, dos meus vizinhos, de todos os seus ouvintes. Principalmente, Decimar, eu quero que você coloque o nome da minha cunhada Maria Rosa, ali de São Paulo, que ela ficou internada até ontem o médico deu alta, já faz dia que está querendo dar alta, mas a minha sobrinha, os médicos iam lá e falavam para ela, não, ela não tem condições de ir ainda para casa, eram os médicos que davam alta, outros não queriam dar alta, mas até que ontem ela veio, deram alta para ela e ela está em casa, disse, mas o médico falou que não tem mais o que fazer. Já mandou para casa, acho que para morrer em casa, né, o dizer deles, né, porque o meu sobrinho, o filho dela, falou para nós que disse que o médico falou assim que já não tem mais nada o que fazer, então pode levar para casa, quer dizer que então, ele falou se for para morrer aqui no hospital, então que morre em casa, né, e ela não tá nada bem mesmo, Decimar, e que Deus dá força também para minha sobrinha, filha dela, para cuidar dela, né, porque não é fácil, ela é bem forte, né, para dar banho, cuidar dela certinho, porque ela trabalha, ela não, né, como é que ela vai fazer agora? Ela falou que ia até sair do serviço para cuidar da mãe, né, Decimar, que o nome dela é Edileia, coloca o nome dela aí na oração também, tá bom, Decimar? Fica com Deus aí, tenha um bom trabalho, viu?
0: Oh, meu Deus, tá certo, ó, tô anotando todos os nomes aqui, viu? Tô anotando todos esses nomes, tá? Oh, meu Deus, um beijo aí, e que essa família, né, que situação, né, que essa família consiga, né, sair dessa, né? A situação é muito difícil porque os médicos mandaram para casa, né? Para que a pessoa descanse em casa, né? E às vezes é mais digno também, né, André? Às vezes a família pode, né, ter o ente querido em casa para descansar em casa, né? Para ter o final da vida em casa, né? Então tem tudo isso, né? Tem tudo isso. Muito bem, participação dos nossos ouvintes.
5: Bom dia, Decimar, aqui é Maria Nazaré Florence 2. A minha opinião é que seja expulsa. Se foi duas expulsas, se foi expulsa todas, briguento. tá bom? Minha opinião é ser expulsa da escola, tá bom? Beijo, Decimar, tenha uma boa sexta-feira pra você, pra toda a sua família e toda a família central. Beijo, beijo, beijo, Decimar. Fica com Deus, tchau, tchau.
6: Fica com Deus também, minha querida. Aí, no caso, ela tá falando, né, o meu caro André Pereira, daquela menina, né, que infelizmente, gente, numa escola estadual ontem, uma menina foi espancada por outras meninas, né? Lamentável, ela tá falando sobre esse caso aí, né, triste. Participe, fique à vontade, nosso WhatsApp é 971-483-497. 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
6: 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Olha a hora aí, ó. 9999 da Central.

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2: Nove da manhã, mais 10 minutos. Participação dos nossos ouvintes. Bom dia, bom dia.
3: Dia desse mar, Deus abençoe sua vida, saúde, trabalho e família. Deus abençoe André, Deus abençoe todos que aí estão. Um abençoado final de semana para todos. Que Deus os abençoe. Deus os abençoe. Nossa Senhora passa na frente, São Cristóvão das Estradas para todos, para nós também. O Decimar, sou bem quieto que tu fez ontem sobre lá o Bolsonaro. O Flávio e o Lula, eu falei do Caiado, mas eu não sou da direita não, vice. Eu falei sobre o Caiado, que eu quero que o Caiado perca. E também se for também o Flávio Bolsonaro também com o Lula, eu posto também, eu quero ver a surra.
2: Tá aí, muito obrigado pela participação, não é? Arlete disse aqui, o Decimar, coloca a minha cunhada Maria Rosa Wagner Barbie nas orações. Hoje é aniversário dela. Recebe os parabéns do esposo Sidney e dos filhos Rodrigo e Lucas Wagner Barbie. Todos os familiares desejando muitas felicidades e bênçãos. Deus abençoe. É Arlete aqui de Valinhos. O Arlete, muito obrigado. Alô, Maria Rosa!
4: Parabéns!
2: Saúde para você, Maria Rosa!
4: Parabéns a você!
2: Que Deus te abençoe muito, viu?
5: Bom dia, meu amigo Decimar Leite.
2: Bom dia.
5: Do Parque das Camélias. Gostaria de estar colocando em oração hoje a minha família, a minha esposa Aparecida, meus filhos Wesley e a Deise, o meu neto Davi, também rezar pela alma do meu genro Matheus, pela alma da minha sogra Lazinha e para todos os nossos amigos, precisando de oração de hoje para a família do Creiço, para a família do Ed Aleixo, para a família do André, para a tua família, para a família do Padre Rodrigo, para a família Central, e para a família do esporte e para todos nossos amigos. Um abraço, meu irmão, fique com Deus, que Maria passe a nossa frente e um bom final de semana para nós todos.
2: Valeu, Juarez.
5: Mas Juarez, para Graças Camelas, novamente, expandendo esse comentário que você está fazendo sobre as oficinas aí. Ô, meu amigo, isso aí ainda tem aqui em Campinas, não acabou, não, tem aqui em Campinas. Comigo mesmo já aconteceu, não vou dizer o nome da empresa para não ter problemas, né? Mas aqui no Jardim do Trevo, comigo aconteceu aqui no Jardim do Trevo, aqui no shopping também, no shopping Campinas, tá? Fui trocar pneus com preço chamativo, preços bons, hein? Aí a gente vai atrás, né? Do melhor preço. Cidadão colocou meu carro no elevador, tirou as quatro rodas, pôs no chão. E nada de tomar providência de trocar os pneus. Aí eu peguei e fui cobrá-lo, né? Ô, filho, meus pneus aí. Você não vai, eu tenho um compromisso. Ah, agora um minutinho que eu tô esperando o gerente vir aqui ver. Ele chegou um cidadão lá, entrou debaixo do meu carro, olhou, tem que trocar isso, trocar aquilo. De R$600 que ia ficar os pneus, já foi para quase R$2.000. Peguei, mandei colocar os pneus no meu carro de volta e desci, fui embora. Isso acontece em todos esses autocenters que tem aqui em Campinas, acontece isso aí. Se alguém tiver dúvida, pode fazer o teste, pode ir lá, que vocês vão ver que é verdadeiro. Tá ok? Um abraço, meu irmão. Fique com Deus. E Maria passa nossa frente. Tinha um bom final de semana para você e toda a família Central.
2: Obrigado, meu irmão. É o golpe da oficina, né? A oficina coloca lá pneu. Tô chutando aqui, eu não sei nem quanto custa pneu, tá? Mas coloca lá pneu a R$200. Você fala, opa! Que beleza, né? Aí você chega na oficina, na hora de seu pneu tá careca, aí você vai trocar o pneu. Aí, você viu o que o Juarez falou. O cara levantou o carro, né? Ele falou na oficina aqui no Jardim do Trevo, né? E falou que também tinha uma oficina lá no Campinas Shopping, né? Cidadão levantou o carro, né? Com aquele elevador, tirou os quatro pneus. De repente ficou lá esperando. Então ele falou: o que está acontecendo aí? Eu estou esperando o gerente. O gerente precisa dar uma olhada aqui. O gerente olhou, olhou. Ó, oh, precisa trocar isso, precisa trocar aquilo, precisa trocar aquilo outro e tal. Ele ia gastar 600, cobrar dois e tanto. Ele falou: não, desce o carro aí, pode colocar os pneus, eu vou embora daqui. É o, se ele não está esperto, ele toma aí o golpe da oficina. Obrigado, Juarez.
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4: Bom dia, Decimado. Eu sou ouvinte arraqueador aqui do Jardim Monte Cristo, que agora sou com a minha família. O esposo amanheceu bem, amanheceu com a coluna meia doendo. Essa oração para ele. E meu filho Pablo. E a filha Xen, que foi para a escola. Daqui a pouco meu filho vai para a escola, o Pablo. Todo mundo aqui de casa manda um abraço, meu conterrâneo. Fica com Deus aí, meu conterrâneo. Quando você lança, anuncia nós aí. E minha madrinha Leda Delgado, lá de Minas Gerais. E meu cunhado Catarina, lá de Atibaia. Todos ouvintes aí desse mar. Um abraço, conterrâneo.
2: Obrigado, conterrânea. Um beijo no seu coração, que Deus te abençoe, viu? E um beijo aí nos seus filhos lindos, né? Um abraço, viu? Tudo de bom.
6: Essa lei de... Bom dia, desse mar.
2: Bom dia.
6: Essa lei de Carolina Digma, eu não concordo. Porque quem precisa me vice-versa me ficar olhando o celular, mexer.
2: Opa, parou aqui, ó. Vamos lá.
6: E uma, quando a mulher está fazendo errado, o homem percebe na convivência, não precisa de lei dela, de lei dela. E sobre essa dessa da jovem que espancou a outra, tem que expulsar ela para outra escola, porque escola é para dar futuro, não é febre não, porque quem faz uma coisa, espanca outra colega de escola, tem que ir para febre, porque não tem futuro não, numa escola, que eu já fui de conselho já.
2: Obrigado.
6: Aqui é a Cleide do Bandeira, um dia abençoado para todos nós.
2: Obrigado.
6: Todos os ouvintes.
2: Fica com Deus. A Cleide, meu ouvinte lá do Bandeira, né? Tá dizendo assim, ó, que não concorda com a Lei Carolina Dickmann, né? Um dos artigos da Lei Carolina Dickmann diz que se alguém mexer no celular, tá? De outra pessoa sem autorização, 4 anos de cadeia. Ou seja, se a mulher mexer no celular do marido sem autorização dele, é crime. Pode dar 4 anos de cadeia. Né? Se o marido mexer no celular da mulher sem autorização dela, pode dar 4 anos de cadeia. E a Cleide está dizendo também que as crianças daquela escola estadual que espancaram a menina, essas crianças têm que ser expulsas lá da escola. Muito obrigado, viu, minha querida? Ô, gente, mas agora é hora da prestação de serviços da Rádio Central.
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2: E o assunto de hoje é um assunto muito importante, diria eu, um assunto fundamental para as nossas vidas, para a vida dos nossos filhos, para a vida dos nossos netos. Amamentação, amamentação, desenvolvimento infantil, os cuidados com os nossos bebezinhos. Toda família tem um bebezinho, né, André? Toda família tem lá um bebezinho, né? Não tem? Tem um netinho, uma netinha, tem um filho que tá chegando, né? Pois é. A fonoaudióloga Elisa Carvalho tá na linha para conversar com a gente e a gente fica muito feliz com a presença da doutora Elisa aqui. Oi, bom dia, doutora Elisa.
9: Bom dia, tudo bem? O prazer é meu estar com vocês.
2: Prazer, mas muito grande. Doutora Elisa, eu costumo dizer que a amamentação é fundamental, é maravilhoso. É aquele momento em que a mãe e que o filho tem uma ligação, aquela ligação que é pro desenvolvimento do bebê, não tem igual, né, doutora Elisa?
9: Lembrando que é o primeiro contato, né? É o primeiro contato do bebê, é o primeiro contato real, né? É o primeiro contato pele a pele, o primeiro cheiro, o primeiro gosto, a primeira sensação pós-vida intrauterina. É tudo, né? Então, é o nosso início de vida, é onde a gente dá o primeiro respiro de vou começar a minha vida.
2: E a amamentação traz ao bebê muitos benefícios, principalmente de saúde, não é, doutora Elisa Carvalho?
9: Sim, como diz, né, a Organização Mundial de Saúde, e a gente tem tudo isso preconizado, estudado com vários estudos no mundo inteiro, tá? Isso é um ponto, assim, unânime de todos os países, de todos os lugares, que o aleitamento materno, ele é uma vacina para a nossa vida inteira. Não é só para os nossos primeiros dias de vida, nem para os primeiros 3 meses, 6 meses, 1 ano. É para a nossa vida inteira, para o nosso sistema imunológico inteiro.
2: Na sua área, doutora Elisa Carvalho, que é a fonoaudiologia, não é? A gente sabe que a amamentação, principalmente no que diz respeito à respiração, né? Mastigação, o desenvolvimento da criança nessa área de mastigação, de respiração e depois até da fala, a amamentação ajuda muito, né?
9: Sim, ajuda muito, porque é a primeira, né, é o primeiro, vamos colocar assim, que é a primeira alimentação de uma criança, certo? Uhum. E para conseguir mamar, você precisa ter uma coordenação de sugar, respirar e deglutir. Certo? Se eu não tenho essa respiração, essa fisiologia dessa musculatura, desse tônus, de tudo isso, se eu não consigo deglutir, como é que eu vou conseguir me alimentar? Né? Então, a primeira coisa que falando aí, não só como uma amamentóloga, como uma consultora, como uma fonoaudióloga, eu posso dizer para vocês que a primeira coisa é o ato de engolir de uma forma eficiente, adequada, que não vá trazer engasgos, que não vá trazer nenhum tipo de complicação, nenhum sinal de broncoaspiração, para que essa criança futuramente venha ter uma bronquiolite, uma pneumonia, por estar tendo pequenas aspirações enquanto mama.
2: Gente, eu estou conversando com a doutora Elisa Carvalho, fonoaudióloga, especializada em fonoaudiologia materno-infantil, para lactantes, né? Enfim, os bebês que estão mamando, né? E também para os bebês, né? Ali já, para as crianças, onde há já a constatação do transtorno do espectro autista, enfim, ela tem essa especialização. E por isso, a importância da gente ouvi-la, a importância da gente ter ela aqui no programa para falar para a gente do desenvolvimento da criança ao mamar. E tirar também, né, doutora Elisa, aquela coisa que há algumas mulheres, são poucas, mas algumas mulheres ainda têm, eu não sei dizer o que é, um bloqueio ou coisa parecida. Ah, eu não vou amamentar não, porque eu tenho medo, ou porque o meu peito vai cair. Ainda tem gente que pensa assim, né? É triste isso, doutora.
9: Olha, infelizmente a nossa cultura, tá? Ela traz isso, mas estamos batalhando bastante para que isso venha com o tempo, um trabalho bem de formiguinha, mas que o tempo mostre para essas mulheres que essa doação que nós, mulheres, mães, fazemos para os nossos filhos é o maior presente da vida. Então, não vai ser uma mama caída, não vai ser um quadril que aumenta, não vai ser privação de sono, nada disso, né, vai ter importância vendo o desenvolvimento e a evolução nutricional, a evolução cognitiva, motora dos nossos filhos.
2: Doutora Elisa, se puser o bebê para mamar, ele vai mamar.
9: Sim.
2: E se puser o bebê para mamar, o leite vai descer, eu não sei se eu estou usando a expressão correta, né? Porque tem muita mãe que fala, ah, eu não tive leite. Ah, não consegui amamentar porque meu leite não era suficiente e tal. É muita coisa que as pessoas põem na cabeça, é tudo mito. Ou tem alguma realidade nisso, do leite não descer, da mamãe não conseguir amamentar e do bebê não pegar o peito. Existe isso?
9: Existem algumas questões. Todas nós, para tirar o mito de ter ou não ter leite, todas nós nós temos saliva, certo? Todo mundo, todo ser humano tem saliva. Só que homens têm um hormônio, testosterona, e a mulher tem progesterona. O homem tem estrógeno, a mulher tem prolactina. Então, se a mulher tem prolactina, que é um dos hormônios que produz o leite, que a prolactina produz o leite, e a ocitocina é o hormônio que ejeta o leite. Então, assim, produzir leite, nós temos leite, ótimo. Só que a ocitocina é um hormônio muito delicado, que ele envolve as nossas emoções. Então, se nós estamos emocionalmente abatidas, sensível, com alguma preocupação, com algum sentimento, o que que acontece? A prolactina diminui. A prolactina diminuindo, ela fecha a porteira. É como se a prolactina produz o leite e a ocitocina fosse a porteira. Então, ela não abre as portas. Então, as pessoas acham que quando o leite não ejeta, é porque ela não tem leite. O que ela precisa se acalmar para a ocitocina fazer o papel dela e abrir a porteira para esse leite que já foi produzido ejetar.
2: Muito bem. A questão do mamilo, né? Hoje há técnicas, hoje há condição da mãe amamentar sem ter muitos ferimentos no mamilo, porque também é claro, né? Há em muitas mulheres aquele ferimentozinho ali no mamilo, né, doutora Elisa?
9: Que a gente chama de fissuras, né?
2: As fissuras, isso.
9: Isso, essas fissuras realmente elas podem vir a acontecer dependendo dos mamilos, como você mesmo colocou, que isso é uma questão fisiológica de cada mãe. Então a gente pode ter mama grande, mama pequena, mama GG, PP, M, a gente pode ter. Como a gente pode ter diversos tipos de mamilo também. Agora, o que cabe é quem vai conduzir, auxiliar, acolher esta mãe, saiba realizar o manejo adequado para esse bebê ir ao peito da mãe, para realmente conseguir realizar uma boa mamada, uma eficiente, né? Uma mamada de qualidade.
2: Muito bem, gente, olha que conversa maravilhosa, né? Nós estamos aqui no programa com a doutora Elisa Carvalho, ela é fonoaudióloga, tá? Especializada em fonoaudiologia materno-infantil, em lactantes, bebês, também com crianças do transtorno do espectro autista. Nós estamos conversando com ela aqui, né? Sobre amamentação. Quantas mulheres estão me ouvindo agora, né? Que estão gravidinhas, né? Que estão aí prontinhas lá para receber, né, o bebê. Quantas estão começando agora, né? A vida de mãe, ainda com o bebê pequenininho, né? Quantas avós estão me ouvindo agora, né? E que estão pegando essas informações, que estão ouvindo essas informações tão importantes com a doutora Elisa. Doutora Elisa, na sequência eu quero fazer mais perguntas, inclusive quero fazer uma pergunta sobre desenvolvimento dos dentes, da arcada, se a amamentação, né, tem alguma influência no desenvolvimento da arcada dentária, tem algum desenvolvimento nessa questão aí, né? Agora há pouco eu estava falando da Associação Brasileira dos Dentistas, e aí tem algum aspecto aí no desenvolvimento do maxilar, no desenvolvimento do bebê, né? De modo geral, no mastigar. Me dá só um minutinho, por favor, doutora Elisa. Só um
9: claro.
2: Minutinho. 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
10: 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Porque ele cuida da saúde cardiovascular, vai ajudar a fortalecer e proteger o teu coração, diminuindo os riscos de infartos e AVCs, que está infelizmente entre as doenças hoje no Brasil que mais matam por ano. 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Em janeiro desse ano, o aumento de infarto entre os jovens subiu 180%. 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
2: 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Eu tô conversando hoje, gente, com a querida doutora Elisa Carvalho, fonoaudióloga, especialista em fonoaudiologia materno-infantil, especializada também, né, em amamentação. E eu vou deixar uma pergunta no ar, queria que a resposta dela. Doutora Elisa, amamentar, né, também tem a ver com a formação da arcada, com a formação dos dentes da criança?
11: Sim, claro que sim. Tudo envolve.
2: Uhum.
11: Tá? Se a criança toma bem, se a criança postura a língua bem, se a criança faz um bom movimento,

0: crescimento, né, da mandíbula, da maxila, para que realmente faça uma mordida adequada, sem ser mordida cruzada, mordida aberta, para ter uma respiração oral, para acabar vindo tendo uma deglutição atípica. Então, tudo isso, quando é feito, muito bem avaliado, auxiliado, acolhido, a gente vai realmente ter um desenvolvimento global dessa criança para vir a ser um jovem, um adulto completamente organizado dentro da sua estrutura fisiológica, anatômica, funcional, total.
1: Bom, a mãe engravidou, né? Ela já pode, ela já pode procurar, por exemplo, procurou a doutora Elisa, um profissional?
0: Já pode me procurar, com certeza.
1: Já
0: com certeza. Hoje eu atendo 24 países. 24 países online, onde as mulheres gestam, elas já estão gestas, elas já começam esse trabalho todo para já começar a tirar as dúvidas. A gente faz um bate-papo, onde todo o meu conhecimento eu vou esclarecendo, eu vou tirando as dúvidas, eu vou tirando os mitos. O Brasil tem certos mitos, tá? Então, se a gente for para a Suíça, tem outros mitos. Se a gente for para a Inglaterra, tem outros mitos. Espanha, Itália, enfim, o mundo inteiro, cada um traz a sua cultura e traz os seus mitos, as suas dificuldades. E a gente vai conversando e vai tirando esses mitos conforme cada região.
1: Até quando amamentar? Em um minutinho. Eu vou pedir mais um minutinho para a doutora Elisa. Em um minutinho ela vai explicar para a gente até quando amamentar. E mais, eu vou pedir a autorização dela para passar aí os contatos, para passar as redes sociais da doutora Elisa Carvalho. E, então eu vou passar os contatos dela, vou passar as redes sociais para que você possa ter consultas com a doutora Elisa Carvalho. Então, em um minutinho nós vamos falar sobre isso. Até quando amamentar? Agora, 9:42.

0: repórter Fernando César. Atenção, o repórter Fernando César está na linha para falar da Ponte Preta e para falar também da equipe do Guarani. Fernando.
1: A Ponte Preta entra em campo na segunda-feira, jogo que vale a saída da zona do rebaixamento para Macaca. Confronto direto na parte de baixo da tabela, Ponte Preta e Londrina. A Macaca tem 7 pontos, o Londrina tem 5. Para esta partida, o técnico Rodrigo Santana vai contar com o André Lima, ele que tem sido titular. Ele é volante, jogador importante do esquema tático da Ponte Preta. E ele fala aqui na Rádio Central, faz uma análise dessa atual situação da Ponte Preta no extracampo. Salários atrasados, situação ainda complicada. E o André Lima fala aqui na Central.
2: Todo mundo sabe o que está acontecendo aqui dentro, né? Não cabe a mim me falar aqui, mas é difícil passar por muitas coisas aqui na Ponte, como é difícil passar em outros clubes, mas temos que ter foco total dentro de campo e tentar ao máximo esquecer os problemas extra-campo, pra gente pontuar, pra gente dedicar, pra gente vestir e honrar a camisa, né? Quando a gente veste a camisa da Ponte, não podemos entrar de qualquer forma, não podemos entrar de qualquer jeito. Claro, não é isso que tem acontecido, mas infelizmente, em alguns momentos, deixamos a desejar. E poderíamos, nesse momento, estar com a pontuação muito melhor, buscando estar entre os líderes. Infelizmente, não estamos, mas temos elenco e temos capacidade de estar lá. Agora é focar daqui para frente, esquecer os erros do passado. Esquecer no sentido, eu digo, de não voltar a cometê-los, né? Claro que temos muitos jogos difíceis, agora é focar, não cometer os erros que cometemos no passado, que aí temos tudo para alavancar e buscar estar lá em cima. Não vestimos a camisa da Ponte não para brigar, para não cair, não é essa a nossa vontade. E se for assim, não vale a pena estar aqui. Não é isso que queremos, não é isso que vamos lutar durante a competição. E foco total para estar sempre lá em cima.
1: Este é o André Lima falando aqui na programação esportiva da Rádio Central. Ponte Preta e Londrina, na próxima segunda-feira, terá a arbitragem de um árbitro desconhecido. Ele vem lá do estado do Amapá. Apita o jogo, Tailan Azevedo Gomes, assistente.

0: 21, Luan Patrick Pereira da Silva, também do Amapá. Assistente 2, Inácio Barreto da Câmara, também do estado do Amapá. O quarto árbitro, Murilo Tarrega Vitor, de São Paulo. E no VAR do Rio de Janeiro, Rodrigo Carvalhais de Miranda. Ingressos a R$60 a inteira, R$30 a meia entrada. Falei da Ponte Preta aqui na Rádio Central, a rádio do futebol de Campinas. O Guarani entra em campo neste domingo contra o Ituano, 18:30, no estádio Brinco de Ouro da Princesa. O Bugre quer emendar 3 vitórias consecutivas. Ele que ganhou do Santa Cruz por 1-0 e na última rodada goleou o Maringá, 5-0. Ingressos à disposição do torcedor bugrino. Tobogã, R$40 a inteira, R$20 a meia entrada. No tobogã inferior, R$60 e R$30. Setor de vitalícias também, R$60, R$30. Na cabeceira sul e na cabeceira norte, R$20 a inteira, R$10 a meia entrada. Bilheterias abertas do Brinco de Ouro da Princesa neste sábado das 9 até as 13 horas e no domingo a partir das 9 da manhã. Quem deve ir para o jogo é o volante Natan Melo, ele que voltou de contusão e atuou contra a equipe do Maringá. E ele projeta esse jogo contra o Ituano e fala como conter a empolgação do grupo depois de uma goleada de 5-0.
1: Então, a partida do Ituano é muito importante, a gente sabe da importância que tem. O Guarani, quando entra em qualquer competição, em qualquer partida, entra para vencer. O professor Hélio já vem trabalhando as deficiências do Ituano, vem mostrando os detalhes. E sobre a empolgação, acredito que já passou. A gente, como atleta, professor também, sempre refisa, ganhou, foi bom, comemorou, mas agora é pezinho no chão e focar no Ituano. Acredito que futebol, as coisas são muito rápidas, né? Então a gente tem que focar para ganhar, fazer uma grande vitória, da mesma forma que foi a do Maringá.
0: Natan Melo falando aqui na Rádio Central. Guarani e Ituano, neste domingo, terá a arbitragem do árbitro de Goiás, Arthur Moraes Fernandes. Falei do Bugre aqui na Central, a Rádio do Futebol de Campinas.
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5: Na Rádio Central, no Show da Manhã, com muita alegria estamos recebendo a doutora Elisa Carvalho, fonoaudióloga, especialista em fonoaudiologia materno-infantil. Ela também dá consultoria em amamentação, sabe tudo disso. Também ela é especialista em crianças com transtorno espectro autista, né? Mas eu perguntei agora há pouco a respeito de até quando amamentar. Doutora Elisa, por favor, até quando a mãe deve amamentar?
6: Bom, vamos lá. Até quando, né? Uhum. Eu vou falar dentro da Organização Mundial de Saúde, o que a Organização Mundial de Saúde preconiza, ok?
5: Uhum.
6: Mas aí eu tenho também, posso não concordar, mas eu preciso respeitar a vontade de cada mãe.
5: Tá?
6: Uhum. Mas o que é preconizado é que a criança tenha um aleitamento materno exclusivo até os 6 meses de vida, tá? E até 2 anos, 1 ano, 2 anos ou mais, para que essa criança possa ter uma vida cada vez mais saudável.
5: Perfeito, perfeito. Mas, doutora Elisa, rapidinho assim, ó, eu tenho alguma recordação aqui na minha cabeça de tentar entrasse embaixo das roupas da minha mãe e me lembrasse dela, sai daqui, moleque, e tal. Ou seja, eu tô me lembrando aqui que ou seja, eu já andava e a minha mãe estava me desmamando, eu estava já andando, doutora Elisa.
6: Olha, eu vou te... Olha só, tem mães que emenda, né, uma gravidez na outra. Uhum. E tem mães, e isso é muito, assim, eu vejo muitos casos, eu atendo muitos casos, que a gente chama de amamentação tandem. É quando a mãe está gesta, continua amamentando, esse bebê nasce e ela amamenta o mais velho e o mais novo, tá? E isso, existem muitas especulações em cima disso, muita falação em cima disso, mas eu quero lembrar, gente, que cada um, cada família, cada mulher, cada binômio, cada trinômio, né? Então, cada binômio, mãe e bebê, cada trinômio, mãe, bebê e o pai, eles têm que saber aquilo que eles desejam para eles, para a realidade de vida deles. Então, eu não posso exigir alguma coisa que eles não possam me dar. Então, eu me sinto assim, às vezes, precisando ter um respeito muito grande e não impor a minha vontade. Então, dentro daquilo que aquela família necessita, precisa, eu quero estar completamente com recursos para que eu possa auxiliar e ajudar essa família, essa mãe, esse bebê da melhor maneira possível. E o meu trabalho é totalmente voltado para essas mulheres gestantes, para essas mulheres lactantes, para essa introdução alimentar ao sexto mês, que a criança passa a comer, né, a comidinha e tudo mais, e que essa criança se desenvolva depois, né, com toda a parte neuromotora, até um ano de vida, para começar a linguagem, começar a fala, quando que começa a falar, o que precisa estar falando com o humano, quais são as palavras, sendo que as pessoas têm que entender que a comunicação da mãe com o bebê começa desde a vida intrauterina.
5: Doutora Elisa Carvalho, como eu faço para localizá-la, como eu faço para marcar consulta com a doutora Elisa Carvalho?
6: Bom, é só me procurar pelo Instagram, pelas redes sociais, pelo Facebook, né? Pelo Instagram tá arroba Elisa com Z, Elisa fonoaudióloga.
5: Elisa com Z fonoaudióloga, só isso, coloca lá, abri o Instagram, coloca na busca. Elisa fonoaudióloga, só isso, Elisa fonoaudióloga no Instagram.
6: Ali me procurando, Instagram, ali no Instagram você vai ter todos os outros. Aí vai ter também Elisa Fonoaudióloga no Facebook, vai ter no TikTok, vai ter vai ter o site, vai ter tudo. Ali explica tudo. Graças a Deus está indo muito bem. São 34 anos trabalhando com aleitamento materno, com a neurociência, com a fonoaudiologia e com a fonoclínica em UTIs. Então, assim, só entrar ali que vocês vão ter acesso, a minha equipe vai chamar por vocês e a gente pode agendar, sim,
5: pode
6: uma
5: fazer.
6: Consulta,
5: pode fazer,
6: um esclarecimento.
5: Pode fazer consulta pessoal, pode fazer a consulta teleconsulta, pode fazer também?
6: Pode, claro, claro que sim. Hoje em dia é o que mais está sendo feito. Mas se quiser vir aqui na minha clínica, sem problema nenhum. Eu estou em Limeira e atendo aqui na minha clínica, é só entrar em contato, também tem o telefone, minha secretária vai recepcionar da melhor maneira possível, acolhendo essas famílias e sempre arrumando um horário.
5: Tá bom, deixa eu passar de novo aqui, arroba Elisafonoaudióloga. Abre o Instagram, no Instagram na busca você coloca Elisafonoaudióloga. Doutora Elisa Carvalho, foi esclarecedor, foi maravilhoso tê-la aqui no programa. Muitíssimo obrigado. E ó, em breve vamos marcar outra entrevista. Muito obrigado, doutora Elisa.
6: Eu que agradeço, será um prazer estar com vocês.
5: Muito obrigado. Falamos aqui na Rádio Central com a doutora Elisa Carvalho, ela que é especialista em fonoaudiologia materno-infantil, lactantes, bebês, transtorno do espectro autista, ela que você pode contactar pelo Instagram, Elisa Fonoaudióloga. Olha a hora, agora são 9:55 na Central.

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6: Pelo rádio AM870. E pelo nosso canal no YouTube, Decimar Leite, com som e imagem, canal do YouTube, Decimar Leite. Estamos reunidos
3: em nome do Pai,
6: em nome do Pai, em nome do Filho,
3: em nome do
6: Espírito Santo,
3: em nome do Espírito,
6: pedindo São Frei Galvão, o primeiro santo brasileiro, rogai por nós.

0: nosso primeiro santo brasileiro, Frei Galvão. Eu, Padre Armênio, capelão do Mosteiro da Luz, te desejo que nosso Senhor Jesus Cristo e Nossa Senhora, a Imaculada Conceição, e Santo Antônio de Santana Galvão estejam hoje e todos os dias de tua vida ao teu lado para te proteger, dentro de ti para te conservar, à tua frente para te guiar, ao teu lado para te guardar e acima de ti para te abençoar. Que desça sobre você, sua família e todo o nosso povo brasileiro, pela intercessão de Santo Antônio de Santana Galvão, as bênçãos de Deus Todo-Poderoso, o Pai, o Filho e o Espírito Santo. Amém.
1: Eu consagro a Nossa Senhora Aparecida, Rainha e Padroeira do Brasil, a minha família, a família do André Pereira e a sua família, onde quer que você esteja, ouvindo pelo rádio, ou então assistindo no canal do YouTube desse Marlete, a quem eu falo agora com muito carinho. Eu consagro todos que estão no canal do YouTube desse Marlete, a Nossa Senhora.
2: Oh Maria Santíssima, que em vossa imagem milagrosa de Aparecida espalhais inúmeros benefícios sobre o Brasil. Eu, embora indigno de pertencer ao número dos vossos servos, mas desejando participar dos benefícios da vossa misericórdia, prostrado a vossos pés, consagro-vos o entendimento, para que sempre pense no amor que mereceis. Consagro-vos a língua, para que sempre vos louve e propague a vossa devoção. Consagro-vos o coração, para que depois de Deus vos ame sobre todas as coisas. Recebei-nos, ó Rainha incomparável, no ditoso número dos vossos servos. Acolhei-nos debaixo da vossa proteção. Socorrei-nos em nossas necessidades espirituais e temporais, e sobretudo na hora da nossa morte. Abençoai-nos, ó Mãe Celestial, e com vossa poderosa intercessão, fortalecei-nos em nossa fraqueza, a fim de que, servindo-vos fielmente nesta vida, possamos louvar-vos, amar-vos e render-vos graças no céu, por toda a eternidade, assim seja. Pela intercessão de Nossa Senhora Aparecida, Rainha e Padroeira do Brasil, a bênção de Deus Onipotente, Pai, Filho e Espírito Santo, desça sobre vós e permaneça sempre. Amém.
1: Água, fonte de saúde e de pureza. Que a água abençoe o meu lar, o lar do André Pereira, o seu lar. Abençoe todas as pessoas da sua família. Na voz do Padre Antônio Maria.
3: Agora nós vamos pedir a Deus que abençoe a nossa água. A água que eu tenho aqui e a água que você tem aí. Senhor Deus Todo-Poderoso, fonte e origem de toda a vida, abençoe esta água que vamos usar com confiança para implorar o perdão dos nossos pecados e alcançar a proteção da vossa graça contra toda doença e cilada do inimigo. Em nome do Pai, do Filho e do Espírito Santo. Amém. Lavai-nos, Senhor, de todo mal.
1: Que Nossa Senhora abençoe a todos nós, através da Ave Maria, do Padre Geraldo Azevedo. Monsenhor Geraldo, fundador da Rádio Central. E essa mensagem linda, essa mensagem que desde a inauguração da Rádio Central nos marca. E está aqui dentro dos nossos corações e da nossa memória. Ave Maria.

0: A fé valoriza as nossas ações. Tudo que é feito com fé tem um mérito grande na vida da gente. Deus não olha o que fazer. Quantia para Deus não interessa, ele é infinito. O bastante para Deus não interessa, ele é infinito. Vem de fora, não acrescenta e nem tira nada de Deus. Então, o que valoriza as nossas ações não são as grandes horas que fizemos, as grandes obras, mas como fizemos com fé.
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1: Olha a hora, vem aí o padre Reginaldo Manzotti, vem aí o padre Rodrigo Oliveira, agora 10:14.
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0: 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A oração de São Francisco de Assis. Na voz do saudoso locutor Cid Moreira.
4: Fazei de mim um instrumento de vossa paz. Onde houver ódio, que eu leve o amor. Onde houver ofensa, que eu leve o perdão. Onde houver discórdia, que eu leve a união. Onde houver dúvida, que eu leve a fé. Onde houver erro, que eu leve a verdade. Onde houver desespero, que eu leve a esperança. Onde houver tristeza, que eu leve a alegria. Onde houver trevas, que eu leve a luz. Oh, mestre, fazei com que eu procure mais consolar que ser consolado, compreender que ser compreendido.

0: na Rádio Central. Vamos agora até as, até a Paróquia Bom Jesus, vamos? Vamos lá para a Paróquia Bom Jesus, vamos? Direto da Paróquia Bom Jesus, meu querido amigo Padre Rodrigo Oliveira. Alô, Padre Rodrigo! Bom dia!
1: Bom dia, Decimar! Bom dia também a todos os ouvintes da Central, que nesta manhã de sexta-feira, a luz de Deus venha brilhar sobre todos. Minha gente, nós precisamos de muita luz. Quem anda com a vida iluminada, quem anda guiado, guiada pela luz de Deus, vive melhor. Quanta gente vivendo em trevas, né? Nas trevas da solidão, nas trevas da depressão, nas trevas da ansiedade. Minha gente, quantas pessoas sofrendo, né? Com ansiedade. As famílias que vivem em meio às trevas das brigas, dos desentendimentos, casais que vivem em meio à confusão, trevas de sofrimento e o inimigo fazendo as pessoas sofrerem. Você está vivendo assim? Venha buscar a luz de Deus, venha buscar a libertação que você precisa numa grande missa. A gente está se preparando para esta grande missa hoje, sexta-feira, às 19h30. Mesmo que você more distante da igreja, vai valer a pena o seu esforço. Venha participar. Você vai receber a unção com óleo bento, a prece forte do exorcismo, e através disso o Senhor vai fazer a obra. Você vai receber também gratuitamente o cordão Desatanós, e através de Nossa Senhora as coisas vão começar a melhorar para você. É hoje, sexta-feira, às 19h30. Esse é o horário da missa, 19h30. E o endereço, né, da Paróquia Bom Jesus é Avenida Carlos Lacerda, 226. Avenida Carlos Lacerda, 226, no Jardim Santa Lúcia. Gente, é um local de fácil acesso. A paróquia tem um amplo estacionamento. Você deixa seu carro ali, não paga nada, participa da missa. E olha, eu tenho certeza que a sua vida vai melhorar bastante, viu? É hoje, sexta-feira, às 19h30, uma grande missa carismática. A Paróquia Bom Jesus fica na Avenida Carlos Lacerda, 226, no Jardim Santa Lúcia. Participe! Vamos rezar, vamos falar com Deus. Meu bom Jesus, neste momento sagrado, eu peço que as tuas mãos estejam estendidas sobre cada pessoa. Senhor, aqueles que estão bem, fiquem melhores ainda, mas aqueles que estão preocupados, angustiados, aqueles que estão com a vida cheia de problemas, que recebam a tua graça, pela misericórdia e pela fé, que sejam alcançados agora, e que desça sobre todos a bênção do Pai, do Filho e do Espírito Santo. Amém. Você continue ligado aqui na Central, no Show da Manhã com Desi Marlete. Fique com Deus e até logo mais na Santa Missa e amanhã aqui nesse mesmo horário pela Central. Até lá.
0: Até lá, muito obrigado, Padre Rodrigo Oliveira. Como é bom poder ouvir o Padre Rodrigo, né? Ô, gente, atenção, atenção. 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
2: Senhor, fazei de mim um instrumento de vossa paz. Onde houver ódio, que eu leve o amor. Onde houver ofensa, que eu leve o perdão. Onde houver discórdia, que eu leve a união. Onde houver dúvida, que eu leve a fé. Onde houver erro, que eu leve a verdade. Onde houver desespero, que eu leve a esperança. Onde houver tristeza, que eu leve a alegria. Onde houver trevas, que eu leve a luz. Oh, Mestre, fazei com que eu procure mais consolar que ser consolado, compreender que ser compreendido, amar que ser amado, pois é dando que

0: Vem aí a poderosa oração de Nossa Senhora Desatadora dos Nós. E vem aí a oração do Padre Donizete Tavares, o Padre Donizete de Tambaú.
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0: 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E que Nossa Senhora desate todos os nós de nossas vidas.
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0: Virgem Maria, Mãe de Jesus, que nunca deixa de nos amparar e vir em nosso socorro, e a quem Deus encarregou de desatar os nós da vida de seus filhos aflitos, em suas mãos não há nó que não poderá ser desfeito. A Senhora conhece nosso desespero, nossa dor. Volte seu olhar sobre nós, veja o emaranhado que é em nossas vidas, o quanto estamos amargados por estes nós. Mãe, por sua graça intercessora junto a seu filho Jesus, ninguém, nem mesmo o maligno, poderá nos tirar do seu precioso amparo. Portanto, confiamos a Senhora os nós de nossas vidas. Receba em suas mãos os nós que nos amarram e humildemente pedimos: desata esses nós para a glória de Deus e para todo sempre. Que todas as dificuldades sejam superadas, que todas as barreiras sejam derrubadas, que todos os caminhos sejam abertos e que surjam todas as oportunidades de bem a nós reservadas por Deus. Humildemente pedimos que ninguém tenha força e poder de nos prejudicar, que nada tenha força e o poder de interferir em nossa vida, em nosso trabalho e principalmente em nossa saúde. A Senhora é nossa esperança, consolação e força. Ouça a nossa súplica, nos guardando, nos guiando, nos protegendo, ó seguro refúgio. E à Senhora seremos profundamente gratos. A seu Filho Jesus Cristo, eternamente gratos. Divino Pai eterno, obrigado por tantas e tantas graças, verdadeiros milagres que o Senhor nos concede aqui nesse horário todos os dias, pela intercessão de Nossa Senhora Desatadora dos Nós. 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
0: Direto de Curitiba, Padre Reginaldo Manzotti. Muito bom dia, Padre Reginaldo.
2: Bom dia, povo de Deus, bom dia, família amada, louvado seja meu Senhor por o início deste dia, louvado seja Deus, porque você está aí com o rádio ligado e vamos juntos em oração, em nome do Pai, do Filho e do Espírito Santo, amém. Senhor, o dia começa, em nome da Trindade, eu me coloco na tua presença. Amado Senhor, assim como a escuridão deu lugar à luz com o nascer do sol, que como fruto desta oração, Senhor, eu posso experimentar a presença do teu Espírito em todos os meus afazeres. Que a força do teu Espírito me acompanhe, Senhor, neste dia, na vida profissional, que eu possa me empenhar veementemente para em tudo ser bem sucedido, Senhor. Peço, Senhor, que no meu ambiente de trabalho haja harmonia e paz, afaste a falsidade, a mentira e a discórdia. Senhor, se alguém de mim se aproximar para denigrir a imagem do meu irmão, sela os meus ouvidos a calúnia e minha boca a toda maldade. Amado Senhor, que a força do teu Espírito me acompanhe na vida pessoal, nas minhas decisões, nas opções, que o teu Espírito Santo me ilumine em cada decisão a ser tomada, no olhar a ser dado, na mão a ser estendida, nos braços dispostos sempre a acolher. Senhor, no início deste dia, que o teu Espírito esteja tão plenamente em mim, que eu possa, Senhor, trabalhar, conseguir o pão de cada dia com o suor do rosto, mas que os anjos velem sobre a minha família. Velem sobre aqueles que ficam em casa, os que vão ao trabalho. Afaste, Senhor, de todo o perigo, do corpo, da alma. E que no final desse dia, Senhor, todos nós possamos nos reencontrar em casa, cansados, porém protegidos e sem dúvida com a tua bênção, guardados no teu amor. Amado Senhor, o dia começa, e com tua

0: presença, com tua força, tudo enfrentaremos com fé, certos da vitória. Pai nosso, que estais no céu, santificado seja o vosso nome, venha a nós o vosso reino, seja feita a vossa vontade, assim na terra como no céu. O pão nosso de cada dia nos dai hoje, perdoai-nos nas nossas ofensas, assim como nós perdoamos a quem nos tem ofendido. E não nos deixeis cair em tentação, mas livrai-nos do mal. Amém. Nossa Senhora de Fátima, rogai por nós. Amém.
1: Graças a Deus, graças a Deus. 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
1: A bênção do Padre Donizete Tavares de Lima, o Padre Donizete de Tambaú.
5: Benedicta omnipotente, Pater Filii Spiritus Sancto, descende vos, morte semper. Amém.
1: Amanhã novamente o maravilhoso momento da oração aqui da Rádio Central.

0: temos aqui algumas participações dos ouvintes.
1: Bom dia, Decimar. Bom dia a todos os ouvintes. É, eu acredito no seguinte ponto. Sendo marido e mulher, ambos deveriam ter os mesmos objetivos na vida. Já deveria começar por aí. E quando se tem, não tem o que esconder um do outro. E quando está escondendo alguma coisa do outro, é porque a moral já foi corrompida. E então a ética automaticamente passa a ser também. E então já não cumpre mais as normas éticas, né? E se está escondendo alguma coisa, deveria ter pelo menos a decência de falar, se abrir, contar antes. Em minha casa, eu e minha esposa temos liberdade quanto ao celular do outro e nenhum dos dois fica procurando coisa no celular do outro, porque não damos motivo para isso. Então, quando começa a se ter motivos, aí as coisas começam a complicar. Agora, já que tem uma lei para isso, eu acredito que haverá muitos problemas por conta disso. 4 anos, porque mexeu num celular, eu acredito que principalmente as leis estão bastante distorcidas. É, há casos de roubo, de assassinato, que pessoas saem em muito pouco tempo, agora porque mexeu num celular, porque o outro deu motivos, eu acho que acaba sendo pesado demais, né?
2: Quanto à oficina que estava dando golpes, se for a Arca Pneus, eu caí nesse golpe. Foi para trocar somente amortecedor, me fizeram trocar um monte de outras coisas. Eu não entendo nada de mecânica, né? Então me fizeram trocar um monte de outras coisas. Infelizmente, Arca Pneus.
0: Ok, muito obrigado pela participação aqui na Rádio Central. Hoje nós perguntávamos, né, a respeito dessa lei aí que permite, né? Por exemplo, você processa alguém que mexeu no seu celular, pode ser sua esposa, pode ser seu marido, mexeu no seu celular sem autorização, pode dar 4 anos de cadeia.
3: Decimar, bom dia. Sobre o assunto da briga na escola, a minha opinião é: não adianta dar suspensão, não adianta dar expulsão. Simplesmente eu acho que deveria haver uma correção diferente. Pois se é meninas de 13 anos, 14 anos, já pode fazer isso. Põe de castigo ali para ter uma correção, varrer salas, varrer, lavar banheiro, para todo mundo ver o erro que cometeu. Se não aprenderem, sim, daí expulsa. Porque expulsando da escola que está, indo para outra escola, vai fazer igual ou pior, porque vão se sentir grandes. Ah, eu bati, ninguém mexe comigo. Então vai gerar uma força para a pessoa, para os jovens fazerem pior. E outra coisa, quem está acabando com o jovem é o ensino da internet. Isso daí está acabando mesmo. Eles vêm em outros lugares. O que acontece? Eles vão fazer igual.
0: Muito obrigado por sua participação, gente. São esses os ouvintes que participaram, muito mais ouvintes participaram, mas enfim, nós trouxemos aí alguns ouvintes que disseram aí sobre os assuntos do dia, né? A lei da atriz, né? Da Carolina Dickmann, que permite o seguinte: se você olhar o celular, mexer no celular do seu marido, sem avisar ele, crime, 4 anos de cadeia pode dar. Se o seu marido mexer no seu celular sem a sua permissão, 4 anos de cadeia também, viu? É a lei, porque essa menina aí foi, sofreu muito com isso, né? E também, amanhã nós vamos aprofundar o tema das crianças que espancaram uma outra criança numa escola estadual aqui da cidade de Campinas. A Soninha Amaro chegou e apresenta a partir de agora mais uma edição do A Hora é Agora. André Pereira, amanhã estaremos juntos novamente, certo? Pode ser combinado assim? Então amanhã, às 7 horas da manhã, estaremos novamente juntos. Fiquem todos com Deus. A partir de agora, A Hora é Agora. Soninha Amaro. Tchau, gente!
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0: sou muito mais feliz com vocês, hein? E você, feliz comigo? Me conta aqui, porque eu estou aqui na Mais Querida.
1: E agora estou aqui.
0: Sônia Amaro, seu nome é Shakira? Você não falou seu nome? Ah, meu nome é Sônia Amaro.
2: Sônia Amaro.
0: Estou aqui, já mensagem positiva do dia, mensagem que você gosta de ouvir, pede a Sônia Amaro, manda pra vocês. Tem também Na Cozinha com Sônia Amaro. Gente, aquela dica da cozinha que nós demos aqui, né, no almanaque, foi bom demais. Fiz o teste já, piquei o alho todo picadinho com a faca pra ver e passei a meus dedos, minhas mãos assim na pia de inox que eu tenho. Não tem cheiro de alho, ó. Ou na concha de inox também. Ó, André ficou com o zoião. Sônia, que isso? É, tira tudo. Você picou, pelo menos comigo foi o que aconteceu. Ó, aí passei assim, pode passar na sua concha de inox. Tem que ser alguma coisa de inox, tá bom? Ele puxa. Ó, usei. Hoje, mas passei lá, Júlio falou, que isso, mãe? Eu falei, eu tô tirando o cheiro. Aqui não usei o picador para poder fazer o teste. Passei na minha pia de inox as mãos e as pontas dos dedos, viu? Puxa bem. Eu sabia também do pó de café. Sabe o pó de café? Quando você coa café, você já deixa um pouquinho ali, aí para não desperdiçar com o preço, aí você passa, né? Mas realmente funcionou comigo. Né? Funcionou, André. Você vai picar lá pra ver, fazer o teste? Vai, pica o alho e aí você faz isso. Tá certinho? Bom, vamos que vamos. Já tem mensagem positiva do dia. Hoje às 12:00 tem oração do poder de Jesus. Ele sempre nos ajudando, abrindo os caminhos, colocando a gente no lugar certo, né, gente? Porque ontem eu tinha uma decisão. E eu falei, Deus Todo-Poderoso, me ajuda a tomar essa decisão. Tem três coisas para eu fazer aqui. Qual que eu faço? Decidi pelo melhor, como sempre, né? Então, é isso, gente. Viu, André? Deus, quando a gente tem dúvida, a gente fala, Deus, Pai de Jesus. Porque o outro quer ser Deus também, hein? Então, Deus, Pai de Jesus, me diga, me fala, me leve para o caminho certo. Tá bom? Então é isso aí, minha amiga, meu amigo, a gente tem que ter Deus. E oração do poder de Jesus daqui a pouquinho, meio dia em ponto. Hoje ainda na segunda hora nós temos o quê, Sônia Amaro? O quê? Tem capelinha do Padre Vieira, gente. Você viu o convite dele ontem para domingo? Bárbaro, né? Daqui a pouquinho eu vou falar. Eu vou falar também e o padre vai falar também. Tá bom? Então vamos que vamos. 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

0: André Pereira. Bom dia, André Pereira.
1: Bom dia.
2: Esse cara sou eu.
0: Tá feliz por quê, André? Conta pra Sônia Amaro. Conta, conta, conta. Porque você vai comer uma sobremesa? É isso?
2: Ai, gostoso.
0: É, tá na geladeira. Eu, ó, o que eu falo, eu cumpro.
2: Obrigado.
0: Que isso, André? Que cara é essa? É, o que eu falo, eu cumpro. Agora vamos à mensagem positiva do dia. Pode demorar um pouquinho, mas eu cumpro. Mensagem positiva: muitas vezes o silêncio é mais poderoso do que falar alguma coisa. O silêncio nos ajuda a pensar antes de falar. Concordo. Quando ouvimos com atenção uma pessoa, uma outra pessoa, mostramos que estamos juntos no mesmo pensamento. E você, pensa antes de falar? Vamos ouvir nossa breve mensagem positiva dessa sexta-feira.
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4: O valor do silêncio. Muitas vezes, o silêncio é mais poderoso que as palavras. Em um mundo tão ruidoso e cheio de distrações, que o silêncio não é apenas a ausência de som, mas uma ferramenta poderosa para a nossa paz interior e clareza mental. Pense em quantas vezes você se arrependeu de algo que disse no calor do momento. Às vezes, uma palavra impensada pode causar mal-entendidos e conflitos desnecessários. A prática de escutar é mais do que simplesmente ouvir palavras. Trata-se de compreender a intenção e o sentimento por trás delas. Quando ouvimos com atenção, mostramos respeito e empatia pelos outros. Essa prática pode melhorar nossas relações e reduzir conflitos. Pense em uma situação em que alguém está desabafando sobre um problema. Se interrompemos com conselhos ou opiniões antes de realmente entender a questão, podemos piorar a situação. Escutar mais e melhor nos permite oferecer suporte genuíno e conselhos mais sábios.
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0: 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Você vai achar sua amiga do rádio. Tá certinho? Bom, vamos ao nosso giro. Ah, não podemos ir pro giro, que já lembraram aqui, Sônia, cadê o Léo? Leonardo, que dia é hoje?
5: Hoje é sexta-feira.
0: Hoje é sexta-feira, Leonardo, repita.
5: Hoje é sexta-feira.
0: É sexta-feira, mas se beber, não dirige. Se dirigir, não beba, que o bafômetro está aí onde você não imagina, viu, gente? É, beba com moderação, mas mesmo com moderação, é só 0,04 milímetro, isso daí, gente. Ó, uma latinha de cerveja tem 12, tem 15. Então, até 0,04 não leva infração, mas... é só cheirar que já dá 0,04. Só cheirar a cerveja, a bebida. Tá bom? Uma lata de cerveja, todo mundo fala, não faz nada. Leva 12 horas para sair do bafômetro, tá?
6: Ai, meu Deus!
0: Então, convém você ir de Uber e com um amigo que não beba. Porque se beber, não dirige. A multa, 3.900, fora os outros processos. Tá bom? É triste. É triste. Triste, quando eu for com o Rony em algum lugar que tem coisas pra beber assim, vamos de Uber. Vamos de Uber. Bom, vamos que vamos, né, André? Já dei o recadinho aqui, né, Leonardo? Ô, Leonardo. Bom, o Leonardo, se parar ele, ele fala: que música que fala? Não olha assim, seu guarda, né? Não me mute, por favor. É a música dele e do irmão dele que está no céu, né, gente? A gente brinca aqui, né? Meu Deus do céu. Quem é que fala comigo aqui? Carmelita na oração, mas é Eliette. Vamos lá, Eliette.
7: É, bom dia, sou Eliette. Cadê o Leonardo com a Catarina, né?
0: Tá louco, hein?
6: Sônia, hoje eu quero que você coloque toda a minha família em oração, especialmente a minha mãe. Eu vou mandar por escrito o nome da minha família, tá?
0: Tá bom. Grande.
6: E era. Hoje tá completando 5 anos que a minha irmã Fátima Maria de Souza virou uma estrelinha. Então, se der, toca a estrelinha fazendo favor, Sônia. A gente não pode ficar triste, né?
0: Não.
6: Então vamos pedir para que Deus tenha ela num bom lugar, que for merecimento dela.
0: Sim.
6: E conforte nós aqui na terra.
0: Sim, certinho, minha amiga. Vou colocar todo mundo aqui, vou estar copiando, viu? Que é bastante gente. Você foi esperta de mandar escrito para a Sônia. Bom dia, Catarina. Tudo bem com você?
7: Não pode.
0: Ah, ela gravou a Sônia Amaro com o Leonardo aqui. Bom dia, dona Luzia, tudo certinho com você? É isso mesmo. Bom dia, feliz seja seu dia. Bom dia, minha amiga. Hoje eu tô demais feliz, porque é sexta-feira e vou trabalhar amanhã. Então por isso que eu tô feliz.
8: Bom dia, Sônia Amaro, bom dia, Rony, bom dia, André. A paz do Senhor Jesus, Sônia Amaro.
0: Oi.
8: A paz do Senhor Jesus para todos vocês aí, para todos
0: nós. Tá bom, Marisa.
8: Sônia Amaro, eu peço hoje, agradeço ao poder de Jesus, oração para mim, para a família da minha filha, para toda a família que está ouvindo, para todos vocês aí, para toda essa família de vocês, para todos que estão
0: indo. Amém, Marisa.
8: Todos que estão indo trabalhar, voltando do trabalho, que o poder de Jesus cubra todos com o manto sagrado, que esquenta bem essas pessoas que estão trabalhando, que precisam trabalhar, né, Sônia Amaro?
0: Sim.
8: São trabalhando assim em lugares muito congelados, né? E também, enfim, nos hospitais, né? Todos os pacientes do mundo todo, Sônia Amaro, que eles, poder de Jesus, que Jesus abençoe todos, vai lá cobrir a noite para que eles fiquem quentinhos, Sônia Amaro. Todas as criancinhas também, Sônia Amaro. A paz do mundo, Sônia Amaro. Obrigada, viu, por mais
0: nada,
8: um dia
0: meu amor.
8: De oração que você vai fazer pela gente, Sônia Amaro.
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9: Sônia Amaro, por favor, que horas são?
0: 11:23, enquanto você vai ligando na Natuclean, vai ouvindo para animar ainda mais, hein? Nesse friozinho gostoso. Sidney Magal, tenho.

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1: Deus existe mesmo, gente. Deus existe. Ele cuida, ele cuida. Amém, Senhor.
2: Amém.
1: É, o Massa fala aqui, Sônia do céu, pedir para que Deus direcione a gente é o melhor caminho. É isso mesmo. É isso, eu também acho. Viu, querido? Tudo isso aqui que você escreveu. Deus é o melhor caminho. Ele mostra, a gente confia. Não se perca, o tempo dele é um, e o tempo nosso é outro, mas ele ajuda mesmo quando a gente pede de joelho, pede: Senhor, cuida, cuida, cuida. Bom, vamos ao nosso WhatsApp antes dos comerciais. Quem é? Sextou, Sônia.
3: Bom dia, Soninha.
4: Bom dia, André, Rony, toda a equipe da Rádio Central e ouvintes. Sextou com S de saudade. Mais tarde, Sônia, se der, toca um pedacinho dessa música. Um beijão, fica com Deus. Dalva Januária.
1: Dalva Januária.
4: Coloca também a minha família na oração do Pai Eterno.
1: Dalva Januária.
4: Beijo no coração.
1: Beijo, meu amor, beijo. Olha eu escrevendo beijo aqui, Dalva Januária e família. E família. É. Bonita, bonita, bonita. Quem mais fala comigo? Ô, Nádia, tudo bem aí? Eu já tenho uma música aqui bonita. Você achou a música, André? Daqui a pouquinho a gente vai tocar pra você, viu? É uma música, eu não conheço não. Fala da Roça, Arrumação, do Elomar Figueira. Daqui a pouquinho já tá aqui na ponta da agulha, viu? Já tá na ponta da agulha. E todo mundo pede música, mas é amanhã, gente, que é dia, né? Amanhã é bom, amanhã vai ser uma disparada. Jair Rodrigues.
5: Bom dia, Sônia Amaro. Tudo bem?
1: Oi.
5: Estava ouvindo agora o Sidney Magal, lembrei de uma música.
1: É?
5: Só não lembro o nome. Quem canta é o Michael Sullivan. É linda essa música.
1: Michael Sullivan.
5: Pede pro o nosso músico que tá aí no som, dá uma procurada. É a música do...
1: Michael Sullivan.
5: Michael Sullivan.
1: Qual?
5: É linda, linda, linda.
1: É a mais famosa, né? Tá bom. Tá bonitinho aqui, mais André Pereira, 28, tá faltando 2 minutinhos pra gente sair. E o Renato tá por aqui, a gente não pode deixar o Renato fora.
6: Oi, Sônia Amaro, bom dia. É por você, por André Pereira e por Rony. Oração. Pra Beto, pra Alice.
1: Toda a família, né,
6: querido? E pra roupa, tia Niva. E pro Levi.
1: Tá bom, pro Levi. Marlene, você tá bem, meu amor?
7: Oi, Sônia, tudo bem com você? Comigo está, graças a Deus. Ô, Sônia, hoje tá um dia bom, né?
1: Que bom.
7: Um dia pra ficar deitada, pra pensar na vida sobre essa chuvinha, né?
1: É.
7: Mas tá ótimo, né? Ô, Sônia, eu queria que você pusesse o nome da minha família na oração, tá? E principalmente o Gustavo, Humberto Alves, queria que você continuasse pondo ele. E toda a família, tá? Toda a família central, vocês aí da central, Deus que abençoe a todos, dando bastante saúde, bastante paz na vida de todos, né?
1: Amém, amém.
7: Tá bom, Sônia, muito obrigado e bom dia pra você.
1: Obrigada, meu amor. Hoje eu vim, ó, eu saí correndo, André, vim com uma blusa, ela é meia fina, né? Ela tem todas as cores, azul claro, beijinho meio branco, amarelo, azul escuro, vermelho, azul claro, preto, ó, tem e amarelo, né? Amarelo, eu falei? Amarelo, essa blusa aqui de usar no ano novo, sabe por quê? Para garantir todas as cores, e aqui no do cotovelo para baixo, ela é godê, sabe um godê? Assim, o godê tem uma bem grande, assim, muito linda essa blusa, e ela é... Como que fala? É um tecido bom, não precisa passar. Lavou, colocou no varal, guardou no cabideiro. Mas eu tô de todas as cores. Gostou, André? Tem rosa também. Nossa, pra garantir, comprei num ano novo distante no passado, viu? Porque aqui garante tudo, né? As cores do ano novo. 11 horas e 30 minutinhos, a gente vai sair e volto já. Não vai embora, hein?
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0: 11:33 minutinhos. Bom dia, minha amiga. Tudo bem com você aí?
1: Bom dia!
0: Andréia?
2: Bom dia, Soninha. Coloca meu nome, que Deus e Nossa Senhora passa na frente, que amanhã eu vou para o Santuário de Aparecida numa excursão, que guia a ida e a volta, e pedir para todos oração e para o mundo inteiro. Para você, bom final de semana e todos da Rádio Central.
0: Certinho, meu amor, certinho. É isso mesmo, né, André? Santuário, Nossa Senhora Aparecida. Essa viagem é maravilhosa, viu, gente? Maravilhosa. A gente tem que ir todo ano, né, André? Você já foi, né, André? Gostoso passar o dia lá. Eu fui a minha primeira... Meu irmão foi com a minha mãe desde pequenininho, né? Mas eu fui, que eu me lembro, eu fui com 16 anos com a minha amiga, uma excursão de um amigo que a família dele fez uma... De ônibus, como que fala, André? Uma excursão, é isso, uma excursão. Aí a gente foi, minha mãe deixou ir. Nós ficamos 3 dias, chegamos na sexta-feira de noite, madrugada, e ficamos até no domingo à noite. Então, realmente muito gostoso, gostoso a fé. Tenho foto segurando o violão que ele tem, vê se pode. Tinha a igreja, não era a grandona, a grandona estava fazendo, né? Ainda, lógico. Mas já estava, a gente visitou a grandona, mas tinha a pequena, aí nós tiramos foto com violão, sabe, chapéu, que loucura aquilo, né, gente? Eu tenho até hoje, é binóculo, né, binóculo, mas eu mandei fazer também, uma foto, né, ficou bonita, assim. Bom, vamos fazer aqui, gente, vamos fazer uma lasanha de pão? 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
0: A hora é agora. Vamos fazer a lasanha de pão. Gente, é gostoso a gente fazer coisa rápida, né? É muito gostoso. A gente faz um negócio rápido e pronto. E fica gostoso, né? Se ficar muito gostoso, muito, muito, 200%, aí a gente come muito. Lasanha de pão. Você vai usar 1 litro de leite, 1 pacote de creme de cebola ou sopa de cebola, 1 lata de creme de leite, 1 pão de forma sem casca, tá bom? Se você comprar o sem casca, ele vai custar mais caro. Aí você tira a casquinha dele em volta. Queijo mussarela, prato provolone ralado, presunto se quiser. Eu gosto de presunto. Agora, o preparo. Você vai fazer a sopa de cebola. Fazer a sopa de cebola engrossada no fogo. Depois, você faz a sopinha de cebola engrossada no fogo. Depois, colocar 1 lata de creme de leite. Colocar 1 pouco deste creme no fundo do pirex. Colocar o pão, os queijos, intercalando camada de pão e o queijo. Por último, o creme. Se quiser, pode colocar mais queijo por cima do creme e levar ao forno só para gratinar. Sônia, mas como que eu vou fazer o creme, a sopa de cebola? A sopa de cebola você pode fazer conforme as instruções ou com esse litro de leite, tá? Esta lasanha é muito boa como lanche da tarde. Repita, Sônia Amaro, que eu perdi algumas partes. 1 litro de leite, 1 pacote de sopa de cebola, 1 lata de creme de leite, 1 pão de forma sem casca, queijos, mussarela, prato provolone ralado, presunto se quiser. Fazer a sopa de cebola engrossada no fogo. Depois colocar 1 lata de creme de leite. Então você vai fazer a sopa com o leite que eu te dei 1 litro de leite. Depois vai colocar uma lata de creme de leite, colocar um pouco deste creme no fundo de um pirex. Colocar o pão, os queijos intercalando camada de pão e queijo. Por último, o creme, sabe? Se quiser, pode colocar mais queijo por cima do creme também. Do creme e levar ao forno só para gratinar, viu? Porque aí você coloca bastante queijo e corta. Fica muito bom. Bom demais, gente. 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Vamos agora? 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
0: 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Colocar a bendita

0: linda, linda, né, massa? Bonita demais, hein? Eu não conhecia, não, né? Eu não conhecia. Voltamos aí às origens do campo, fazenda, sítio, não é? Roça, carpi. Você já carpiu, massa? Já pegou na enxada, assim? André, você já pegou?
1: Não.
0: Ah, menino lindo. Vai passar por essa vida sem pegar na enxada, André? Oh, tem que pegar, André. Vou levar você lá na chácara nossa qualquer dia pra você pegar na enxada, tá bom?
2: Ah, para, ô!
0: Para, ô, não é para ou não, filho. Tem que conhecer, passar por todas as etapas, tá bom? Eu já peguei na enxada com luva, sabe, gente? Mas é bem pouquinho, sabe? Uns 10 minutinhos só, assim. Tá, não, mais. Já carpi acho que uma meia hora, né? Mas não dá, não. Meu irmão, lembro dele, eu começava a carpir assim, ele falava, Sônia, não é assim, você tá fazendo buraco na rua, buraco no chão. Não é, tem que ser levinho assim, ó. Agora tem umas elétricas, viu, André? Eu não sei quanto custa. É elétrica, você põe ela assim, aperta o botãozinho, você só vai passando ela assim, ela vai cortando. Ah, modernidade. Mas eu, meu pai me mimava, viu? Minha mãe também. Delícia. Mimava muito.
3: Bom dia, Soninha. Um abraço a todos aí na rádio.
0: Oi, Maria.
3: Agora, coloca meu nome na oração, família Silva, Barolo.
0: Família...
3: Soninha, manda essa receita pra mim, meu amor.
0: Gostou?
3: Beijo, fica com Deus.
0: Família Barolo, meu dedinho no final do ano eu vou ter que pedir uma plástica, André. Porque, ó, a caneta aqui no meu dedinho, meu Deus do céu.
4: Sônia Amaro, bom dia.
0: Oi, minha linda.
4: Quase boa tarde já.
0: Oi, Ilza.
4: Manda pra minha receita, tá bom?
0: Ah, gostou.
4: Todos os dias eu tô te ouvindo. Às vezes não dá tempo de eu mandar um áudio aí, mas todos os dias. Gostei da receita aí, do creme de cebola.
0: É bom, né?
4: Tá bom?
0: Uhum.
4: Grande abraço. Bom final de semana.
0: Beijo, minha linda. Ilza Donha, minha amiga querida, lá do Jambeiro. Bom dia, Sônia Amaro. Manda a receita, por favor. Ou do Keber. Difícil o nome, né? Tá tudo bem com a família? Tô com saudade de você. Qualquer dia eu vou tomar um café aí, hein? Tomar um café.
5: Oi, Soninha, bom dia. Deus abençoe você, toda essa equipe maravilhosa da Central, tá? Ô, Sônia, coloca. Eu sou a Irene, porque é muita noite, sou ouvinte de todos os dias. Por favor, coloca o nome da minha família Santos da Cruz em oração, principalmente eu. Eu vi você comentar sobre a prótese, né? Você acredita que eu tô com um sério problema na perna?

0: direito. E eu fiz exames, né? O médico disse que eu preciso colocar prótese. Sônia do céu desanimou de ver o que você falou. Pessoas que estão mais de um ano vai ficar na fila.
1: É verdade.
0: Mas não é fácil, não. Deus sabe de todas as coisas. Eu estou tomando cartilão, está dando uma aliviada, mas eu estou tomando sim.
1: É o que a minha amiga está fazendo.
0: Outra coisa, manda a receita para mim, por favor, tá bom?
1: Tá bom, meu amor.
0: Um bom dia para você, um bom programa. Um abração no Rony, nas meninas, tá? Fica com Deus.
1: Tá bom, querida. Tá certinho, tá certinho aí. Obrigada, Irene, minha amiga, sempre, sempre. Aqui tem um recadinho pra Sônia Maru. Uma vez, a minha avó disse: a enxada é pesada, né? Pois é, a caneta é mil vezes mais leve. Boa! Ai, ai, ai, eu dei um pau pra estudar. É isso mesmo, gente. Se a enxada é pesada, você pega na caneta que é mais leve. E o que eu quero dizer, caneta é estudar, viu, gente? Estude, estude, estude. Tá bom? Não deixa de estudar, não. Não deixa de estudar. É importante ter um diploma na mão, um trabalho bom.
2: Tá tudo bem, tudo na paz de Deus, Aninha. Ficarei muito feliz ver você de novo na minha casa nova.
1: Ah, casa nova.
2: Um abraço. Obrigada.
1: Tá bom, meu amor. Maria, eu vou mandar a receita pra você. Tá todo mundo aqui pedindo. Sônia Amaro, coloca meu nome na oração. Tá certo. Eu vou, tô pegando todo mundo aqui, Maria Aparecida e família, certinho, receita. Não vou esquecer de mandar a sua, não, Adélia, tá bom? Adélia também e família, na nossa oração do poder de Jesus. E você tá seguindo, ligando na Natuclin, né? Mas antes, deixa eu ir até uma fazenda, é isso?
3: Bom dia, Sônia, bom dia, Rony, bom dia, ouvintes. Sônia, morar no... No sítio é muito gostoso.
1: É bom, né, mãe?
3: Uma delícia. A gente ouve os galos cantando, a passarinhada. E, se possível, toca pra gente aí Cheiro de Relva.
1: Cheiro de Relva. Estou marcando tudo pra amanhã. Cheiro de Relva.
3: Um beijo, Sônia. Deus abençoe a todos e um bom final de semana pra todos aí.
1: Amanhã já tá uma programação que eu tô anotando aqui de vocês, viu? Tem BJ Thomas que eu vou tocar amanhã, viu, Branco? É, a nossa amiga, Roseli Branco. Não deu tempo de tocar ainda, o tempo tá passando e a gente acaba esquecendo. Sônia Amaro, sou a Cida Salvione, manda receita pra mim. Deus abençoe a sua família, a sua também, Cida Salvione. Deixa eu pôr aqui, Cida Salvione. Cida Salvione. Cida Salvione. Que Silvio, o quê? Bom, já foi todo mundo aqui quase. O que não foi, a gente vai colocando. Receita, receita. Eu tenho um compromisso hoje de disparar a bendita receita, né? Lasanha de pão. 11h59, já vamos sair, André.
4: Delícia
1: demais. Vamos sair, eu volto já já. 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
1: 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Para ouvir o seu nome no ar, deixe um comentário no Sônia Amaro Oficial. Quem tá aí, hein? Quem tá aí? Maria Creuza, obrigada. Sempre curtindo a gente, Barros. Obrigada, Maria. Tá todo mundo aí. Sônia Amaro Oficial. Vai lá, Sônia Amaro Oficial. Sônia Amaro, Leia Machado, eu quero a receita. Eu quero. Vou mandar, já vou disparar. André, sai com os comerciais, você já vai embora? Então, na sequência tem o Rony Viana junto comigo, que vocês conhecem, né? E o André também. Vai esquecer sua sobremesa, André. Esqueci, eu vou comer, que eu tô com fome.
6: Não.
1: Trouxe, imagina, eu tenho compromisso de cuidar do seguro de manhã, acordar tarde, atender outras coisas, almoço pronto. sobremesa pro doutor André aqui. Quer dizer, é muita coisa pra Sônia Amaro, né? Mas obrigado. O que eu mais gosto é de ficar aqui com vocês.

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0: daqui a pouquinho a oração do meio-dia, também ainda hoje o Se Fosse Você, numa hora é agora na Tuclim, e você continue participando. Número de WhatsApp da Rádio Central para você falar com a gente é esse, se liga aqui, ó, fácil de guardar. Canta com a gente, ó. WhatsApp, Rádio Central, Campinas, é esse. Anota aí, anota aí. Ó, esse é o número do WhatsApp. 971
1: 4834 97.
0: É isso mesmo que fala aqui, canta na música? É, é isso aí.
1: Eu gosto, eu queria ficar ouvindo mais essa trilha aí de telefone, Rony.
0: Boa tarde, Soninha, você tá bem?
1: Eu tô muito bem, Rony, correndo sempre, né?
0: Ah, ele já passou por aqui, já passou por aqui, já gritou, já gritou?
1: Ah, já, mas toca aí pra quem tá ligando o rádio agora.
0: Leonardo.
2: Hoje é sexta-feira.
0: Aí, finalmente.
1: Se beber,
0: chegou.
1: Não dirija. Se dirigir, não beba.
0: Finalmente chegou a sexta-feira pra você falar com a gente no fixo. É esse.

0: pouquinho no E Se Fosse Você. Quando a mulher casa, ela casa de um jeito.
1: Sim.
0: É nova.
1: Lembra,
0: né,
1: que eu falei pra vocês que eu ia colocar hoje, não é?
0: O corpo é um outro corpo. Depois que ela tem um filho, depois que, né, Soninha, você fala melhor do que eu, né, disso?
1: Sim.
0: Muda um pouco. Muda um pouquinho. Algumas. É o organismo de algumas mulheres. E quando o marido percebe isso? Ah, é uma difícil decisão. Nossa amiga do E Se Fosse Você de hoje precisa da sua opinião, do seu conselho amigo, da sua palavra de conforto, porque ela passa por uma situação parecida, uma situação que, bom, não vou dar spoiler, né, Soninha?
1: Não, não, não.
0: Você conta daqui a pouquinho?
1: Conto, daqui a pouquinho ela pediu que a gente colocasse no ar hoje.
0: Mantendo a privacidade. Sim. Do E Se Fosse Você, ainda hoje aqui no A Hora é Agora. 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
1: A nossa oração do poder de Jesus a todas as pessoas, né, que estão com a gente neste momento. Vamos colocar a mãe da Eliette, a Carmelita Maria de Souza, né, o Erasmo Antônio de Souza, a Eliette de Souza também, toda a sua família, né, Eliette, a Marisa e família, a Dalva Januário e família, a Nádia e família, o Renato e família de Valinhos, a Marlene Aparecida Alves, em especial o neto, o Gustavo Humberto Alves, Andréia Aparecida, que faça uma boa viagem ao Santuário de Nossa Senhora Aparecida e volte bem também. Leve nosso nome lá, tá bom? Na Mãezinha Santa. Sandra de Paula, Roberto e família, pela saúde. Lenice Vila Teixeira e família. Luiz Carlos Felipe de Hortolândia e família, principalmente a Joana Del Montes. Maria do Carmo, família Silva Barolo, Ilza Donha e toda a sua família, Irene Aparecida, pela saúde também. Lá do, a família Santos da Cruz, Jardim Tamoio, Maria Aparecida, Adélia, Cida Salvione também. Todas as pessoas que estão com a gente nesse momento, reze a oração do poder de Jesus, Rony.
0: Na voz de Sônia Amaro, um momento de reflexão ao meio-dia e 8 aqui na Rádio Central, no A Hora é Agora, na Tuclim.
1: Senhor Jesus, estou diante de ti para agradecer as graças que eu tenho alcançado. Em teu santificado nome, eu peço perdão para aqueles que me ofenderam e que porventura eu tenha magoado. Peço também amparo para minha saúde, de minha família, dos meus ouvintes. Peço que interceda junto ao seu Pai Todo-Poderoso, para que proteja a mim e todas as pessoas que eu mais amo, nos livrando de todo mal. Tenho certeza que vou superar a dificuldade em que me encontro, graças à fé que eu tenho em ti, Senhor. Feche os olhos a todo espírito do mal e abro meu coração apenas para aquilo que me ensinou, para as obras de teu Pai. E nesta oração, do seu poder, eu venho pedir tua bênção. Que Deus, vosso Pai, com toda a sua força e misericórdia, me dê esperança e proteção nas horas mais difíceis de minha vida. Afaste o medo e a dúvida de minhas decisões. Fortaleça minha fé a cada dia, em nome do seu poder, Senhor Jesus, que assim seja. Amém, Pai Celestial.
0: Amém a todos nós. Estamos juntos também aqui no A Hora Agora na Tuclim com a capelinha do anjo São Miguel Arcanjo. Essa capelinha simples, mas poderosa, que fica aqui no centro de Campinas, Soninha.
1: E como é poderosa, gente. Vamos ouvir o áudio do nosso padre, domingo, no Santuário Sudário.
3: Debaixo do lençol, domingo agora, debaixo do lençol. Meu abraço, Soninha, aos ouvintes. Olha, domingo agora, debaixo do lençol branco que foi pendurado na cruz na Sexta-feira Maior. Desde Sexta-feira Maior, Sexta-feira da Paixão, ali que a gente pendurou na cruz, todo mundo já sabe, já viu o lençol branco que envolveu, né, o corpo de Cristo, conhecido como o Santo Sudário de Turim. Os espíritos não gostam desse lençol. As entidades do mal que traz doença, amarras, né? Sabe aquelas entidades malignas, demoníacas? Elas vêm para trazer doença, trazer amarrações, tristeza, angústia, para levar embora aquela coisa que você mais gosta, né? Por exemplo, o carro, porque

0: tirar sua paz. E você ficou sem paz, pronto, né? A vaca vai pro brejo. O lençol branco para trazer paz para toda a sua família. E Deus mandou dizer para você: palavra de Deus não faz curva. Mandou dizer que vai abençoar o pão e a água, né? Lá no começo do mundo ele já diz: eu abençoo o pão e a água para expelir as doenças interiores, para tirar, arrancar, nenhuma enfermidade virá sobre ti. Você que vive a poder de remédios, você que vive a poder de calmante, seu calmante não dorme, nem o calmante está fazendo você dormir. Então, domingo agora, consulta espiritual. Você vai entrar ali com a data do nascimento e os anjos vão revelar. Padre Vieira trabalha com os anjos do bom Jesus. Deus, ele usa os anjos para nos ajudar. O anjo da guarda para nos livrar do mal, para nos guardar, para tirar as coisas ruins do nosso caminho. Os anjos vão descer, o céu vai abrir. Você vai debaixo do lençol branco, conhecido como Santo Sudário, você vai comer um pedacinho do pão e tomar da água benta, fluidificada. Vai correr nas suas, vai correr no seu corpo, nas correntes sanguíneas, para tirar essa diabetes maligna, para tirar essa doença, para arrancar essa doença. É pela fé, Soninha, é pela fé, e pela fé acontece. Veja que no Covid muitas pessoas morreram, freira, padre, pastores, e eu usei a fé, graças a Deus. Nós não paramos um dia ali orando, pedindo ali no santuário, mesmo às vezes com as portas fechadas, e ninguém da capela veio a óbito. Deus livrou. Tá lá, tem que valer. Ele enviou um anjo para livrar a gente do mal, para livrar das coisas ruins, do macumbeiro, do feiticeiro, do bruxo. Vamos quebrar toda essa macumba. Neste domingo você vai comer o pão debaixo do lençol, lençol branco, né? Ali, que desde sexta-feira maior está pendurado na cruz, e vai descer nesse domingo e vai abrir, e os anjos vão voando ali na capela, abençoando coração por coração, cabeça por cabeça. Vão ungir também ao centro da sua cabeça para você pensar melhor, ter pensamento melhor. Com você, Soninha, Deus abençoe. Olha, fala muito aí, Soninha.
1: Tá bom, padre.
0: Muito forte, o lençol vai abrir, que é o lençol branco. Um beijo no coração e até logo mais.
1: Então, o lençol tá na cruz em cima e vai descer, viu? Vai descer ali, domingo, Santuário Sudário, domingo. Gente, o lençol que envolveu o corpo de Cristo, tá? Não pode perder, minha amiga. Rua Jorge Miranda, marca aí, número 40, 30 metros do Mercadão Municipal. Não tem erro, 30 metros do Mercadão Municipal, para você que vem logo da maternidade, por exemplo, ali da maternidade, aí você vem sentido Mercadão e já entra na Jorge Miranda, número 40. Anote o telefone, qualquer dúvida, 19-988-416778. 19-988-416778. Se não pegou, manda mensagem para mim, Sônia, eu quero o telefone da capelinha. E lembrando, domingo às 9 da manhã e às 2 da tarde, às 9 da manhã.
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1: 12:15.
4: E os números não param, todo mundo ligando, participando, deixando mensagem, pedindo a receita boa de hoje, hein?
1: Boa, né, Rony?
4: Todo mundo quer. Eu não gosto muito de cebola, não, mas
1: é. Você nem sente, Rony, quando eu faço frango com creme de milho verde, eu coloco creme de cebola no liquidificador. Eu
4: tô gostando de a cebola roxa agora na salada, tô me acostumando.
1: Muito bom, fininha, né, Rony?
4: É uma delícia, né?
1: Mas é tudo bom, tudo de bom. Só a sopa de cebola é meio estranha, mas é gostoso. gostosa também. Rony Vieira, posso fazer um teste com você? Você quer no Almanac? No Almanac melhor eu fazer um teste com você?
4: É, hoje no Almanac vai ter interatividade, já prepare-se pra
1: responder.
4: Vou
1: fazer um teste com ele.
4: Temos a enquete, hoje tem final de novela, qual foi o final de novela mais marcante na sua vida? E tá lá no Facebook da Sônia também essa enquete. O Luiz Carlos Felipe tá ouvindo, a Eva Viana tá ouvindo, ai que a dona Eva.
1: Eva.
4: A Maria Creuza, a Maria do Socorro.
1: Por um acaso é a minha sogra?
4: Ana Raiz é Trovão, estão falando aqui, então ó, é só assistir e vai ouvir, né? Quem tá sem rádio, vai no celular e escuta no celular, no Sônia Amaro Oficial. E hoje tem uma aniversariante misteriosa que você vai ter que adivinhar logo no comecinho do almanac.
1: Ai, eu sei, mas a minha língua solta é demais.
4: Não falar,
1: eu não vou falar.
4: Então segura o teste, tá bom? Porque tá na hora.
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6: Sônia Amaro pergunta. E se fosse você?
1: Bom, e se fosse você de hoje, como eu prometi para nossa amiga, ela pediu que seria hoje. Sônia, preciso de ajuda. Estou casada há 5 anos, temos um filho de 3 e namoramos por 3 anos. Então, estão juntos 5, 6, 7, 8 anos. 3 anos antes disso, Sônia, a nossa felicidade parecia não ter fim. O meu mundo era perfeito até que veio a gravidez. E com ela o meu corpo mudou. Comecei a engordar. A diferença, Sônia, no meu casamento começou aí. Meu marido passou a dizer que estou acima do peso. Pior, ele me compara com a mulher do amigo dele, dizendo que ela tem 2 filhos e continua linda e magra. Vê se pode, Sônia. Cada palavra dele dói, dói, como uma facada no meu peito. Quando me olho no espelho, só consigo pensar: será que ele? Será que? Será que deixei de ter valor só porque meu corpo mudou para dar a vida ao nosso filho? Sinto uma mistura de tristeza, vergonha e rejeição. O amor que ele dizia sentir era pela minha aparência ou por quem eu sou. Meu coração está em pedaços e não sei como reagir a essa humilhação dentro de minha própria casa. Sônia, me diz o que fazer, Sônia. Estou perdida. Muito triste. Quero pedir o conselho e a opinião dos ouvintes. Também do Almanac, depois. E se fosse você no meu lugar, você aceitaria essas comparações? Ou daria um basta? Me ajude, por favor. Poxa.
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1: E se fosse você? Gravíssimo pro lado do marido dela, né, Rony?
4: Não, não se pode fazer isso, né?
1: Ela era magra.
4: É, não, totalmente.
1: Quando começou a namorar, né, Rony?
4: Uhum.
1: Linda, parecia a felicidade não ter fim. E hoje nós vamos deixar para você, minha amiga, meu amigo, a opinião. Nós já tivemos um caso algum tempo atrás, parecido, uns anos atrás, que ele tinha vergonha, só levava ela no mercado. Não levava ela em outro lugar. Saía, né? Nada, não levava em festa, nada, tinha vergonha dela.
4: É inaceitável uma atitude de um marido que faz isso com a esposa, né?
1: E ela virou, Rony, virou, ela virou. Ela fez academia.
4: Uhum.
1: Academia, falou, emagreci, mas deu um chute na poupança dele.
4: Exatamente. O marido que faz essas comparações não entende que o corpo perfeito, ele não existe pra ninguém, né? A gente tá aqui, o que vale realmente, e ela diz aqui, né? Deu à luz ao filho dele,
1: ela não
4: filho
1: recuperou.
4: Dos dois, e isso acontece.
1: Sim,
4: né? E não, não se pode dizer, não, não tem nenhum conselho, é mais uma palavra amiga para essa querida ouvinte. Alô?
7: Alô?
4: O que que o senhor faria? O que que podemos dizer para essa moça?
7: Né? A pessoa muda, porque casou, porque teve um filho.
8: Sim.
7: Será que ele é bobo? Ele vai ficar novo sempre, ele vai ficar mais velho ou mais novo? Bobo é ele.
4: É.
8: Tontão, né?
7: Eu tenho que ter um amor nela. O que que é isso?
8: Eu
7: tenho essa opinião.
4: Então ela fala com ele, fala, escuta, eu tô cansada de ouvir isso.
7: É, que isso? É humilhação, né?
4: Entendi.
8: Você acha que ela deve procurar um meio de emagrecer?
7: Óbvio que tem, né? Se ela quiser, se puder, né?
8: Se puder, né? Fazer uma ginástica.
7: Vamos fazer isso pra ela.
4: Entendi, tá certo. Obrigado, amigo.
8: Obrigada.
4: Olha, ele sempre participa.
8: Não fazer isso pra ele, eu acho, é pra ela. Falar, ó, não tô fazendo por você não, viu?
4: É, mano,
8: é de
4: o
8: corpo dar...
4: muda com o tempo, você tem que aprender a parar de fazer comparação, comparando com a mulher do amigo.
8: Nossa, ô Rony, eu não sei o que eu iria fazer não, viu,
4: isso
8: Rony, mas eu não ia ficar na boa não, viu?
4: Isso não existe.
8: Vamos ouvir uma aqui que eu não sei se é, Rony.
4: O que podemos dizer pra ela?
9: Boa tarde.
4: Oi.
9: Tarde já, né?
4: Uhum.
9: Ai, Sônia, desculpa mandando áudio essa hora.
8: Tá.
9: Mas você podia mandar o endereço do padre pra mim? Padre?
8: Sim.
9: Vieira?
8: Lógico.
9: Eu fui lá quarta-feira retrasada.
8: Sim.
9: Só que daí agora quarta-feira eu não pude ir, que eu fui levar minha irmã.
8: Tá bom, meu amor.
9: Aí agora, domingo, nós vamos de novo.
8: Isso, tem um lençol.
9: Aí você passa o endereço pra mim certinho?
8: Passo.
9: Pra mim não errar?
8: Tá bom, meu amor, não vai errar.
9: Tá bom?
8: Tá.
9: Fica com Deus, Deus abençoe aí. Eu peguei o endereço dele, telefone e tudo com você aí.
8: Tá bom, minha linda.
9: Fica de boa. Tudo de bom aí pra vocês.
8: Obrigada, meu amor.
9: Fica com Deus.
8: Tchau, querida, tchau. Boa sorte. Aí, Rony, atende o telefone.
4: Muitos homens não percebem, né? O impacto emocional.
8: Mas é ridículo.
4: O impacto emocional que traz, carrega uma mãe logo depois de dar à luz, né? Enfim. Tem que ter sensibilidade. Alô?
10: Alô?
4: Oi, pode dizer a sua opinião.
10: Isso é um idiota, isso é um imbecil, viu, Sônia?
4: Uhum.
10: Desculpa as frases.
4: Não, pode falar, é isso mesmo.
10: É, porque ela dá um pé na bunda dele e manda ele rodar e ela vai fazer. Fala, você quer ficar comigo? É assim como eu estou. Se não quiser, rua. E procura uma academia, vai fazer aqui, uma academia, faz um regime. E quando ele for atrás, aí você já viu o que é que você tem que fazer.
4: É, fica bonita, aí depois ela vai falar, agora se você quer, né? O corpo dela mudou porque ela gerou um filho, né, Sônia Mara?
8: Sim, e outra coisa, seria bonito ele chegar pra ela e falar, bem, pela saúde... É, eu vou ajudar você, vou te levar na academia, né? O que você precisar pela
4: Exatamente.
8: Saúde, perder alguns quilinhos, né?
4: Isso.
8: Só isso, mas nunca comparar ela com a mulher do outro. O que é isso?
4: E entender que também não é descuido, né? A mulher
8: não.
4: Começa a cuidar da criança, precisa dar atenção. É uma consequência de um processo natural, um processo enorme que é físico e emocional também, né, Soninha?
8: Sim, quanto mais ele fazer isso com ela, ela vai ganhar mais peso, porque ela vai comer mais,
4: Exatamente.
8: Ela vai descontar na comida,
4: Exatamente.
8: Ele tá totalmente errado.
4: Então ela vai se cobrar também, né? Porque olha no espelho, aí vê lá o marido reforça e a dor da comparação fica mais pesada ainda, né? Ele não tá olhando pro que ela superou, né, Soninha?
8: Sim.
4: Tá olhando apenas para a parte física, a parte estética, o que é absolutamente errado. Olha só, que tristeza, né?
8: Tem mais alguém
4: vamos
8: aí,
4: ouvir,
8: Rony?
4: Vamos ouvir as mais opiniões.
8: Aqui tem muitas.
4: 971-483-497. Vai daí.
8: Vamos aqui, deixa eu ver. Eu já nem sei mais aonde eu coloco no ar, viu, Rony? Meu Deus do céu, muita gente. Será que é aqui, Rony? A coisa ferveu.
11: Oi, Sônia. Boa tarde, Sônia.
8: Boa tarde.
4: Oi, boa tarde.
11: Sônia, boa tarde, Rony.
4: Oi.
11: E toda a equipe da rádio. Sônia, uma opinião minha.
12: A mulher, depois que ela casa, ela tem esses problemas mesmo. O que manda é o amor, né? Se a pessoa tem tendência de engordar, é tendência de engordar. Mas não mais, por causa disso, não ficar falando, né? Pô, isso é um mundo absurdo, a pessoa fala uma coisa dessa, né? Ah, depois que a mulher tem um filho, ela engorda mesmo, na verdade. A minha esposa, eu vivi com ela 44 anos.
4: Uhum. Né?
12: E quando eu casei com ela, ela era magrinha. No fim das contas, ela veio com 80 quilos. Fazer o quê? Uhum. É a vida. É a vida da gente, né?
4: Sim.
12: Então, é isso aí. O cara tem que conformar. Pô, agora porque ela tá engordando, tá gorda, a gente fica falando
4: não,
12: no ouvido dela.
4: Lógico.
12: Isso é coisa feia, né?
4: Coisa feia.
12: O cara desse não merece a pessoa, não. A tendência da pessoa, depois que casa, se ela tem tendência de engordar, é engordar. Pô, não tem nada que tira, né? Porque a tendência dela. Eu tenho dois filhos, a minha nora é magrinha e meus filhos são gordos.
4: Uhum.
12: Né? Porque a tendência deles engordar.
8: Sim.
12: Não adianta fazer regime, o meu filho faz caminhada direto, não adianta. Depois que a pessoa tem como está a tendência de engordar, é engordar. Obrigado, Sônia. Um abraço.
8: Obrigada, meu amor. Todos. É um metabolismo, né, mãe?
4: É, exatamente. Ele tem que entender que o corpo que ele critica hoje foi o mesmo corpo que carregou o filho dele por 9 meses. Né, Sônia?
8: Sim, tem que ter respeito.
4: Vamos lá, e se fosse você?
13: Soninha, boa tarde. Não quero me identificar.
4: Uhum.
13: Ô, Sônia, quando eu me casei, eu era uma Vera Fischer.
4: Uhum.
13: Hoje eu estou uma Dercy Gonçalves. Meu marido continua comigo e me amando.
4: Uhum.
13: Beijo pra vocês.
8: Ai, olha, sabe. Que lindo, meu Deus.
4: Que bonito,
8: eu amei,
4: né?
8: amei.
4: Adorei isso também. Adorei.
8: Eu gostei muito. Vamos ouvir mais uma aqui, Rony?
14: Soninha, se acontece uma coisa dessa comigo.
8: E comigo?
14: Nossa. Eu ia colocar a pessoa no teu lugar. E se eu fosse ela, eu não aceitaria esse tipo de humilhação, não. Que é isso?
4: Uhum.
14: Será que ele continua com os corpos bélticos igual ele era jovem quando ele casou? Eu, se eu fosse ela, eu ia fazer procurar uma nutricionista, eu fazia regime, eu fazia academia, mas não pra ele. E socar
8: pra ela.
14: Na bunda dele, pra ele largar a mão de ser besta.
4: Isso aí.
14: Com essas palhaçadas aí.
4: Uhum.
14: Olha, eu já tinha separado de uma pessoa dessa aí fazia horas. Porque ninguém morre de amor, não. Vai cuidar da tua saúde, se você quiser também.
4: Exatamente, querida.
8: Ela tem que querer.
14: Não aguente humilhações desse tipo de pessoa aí, não. Porque esse tipo de pessoa não gosta de você. Um beijo e bora viver a vida, que a vida é feliz, a vida é maravilhosa.
8: Ô, Rony, tem mais uma aqui. Amiga, você deve se cuidar, mas não por causa do seu marido, e sim por você mesma. Sobrepeso não é bom, né, Rony, para a saúde. Mas não faça nada para se comparar com as outras, e sim pelo seu bem-estar. Né? Gente, tem muitos aqui, que beleza, né? Todo mundo quer dar opinião. Rony, mas nós estamos em cima da hora. Tem um minutinho só, Rony?
15: Sônia, boa tarde. Boa tarde, Aniviana. Ô, Sônia, ela chama esse homem para conversar e falar que não tá gostando disso. Tá deixando ela chateada.
4: Poxa.
15: E não tem que ficar comparando ela com esposa de amigo, com mulher nenhuma. Ela é ela. E ela chama ele para conversar e ver o que está acontecendo com esse homem. Porque o cara é chato.
8: Chato, né?
15: Isso é desagradável.
8: Chato.
15: E ela não vai morrer de amores, não, Sônia. Ela tem o valor dela, ela é mulher, ela é mãe.
4: Uhum.
15: Cara é chato, muito chato isso.
4: Exatamente.
15: Conversar com ele e dar um basta nessa situação.
8: Já imaginou, gente? Encerrando por aqui, né, Rony? E se fosse você, ela conseguir emagrecer. Mas aí não vale a pena ficar com ele. Desculpa, gente. Humilhação.
4: Jamais.
8: Desse jeito, zero. E aí ele vê o que que ele perdeu, né, Rony?
4: Tem que entender que
8: faz parte.
4: O amor, ele não se concentra apenas na parte física, se concentra na parceria, no companheirismo,
8: sim,
4: né? Se concentra no dia a dia ali, na luta entre duas pessoas, no casal, principalmente nos casais. Amanhã tem mais um E Se Fosse Você, no A Hora é Agora, Nato Clean, porque tá na hora do almanaque daqui a pouquinho. Na segunda, né, Soninha? Tem mais um, né?
8: Hoje, tem na segunda, só segunda agora. Beijo, gente.
4: Amanhã é um programa especial. Siga no almanaque, daqui a pouquinho a gente volta.
8: Desculpa, gente, não dá tempo de colocar hoje. Todo mundo queria participar, hein?
4: Mas essa aí vamos subir pro suas redes sociais também. E se der tempinho, a gente coloca alguns.
8: Tá bom.
4: Algumas opiniões ainda no almanaque daqui a pouquinho. Valeu, gente.
8: Tchau. Até já. Não vai embora, não. Falei tchau só. Até o meio-dia e meio. 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

0: sou o Rony Viana.
1: E eu sou a Sônia Amaro.
0: Correndo que nem o ser elétrico.
1: Eu tô mandando a receita pra todo mundo, gente.
0: Correndo que nem uma coelhinha aqui atrás, atrás dos ouvintes aqui, atendendo todo mundo com muito carinho e muita amizade. Estamos de volta com mais um Almanac. Como a gente sempre fala aqui, meia horinha só que vale todo o seu dia pelo conteúdo. Vou começar aqui com um aniversariante misteriosa. Olha só, ela faz aniversário hoje. A Soninha vai dizer quem é daqui a pouquinho, mas veja se você sabe quem é. Ela faz 44 anos hoje.
1: Tá novinha.
0: É, uma das atrizes mais queridas e talentosas do Brasil. Atualmente está no ar, inclusive, em uma novela que, aliás, tem o seu último capítulo hoje.
1: Hoje.
0: Olha, tem uma dica aqui, ó. É um caso raro de uma ex-BBB que continuou sua carreira na televisão. Quem é ela? Quem é ela? Presta atenção aqui, ó. A voz dela aqui, ó. Aniversariante misteriosa.
2: Quem tem Arminda na vida, meus amores, tem sorte. Empregada aqui em casa não tem hora pra ir embora, só tem hora pra chegar. Cadê Gerlúcia? É muito mais caro pra mim ter essas cuidadoras 24 horas do que te colocar num asilo. E quem tem um bom sócio tem tudo.
1: Nossa senhora. É, quem é, gente?
0: É, como que ela fala aqui? Rosna pra mim? Ela fala isso?
1: É. Rosna pra mim.
0: Rosna pra mim. Bom, quem é ela? E ela está sensacional nessa novela.
1: Nossa, fez curso,
0: tá,
1: né, Rosna?
0: Está arrasando como atriz, como a vilã dessa novela. Vamos ver se alguém no WhatsApp responde quem é a aniversariante misteriosa do dia. Fique atenta aí, Soninha. A mensagem está a partir do 12:30, né?
1: Ó.
3: Grave
1: Mata
3: Fera?
0: Aê!
1: Eita! Meu Deus do céu!
4: Vocês ficam nas mandioca.
1: É a mensagem. Ela mandou mensagem agora, Rony. Sabe do quê? E se fosse você?
0: Tá certo. Olha, então parabéns a Grazi Mata Fera.
3: Oi. Grazi Mata Fera.
0: Acertou!
1: Grazi Mata Fera, todo mundo aqui falando, Rony.
0: Então, Soninha.
1: Obrigada das dores.
0: Parabéns, então, a Grazi Mata Fera.
1: Tá bem, hein, cara?
0: Tá indo muito bem nessa novela. O que será que vai acontecer hoje, hein?
1: Ah, eu sei, mas não vou contar não, né, Rony? Eu sei.
0: Na expectativa do final do Ferrete e da Arminda.
1: Isso.
0: Ela puxa o R gostoso, né?
1: Poxa.
0: Eu tô certa.
1: E o Joaquim, né, gente? Ai.
0: Eu tô certa.
1: Não deu pra ficar milionário com aquele dinheiro, né?
0: Muito bem. Soninha, ó, presta atenção, hoje também

Bom, ele morreu no Covid em 2020, mas deixou essa música que marcou gerações. Trine Lopez, Soninha. Ele faria aniversário hoje. Nasceu em 15 de maio de 1937. Estaria completando 80.

0: Soninha.
1: Ô, Rony Viana. Hoje na história, conta um pouquinho aí, hoje dia 15 de maio de 1941, o que que aconteceu?
0: Olha, um marco muito, muito importante na história dos medicamentos, porque foi no dia 15 de maio de 1941 que aconteceu a descoberta da penicilina, Sônia.
1: Lembro.
0: Foi um dos dias, nesse dia que os cientistas Howard Florey e Ernest Chain testaram com sucesso a penicilina em humanos pela primeira vez e transformando aí esse remédio no primeiro antibiótico do mundo, que salvou e ainda salva hoje bilhões de vidas.
1: A minha mãe, eu falo que eu lembro porque minha mãe tomava, eu era menina e nem tinha médico, era na farmácia, tinha um farmacêutico que ele era médico da cidade. Então, é penicilina, né, Rony? É um antibiótico, né?
0: Exatamente. Então tá aí um marco na história da medicina. Enquanto ouvimos aí, ó, alegria de Trine Lopes com sua Alabamba. Soninha.
1: Oi.
0: Almanac, qual é a hashtag do dia?
1: A hashtag do dia é
0: letra E.
1: Posso falar? Esperança.
0: Esperança. É a música que a Soninha, ela achou uma música aqui que fala.
1: Sempre gostei
0: da
1: dela.
0: Palavra, com a palavra esperança. Se você tiver alguma outra, manda aqui no WhatsApp também da Rádio Central, 971-483-497. Olha aqui a música que a Soninha lembrou.
1: É minha música. Ô, Julinha, aí a nossa música, lembra?
0: Olha aí.
1: Ei, que tempo bom. Tava lá no sítio, uma menina ainda.
0: É a Diana, Soninha.
1: É, ainda queima a esperança. Tá queimando.

do passado aqui no A Hora e Agora. Essa música que a senhorinha lembrou, com a música, com a letra, né? Com a palavra esperança, está na hashtag do dia. Hoje fazemos a letra E. Se você tiver alguma música que fale a esperança e a gente não lembrou, manda aqui no WhatsApp 971-483-497. A minha hashtag, Sônia, a minha palavra é estrela. E olha só o que eu achei, ó.

0: aí também, ó. Então, duas palavras hoje no nosso, na nossa hashtag do dia. Letra E, esperança.
1: A esperança vive sempre.
0: Olha, Sony, essa música, agora que eu vi, tem as duas palavras no mesmo, na mesma letra. Você viu que coisa linda? Tem a esperança e tem a estrela no mesmo ritmo, na mesma melodia.
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0: Coisa linda, né? É o Ricardo Braga esse aí, né? Ele é filho do Roberto Carlos? Não era esse aí?
2: Não,
0: alguma relação com o Roberto Carlos?
2: Mas
0: sim.
2: Não é filho não, né, gente?
0: Eu não sei o que que é, eu não acho que é, hein? Eu não tenho certeza, o Charlão que às vezes escuta aqui.
2: É, fugitivo? Horário,
0: tem que confirmar se é o filho do Roberto Carlos. Não, um segundinho do. Bom, depois você confirma. Ah, e outra coisa, ontem eu lembrei, depois nós não falamos. É o Edson Ford, viu?
2: Pô, que vergonha, né, Roy? O Indiana Jones, Edson Ford.
0: Eu já tinha lembrado, só eu esqueci de falar.
2: Ah, tá. Não foi à noite, não?
1: Uma estrela.
2: Edson Ford.
0: Eu já sabia que era o Edson Ford e depois eu lembrei na hora, mas depois eu esqueci de falar. Então tá aí. Estrelas. Estrelinha ou estrela e esperança, a hashtag de hoje no nosso Almanac. Aí sim, Soninha. Não para, a gente não para aqui, né?
2: Não para, Rony Viana.
0: Correria louca.
2: Ô, Rony, a sua mensagem aqui no MacTube Canal, você apagou do... Porque eu tenho um vídeo que pediu aqui.
0: Tá tudo no estúdio, Soninha.
2: Tudo no estúdio. Estúdio bom.
0: Tá tudo no estúdio. Tá aqui. Olha aqui, ó.
2: Três celulares eu não aguento.
0: A pergunta é a seguinte, ó. Segredos de cozinha. Charlão, o Ricardo Braga é filho do Roberto Carlos?
2: É.
0: É ou não é? Não tem certeza?
2: Eu acho que não, né? Não, é outro.
0: Então,
2: é outro, Rony.
0: Que filho. Confirma,
2: é meio pródigo, né? É isso que fala, assim, fugitivo. Ele deu uma fugidinha.
0: Enquanto a gente confirma, segredos de cozinha com a Sônia Mara, ela falou que ia falar e vai falar agora. É o seguinte, cozinha sem neblina. Frite como um chefe sem cheiro de lanchonete. Tem jeito, Soninha?
2: É, tem um jeito, mas eu prefiro mais um jeito que a Maria Elizabeth de Elias Fausto falou. Para fritar um ovo, coloque um pouquinho, né? Salpica um pouquinho de farinha de trigo na frigideira. Tá? Na frigideira, assim, com um pouquinho de óleo. Se for antiaderente, não precisa, né? Aí não vai ter cheiro nada. E não vai ter aquele negócio que você faz, que você acendeia a casa inteira, Rony Viana.
0: Mas tem outros segredos aí.
2: Tem, na cozinha, sem neblina, tem um jeito de fazer frituras. Ovo, bife e outros. Sem deixar a cozinha com cheiro de fumaça. Tem um segredo?
0: Tem.
2: Da folha de papel toalha para o ovo.
0: Como é que faz esse? Como é que faz isso aí? Como é? Conta pra gente.
2: Coloca um pouco de manteiga ou óleo na frigideira.
0: Sim.
2: Corte uma folha de papel toalha no formato do fundo da frigideira. Ou apenas coloque por cima, após quebrar o ovo.
0: Ah, entendi.
2: Pronto. Isso impede que as gotículas de gordura saltem, né? Que fica pulando e queime ao entrar em contato com o ar. O que gera a fumaça.
0: Entendi. Então, quer dizer,
2: gera fumaça.
0: Mas pode queimar o papel também, né?
2: Eu tô de olho nessa dica aqui, Rony. Eu prefiro a de fubá. Eu prefiro a da farinha de trigo.
0: Tem mais algumas. Aí o Charles chegou aqui. Charlão, fala do Ricardo Braga. Ele é filho do Roberto Carlos ou não?
3: Não. Ele ficou famoso, né, por ter a voz muito parecida com a do Roberto.
0: Isso.
3: Ele fazia cover.
0: É isso mesmo. Quem que
3: apresenta? Década de 70.
0: Mas tinha um cara que era filho do Roberto, que apresentava um programa de rádio.
3: Sim, ele faleceu, inclusive.
0: Quem que era esse outro
2: cara?
0: Não lembro também, estou fazendo perguntas demais,
2: né? Você tá fazendo difícil.
0: Tinha até aqui na Rádio Central que fazia, ele fazia, era filho do Roberto, por isso que eu confundi o Ricardo.
3: É que na realidade a gente acaba esquecendo o nome dele, porque sempre falava o Segundinho.
0: O Segundinho.
3: Aí a gente esquecia, mas eu não devia esquecer porque o nome dele é Dudu.
2: Dudu, isso sim, isso
0: Dudu
2: é.
0: Braga.
2: Obrigada, Charles.
0: E é Dudu Braga.
2: Dudu Braga.
0: Ó, por isso que eu confundo com o Ricardo.
2: Outra
0: Braga.
2: Pessoa que a gente confunde é o final do sobrenome Duarte. A gente pensa que a Regina Duarte é filha do Lima Duarte, mas não é, é a Débora Duarte.
0: É,
2: e lá no passado, todo mundo achava que a Regina Duarte era filha também.
0: Confundia com a Débora Duarte.
2: Isso, mas é a Débora Duarte.
0: Ela tem a ver com o Lima Duarte? Quem que o Lima Duarte
2: é? A Débora Duarte é filha do Lima Duarte. A Regina Duarte não.
0: Não tem nada a ver com o Lima Duarte.
2: Não. Tá?
0: Sabe por que eu tô te perguntando? Porque nós vamos partir agora. Shalom, fica aqui se você quiser ficar, porque nós vamos falar agora um pouco de novela. Hoje tem o final da novela, que, como é que chama a novela, Sônia, de hoje? Três Graças.
2: Três Graças, Rony.
0: Nós queremos saber, ó, o tema final do Almanac de hoje pergunta, qual foi o fim de novela que mais marcou aqui no Brasil? Ó, primeiro, Vale Tudo em 1989, quem matou Odete Reutemann e a fuga do Marco Aurélio, lembra dessa, Charlão?
3: Cara, faz muito tempo.
2: Lembro, eu lembro.
0: Você não é noveleiro? Não.
2: Eu lembro.
0: Eu sou noveleiro.
2: Quem matou Odete Reutemann?
0: A segunda é Avenida Brasil de 2012.
2: Que, aliás, está repetindo.
0: Então, foi o reencontro no lixão. Nós vamos contar qual foi a cena já já. Ou a terceira, que é o Rock Santeiro em 1986, com o senhorzinho Malta chacoalhando a pulseirinha dele e dizendo, eu tô certo ou tô errado? Eu tô certo ou tô errado? Ele, inclusive, fazendo parceria com a Regina Duarte.
2: Regina Duarte,
0: que
2: isso.
0: Todos imaginavam que era parente dele.
2: No passado,
0: que
2: sim.
0: Então, essa novela. Então, Rock Santeiro, Avenida Brasil ou Vale Tudo? Vamos analisar aí com os ouvintes quais foram os principais finais. Você não lembra de nenhuma novela, Charles?
3: Não, do Rock Santeiro, sim.
2: Eu não lembro.
3: Rock Santeiro foi uma das únicas novelas que eu assisti, assim, achava legal. Tinha o Fábio Júnior
0: também,
3: bem
0: feita, né? A novela, né?
3: Tinha um papel legal, Fábio Júnior, na novela. Outro dia eu tentei assistir, porque agora tem aí, nos aplicativos tem, né?
0: Tem.
3: Ah, não consegui.
0: Você não tá...
3: Não consegui. Você vê que o negócio era bem... Era ruimzinho, viu?
0: Eu não tenho paciência também pra novela e nem pra séries.
3: Era ruim.
0: Que assistir.
3: Não, mas a qualidade, se você for assistir hoje, você vai ver que o negócio era tosco.
0: Essa versão.
2: Eu também, se eu for assistir uma novela lá do passado, tipo Carinhoso, que foi a novela que eu. Com Marcos Paulo, Regina Duarte, Débora Duarte, então foi uma novela, eu era pequena, eu assisti duas vezes, mas se eu for assistir agora. Parece que não tem o mesmo brilho.
3: Não, não tem.
2: Parece que a gente envelheceu.
3: Não, porque você está acostumado hoje com aquela imagem maravilhosa. Você pega tudo que é
0: mais antigo, mais vintage.
3: Tem uma qualidade que, né, você não vê. Então você começa por aí.
0: E os nossos olhos talvez não aceitem mais, né?
3: Exato. Sim.
0: Parece que a qualidade naquela época era muito positiva. Hoje já, com o avanço tecnológico do audiovisual, inclusive, a gente já fica tanto é que com a famosa HD, né, Charles?
3: E não precisa nem muito longe. Uma coisa que você gosta muito, que Copa do Mundo, por exemplo.
0: Porque
3: eu tava vendo outro dia imagens da Copa de 94.
0: Cara,
3: como é que a gente assistia com uma imagem dessa? Agora imagina dos anos 80, dos anos 70, como era.
0: Pode acreditar.
3: Meu Deus.
0: Na TV em preto e branco ainda.
2: Nossa senhora, nem fala, hein?
0: Obrigado, Charles.
2: Obrigada, Charles.
0: Obrigado.
2: Ó, todo mundo aqui respondeu também, o filho do Roberto Carlos é o Dudu Braga.
0: Dudu Braga mesmo, é confusão total aqui. Soninha, olha, a novela Vale Tudo teve aquele final emblemático que foi um mistério sobre a morte da vilã. Parou o país, você lembra?
2: Lembro, parou tudo.
0: Mudou até o comportamento. Por quê? Por quê? O que aconteceu? Ela ficou toda aquela polêmica de quem matou a Odete Reutemann. Recentemente a Débora Bloch fez o papel no remake, não é isso?
2: Sim.
0: Aí, e teve a famosa cena do corrupto Marco Aurélio, interpretado pelo Reginaldo Faria, fugindo do Brasil em um jatinho particular e dando uma banana para o país através da janela. E é uma imagem inesquecível e que dolorosamente ainda é atual nos dias de hoje.

0: registrado pelos nossos ouvintes. Agora tem a Avenida Brasil, que ficou em segundo lugar, que é o encontro da Carminha, da Adriana Esteves e da Nina, que é a Débora Falabella, que parou o Brasil também de uma forma que não se via há anos. No final, em vez de uma morte trágica da Carminha, que foi uma bruxa a novela inteira, né? Ela assume ali os seus crimes e vai morar no lixão. E as duas se abraçam e tal, então teve um final emocionante e purificador. E no Rock Santeiro, você falou que você não lembrava o final, marcou ali 100 pontos de audiência no Ibope e terminou com a icônica cena da viúva porcina subindo no avião com o senhorzinho Malta, e a farsa de Rock Santeiro não é revelada ao mundo. E a icônica viúva larga o herói pra ficar com o fazendeiro, né, Soninha?
1: Lembro, Rony. E agora do Ferrete, todo mundo vai saber o final hoje. Eu já sei, mas não vou falar porque senão estraga prazer, né,
0: Rony? Você já sabe? Como é que você já sabe?
1: Já sei, já sei.
0: Você viu que coincidência? E hoje, dia 15 de maio, daqui a 10, 20 anos, não tá fazendo almanaque aqui ainda, se Deus quiser.
1: Daqui a 15 anos, Rony? Amém, senhor.
0: E a gente vai falar, ó, no dia 15 de maio de 2026, teve o final da novela Três Graças, onde a Sônia já sabe o final. Eu não sei, todo mundo tá querendo saber.
1: Eu sei, finalzinho.
0: O que vai ser da Arminda e do Ferret?
1: Não posso contar aqui. Da Arminda a gente já viu, né, um pouco ontem. A Lucélia mereceu ou não o de ontem, gente? Morreu.
0: Morreu uma Lucélia?
1: É Lucélia,
0: também.
1: Gente? É Lucélia. Pô, menina chata.
0: Eu vejo lá quando eu passo em frente da televisão, vocês estão assistindo, eu paro.
1: Agora, um hoje, o Ferret pegou de novo a bebê da Jerusi. Né? E agora ele quer que a Jerusi vá lá de noiva, gente. Já vai largar do casamento e vai lá.
0: E você sabe?
1: O Ferret vai hoje.
0: Você sabe que eu gostei desse
1: vai
0: trechinho
1: se ferrar,
0: aqui,
1: hein?
0: Da novela. Parece a gente tava pensando, parece rádio novela.
2: Vida, meus amores, tem sorte. Empregada aqui em casa não tem hora pra ir embora, só tem hora pra chegar. Cadê a Jerusi? É muito mais caro pra mim ter essas cuidadoras 24 horas do que te colocar num asilo. Sócio.
3: Rosa, pra mim.

0: fazer caridade.
1: É dinheiro pra pobre. Diz que a Arminda adora fazer
2: ela
1: caridade.
2: Ela vai ver o pobre hoje. Gente, Selva de Pedra também mandaram aqui pra mim. A Vera essa, Lúcia, amiga. Selva de Pedra, Anjo Mal. Foi uma novela que eu amei. Anjo Mal com a Suzana Vieira, né?
1: Gostou do final?
2: Locomotiva também, isso.
1: Muito bem lembrado, Soninha. Muito bem, muito bem. Sônia, tem outras dicas aí que vão ficar para a próxima semana?
2: É, a dica do papel, tem que ficar meio de olho, hein? Eu prefiro a farinha de trigo um pouquinho para fritar o ovo, tá bom, gente?
1: Verdade, Sônia.
2: É, salpica só um pouquinho.
1: Essa dica, esse truque do papel, eu também fico meio receoso, porque às vezes a gordura pula e pega fogo no papel, né? Papel toalha, papel toalha, pega fogo?
2: Pega, Rony, pega fogo.
1: Verdade?
2: Pega.
1: Ó, e tem, a dona Maria Odete mandou uma aqui também, falou: Sônia, tem mais um segredo, que é o sal. Antes de colocar a carne ou o alimento na gordura quente, salpique uma pitada de sal no óleo quente antes de começar a fritura. Ela fala que ela usa isso para evitar a fumaça na cozinha, porque o sal ajuda a reter a umidade dos alimentos, fazendo com que espire menos e, consequentemente, gere menos fumaça de gordura queimada. É, eu sempre tenho problema em casa com a Sônia, porque quando frito o ovo fica uma...
2: É só fritar, Rony, sem óleo, só um pinguinho.
1: A cozinha parece um dia nublado na Serra de Santos. Eu sabe quando é aquela baixada para ir pra praia, quando dá neblina?
2: Rony Viana, hoje eu fiz macarrão com atum. E o macarrão eu coloquei algumas gotinhas de, como a Catarina falou, de vinagre de maçã. Realmente não precisou colocar óleo, viu?
1: Sério,
2: meu? Não, ele ficou muito mais soltinho, muito mais. Já comeu aí, Julinha? Tá gostoso, filhinha?
1: Então tá aí a dica dos segredos de cozinha que voltam na próxima edição do nosso Almanac, que fica por aqui. Sônia, lembraram aqui também de uma outra música que eu vou terminar o programa.
2: Vamos lá então,
1: olha
2: aqui,
1: que
2: já
1: música,
2: tá na hora.
1: Escuta aí, ó. Estrelinha.
2: É, vai pra...
1: Coisa linda.
2: Eliette que pediu no comecinho do programa. Vamos

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0: ouvintes, abraço, boa tarde, olha a hora, 13 horas pontualmente.
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0: A marca, a tradição, o Esporte Central, a partir de agora, em campo para você. Nesta sexta-feira, aqui em Campinas, o dia amanheceu com um pouco de chuva, temperatura gostosa, na marca de 24 graus. Sexta-feira, dia 15 de maio de 2026. Vamos juntos em até as 14 horas falar tudo, a preparação, porque domingo tem Guarani em campo, na segunda Penha Macaca. Tudo isso para você no AM, você que estava até agora na companhia gostosa da Sônia Amaro, também do Rony Viana, e você que vai se conectando com a gente nas redes sociais, Facebook, na página Rádio Central AM Campinas e no nosso canal no YouTube, youtube.com/Rádio Central Esportes. 13 horas, um minuto, em nome de Família Gianni, o melhor da culinária italiana, o melhor italiano de Campinas. Vamos com os destaques do JE de hoje.
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0: Em comunicado oficial, Vinícius Júnior e Virgínia Fonseca comunicam o término do namoro. Tá rindo por quê, Beto Quinalha?
3: Eu achei que você ia falar do Dorival Júnior, que é o novo treinador.
0: A notícia do dia só se fala nisso hoje, Beto. Ninguém está preocupado com Dorival Júnior, com São Paulo. A notícia do dia no mundo esportivo é o comunicado.
3: Ele está tristinho, será?
0: Ah, está, né? Deve estar. Está tristinho.
3: Ele está tristinho.
0: Ah, está. Com toda certeza. Mas é a notícia do dia. Agora sim, hein? São Paulo anuncia Dorival Júnior como novo técnico para a sequência da temporada. Pasmem, com redução salarial. No Corinthians, ele ganhava 3 milhões por mês, aceitou depois de 5 horas de reunião, topou fechar com o São Paulo por 2 milhões por mês.
3: Nossa, ganhando mal ele, hein? 2 milhões.
0: Meu Deus do céu, viu? 13 horas, 3 minutos, Copa do Brasil. Nossa, o Flamengo foi eliminado pelo Vitória. Ontem no Barradão, Vitória 2-0. Vitória classificado e o Flamengo eliminado. Outro carioca também caiu ontem. A Chapecoense fez 2-0 no Botafogo e garantiu vaga nas oitavas de final. O Corinthians novamente venceu Barra ontem com gol dele, Yuri Alberto. Corinthians 1-0, assim como na ida 1-0. Timão só ratificou a sua vaga nas oitavas de final. Final de semana, a bola rola pelo Brasileirão. Tem Atlético Mineiro e Mirassol amanhã, sábado. Amanhã também tem Fluminense e São Paulo no Maraca. Domingo, 11 da manhã, na Neoquímica Arena, tem Santos e Coritiba. Às 16, tem Botafogo e Corinthians. E amanhã também tem Palmeiras e Cruzeiro, às 9 da noite, em Barueri. Agora em campo, toda a seleção do rádio. Toda a seleção do rádio, para destacar Guarani, para destacar a Ponte Preta. Equipes que entram em campo no domingo, na segunda-feira. Destaque de quem joga na segunda, em destaque da Macaca. Fernando, boa tarde.
4: Boa tarde, Anderson. Grande abraço a você, a todos do JE nesta sexta-feira. Macaca já treinou hoje pela manhã. Vai fechando a semana, mas ainda treina sábado e domingo. Domingo é a última atividade pensando nesse jogo contra o Londrina. Potker deverá voltar ao time titular, já que ele está liberado pelo departamento médico. E o Rodrigo Santana fica fora. Gabriel Remédio, mais uma vez, comanda o time ali no banco de reservas para o Rodrigo cumprir o segundo jogo de suspensão. Daqui a pouco eu conto mais da Ponte e também do Londrina aqui no JR.
0: Tá certo, e agora destaque do Bugre.
5: O
4: PUC que joga domingo, né? 18h30, jogo importante contra o Ituano e o grande suspense, o grande mistério, quem será o substituto de João Paulo, que está suspenso com 3 cartões amarelos. O menino Ian Henrique, lateral direito, vai pro jogo e ele fala daqui a pouco aqui na Rádio Central.
0: Tá certo, até já, Fernando César, o destaque agora da Opinião Central no microfone 870. Beto, boa tarde.
5: Opa, boa tarde, Anderson, a galera também ligadinha aqui, ótima sexta-feira, ótimo final de semana para todo mundo. Você falou aí de Copa do Brasil, aí tava verificando, né? Algumas equipes que saíram cedo, né? Grandes, que eram favoritíssimos, né? Por exemplo, o São Paulo, o Flamengo, o Botafogo. É lógico que para Flamengo talvez não signifique muito em termos financeiros, mas em termos moral sim. Mas para o São Paulo, que está numa draga danada, para o Botafogo também, né, que está com um problema, inclusive com a SAF lá, né? Uma bagunça danada com o Tessor no Botafogo. Mas eu queria falar o seguinte, né? Porque a Copa do Brasil a gente sabe muito bem que é um torneio que dá muita grana, muitas equipes. Você vê, o Barra chegou até essa fase, já levou uma baita de uma grana, vai dar para disputar bem a Série C. Agora, Fortaleza, que só 2 da Série B, né, que ficaram. Fortaleza e Juventude. Os 2 passaram. Sabe quanto que eles arrecadaram até agora? 10 milhões.
3: Ajuda bem, né?
5: Hã? 10 milhões. Lembrando que vale 3 milhões, né? Agora, esta próxima fase, vai ter o sorteio agora no próximo dia 26. E aí vai que dá sorte, né? E consegue passar mais um pouco. Olha aí. E aí como fica difícil, né? Para as equipes competirem, né? O Fortaleza está lá na parte de cima. O Juventude ainda se ajustando dentro do campeonato. Mas acho que com esse dinheiro, a hora que abrir janela, poderão ter condições de fazer investimento. Então, a Copa do Brasil ajuda muita gente, né?
0: Ah, e como ajuda? 13h07, a apresentação do JR comigo, o comando técnico de Edmo Aleixo, a direção de esportes da Rádio Central, emissora do Grupo Tati de Comunicação, é Beto Quinalha. 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
3: Macaca que entra em campo na segunda-feira, 7 da noite, contra o Londrina. Decimar Leite vai narrar aqui na Central para você na segunda-feira. 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
4: Fernando César.
3: Para falar dessa Macaca que joga na segunda-feira, hein, Fernando?
5: Isso aí, Anderson, segunda-feira contra o Londrina, né? Jogo importante porque a Ponte tá na zona do rebaixamento, é um confronto direto. O próprio Londrina também tá atrás da Ponte Preta com 5 pontos, é o 19º colocado, a Ponte Preta em 18º lugar. A Ponte vencendo aí, dependendo de uma combinação de resultados, né? Tropeço aí do CRB, tropeço do Botafogo, do Cuiabá, equipes que também estão nesse bolo aí na parte de baixo da tabela, a Ponte pode escapar do rebaixamento. A Macaca para esta partida trabalhando durante toda a semana, trabalhou hoje pela manhã, ainda tem o sábado e o próprio domingo pela manhã, quando vai ser finalizada essa preparação. Como o jogo é só na segunda-feira, então uma preparação mais extensa aí, principalmente no início da semana, focando na parte física para o Elvis, para o David Braz, para o William Potker, que também sentiu uma lesão semana passada. Então esses jogadores já estão recuperados, já fizeram uma transição e estão à disposição da comissão técnica Ponte Pretana. O Potker sempre foi titular absoluto aí, né? Desde que chegou na Ponte, tem 2 gols marcados, é um dos artilheiros da Ponte na competição. A Ponte que tem um ataque muito fraco, né? Apenas 6 gols marcados em 7 partidas. Uma média de menos de 1 gol por jogo, isso aí é muito ruim. Então a Ponte Preta provavelmente vai ter o Potker de volta ao ataque na próxima segunda-feira. O Elvis deve entrar também, a tendência é que ele entre no lugar do Brian Borges, que está suspenso com 3 cartões amarelos. O Borges que vinha se destacando, né? Principalmente quando ele começou a entrar no time da Ponte, agora ele deu uma normalizada, não tem feito mais gols, né? Tem tido partidas aí, nota 5, 5,5, não tem se destacado muito, mas é um jogador importante, deve fazer falta e o Elvis deverá ser o seu substituto. Fica a dúvida na lateral direita, porque os 2 jogadores que têm atuado nessa posição, uma hora o Thales, outra hora o Lucas Justen, entra um ou entra outro, a produtividade ali não está sendo legal. E um detalhe, hein? Não sei se tem a ver, até para ele conseguir uma oportunidade aí, o menino Júlio, que até agora não atuou nesta Série B, ele que se destacou na Copa São Paulo, entrou no Campeonato Paulista, né? Quando a Ponte não tinha muitos profissionais à disposição, a base jogou o Campeonato Paulista, ele foi bem, o time foi rebaixado, mas quando ele entrou, ele deu conta do recado, ele renovou o contrato por mais 3 anos, até 2029, a Ponte Preta se resguardando aí, porque é um menino promissor, um bom futebol, só que tem que mostrar o menino, tem que colocar o menino na vitrine, na prateleira, para ele mostrar o seu futebol, tem que jogar. Ele que teve aquela situação também de acionar a Ponte na justiça, né? Porque tinha muitos salários atrasados. Depois a Ponte fez o acordo com ele, ele voltou para o elenco e agora teve o seu contrato ampliado, né? Com uma valorização, um salário um pouco melhor. Esperamos que esse salário seja rigorosamente pago em dia, cumprido, né? Porque não adianta renovar o contrato e depois ficar atrasando parcelas, porque pode ocorrer novamente de uma ação judicial. Então, o Júlio tem esse contrato renovado, já saiu do BID, fica liberado. Quem sabe aí o Júlio pode ser uma surpresa, uma grata surpresa aí na sequência, numa posição que a Ponte Preta ainda está procurando um jogador para que dê bons resultados, porque Lucas Justen e Thales ainda estão devendo futebol, Anderson.
3: Certo, bom, Fernando, aí até a hora que eu vi, né, Fernando, essa informação aí, a Ponte divulgou, né, a renovação aí. Aí eu pergunto, né, pô, Fernando, Beto, já que renovaram com o garoto aí, o Thales não tá conseguindo, aí tenta com o Justen também não consegue. Dá uma chance então pro garoto, né, até porque já renovou agora com o garoto, coloca lá pra ver o que acontece aí, dá uma chance pro jovem.
6: Ah, eu também acho, eu acho que é momento, inclusive, jogando em casa, o torcedor, lógico, que acaba entendendo e acaba apoiando, o garoto, né? Da base normalmente acontece isso, até porque há uma resistência muito grande com o Justen e com o Thales, né? Na última partida, né, Fernando? O Fernando fica lá dentro do estádio, fica até mais próximo ali do torcedor. Chegou uma hora que o Justen, se não machucasse, tinha que sair, né, cara? Por quê? Porque tava a torcida pegando no pé. E aí entrou o Thales e também o torcedor, mesma coisa. Então, eu acho que é momento, sim. É momento de ter coragem e colocar o menino. Mesmo porque, gente, olha só, na comissão técnica da Ponte tem o Edson Abobrão, que foi treinador do Júlio. Hã? Conhece.
5: Foi lateral de seleção, né, Beto?
6: Só isso, né?
5: Só de Copa.
6: Só isso, né? Da Ponte, no meu modo de ver, tudo bem que tem o Pisserni, mas eu acho que o Edson jogou mais do que o Pisserni. É o maior lateral da história da Ponte, no meu modo de ver. Né? O Pisserni tem história de 77, tantos anos e tal, mas a qualidade que tinha o Edson Abobrão, pelo amor de Deus. Bom, depois, né, tanto que foi para Palmeiras, para Corinthians primeiro, né, depois Palmeiras, Seleção Brasileira, Copa do Mundo, enfim.
5: Naquele tempo tinha lateral adoidado. Nossa, com qualidade, senhora. Não é igual hoje que a seleção vai ser convocada e não tem um lateral, né?
6: Exatamente.
3: Não tem mesmo.
6: Não tem mesmo. E o Edson foi um jogador de prateleira lá de cima, né? Não tem nem o que falar. E ele entende muito. Ele entende muito e vai, lógico, orientar o menino. Bom, o próprio Rodrigo Santana também, que é o treinador, não é mais menino como treinador também. Eu acho que chegou o momento de ter coragem.
3: Opa! Coloca pra jogar, ué.
6: Coloca pra jogar, não. Porque com o Justen e com o Thales.
3: Então, Beto, sabe, eu acho que você comentou, né, com relação à impaciência da torcida com o Justen no último jogo, se não machuca, teria que sacar o atleta. Eu acho que o que pega também, né? E aí é o que eu não entendo. O que acontece? Pô, ele esteve no Guarani, não agradou, não foi bem, sabe? Por que a Ponte foi buscar?
6: Pedido do Marcelo Fernandes.
3: Então, já conhecia, sabe que no Guarani não agradou também, ou seja, e aí eu acho que esse ponto aí também é um ponto que a torcida conta, pô, por que foram buscar? E aí, dá uma chance, garoto tá aí, contrato renovado.
6: Acho que era questão de oportunidade, viu, Anderson? A Ponte contratou muito por oportunidade.
3: Negócio de ocasião.
6: Negócio de ocasião e a medida do possível.
3: Isso que...
6: Você entendeu?
3: É complicado, né?
6: Nossa, muito.
5: Quando não tem dinheiro, né? Exato. Você pega a prateleira abaixo.
6: E você tem que...
3: E no mercado... São esses negócios.
6: No mercado periférico, né?
5: Quando você vai no mercado, né, Beto, fazer compra, pode perceber as ofertas, né? Sempre tá na última prateleira lá embaixo, né? Com a etiquetinha vermelha, promoção de tanto por tanto, na última prateleira lá, você tem que abaixar
6: e próximo do vencimento.
5: Né? É assim, né?
6: Mas eu gosto daquela prateleirinha do próximo do vencimento, é barato.
7: Quando eu vou no mercado, principalmente um que tem aí, deu.
6: Tem uns próximos do vencimento.
7: Primeira coisa que eu vou é lá é naquela prateleira lá.
5: Você já vai consumir no dia mesmo, né? Vambora.
6: É a nossa necessidade, né? Então a necessidade da ponte também é parecido, né? Às vezes você acaba acertando, né? Às vezes acaba acertando, mas né, não foi dessa vez. E aí você vê, a ponte trouxe esses dois jogadores, freou o João Gabriel, né, que já foi embora, né, que poderia ter mais oportunidades, não teve tantas assim, teve um ou outro jogo, acabou em algumas vezes ajudando como lateral esquerdo. Então a ponte resolveu trazer esses jogadores e no final das contas nenhum dos dois me agrada, para te falar a verdade. O Thales tem a simpatia do Rodrigo Santana, tem a simpatia de algumas pessoas lá dentro da ponte, né? Mas eu não vejo assim um jogador com jeito ponte, sabe? Ele não tem jeito ponte de ser, cara.
7: E aí eu não sei o porquê.
6: Com todo respeito.
7: O porquê de não dar chance pro garoto, né? Porque a resistência, né? Bom, 13:19, fazer o intervalo aqui. O Edson com a gente, ó. Boa tarde. Nome de craque, Edson.
6: O Edson tá feliz hoje.
7: O Edson tá felizão. Pô, feliz da vida.
6: Sempre ele tá feliz.
7: Sempre feliz da vida. 1:19, aliás, virou agora, né? 1:20, vou falar aqui do quiosque do primo, hein? 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
2: Fernando, 1:22.
3: Bom, Ponte Preta e Londrina, né? Se enfrentaram na final da Série C do ano passado, lá em outubro, dia 25 de outubro, foi a grande final, quase 7 meses atrás. E de lá para cá, muita coisa mudou nas duas equipes, né? Tanto na comissão técnica, no elenco também. Lá no Londrina, o técnico era o Roger, que hoje está no América. E na próxima segunda-feira, quem vai estrear dirigindo a equipe paranaense é o Rogério Micali. Ele assistiu o último jogo do camarote e agora assume o time do Londrina contra a Ponte Preta. Na Ponte, o técnico era o Marcelo Fernandes e agora é o Rodrigo Santana. Aquele jogo lá de outubro, a Ponte Preta teve a seguinte escalação na final daquele jogo lá, com Diogo Silva, Pacheco, o Wanderson, Simon e Arthur. No meio campo, Rodrigo Souza, depois entrou Lucas Cândido, Luiz Felipe, depois Léo Oliveira e Elvis, depois o Miguel Tavares, depois Jé, Bruno Lopes, depois Serginho e o Toró. Daquele jogo para cá, apenas continua no elenco da Ponte Preta o Diogo Silva, o Danilo Barcelos, que estava machucado, não atuou naquela oportunidade, o Rodrigo Souza, o Elvis, o Tavares e o Miguel. São jogadores que estavam no elenco da Série C e permanecem até hoje na Ponte. Já no Londrina, jogadores que permanecem no elenco: Lucas Marques, volante, o meia Vitinho, o atacante Iago Teles, o Iago Lincoln, zagueiro, só que ele está suspenso, tomou terceiro cartão amarelo, não joga contra a Ponte Preta. O João Tavares e o experiente Wallace, né, que já passou pelo Corinthians, passou pelo Flamengo, só que ele está no departamento médico, também deve ser um desfalque do time lá do Paraná, do Londrina. A Ponte Preta e o Londrina já jogaram vários jogos na temporada aí. No histórico desse confronto, a Ponte leva uma pequena vantagem: 10 vitórias da Ponte, 8 vitórias do Londrina e 4 empates. Então a macaca no confronto, no retrospecto, está na frente da equipe paranaense. Ponte Preta que tem 7 pontos, o Londrina tem 9. Lembrando que a Ponte Preta, nas próximas rodadas do Campeonato Brasileiro desta Série B, ela enfrenta o Londrina segunda-feira, aí enfrenta o CRB no domingo, dia 24, fora de casa, depois recebe o Botafogo de Ribeirão Preto no Majestoso e recebe o Cuiabá também no Majestoso. E são times que estão aqui com no máximo 9 pontos. Então a Ponte, fazendo a lição de casa, ganhando do Londrina, Botafogo e Cuiabá também é no Majestoso, a gente imagina que a Ponte possa vencer e contra o CRB fora de casa, CRB que foi ontem eliminado da Copa do Brasil, agora pensa só na Série B, a Ponte possa ir de 12 pontos, né, que ela vai disputar, conseguir uma média aí de 10 a 11 pontos para poder dar aquela alavancada na sua classificação, porque tem 7 pontos. Se fizer essa pontuação, como dizia Vadão, né, a mini meta, a Ponte vai estar fora da zona do rebaixamento para a sequência da competição. Mas é jogo a jogo. Primeiro é o Londrina. Na próxima segunda-feira vai ser um jogo difícil. As equipes são equilibradas, né, um nível baixo de categoria, até porque a classificação mostra isso. A Ponte 18º, Londrina 19º. E ontem, né, o André Lima falou aqui na Rádio Central: ah, vai ser. Não dá para contar porque o Londrina é o 19º, que vai ser um jogo fácil, só que a Ponte é a 18ª, apenas 2 pontos de diferença. Então, o nível está muito igual, muito equilibrado os dois times aí. A tendência é de um jogo pegado, mas a Ponte jogando em casa, né? Se conseguir demonstrar aquele bom futebol do início contra o Sport durante todo o jogo, durante a maior parte do jogo, e conseguir converter em gol, né, as opções, as situações criadas, porque a Ponte tem um dos piores ataques do campeonato. A Ponte pode conseguir um bom resultado, porque o Londrina também tem uma das piores defesas, viu, Anderson?
4: É, 5 pontos tem o Londrina, né? A Ponte 7. Agora, é o seguinte, né, Fernando? Isso só prova a posição na tabela de Ponte Londrina, Fernando Beto, só prova que as duas equipes não estavam preparadas para o acesso, né? Porque, pô, equipes que subiram da C para B, disputaram o título e agora iniciam a Série B realmente ali na zona do rebaixamento. Ou seja, não estavam preparadas e não estavam estruturadas para começar uma Série B.
5: É, mas ainda é começo, né? Ainda, se a gente for ver, nós temos 8 rodadas, né? Ainda é começo de campeonato, eu acho que as coisas podem mudar. Você vê, o Londrina já trocou de treinador, já trouxe lá o Micali, que aliás vai fazer o seu primeiro jogo, né? O jogo passado ele não ficou no banco, já estava contratado, mas não ficou. Então são equipes que normalmente têm algumas dificuldades, né? Quando sobe. E isso está acontecendo com a Ponte. Você vê, o Náutico não começou bem o campeonato, mas olha, já está na 4ª colocação.
3: Lembra? O São Bernardo é líder.
5: São Bernardo é o líder. Então, tem algumas discrepâncias, às vezes, né? O Remo, por exemplo, foi direto, né? Subiu, né? Da C para B, da B para A.
3: Então, e vai voltar para B agora.
5: É improvável.
3: Mas pegando esse gancho aí do Anderson, né, porque a Ponte e o Londrina não estão estruturados para a Série B. Aliás, a Ponte não está estruturada, não estava, né? Estruturado ano passado, nem para disputar o título, porque já não pagava ninguém. Tudo bem que deu encaixe, deu a liga, jogadores se superaram, Marcelo Fernandes chegou e tomou as rédeas do vestiário ali, mas estrutura mesmo a Ponte não está tendo faz tempo, né?
5: Ah, sem dúvida. E mesmo com muitas adversidades e muitos erros, né, cometidos fora do campo, mesmo assim dentro do campo acabou tendo resultado. Não teve resultado no Paulista e agora não está tendo dentro da Série B. Eu tenho falado aqui que fica essa expectativa dessa entrada, de esse aporte aí que o Iberlin tem dito, e que as coisas vão já para esse mês, né, já vão se ajustar. Tomara que realmente isso aconteça e dê mais tranquilidade, e mais do que isso. Só que não é só isso também, viu, gente? Não é só acertar o que tem de pendência, não. Vai precisar, na hora da janela, primeiro, ter condições de contratar, não ter problema nenhum, né, de bloqueios aí, de transfer ban ou de CNRD que seja, para trazer jogadores. Pelo menos ele também disse, né, que pelo menos jogadores pontuais virão para a Ponte, porque vai precisar, independente do acerto. Primeira coisa, né, acertar com o que está aqui. E aí depois tentar ir ao mercado, quem sabe, garimpar jogador. A Ponte, lógico que vai ter dificuldade, porque muita gente vai ao mercado, aliás, vai todo mundo para o mercado, né? E vai ter que pegar jogador aí que tenha condições de chegar e pelo menos, no mínimo, disputar vaga e no mínimo também ser importante, né, para o grupo. Aí hoje o que é importante para o grupo, se não é como titular, é pelo menos no decorrer da partida entrando, às vezes até melhorando ou mesmo mantendo o padrão. A Ponte vai ter que mudar a sua estratégia aí de alguma maneira, buscar recurso para trazer novos jogadores no momento que a janela abrir.
4: Tá certo. Agora 13h31, o ouvinte participa com a gente, o ouvinte interage no 971483497. Fernando, fechando aí então com as informações da Macaca.
3: Bom, a Ponte Preta então ainda tem mais 2 sessões de treinos aí, né, para fechar a semana pro Rodrigo Santana e o Gabriel Remédio, né, a dupla aí de auxiliares aí, né, tanto além do Edson Abobrão, que faz parte da comissão técnica, para resolver, né, qual time vai entrar em campo. A tendência é que pode mudar essa lateral direita, a expectativa é se o David Braz volta como titular, o Elvis no lugar do Brian Borges, William Potker também deve voltar para esse time aí. E a Federação Paulista e a CBF já escalaram a arbitragem, hein? Se no jogo contra o Sport o árbitro foi fraco, né? Porque totalmente confuso, enrolado, árbitro de um segundo escalão lá do Mato Grosso do Sul, agora então vem lá do Amapá, hein? A Ponte Preta acho que teria que comparecer lá na CBF, conversar com a comissão de arbitragem para, quando tem jogo do Majestoso, mandar árbitro um pouco mais qualificado, de um centro mais desenvolvido no futebol, né? Com todo o respeito ao futebol do Amapá, vem aí o senhor Tailan Azevedo Gomes. Ele será o árbitro de Ponte Preta e Londrina. Ele que normalmente apita a Série D e a Série C. E agora vai apitar esse jogo da Ponte aí. Assistente 1 também do Amapá, Luan Patrick da Silva, e o segundo assistente aqui, Inácio Barreto da Câmara, todos lá do norte do Brasil, do Amapá. O quarto árbitro, o Murilo Victor, de São Paulo, e no VAR do Rio de Janeiro, Rodrigo Carvalhais de Miranda. Tomara que seu Tailan Azevedo Gomes esteja numa noite inspirada e apenas apite o jogo, não prejudique nenhum time, nem outro, e faça o trabalho ali, nota 5, nota 6, para não ter nenhuma polêmica, né, Anderson?
4: Ah, isso é que a gente sempre espera, né? Não é favorecer e nem prejudicar, é realmente apitar, cumprir a regra, que tudo dá certo. Fernando, você volta daqui a pouquinho, tá bom?
3: Combinado.
4: Ah, aí eu temos as informações do Bugre na sequência aqui no nosso JE. Até já, Fernando.
3: Até.
4: Agora 13:33, 1:33, Aroma das Ervas, linha completa de especiarias, temperos harmoniosos, equilibrados, que oferece praticidade, sabor ao seu prato, à sua receita, a comida da semana, aquele arroz, o feijão, a carne, aquela salada, legumes, ou o prato especial do final de semana, sempre tem um tempero que combina, sempre tem um tempero próprio, Aroma das Ervas. 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Aqui é o Sebastião de Pedreira. O São Paulo muda de treinador, mas não muda de diretoria. Nem o Dorival vai resolver o problema, ainda mais com esse salário. Abraço para todos, bom final de semana para você também, viu, Sebastião? Aqui com a gente também o Laércio. Boa tarde, Central. Anderson, prepara a garganta para gritar gol do Bugre. Laércio, esse é o problema, hein? Se vier 5 de novo, olha, eu vou ter problemas. 1:35. Edmo, tem aquele parabéns aí, Edmo? Quem faz hoje aniversário, Beto Quinalha?
6: Quem?
4: Ó, aqui, ó. Quem está mandando aqui? O Cassiano, que é bugrino, que reside em Valinhos, está mandando um feliz aniversário, parabéns, felicidades, tudo de bom para o irmão dele, que é também padrinho de casamento, Edu do Táxi.
6: Edu do Táxi.
4: Aniversário hoje de Edu do Táxi.
6: Parabéns, Edu. Gente boa, Edu do Táxi, parceiraço, amigo, que Deus abençoe aí, dê muita saúde e muita paz pra ele.
4: Como diria um amigo meu, se é gente que ouve a gente, é gente que a gente gosta. 1:35, parabéns, Edu, na sequência, todas as informações do Bugre aqui na Central.
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4: 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Oi, Fernando.
3: Então, pro Edu do táxi, né? Bugrino de quatro costados, vamos com o noticiário do Bugre, especialmente pro aniversariante. Grande abraço ao Edu do táxi, que tá sempre aqui na Rádio Central. Guarani que treinou hoje pela manhã, pensando nesse jogo. E amanhã ainda tem a última atividade pela manhã no Estádio Brinco de Ouro da Princesa para fechar a preparação para o jogo do domingo. Jogo importante contra o Ituano. Ituano tem 10 pontos, o Guarani tem 12 pontos. O Guarani ganhando, ele vai se manter entre os quatro primeiros da tabela da Série C, e dependendo da combinação dos resultados, aí de tropeços, né, dos três times que estão à sua frente, o Brusque, o Paysandu e o Amazonas, ele pode até terminar na primeira colocação. Mas se o Guarani vencer, já vai estar excelente, porque vai ter feito a sua parte, vai se manter ali no G4 dessa Série C, porque depois ele tem um jogo na sequência fora de casa, vai jogar lá em Santa Catarina contra o Barra, né? O Barra que ontem foi eliminado pelo Corinthians na Copa do Brasil. Guarani e Ituano contra, no próximo domingo. O técnico Hélio Cisenando ainda está trabalhando ainda nessas atividades de hoje e de amanhã. Ele vai definir se o Emerson Barbosa volta na lateral esquerda no lugar do Renan Castro. Emerson, que estava contundido, ficou de fora do jogo contra a equipe do Maringá. O Renan foi o titular, mas a tendência é que o Emerson volte, já que ele tem sido titular aí. É um dos jogadores que mais, ele e o Isaac, né, os mais antigos aí, digamos assim, jogadores que mais vestiram a camisa do Bugre desse atual elenco, o Isaac e o Emerson Barbosa. E a tendência é que o Emerson volte como titular na lateral esquerda. Tem essa dúvida aí, quem vai pro lugar do João Paulo? O técnico Cisenando trabalha com várias opções aí, a gente vem falando aqui: Isaac, Diego Torres, Cauã Jesus. Também pode puxar o Mirandinha lá para o ataque, ou o Luca, e trazer um pouquinho mais o Cachoeira para fazer essa armação. São as opções que tem o técnico Hélio Cisenando para essa vaga aí do camisa 10, João Paulo. Amanhã ele vai definir isso na última atividade no Estádio Brinco de Ouro da Princesa. Então ainda muitas dúvidas, algumas dúvidas, né? William Faria provavelmente está fora, segue no departamento médico. Natan Melo e Carlos Eduardo, os dois volantes ali no meio campo do Guarani. Anderson Rodrigues.
4: Tá certo, William Farias fora. Acho que na lateral esquerda o Emerson vai retornar, né? O Emerson retorna, Beto. Acho que essa é a grande tendência. Ele não vai manter o Renan, na minha visão. Posso estar errado, claro. E lá no meio, Beto, eu acho que ele deveria, claro, na ausência do João Paulo, colocar o Diego Torres, mas acho que não é isso que vai acontecer, Beto.
5: Mas aí, se não for o Diego, vai ter que ser o Cauã Jesus, né? Eu não vejo outro, né? Outro jogador para entrar nessa função. Não acredito que ele vá utilizar o Kaique, né? Acho que não vai, porque seriam as três opções, né? O Kaique, o Torres e o Jesus.
3: Isaac, né?
5: O Isaac, o Torres ou o Jesus, né?
3: O Cauã Jesus. É. Mas ele falou também que pode puxar o Mirandinha para o ataque e recuar um pouco o Cachoeiro.
5: É uma opção também, né?
3: Até o Luca pode entrar nesse ataque também.
4: Então, mas pra que mexer no Cachoeira? Deixa lá, tá dando certo onde ele tá, gente. É. Não é mais certo fazer o certo que é colocar o Diego Torres? Até porque se o cara não pode jogar, não tem, se não agrada...
5: Não tem jeito, né?
4: Chama pra conversar, Beto, porra.
5: É, e agora são vários atletas nesse elenco do Guarani que ganham para lá de 100 quilos, né? Para ser mais objetivo, para lá de 100 mil reais por mês, e que não jogam. Não é só o Diego Torres, não. Né?
4: O Isaac também.
5: Donato, né? Também é outro que não está jogando e também tem salário alto, tem contrato longo.
4: E perdeu espaço
5: Perdeu espaço.
4: Vai ter que suar muito para poder ganhar a vaga de novo.
5: Vai ter que andar um pouquinho aí para pegar a vaga do Maurício ou do Jonathan. E no meio, eu também. Eu não pensaria. Coloco o Diego Torres. Mas é um jogador que tem condições de entregar. Sei, cara. Faz tanto tempo que a gente não vê ele começando um jogo. De repente, né? Pode ser que encontre o futebol. Então, eu faria. Né? Já está ali ajustado a meiuca com o Natan e com o Carlos Eduardo. Põe o Diego Torres e passa a responsabilidade para ele. Sabe? E que ele precisa assumir, inclusive, como jogador experiente que é. E aí não é só pelo que ganha, não, gente. É pelo histórico que tem, o esforço que o Guarani fez para contratá-lo.
4: Só cobra de quem pode entregar.
5: Exato.
4: Né,
5: então,
4: você vai cobrar do cara que não pode entregar.
5: Eu acho que é a hora, cara. É a hora de colocar. Porque aí também coloca e já vê o que vai acontecer, né? Porque se o Diego Torres não tiver condições de ser titular ou mesmo brigar por uma posição, não justifica a permanência dele no elenco. Dele e de outros tantos, né? Que estão por aí e que inflacionam demais a folha do Guarani. A folha salarial do Guarani, segundo informações, é a maior da série C. E aí tem que, né? Os caras precisam atuar, precisam jogar para justificar tudo isso e mais do que e entregar, né? Não é só, tem que entregar.
4: A corresponder.
5: Tem que corresponder a toda a expectativa que tem em cima desses caras aí.
4: 1:44. 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Ô Fernando, 1:45.
3: Bom, vamos ouvir aqui o Ian Henrique, lateral direito do Guarani. Parece que agora ele está assumindo a camisa de titular, né? O Inayan teve oportunidades, não foi bem, muito criticado, e o Ian Henrique, que voltou de empréstimo do Internacional, está ganhando essa vaga de titular. Já jogou contra o Santa Cruz, jogou também contra o Maringá, e ele concedeu entrevista coletiva na sala de imprensa do Brinco de Ouro da Princesa. E ele começa falando a respeito do bom momento que vive a zaga do Guarani. Já são dois jogos consecutivos que não toma gol. Ele faz parte, né, dessa zaga, dessa marcação, e ele fala desse momento sem tomar gols do Bugre.
11: O professor Hélio vem batendo muito nessa tecla, que se a gente defender bem, não tomar gol, certamente a gente vai fazer gol. E graças a Deus, nesses últimos jogos aí, a gente não tomou gol e fomos bem na frente, setor ofensivo muito bem, 6 gols em 2 jogos, e vamos continuar assim, sem tomar gol, certamente vamos sair felizes com a vitória. Time que não toma gol, certamente vai vencer, né?
3: Como é que foi a sua passagem pelo Internacional, futebol gaúcho, e agora a sua volta para o Guarani, hein?
11: Sim, o tempo que eu fiquei lá no Inter foi um tempo de aprendizado, aprendi muito lá, que é um futebol diferente daqui de São Paulo, um futebol muito físico, muito pegado. Lá foi um tempo curto, mas foi um tempo bom, serviu muito de aprendizado e amadurecimento. Ah, sobre a minha... voltar a jogar, tá aqui no Guarani de volta. Tem que agradecer ao Hélio por ter dado a oportunidade, a todo o staff que sempre apoiou, aos jogadores que apoiam também. Ah, tá sendo muito bom esse momento, aproveitar da melhor forma possível. E sobre os meninos da base, é sempre bom ter um garoto novo jogando, fazendo o que a gente mais gosta. Tem o Kevin que tá sempre entrando, tem eu que tô começando a jogar agora. Nesse último jogo o Rafa estava no banco. Então, quanto mais garoto, para mim sempre vai ser melhor. Que é o que a torcida gosta, que todo mundo gosta e é isso.
3: Você tomou cartão amarelo contra o Santa Cruz, tomou cartão amarelo contra o Maringá também. Essa pegada mais forte, essa parte física, você adquiriu jogando lá no futebol gaúcho, Ian?
11: Isso aí eu peguei um pouco de lá, porque lá é diferente. Lá, essas faltas, essas coisas assim... O juiz lá não costuma dar essas faltas, esses cartões, porque ela é muito pegada. Mas vamos alinhar isso aí para evitar ficar tomando esse cartão amarelo e vai dar bom.
3: O Hélio Cizenando é um treinador que chama para conversar, chama na sala, é muito sincero. Como que você está vendo a trabalhar com o Hélio Cizenando, Ian?
11: Ah, como você disse, ele é desse jeito, fechadão assim, sincero. Mas ele sabe. As palavras dele tipo, é mais firme, mas é com o nosso amadurecimento. A gente vai estar aprendendo muito com ele. E ele me acolheu, está me dando oportunidade, está lá sempre me incentivando. E é isso.
3: Bom, o Hélio sempre fala, né? Primeiro não tomar gol, para depois buscar o gol da vitória. Você também concorda com essa situação?
11: Ah, ele bate muito na tecla que a gente tem que defender muito bem. Defender bem, não tomar gol. Um dos pontos dele é isso, não tomar gol. E ele dá bastante liberdade, sim. Dá liberdade pra gente lá na... Passou do meio do campo, a gente fazer... Tomar as melhores decisões, fazer o que a gente quer, ter liberdade. Ele dá essa liberdade pra gente, as laterais. E a tecla que ele sempre bate é isso, não tomar gol. Defensivamente, todos os dias trabalhando. Faz um trabalho específico lá com o Lucas, com o Henrique... Que se fechar e não tomar gol. Essa é a tecla que ele fala. Que se não tomar gol, certamente a gente vai lá e vai fazer o gol.
3: Bom, essa liberdade que ele dá para atacar, né? Então você vai chegar mais na linha de fundo, vai atacar mais agora.
11: Ah, esse passe feliz é, acho que é um ponto forte meu, desde a base. Esse passe progressivo, passo para frente, desde a base eu faço muito isso. E eu tô alinhando isso, passe progressivo com atacar mais, ter mais liberdade, se soltar mais. Nesse, como você disse no jogo contra o Santa Cruz, eu fiquei, teve mais jogada, mas fiquei tipo, meio preso. Mas começar a se soltar mais, tô tendo mais oportunidade. Ele tá falando para mim ter liberdade para fazer, se soltar no jogo. E é isso.
3: E o Hélio, já falou se você vai ser titular domingo?
11: Ah, isso aí eu acho que o professor vai. No decorrer da semana ele vai ver quem vai ser o melhor para essa partida, quem ele acha que vai se encaixar mais no estilo dele. E aí isso aí é com ele.
12: Pela risadinha titular, né?
11: Ah, não sei. Aí é com ele.
3: Tá certo. E agora esse jogo contra o Ituano. Depois da goleada, é esquecer, já passou o Maringá e focar só no Ituano, né, Ian?
11: Acho que o jogo do Maringá foi uma excelente partida, uma vitória elástica, assim, mas. Já passou, agora é focar no Ituano. O Ituano é uma grande equipe, vai ser um jogo bem pegado, vai ser um jogo difícil, vai ser um jogo fácil. E aí tem que estar bem preparado. E vai ser um jogo bom com esse dentro de casa, com a nossa torcida, tudo vai estar favorecendo a gente, mas sabemos que é uma equipe bem difícil, que vai ser um jogo fácil. Trabalhar bastante essa semana para sair com a vitória. Já os 3 pontos no domingo. Uma confiança para mim, uma confiança pro grupo. A gente vem de 2 vitórias consecutivas. Tipo, a expectativa tá bem alta para esse jogo. E se Deus quiser, vai dar tudo certo. Vamos sair com os 3 pontos.
3: Tá aí o lateral Ian Henrique, menino da base, passou pelo Internacional e agora volta para o Guarani e vai ser titular no próximo domingo, né? Disse aí que o Hélio Cizenando não confirmou para ele, mas a tendência é essa, porque o Inayan ainda está devendo futebol, Anderson.
4: Ah, ganhou a posição, né, Beto? Por enquanto ganhou a posição.
5: Ah, eu acho que sim. Ele só precisa tomar cuidado para não tomar cartão, né? Já tá até, ele tá pendurado, né, Fernando? Tá.
3: Dois jogos, dois cartões. E no último jogo contra o Maringá, ele tomou o amarelo e tal, aí por precaução até no segundo tempo, quem foi pro lugar dele? O Rafael.

0: Vale, né? Para não correr nenhum risco. O time estava com a folga no placar, mas é um menino que, até inclusive quando foi falar dessa pegada aí, não foi só lá no Sul que ele aprendeu isso, não, aqui também, né?
1: Antes de ir para lá, né, Pedro?
0: Já foi expulso aqui, enfim, é um menino que tem muita, assim, volúpia, muita vontade, ele se destacou muito nas categorias de base do Guarani, tanto que eu me lembro muito bem, antes dele subir, inclusive, já se falava a respeito desse menino, tinha muita equipe olhando o garoto, enfim, equipes maiores, né, já interessadas no futebol dele. Ele teve a transição, acabou tendo algumas oportunidades, mas em uma ou outra vez acabou não aproveitando tão bem. Só que mesmo assim, ainda ele chamou a atenção do Internacional de Porto Alegre. Pô, a base do Internacional de Porto Alegre é forte, né, gente? Vai interessar para um garoto da base do Guarani? Então, mas chegou lá também e não conseguiu se adaptar. Voltou, está tendo oportunidade, eu acho que agora é a vez, né? É a vez de se firmar. Aproveitar, inclusive, né, que o seu concorrente não vai bem, e aproveitar a oportunidade agora, ter um pouquinho mais de cabeça no lugar, saber controlar um pouquinho mais, né, aquela volúpia, aquela vontade, né, de chegar, sabe, ter um pouquinho mais dessa noção, né, de tempo, para não cometer faltas tolas e aí acabar ficar pendurado com um cartão amarelo. Porque outro, né? Agora, por exemplo, ele toma um cartão, ele já abre espaço para outro.
2: Aí? O Inanhão volta.
0: E aí?
2: Vai jogar. Aí, de repente, se jogar bem.
0: Então.
2: Aí coloca dúvida
0: exatamente
2: na cabeça do Hélio.
0: Precisa ter um pouquinho mais de cabeça no lugar.
2: 1:54, fazer um intervalo aqui. Na sequência, mais informações do Guarani. Tem algum ex-bugre no Ituano? Sabe aí, Fernando? Vê o elenco do Ituano aí. Amigos da Central, o Emerson não volta mais para o time titular do Guarani. O Renan Castro foi muito bem lá em Maringá. Ele parece entrar com o título, como titular no domingo. Defesa que não toma gol, não se mexe. Maurício, vejamos se é assim que vai pensar o técnico Hélio Cizenando. Eu acho que não, viu, Maurício? Eu acho que o Emerson vai voltar para a equipe aí, mas vejamos no domingo o que vai fazer o técnico do Guarani. Na sequência, mais informações do Guarani. O Fernando Cheque aí, o elenco do Ituano, se tem algum ex-bugrino vestindo hoje a camisa do time de Itu. Olha a hora, 1:55.
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2: Fernando, 1:56, meu amigo.
3: Bom, beleza, Anderson. Tô checando aqui o Ituano, acho que não tem nenhum ex-Guarani, pelo menos algum jogador que
4: tem, sim.
3: Fez sucesso. Tem aí, Beto?
4: Tem o Mancini.
3: Ah, o Mancini, zagueiro, filho do Wagner, né?
4: Matheus Mancini, tem o Léo Couto.
3: Léo Couto,
4: que jogou pouquinho, né? Deixa eu ver se pode.
3: Zagueiro, né?
4: O ataque tem alguém aqui. É, o Léo Passos é campineiro, mas não jogou. Osman também. Osman jogou no Guarani?
3: Na Ponte.
4: Só na Ponte, né?
3: Ponte.
4: É, acho que é só.
3: Ah, não vai tomar gol.

0: O de zagueiro, né, gente? Então, tá tudo. Então, ô Laércio, está tudo tranquilo, tudo sob controle. Tá certo, Fernando?
1: É isso aí, né? E o Guarani tem algum ex-ituano aí, Beto? Que...
2: Não me lembro.
1: Não, né?
2: Não tem.
1: Ó, Kaique França, Ian, Maurício Antônio, Jonathan e o Emerson, Natan Melo, Carlos Eduardo e aí o Diego Torres, deve ser esse o time, Ebert, Guilherme Cachoeira e Maranhão. Não, acho que também não tem nenhum ex-ituano aí, não.
2: Acho nem o elenco.
0: Fernando, e aí, arbitragem para domingo, 18h30 no Brinco?
1: É, arbitragem Série C, né? A gente sabe que é um nível abaixo, não tem VAR, e é mais uma vez um árbitro totalmente desconhecido, lá do estado de Goiás. Arthur de Moraes Fernandes. Assistente 1, Johnny Kamanaki Rocha. Assistente 2, Diego, é isso aí, não é nem Tiago e não é Diego, é Diego, com T de tatu. Diego Henrique dos Santos Braga, também de Goiás. Quarto árbitro de São Paulo, Gustavo Holanda, e não tem VAR. O analista de campo é o nosso amigo Flávio Rodrigues Guerra.
0: É, com certeza, o Escrivão errou, né? Trocou o D pelo T, né? Ninguém põe a Diego. Foi um erro.
1: Ou o E pelo A, podia ser Tiago, né?
0: É. Também.
1: Que você, festa, hein?
0: Você está sempre certo, Fernando.
1: Beleza, então. Fernando. Bom, ingressos à disposição do torcedor do Guarani, né? Dá para fazer o check-in. Quem é sócio campeão? Quem é sócio campeão também tem que se cadastrar no sócio campeão free para ter direito a meia entrada com a camisa do Bugre, aí meia entrada em qualquer setor do estádio. E outra promoção, qualquer sócio campeão pode levar um amigo, um acompanhante ou a namorada ou a esposa, pode levar mais um. Então o sócio campeão pode levar mais uma pessoa aí para dobrar o número de torcedores do Brinco de Ouro da Princesa. Com essa promoção aí dá para chegar pelo menos a 8 mil. Tudo bem que a expectativa é que seja uma noite gelada no próximo domingo, a temperatura deve cair um pouquinho, é só colocar a japona, viu, Anderson?
0: É, não sei essa preocupação de vocês com frio, gente, não faz frio não, fica tranquilo, ó. Domingo, a temperatura é 25 graus, pô, isso não é frio, é. Ó, 25 graus aqui é a máxima, né? A noite, a mínima é 16. A noite vai estar lá uns 15, 13 graus. Tá ótimo, delícia. Isso não é frio não, gente.
1: Isso também é rapidinho, que é uma horinha de jogo, uma hora e meia, já vai embora pra casa. Tudo tranquilo, né? Aí depois toma aquela sopa pra chegar na segunda-feira e ir trabalhar.
0: Sopa domingo à noite? Você tá de sacanagem. Que sopa domingo à noite, Fernando César?
1: Pra esquentar aqui.
0: Não. Domingo não é dia de sopa, não. Domingo não. Sopa durante a semana ainda vai. Agora domingo é macarronada, né, velho?
2: À noite também?
0: Qualquer hora.
2: Pizza, né?
0: Pizza, macarronada. Ah, agora sopa domingo à noite? Ah, não gostei da ideia, não, Fernando. Obrigado, Fernando.
1: Valeu, até mais.
0: Grande abraço, você volta às 5 horas na nossa Central Esportiva. Beto Quinalha, bom final de semana para você também.
2: Isso aí, valeu, Anderson, um abraço.
0: Abraço a todos, 5 horas tem a Central Esportiva com toda a seleção do rádio. Obrigado, Edmo Aleixo. Obrigado, ouvinte, pelo carinho, pela sua companhia, você que está no AM ou no nosso canal no YouTube. Obrigado, tenha um excelente final de semana. A gente se fala, se encontra no domingo, estarei com vocês com o Guarani Ituano, direto do estádio Brinco de Ouro da Princesa, 5 horas tem Central Esportiva. Combinado? Fiquem com Deus e até mais, bom final de semana.
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2: Boa tarde, Campinas. Boa tarde, região. Mais uma vez, o Jura Júnior agradece a Deus por mais um programa na Central. Por estar aqui na Rádio Central de Campinas, do grupo TH Mais Record. Para toda Campinas e toda a região, um programa diferente. Alegre, apaixonado, abençoado agora no ar na Rádio Central.
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2: Um programa das entrevistas de Campinas. Aê. Jura Júnior. E vem mais. Segura nós. Estamos chegando. Aterrizando no aeroporto do seu coração. Obrigado pela audiência. A preferência do rádio ligado na Central. Tá começando.
4: O show vai começar.
2: Já começou aqui na Central com o Jura Júnior, meu bem. Ele, o sonoplasta chique e bacanizado.
5: Ah, é do Edmo?
2: É de um Aleixo.
5: Ah, é do Edmo?
2: Com as camisas Jura Júnior oficiais.
3: Ah,
2: ele está com a cor hoje terracota.
3: Bem bonitinha.
2: Chique e bacanizado, Edmo.
3: Bem bonitinha.
2: É. Alô, Edmo. Rebenta aí, meu irmão.
3: Vamos, cara.
2: Esse é o Edmo Aleixo. E também pra você, meu amiguinho. Ele.
3: Um abraço pra todas as mulheres que tá ouvindo o programa.
2: Tá bom, Venta. É o Venta, Edmo.
3: Alô, meu povo. Um abraço do Venta.
2: É o Venta, segura o Venta, gente.
3: Demorou.
5: Tá começando.
2: E boa tarde pra ela também. A verdade. Tá chegando o prego batido e ponta virada da Rádio Central.
3: Um abraço pra todas as mulheres que tá ouvindo o programa.
2: É nóis, Gedó. Alô, Campinas.
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2: Toda área.
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2: Hoje é sexta, tô moendo.
4: De mulher apaixonada.
2: Ô, mulherada apaixonada.
5: Para.
4: Batido e ponta.
2: Olha bem.
4: Chegando
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2: Esse é o programa do Jura.
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0: Você é o cara, viu?
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2: Vamos. Butua, velho.
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0: Daqui a pouquinho, é isso aí, ó.
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0: Ô, Fia. É.
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0: Daqui a pouquinho, tem Roberto Grelo. Ô, Fia, ô, Fia, ó.
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1: Você é o cara, viu?
2: E até vai ser mais um na sua cama.
0: Cuidado, viu, filho?
1: Vai, amém!
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0: E daqui a pouquinho pra todas as famílias. A hora do louvor no programa do Jura.
3: No momento em que a
0: Deus abençoe todas as famílias. Você que está na sua casa, você que está no carro, você que está aí trabalhando, ouvindo o programa do Jura, na sua empresa, que Deus te abençoe.
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0: Mais uma vez, eu agradeço a Deus por mais de um programa aqui na Central.
4: Hora do louvor. 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
0: Obrigado, Deus.
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0: Abençoe todas as famílias. Todos que estão curtindo o programa do Júlio.
2: É servente de pedido.

0: uma vez, obrigado Deus por mais um programa da Central. E daqui a pouquinho na Central.
1: Vai. Pra eu remendar os pés do povo dançando na sala de reboco.
2: Quem dança segura grande. Forró do Rezadinho.
0: Vou pôr a mulherada pra dançar.
1: Zé Marcolino falando assim.
0: Comigo.
1: Matou.
0: Ô, para jura.
3: Só se for de alegria.
0: Corta aqui, ó.
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0: Vamos, filha.
1: 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Um vizinho numa sala de reboco.
0: Vem.
1: Tudo.
0: Oi.
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0: Para
4: jura. Para.
0: Dança aqui, ué.
4: Para.
1: Enquanto o pole tá tocando.

0: Vem.
1: Eu quero.
0: Dança comigo aqui.
2: Para, Jura.
1: Eu quero.
2: Para, Jura.
1: Para, Venta.
2: Para, Jura.
1: Para, Venta.
2: Para,
1: Venta.
2: Para,
0: Jura. Esse é o programa.

0: ajuda.
1: Para, velho.
2: Hello, Kevin.
3: Motivo desse
2: e daqui a pouquinho na central. Um momento country do programa do Júlio.
4: Pra cima, Júlio, Júlio.
2: É que eu sempre falo. O Brasil tem rodeio. Campinas também vai ter. Um abraço pro Robertinho, presidente dos Cavaleiros Charreteiros de Campinas. Arnaldo Salvetti, o vereador do rodeio de Campinas. Boa tarde do Jura.
4: O rodeio de Campinas é

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7: Aqui quem tá falando é o Ventania. 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Aô!
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7: Tua.
1: Um pra você, 3:17 na Central.
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2: Coração, Juninho!
3: Já tirei onda.
2: Tá louco!
3: Bonito, Maringueira!
2: Oi, ajuda!
3: Daqui a pouquinho na central, o rei Roberto Carlos no programa do Jura.
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3: Tá louco?
2: Quem dera ser um peixe.
0: Eu quero ser um peixe.
3: Ah, para o
0: peixe. É peixe.
4: Eu juro que você a conquistou, que seu
0: tá bom. Então vamos, irmão. 3:23. Vai lá fora.
3: É na sordinha.
0: É
3: na sordinha.
0: Eu tô à procura da batida perfeita. Vai, Venta. Vamos, meu filho, vamos. 3:23.
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2: É o rei Roberto Carlos do programa do Jura. Fala sério.
3: Eu quero.
2: Então fala, fala assim sério mesmo.
3: Para.
2: Hein?
3: Eu quero.

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1: Vem, ninguém.

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3: Daqui a pouquinho é a hora do louvor, velho. Mas antes.
0: Hora do louvor.
3: Olha, vamos falar da feijoada do bem. É, a feijoada do bem, sábado, sabadão, é, dia 23, sábado que vem, da meio-dia às 4. Feijoada do bem do Clube Rotary, Clube de Barão Geraldo, unidos para fazer o bem. E eu, Jura Júnior, também, que gosto de fazer o bem, estamos aqui divulgando a feijoada do bem. Olha, para toda a galera aí, ó, sabadão que vem, estaremos lá no Vidotinho, no Cambuí. É. Põe água no feijão, eles já estão chegando, né? É. Põe água no feijão, gente.

0: Olha, quero mandar um abraço para presidente do Rotary Clube de Barão Geraldo, a Nilcilene, ligadinha também no programa do Júlio. Um abraço para toda a galera da Unicamp lá também, lá trabalha na Unicamp lá. Um abraço para Nilcilene, o meu amigo Beto Mais também. Deixa eu ver aqui a galera, tem bastante gente aqui, viu? Para falar, viu, Beto? Deixa eu ver aqui, peraí. E lembrando que sábado que vem, né?
1: Chegou mais um.
0: No feijão que nós estamos chegando. Quero mandar um abraço também para Astrid também. E semana que vem, a galera do clube, do Rotary Clube de Barão Geraldo, vai passar aqui na Rádio Central pra gente bater um bate-papo, falar dessa feijoada do bem.
1: É.
0: Semana que vem tem muitas entrevistas. E cada vez mais entrevista no programa do Jura. Vai ter entrevista que vai parar a cidade de Campinas.
2: Você não sabe nada, hein?
0: Nós vamos aguarde, vento.
1: Pode ser.
0: Vai parar a cidade de Campinas.
2: Entre nós tá tudo certo, certo?
0: Já acertou tudo.
2: Tá certo.
0: É o programa do Jura que tá, é o programa das entrevistas de Campinas.
2: Bem bonitinha.
0: Fala isso, eu quero mandar um abraço, Venta, daqui a pouquinho. Olha, a feijoada do bem, dia 23, a partir da meio-dia, às 4. Olha, convites limitados, viu? É, local é a rua Doutor Emílio Ribas, número 887, no Cambuí, lá no Vidotinho, no Cambuí. Estaremos lá com toda a galera do Rotary Clube de Barão Geraldo, tirando o pé do chão. E a feijoada do bem para ajudar as pessoas também. Lá no Vidotinho, no Cambuí, sábado que vem, viu, Venta? Você tá convidado, viu? O Edmo também, se quiser aí, Venta, tá convidado. Nós vamos nessa feijoada do Rotary Clube de Barão Geraldo.
2: Você não vai me levar nessa vida, não, homem.
0: Olha, pelos projetos sociais do Rotary Clube de Barão Geraldo.
2: Tô dentro.
0: Estaremos lá.
2: Tá certo.
0: Um abraço. Ó, Beto, falar nisso, eu quero mandar um abraço. Eu quero mandar um abraço pro prefeito Dário Saad. Forte abraço pro Dário Saad. Também sempre curtindo. Ele falou, Jura, tô aqui no meu carro pra lá e pra cá. Eu tô ouvindo a Rádio Central. Um abraço aí também pro Vandão, vice-prefeito. Olha, a campanha negócio do computador aí que tá falando na cidade aí, ó. Vamos, todo mundo nas redes sociais aí, vamos lá pra Campinas ter esse computador, viu, gente? É muito importante. Parabéns ao Vanderlei de Almeida.
2: Abraço, vice-prefeito Vandão.
0: O Vandão. E parabéns também para o Dário Saad de Campinas.
2: Prefeito Dário Saad.
0: Forte abraço aí pra todos aí curtindo o programa do Jura. Venta, agora 3:33.
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1: Olha a hora do louvor, para você ligadinho na central. Abençoado para todas as famílias. E para falar de Deus na central hoje, missionário Felipe Camargo. Boa tarde.
2: Uma boa tarde, meu amigo Jura Júnior. Que alegria poder estar com você mais uma vez nessa tarde, no momento da hora do louvor. Quero também desejar uma boa tarde para todos os ouvintes da Rádio Central que nos ouvem agora. Eu sou o missionário Felipe Camargo e nesta tarde eu tenho uma palavra de Deus para o seu coração. E a palavra que eu quero deixar ao seu coração neste dia de hoje está lá em Provérbios. Provérbios do seu capítulo 18, o seu versículo 21, que diz da seguinte maneira: a morte e a vida estão no poder da língua. Olha que palavra poderosa para as nossas vidas. A morte e a vida estão no poder da nossa língua. A nossa vida é aquilo que nós profetizamos. A nossa vida é aquilo que nós declaramos. Se eu profetizar, se eu declarar maldição para a minha vida será amaldiçoada. Se eu declarar que as coisas não vai dar certo para mim, as coisas não dão certo para mim. Se eu declarar que eu não vou conseguir, realmente eu acabo não conseguindo. Porque a minha vida é aquilo que eu estou declarando. Mas agora, se eu profetizar que as portas serão abertas para mim, se eu profetizar que a cura já aconteceu sobre a minha vida, se eu profetizar que Deus fará justiça ao meu favor, se eu declarar que as coisas darão certo para mim, Deus é poderoso para nos abençoar, porque a morte e a vida estão no poder da língua. Então que nessa tarde você faça desta palavra um mandamento na sua vida. Que a partir de hoje, ao invés de você amaldiçoar, que você venha abençoar. Que a partir de hoje, ao invés de você liberar palavras ao contrário, que você libere uma palavra de bênção sobre a tua vida e sobre a sua família. Amém? Nessa tarde, eu convido você a fazer uma oração junto comigo. Senhor nosso Deus e nosso Pai, Deus Criador dos céus e da terra, esta tarde, meu Deus, eu faço uma oração junto com esse ouvinte da Rádio Central, pedindo ao Senhor, meu Deus, que o Senhor os alcance agora, pedindo ao Senhor que o Senhor possa liberar da bênção, da restauração, da salvação, ó Pai. Nós queremos profetizar nessa tarde que tudo dará certo. Nós queremos profetizar nessa tarde que todas as portas que estão fechadas, elas se abrirão. Todos aqueles que estão doentes já são sarados pelo poder da tua palavra. Eu também, meu Deus, oro junto com esse amigo Jura Júnior, pedindo ao Senhor que abençoe os projetos dele, pedindo ao Senhor que abençoe cada vez mais e mais este programa e que o faça prosperar em todos os seus caminhos. Em nome de Jesus, amém e amém. Meu amigo Jura Júnior, que Deus te abençoe.
1: Obrigado, missionário Felipe, você também e toda a sua família, que Deus abençoe você imensamente. A hora do louvor na central, para todas as famílias. Obrigado, Deus.

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0: quero mandar um abraço pro meu amigo Ricardo, também sempre curtindo o programa do Jura.
1: A cachaça tá na moda, na moda.
2: Cerveja, cachaça e cobrir. Vai com tudo, Jura Júnior. Hoje é dia, ó.
0: É, velho. Hoje é dia, velho.
2: Acima, Juninho.
0: Isso é comigo. Eu tô desprezado, viu?
3: Tem carro que sai de linha.
0: É.
3: Tem roupa que sai da
0: moda. Olha, um abraço pra Maria Aparecida de Valinhos curtindo o programa do Jura. Alzira curtindo o programa do Jura. A Claudete também ligadinha no programa do Jura na Central.
3: Moda sertanejo.
0: A dona Luzia e o senhor Jânio também curtindo o programa do Jura.
2: Você é o cara, viu?
1: 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Na fivela brilhando o peão. 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
2: escada. Pega essa, Jura.
0: Esse é o programa do Júlio.
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0: bar. É o prego batido, velho.
2: Chama o Júlio.

0: se cobrir. É. Vai com tudo, Juraí. Hoje é dia. É,
1: eu pego batido e ponta virada.
2: Um abraço pro meu amigo Paulinho, Paulinho do Coronete. Um abraço pro Arnaldo DJ Novo. Arruti, alô, Ruti. Para os meus amigos curtindo o programa do Jura.
1: DJ.
2: Um abraço pro Arnaldo. Um abraço pra Luciana Ardez da Vila Mimosa curtindo o programa do Jura.
0: Tô dentro pelo seu colo. Esse Juninho conhece das coisas.
1: E assim,
2: meu bem.
1: Quero novamente.
2: Ó, Jura, tá aí? A Parajura tá, ela tá de tocaia, viu, velho? Tá, é. Parajura.
1: Para.
2: Tá bom.
1: Eu não aguento.
0: Parajura. É.
2: Olha, são 3h44 na central.
0: Jura Júnior, você vai pra noite? Hoje tem romance, hein? Apaixonado, hein, Jurinha? Você vai pra noite? Hoje tem romance, hein? Apaixonado, hein, Jurinha?
2: Vai tocando aí, vendo.

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1: Quem tá falando é o Ventania, toca uma música bem bonitinha pra eu.
2: Essa música vai lá pra Eliette de Valinhos, que gosta demais dessa música. Falou, Jura, hoje faz 5 anos que a minha irmã virou uma estrelinha. De Paulo e Paulino com a Maria e a saudosa Maria Mendonça, aqui na Central. Boa tarde.
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1: Esse programa tem produção. Ó.
2: Garçom, traz uma cabaré.
1: Pode trazer.
2: Pode.

0: de perfume aqui, viu? 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
3: Boa tarde.
0: Uma parceria do programa do Jura.
3: 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Boa tarde.

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1: Olha a hora, são 3:58. Roberta, 3 e pouco.

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1: Julinha, vamos pra balada hoje tomar uma geladinha e ver umas bonitinhas.
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0: ela tá na tocaia. Ela tá de tocaia, Vence.
1: Capricha, hein, menino?
0: Momento, eu quero mandar um abraço aqui, ó. Alô, Jura, aqui da Sapataria Star. A Ana e o Fábio, que tá ouvindo o programa do Jura, mandando certo. Um abraço pro Jura, pro Vento e pro Edmo. Um abraço pra todos os sapateiros, né? Da Sapataria Star. Ô, eu gosto dessa moda aí.
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1: Tá certo.
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0: A saudade tá assim.

0: Viajamos já.
1: Mas vai me deixar.
0: Bem longe. Ô, Bento. Lá a galera do sapateiro está ouvindo o programa do Jô. Quero mandar então a galera da sapataria Star, a Ana e o Fábio, boa tarde, mandando abraço pro Vento, pro Edson. A sapateria do Beirinha, lá o Luiz, a Jéssica. Luiz é pai de novo, de uma menininha. Um abraço pro Luiz, a Jéssica, parabéns aí. O Beirinha, o Luiz Antônio. Quero mandar um abraço também pro Zé Sapateiro. BBB.
2: Como é tão bom.
0: Ó, o Gil e o Ulisses, o Zé BBB, velho. E também, ô Beto, e também o Bob, sapataria do Bob lá no Costa Silva, lá no
3: São Paulo. Você é o cara, viu?
0: O Bob cabecinha de mortandela.
4: Oh my God!
0: É. Pô na cabeça, ó. Ó, tudo aí, Beto, dá um passarinho agora, ó.
2: Uma grande mulher.
0: Cuida aí, ó.

0: bacana, banhoso.
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0: Momento também mandar um alô aqui, tá ligado no programa do Jura. Eles assistem nós pela televisão lá, ele põe o programa na live do Facebook do Jura. O Doni, o Léo corintiano, meu amigo, e a dona Vânia, esposa do Doni e da mamãe do Léo, era ouvinte do meu pai, do Juraci, lá no Ouro Verde, mas o homem da banca da linguiça aqui do lado, da João Jorge. Ô Paulinho, vamos comer um lanche lá, velho. Paulinho vai pagar um lanche pra mim lá hoje. O cafezinho que eu tô tomando na Rádio Central, muito bom. Um abraço pra galera do Café Canecão também, curtindo o programa do Jura na sessão.

0: Jura.
1: Chamou Jura, meu bem.
0: Um abraço pro amigo Miguel Ponte Preta. Falei, Ponte Preta, um abraço lá pro Pelé. O Pelé já mandou um abraço aqui pra mim, falou, Jura, estamos ouvindo você aqui no Majestoso, forte abraço pro Pelé e pra toda a galera do Campo da Ponte. Um abraço também pra torcida do Guarani, um abraço pro Júlio César, Julião Zagueirão, forte abraço pro Cássio, o Cássio tá lá em Bauru hoje. Forte abraço pra essa galera aí. Olha, a galera que tá ouvindo o programa do Júlio, logo logo vai ter o podcast que eu vou apresentar, chama VAR. É o Cássio, Júlio César, forte abraço. Olha, nós vamos entrevistar ex-jogadores, tanto profissional como a galera do futebol amador de Campinas. Aguarde aí o VAR, como Jura Júnior na Rádio Central, no VAR. O podcast VAR. VAR ou VAR?
1: Esse programa tá
0: é o programa do Júlio.
1: Demais.
0: É na hora. Só na hora. Ô, para Jura.
2: Tá lá de novo?
0: Ah, dormi, mano.
2: Que horas são mesmo? Repete de novo.
0: Quatro e pouco.
2: Repete de novo pra mim, menino.
0: Ô, para Jura.
1: Jura Júnior.
0: Ô, para Jura.
3: Para.
0: Ó.
3: Para.
0: César e Paulinho pra você, ó.
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3: Eu não aguento.

0: Para, Vento.
1: Ô, oh, para, Jura.
2: Para, Jura.
0: Para, Vento.
1: Ô, oh, para, Jura.
2: Tô dentro. Daqui a pouco. 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Ninguém segura o Juninho.
1: Aguarde, aguarde.

0: dia. Boa tarde. Jura.
1: Daqui a pouco tem o forró do Ventania.
0: Daqui a pouquinho na central. Eu vou dançar com ela.
2: Aham.
0: Eu dei um radinho pra ela ouvir o Jura. Pra quê, velho?
3: Por uma moça loura, jovem, bonita.
0: Ô, Fia. Ô, Fia. Ó.
3: Levante o velho.
0: Tô aqui. Tô na área. Então, Jurinha.
2: Levanta o velho.
0: Tô vendo.
1: Jura, você tá apaixonado?
0: Um abraço só pra quem hoje, velho? Quero mandar um alô pra galera do Espetinho do Giba lá na 31 de março.
3: Eu tô vendo.
0: Alô, Giba! Vai, alô, toda a galera. Alô, Marquinho do Açougue. Alô, Elias do Mercadinho aí. Forte abraço aí na 31 de março. Hoje tem Espetinho lá, velho.
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0: É.
3: Pois o rádio que eu comprei, todo mundo.
0: O rádio é na central.
3: O rádio, ela deu.
0: O programa é do Júlio.
1: Jura, Júlio! Cude a
0: honra! Eu tô precisando. Ô, Fia, vamos sintonizar hoje.
1: Esse programa tá chique, bacanizado demais.
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1: Jura, Júlio!

0: Central.
1: Pra eu arremendar os pés do povo dançando uma sala.
0: É, eu quero dançar com a Parajura, vai.
2: Tô dentro.
3: Para.
1: Aí, seu
4: burro. Você é o cara.
1: O Zé Marcolino falando assim. Matou.
2: Vai, abelha.
3: Para,
2: Júlio.
3: Para, vem.
2: Para,
3: Júlio.
2: Para,
3: vem.
2: Essa Parajura tá demais,
0: Júlio. Deixa ela aqui, ó.

0: ajuda.
1: Tá vendo? Que coisa mais melhor.
0: Tô dentro.
1: Tô depois, tô vendo pra mim.
0: É o forró do vento, tá na central.
1: Tô tempo, tô vendo pra mim. Pra dançar com meu vizinho.
2: É brincadeira, meu.
3: Vamos balançar o esqueleto. Coloque a cadeira de canto, tire a mesa e o sofá, pois agora o bicho vai pegar, vai pegar, vai pegar.
1: Avisar que eu lutei.
3: Forró do Venta, para alegrar o seu dia. Forró do Venta, aqui no programa Jura Júnior. E quem não dança, segura a criança.
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0: Quem não dança, segura a criança.
4: Oxe, não entendi, foi nada.
0: É o forró do Ventania. Oxe, na central.
4: Você.
0: É.
4: Rapaz, quem não conhece, menino Chique Chique, botou uma botinha.
0: Eu conheço, né? Um abraço pra Severina, perto de Barreto. Eu gosto. Nossa! O Júnior assim fala, o Júnior tá lá em Chique Chique, velho.
5: Você é o cara, viu?
0: Comigo aqui, meu bem. Ah, eu aqui, vem.

0: estamos.
1: Até o fim.

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1: Bem bonitinha.
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2: Tá bom.
0: Vamos. 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
3: Vamos andar a cavalo.
0: Vamos.
3: Nada pelado na revista.
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1: Bem bonitinha.
0: Um abraço pra Deleica e pra toda a galera, o Gu Santana, um abraço pro Gil Marques e toda a galera aí curtindo o programa do Jura na Rádio Central. Lá tem tudo. Eu vou chegar só amanhã.
1: Tá certo?
0: Eu vou.
1: Bem bonitinha.
0: Carreira solo,
4: velho. Eles não sabem nada. É.
0: Olha, a turma falou assim pra mim tudo. Ô, Jura, você tem meu apoio. Eu quero ver 2028.
4: Jura Júnior, cuide aonde?
0: A turma falou se eu vou ser candidato a vereador de novo. Não. Depende. Tudo depende.
1: Bem bonitinha.
0: É.
4: Oxi. Um abraço. Jura.
0: Tá bom. Eu pego. Eu pego também. Um abraço pra dona Cida.
4: Alô?
0: Dona Cida tá ouvindo nosso programa.
4: Ô, Jura, cadê a dona Cida?
0: Ô, mamãe. Ela perguntou, Júlio, você vai sair hoje? Ela falou, vou trancar os portões.
4: Tá com as conversinhas, hein?
0: Tá frio, né? Tá frio, né, velho? Ô, tá frio, hein? Ontem eu comi uma canjinha. Dona Cida fez uma canjinha pra mim, 10. Pé de frango, que eu gosto. Eu gosto de canja com pé de frango. Falar nisso, um abraço lá pro Honorato do Campo Belo. Tá lá, ontem ele fez a canjiquinha, rapaz. Lá no Honorato, lá no Campo Belo. E quem tava lá? O Vandão. E ele não me convidou, Honorato. Honorato, cadê o meu convite, viu, velho?
4: Você é o cara, viu?
0: A voz que não se cala do Campo Belo, meu amigo Honorato. É, ontem tava o Vandão lá comendo canjiquinha. É lógico, o Vandão não para. O Vandão é o vice-prefeito mais atuante. Tá aqui, tá ali e correndo pro povo.
4: Pega essa, Jura.
0: É, um abraço pra todo o Campo Belo. Ô, Honorato, quando eu fazer canjiquinha agora, convido eu de novo, viu, filho?
4: Jura, Júnior e Edmo, vamos animar esse programa.
0: Olha, a gente tem bastante ouvinte lá no Campo Belo, quem vê o Norato falou, ó, o Jura Júnior cobrou a canjiquinha, viu, velho?
4: Deixa disso, homem.
0: Oh.
3: Arrombar o seu.
0: Essa vai.
4: Jura Júnior,
0: Ronaldo Viola e João Carvalho. Essa vai pro Norato, Campo Belo. A galera tava lá comendo canjiquinha, o Vandão tava lá. Um abraço, Vandão, vice-prefeito, tirando

0: Valeu, beijo.
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3: Olha a hora, são 4 horas e 25 minutos da Central, no programa do Jura, do Grupo TH Mais Record. Agora vamos falar do, com o meu amigo Rodrigo Gaspar.
4: Tá certo.
3: O joalheiro da Joia do Bem.
5: Um abraço pra ele.
3: Todo o dinheiro arrecadado da Joia do Bem é investido tudo pro IOU da Unicamp. É um parceiro do programa do Jura, meu grande amigo Rodrigo Gaspar. Boa tarde e aquele tradicional. Um gigantesco abraço para você, meu amigo.
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3: É isso daí, meu amigo Rodrigo Gaspar, forte abraço para você aí e um gigantesco abraço para o joalheiro da Joia do Bem aqui do programa do Jura.
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8: Vamos começar esse programa ou não vamos?

0: 90. Um abraço pra todos que estão ligados. Essa música é do Zezé de Camargo e Luciano. Pra quem tá com o coração apaixonado. Segura a pancada. Segura aí.
1: É complicadinho, né?
0: Nós. Aqui tá com muito romantismo hoje mesmo.

0: isso aí, Vera? O que você tem, velho?
1: Nada, nada, nada, nada.
0: O que, Vera? O que você tem, velho?
1: Nada, nada, nada, nada.
0: Fica aqui.

0: 3 não, velho. 4h32, um abraço.
1: O que, que você vai
0: aí,
1: agora, homem?
0: Calma, velho.
2: Jura, Júlio, vamos pra Quixaça hoje?
0: Vamos, já falei pra você onde a gente vai. Um abraço pro Aparecido Costa do Centro. O cara fã do programa, ele sempre tá ouvindo o programa meu aqui, ouviu o programa do meu pai, forte abraço. Pô, Aparecido Costa, mora no centro aí, próximo ali da Rua Lusitânia, forte abraço aí pra ele.

0: quero mandar um abraço pro meu amigo Juliano e o Paulo, a galera da WS Celulares. Falou que você foi lá, Edmo, lá resolveu. Isso é importante. Ficou bonito lá?
1: Bem bonitinho.
0: É. A Bencinha, hein? Cadê a Bencinha? Ô, Beto, a dupla ali, ó. A Bencinha e a Ana Júlia. Vê se tem bolo lá pra nós. Né? Tem bolo aí, mulherada? Olha. Daqui a pouquinho o momento cauta na central. Alô, Juliano, alô, meu amigo Paulo aí, toda a galera da WS Celulares. Lá na 13 de maio, número 54.
1: É só poeira aqui.
0: Ô, Juliano, ajeita o queijo, o café, pode tomar café aí, meu filho. É. E a gineteada hoje, o ginete é o Juliano do WS. Daqui a pouco o momento cauta na central.
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6: 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Ficou. É rodeio.
1: Jura Júnior, rodeio de Campinas, eu tô dentro.
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0: sala do chapéu grande da bota do cano comprido. Mais um momento cauto do programa do Jura Central.
6: É, rodei.
0: Hoje o ginete é meu amigo Juliano. Alô, Juliano, tira o pé do chão, meu irmão. Da WS Celulares, curtindo o programa do Jura Central.

0: esses celulares aí curtindo o programa do Jura. Ele manda a gineteada pra todo o povo apaixonado da Central. Alô, Paula e também o corintiano amigo de Jura. Boa tarde pra você, meu irmão.
1: Sou fazendeiro que mora na cidade.
0: Aqui é o prego batido e o ponta virada.

0: e celulares curtindo o programa do Jura. Alô, Robertinho, presidente dos Cavaleiros Charreteiros de Campinas. Alô, Arnaldo Salvetti, o vereador do Rodeio de Campinas. Jura Júnior, o radialista do Rodeio de Campinas.
1: Vai começar
0: um programa que é chique e bacanizado.
1: Falou, Rodeio.
0: Eu tô no meio.

0: o serelepe do programa do Jura, o povão da central esperando a sua gigantada.
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0: Um abraço pro meu amigo Reizinho Botas, também curtindo o programa do Jura. Alô, Reizinho, Rafael, boa tarde do Jura.
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Sorriso pra todos ligados no programa do Jura. Alô, meu amigo Juliano do WS Celulares, o Ginete Apaixonado, porteira número 3, hoje venta. O povão da Central esperando a sua gineteada.

0: Boy Juliana aí da WS Celulares. Põe pressão nesse cabo fome que gosta de comer aqui.
1: Momento
0: Juliana, autoriza, meu irmão. Põe pressão aí, Edmalê.
2: Momento Country. Momento Country.
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0: 8 segundos de muita emoção. Meu amigo Juliano da WS Celulares, porteira número 3, o povão da central esperando a sua gineteada aqui, meu irmão. É o rodeio no rádio, é o rodeio no Brasil, vai ter rodeio Campinas também, eu também quero demais, é o radialista do rodeio de Campinas. Alô, Robertinho, presidente dos cavaleiros. Alô, Arnaldo Salvetti, vereador do rodeio. Vamos, meu amigo Juliano, aí não é casamento de mulher desquitada não, meu irmão. Autoriza, autoriza. A porteira viajou, decolou, meu amigo Juliano da WS Celulares, segura meu filho. Que coisa linda, Colosso Monumental, menino irmão. Que coisa linda, Colosso, o povão vem com você, meu irmão. Cowboy é campeão demais, é campeão. O povão de Campinas do rodeio vem com você, jogou o chapéu, o povão aplaudiu, pode pegar.
1: 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O animal enfurecido enfrenta o peão. São 8 segundos, mas parece uma eternidade.
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0: Momento Country no programa do Jura.
4: Ah, é do Edmo?
5: As minhas malas.

0: falando com a Lua ultimamente, mesmo. Eu tô falando com a Lua. E... tá bom, filha. A Parajura, ela tá de tocaia.
1: Seu herói, ninguém vai tirar.
0: Olha, um abraço pra todos os frentistas dos postos de gasolina de Campinas e da região. Forte abraço pra todos os frentistas.

0: abraço para os frentistas. Eu quero mandar um abraço para o seu Chico. O seu Chico do Sindicato dos Frentistas de Campinas. Grande seu Chico, forte abraço para você aí, todos os frentistas. Um abraço para o Edilson também aí, toda a galera do Sindicato dos Frentistas curtindo o programa do Jura na Central. Ó, vai sanfona. Vai sanfona. Ah. Um abraço para o meu amigo André Pereira, sonoplasta aqui das manhãs. Padre Rodrigo, programa bom demais. Eu acordo cedinho, eu já mando o WhatsApp aqui pra eles, pro André Pereira, pra ele, faço assim, segue o líder.
1: Para, Júlia,
0: você tá aí ainda, filha? Eu pensei que você tinha ido embora.
2: Demorou.
0: Você tá indo embora, viu?
3: Vamos começar esse programa, novo.
0: Ah, vamos começar de novo. Olha, daqui a pouquinho tem a Central Esportiva. Hoje tem jogo do Guarani. Tem jogo hoje? Não? Não é hoje, não. É segunda-feira, contra o Ituano aqui. A Ponte também joga segunda, não? Domingo? Domingo na macaquinha aqui, né? Contra Londrina. Olha, Londrina. Ei, Ponte, tem que ganhar, hein, Ponte? Tem que ganhar. E o vai ganhar. Ponte Preta 2-0 domingo. E o Guarani também 2-0. O Guarani tá bom, tá em terceiro ou quarto pulado. Vamos subir, tem que subir. Tá em quarto? Daqui 5 rodadas, o Guarani é líder da Série C. Anota aí o placar. Um abraço pros meus amigos do Alto Capas Brasil lá, o Zé Henrique, o Marcelo, o Xandão e o Guilherme, todos os torcedores do Guarani.

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0: mais um final do programa do Jura pela Rádio Central de Campinas, do Grupo TH Mais Record. Obrigado, Deus, por mais um programa na Central, por mais uma semana aqui na Rádio Central.
1: Tá bom.
0: Obrigado, Ed Maleixo, na sua plastia. Bom final de semana pra você. Bom final de semana, Ed. Bom final de semana, Venta, para a Júri e todos os ouvintes da Rádio Central. O nosso muito obrigado pela audiência e a preferência do rádio ligado na Central. Obrigado também a todos os meus patrocinadores também. Que Deus abençoe imensamente todos vocês.
1: Tá certo.
0: A galera da Central Esportiva, tá chegando. O Subidão, cadê ele? Ô, Marcos Luiz!
2: E aí,
0: cara? Cadê você, cabra? Olha, o Fernando César trazendo notícia do Guarani da Ponte Preta também.
2: Você, cabra.
0: Renato Leal com comentário. Beto Quinalha. Eu tô também com os comentários analisados, calculados aqui na Central. Marca, cadê o Marcos Luiz?
2: É você, cabra.
0: Ô, Marcos
2: Vamos
0: Luiz.
2: Vamos começar o programa.
0: Ele tá no subidão, velho.
3: Ah, é do Ed?
0: Não, o Marcos Luiz.
2: Ah, para!
0: Olha, a todos, bom final de semana, que Deus abençoe imensamente todos vocês. Forte abraço do Jura Júnior, da Rádio Central, do Grupo TH Mais Central, o radialista do povão, o do Rodeiro e Campinas. Tá chegando um homem aí, ó.
4: Eu juro que você...
0: Tá no subidão, velho.
2: Você, cabra. Vamos começar o programa.
0: Um abraço pro torcedor do Vitória da Bahia. Ô, Ed, não foi lá pro outro lá.
5: Ed, ah, de Maleixo. Aí, só falo com você segunda-feira.
1: Tá com as conversinhas.
0: Seja o líder.
2: É você, cara. Vamos começar o programa.
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1: 17 horas em Campinas. Temperatura na casa dos 22 graus.
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1: É isso aí, galera. Cheguei. E cheguei assim, ó, bem diferente. Com S de sexta-feira. Chegou a sexta-feira tão esperada. Muito obrigado, você que está nos dando carona aqui no AM870 da Rádio Central. 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Se inscreva no nosso canal, compartilhe a nossa transmissão, dê o seu like também na página do Facebook e mande a sua mensagem para os nossos comentaristas. Comigo na Central Esportiva de hoje, Renato Leal. A seleção do rádio nesta sexta-feira gostosa com os principais destaques. E o primeiro é da Macaca. Alô, Fernando César.
3: Alô, Marcos Luiz, um abraço, boa tarde, ótima sexta-feira a todos. Macaca treinou hoje, treina amanhã e fecha a preparação no domingo, pensando no jogo contra o Londrina. Na segunda-feira, Macaca enfrenta o Londrina, 19 horas, revivendo a grande final da Série C. Para esta partida, William Potker poderá ficar à disposição, já que ele está treinando durante toda a semana. Brian Borges está fora e Rodrigo Santana também vai cumprir mais um jogo de pena e fica fora. Gabriel Remédio vai comandar o time à beira do gramado. Daqui a pouco eu volto falando mais da Ponte.
1: É, da Ponte você volta, mas continua aí, porque tem outro destaque. Agora o destaque é do Bugre, hein, Fernando César?
3: O Bugre que joga um dia antes, no domingo, 18:30 contra o Ituano, em busca da terceira vitória consecutiva na Série C. João Paulo tá fora e fica a dúvida, a expectativa. Quem será o substituto do camisa 10 bugrino? O técnico Hélio Cizerando tem várias opções. Daqui a pouco a gente fala mais aqui na Central Esportiva.
1: Este é Fernando César, a voz do gol. E o Alberto marca. Corinthians vence o Barra e ratifica a vaga na fase oitavas de final da Copa do Brasil. Já o Flamengo é derrotado pelo Vitória e foi eliminado. Brasileiro Série B. Amanhã o líder São Bernardo recebe o América de Minas. O Botafogo visita o Goiás e o Novo Horizontino enfrentará o Cuiabá na Arena Pantanal. Dorival Júnior aceita redução salarial e assina com o São Paulo até o final deste ano. Técnico recebia 3 milhões de reais do Corinthians e fechou com o Tricolor por 2 milhões por mês. No Brasileirão, o Mirassol visita amanhã o Atlético Mineiro, ainda sem técnico. Amanhã o São Paulo enfrenta o Fluminense no Maraca, às 19h. No domingo, às 11h, o Santos receberá o Curitiba na Arena Neoquímica. Às 16h, tem Corinthians e Botafogo. 17h04. Eu sigo no destaque, o destaque é da opinião. Tá comigo nesta tarde gostosa, chuvosa. Tempinho bom pra uma pipoca, hein, Renato Leal?
4: Renato Leal.
5: É verdade, Marquinhos. Boa tarde a você, ao amigo que acompanha a nossa Central Esportiva. Rapaz, você sabe que eu não como mais pipoca.
1: É mesmo, Renato?
5: Verdade.
1: Puxa vida. Deixa que
5: faz coisa de 15 anos, mais ou menos, eu fui assistir um filme chamado Abemos Papa. Eu engasguei com uma pipoca, eu quase morri. Faltou oxigênio. Foi o Deus nos acuda, Maria Regina correndo de um lado, João do outro.
1: Tô imaginando a cena.
5: E não tinha nem começado ainda.
1: Nossa,
5: deixa, deixa o piruá pra lá. Deixa pra lá, tá tudo certo. Eu prefiro um algodãozinho doce.
1: Tá bom,
5: sabe então, como é que é?
1: Tá certinho também. É clima de cinema, Renato.
5: É clima de cinema. Mas olha, falar em filme mal executado, hein? Três grandes camisas do futebol brasileiro que acabaram, né, ficando pelo caminho na Copa do Brasil. Botafogo, Flamengo, ontem os dois do Rio de Janeiro, e ainda o São Paulo. Com relação às nossas equipes, final de semana e começo de semana importantíssimos, até porque o Guarani e vai jogar em casa pela Série C, vai enfrentar a equipe do Ituano. É um clássico regional, é uma competição em que a gente coloca como a parte mais inserida num momento importantíssimo, porque o time vem de uma sequência de resultados positivos, e a Ponte Preta na segunda-feira enfrentando um velho conhecido que também está ali praticamente dividindo o mesmo espaço na Série B. Portanto, o que que a gente tem que fechar aqui, Marquinhos? Não dá para negociar. 6 pontos, 3 no domingo e mais 3 na segunda-feira para o futebol de Campinas continuar vivenciando uma situação diferente e se impondo diante de adversários dentro de casa.
1: 17 e 6.

0: sexta-feira, hein, Mário Gregório? Como é que tá o trânsito? Hoje, sexta, tá chovendo, Mário.
1: 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Lentidão na rodovia Professor Zeferino Vaz tem atendimento de um acidente no quilômetro 121 em Paulínia, à altura do Trevo do Laranjão. A lentidão começa já em Campinas, na região do Real Parque. Dá para seguir também pela Estrada da Rodia para acessar a região de Paulínia. Para quem vem a Campinas, a movimentação é maior na chegada para o Trevo de Barão Geraldo. Atenção também por conta das pistas molhadas. 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

0: Central Esportiva comigo. Ela demora, mas ela chega. E ela chegou molhada sexta-feira. Trabalhos técnicos é dele, do Edmo Aleixo. Produção do Anderson Rodrigues. Direção de esportes da Central é dele, Beto Quinalha.
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0: Panorama Esportivo comigo e toda a seleção do rádio nesta sexta-feira. Como é de praxe, a gente sempre bate um papo aqui com os nossos comentaristas em relação ao nosso quintal e também de uma forma geral o que é que está acontecendo no futebol e no esporte no mundo. Ô Renato, eu perco o amigo, mas não perco a pergunta, entendeu? Então quer dizer que agora Vini Júnior vai focar no futebol? Levou um pontapé nos fundilhos, hein, Renato Léo?
1: Hoje eu estava conversando com um colega.
0: Tem que perguntar, Renato. Sexta-feira é um clima mais descontraído, então por isso que eu vou perguntar.
1: Não, mas pode perguntar, e eu acho que é bem por aí mesmo, né? Até para tentar algo próximo do que ele perdeu, tem que voltar a jogar bola. E é isso, né? Não há dúvida nenhuma em voltar a jogar bola. Eu entendo que o Vini Júnior é um jogador que tem um significativo. Ele é emblemático dentro do futebol mundial, tem uma causa que é extraordinária, uma bandeira fortíssima, essa bandeira antirracismo, e que precisa, de fato, né, continuar sendo exercitada. Agora, não dá para você se descuidar tanto e jogar futebol, por exemplo, me refiro muito mais diretamente à seleção brasileira, só de vez em quando, né? Só de repente. Quando você é craque, quando você é jogador que faz a diferença e jogador que tem o status do Vini Júnior, eu entendo que há necessidade enorme de se cuidar e se cuidar muito, como atleta também. Então, às vezes, é comum a gente ver com grandes estrelas, não só do futebol, eu me lembro aqui do Agassi, né? Que foi casado com uma estrela de Hollywood e que quando ele se casou com essa estrela de Hollywood, o tênis dele praticamente desapareceu, porque a mulher era estonteante, todo dia tinha compromisso social, e o cara parou de treinar, parou de jogar, parou de exercitar a profissão dele. Então, é preciso ter consciência nesse sentido. Não é fácil, é complicado, é um período da vida que não volta mais, né? Essa juventude, essa coisa da energia, da vontade de aparecer e de estar, né, com a pessoa, com quem gosta, mas, às vezes, não tem como encontrar outra possibilidade senão a do sacrifício. E a gente sabe, Marquinhos, que sem sacrifício não há vitória, não há conquista, não há sucesso. Então, claro, a gente fica triste por um lado, né, por ele, mas por outro, de repente, é uma possibilidade de uma reconstrução da própria carreira, focando exclusivamente no futebol, se dedicando àquilo que ele sabe fazer e aquilo que proporciona praticamente tudo a ele, inclusive outros amores, Marquinhos.
0: Verdade, Renato Leal. E assim, a vida que segue, né? A gente fala, comenta, mas a vida que segue. Agora, Renato, usando aí todas as ciências exatas, física, matemática, química, né? Eu gostaria de entender, quer dizer que não tem dinheiro para pagar a multa rescisória do Roger Machado, mas tem dinheiro para pagar 2 milhões para o Dorival Júnior? Eu não consegui entender essa questão aí, viu, Renato?
1: Você sabe, Marquinhos, que no momento em que você deu a manchete, né, proporcionou a manchete da redução salarial, eu falei, será que ele vai falar os números mesmo? E falou.
0: Então.
1: Olha, é o seguinte, reduziu, tá? Agora sai do Corinthians por 3, aí eu vou pro São Paulo aí, eu gosto lá do clube, vou fazer um sacrifício. Quanto que vai ser?
0: 2
1: milhões por mês. Pô, tá ótimo. Eu fico imaginando aqui, nós pobres mortais, né, Marquinhos?
0: Sim.
1: 2 milhões mensalmente.
0: Eu não sei, olha, nem como é que é isso, Renato. Eu fico imaginando assim.
1: É, né? Maluco.
0: Nossa, não dá. Né?
1: É maluco. É completamente fora. É um mundo de fato, né? A parte. E tem um detalhe, né, Marquinhos? Precisa ver quando ele vai receber do Corinthians também.
0: Também,
1: né?
0: Também.
1: Até porque o São Paulo, eu enumerei aqui por esses dias, pro Zubeldía, para o próprio Dorival Júnior, que também, né, estava na lista para receber, deve ter pintado seguramente aí um acordo, e ainda mais um, quem foi
0: Crespo,
1: mais
0: Crespo,
1: que antecipou?
0: O Crespo.
1: Crespo, isso. Exatamente. 10 milhões.
0: Pô, tá louco.
1: Gente, não tem. Não tem matemática, não tem ciência exata, Marquinhos, que dê jeito nesse tipo de situação, né? Por quê? Amanhã você vai ficar devendo para o Crespo, depois vai continuar devendo para o Zubeldía, vai fazer um acordo com o próprio Dorival Júnior e depois, se não der certo, faz um outro acordo e empurra com a barriga, e aí é uma bola de neve que não tem fim. Então, é isso. Nós precisamos, essa história, quando se fala, né, do fair play financeiro, ele passou da hora de se instalar nos clubes brasileiros. E isso em todos os níveis, porque a gente fala aqui dos nossos times, né? A Ponte, o Guarani e a Ponte, ou precisa acertar essa história de SAF, a necessidade de ter um grupo de investidor para a coisa poder se equilibrar, mas isso se estende a todo o futebol brasileiro. Não é possível você ter dívida de 3 bilhões, de 2 bilhões. Não se faz futebol dessa forma. E entrar numa realidade. E a realidade aí é para jogador, é para atleta, gente ganhando 1,5 milhão, 2 milhões, 3 milhões. É totalmente fora, completamente longe, distante do dia a dia do brasileiro, que é muito apaixonado pelo futebol e, né, o grande patrimônio do futebol, que é o torcedor, que vive aí, né, ó, daquele jeito, né, difícil. Alguns nem vivem bem, outros conseguem malemar, como diria meu pai, sobreviver. Então as coisas precisam se reencaixar, sincronizar-se de uma outra forma, porque senão não dá pra gente projetar o que será, por exemplo, daqui 5 anos, 10 anos, do futebol brasileiro com esse tipo de cenário que nós vivemos atualmente.
0: Bom, vamos falar aqui um pouquinho do nosso quintal, né, Renato Leal? Da Ponte e também do Guarani, que jogam nesse final de semana. E aí, será que Elvis e David Braz vão pro jogo? Fernando César tá com essas dúvidas aí, hein, Renato?
1: Eu tô imaginando que sim, viu? Eu entendo que sim, né? Claro, aí é aquela questão clínica, questão física, pô, não dói nada, não. E se doer, também faz parte da vida do atleta profissional de alto rendimento. E fisicamente está bem para ir? Pô, então tem que ir. Esse jogo, independentemente do Rodrigo estar ou não, né, na beira do campo, Rodrigo Santana, é um jogo que a Ponte precisa fazer os 6 pontos. É obrigação na segunda-feira de buscar esses 6 pontos. Então, tem ainda mais sábado e domingo para se decidir o que vai ser feito e como vai ser escalado o time ponte-pretano, mas eu entendo que jogador experiente, numa fase como essa, claro, estando, se não 100%, mas 90%, 85%, tem que ir para a arena, Marquinhos. Eu penso dessa forma.
0: Também penso assim, Renato Leal, e vou mais além, agora já falando do Guarani também, ó. Vamos jogar a responsabilidade pro Diego Torres, viu? Deixa de ficar nessa de banco de reservas, igual você falou. E eu me lembro de uma entrevista que o Luxemburgo deu numa coletiva há muito tempo atrás, quando foi inquirido sobre dores em jogadores de alto rendimento, como você falou. E ele até brincou, gente, o atleta que não sente dor tá morto. Então a dor é o seguinte, ele brincou e falou o seguinte, ó, dá um chute assim no chão, entendeu? Dá umas bicudas no chão, que é pra energizar a bexiga, faz xixi que vai embora. Você entendeu? Então, assim, ô Diego Torres, faça-me um favor, né, Renato Leal?
1: Ah, não, com certeza. Eu nem sei se é ele, viu, Marquinhos? Uhum. Porque essa coisa de preservar muito, bom, eu entendo, e nós somos da mesma escola, quem vai pro banco tá em condição de jogar ou não?
0: Sim.
1: Pô, claro. Tá em condição de jogar.
0: Uhum.
1: Ah, ele pode não aguentar os 90 minutos, vai aguentar quando der. É importante que ele esteja no...
0: Perdemos o contato com o Renato, perdemos
1: dentro do time.
0: Tá me ouvindo, Renato?
1: É? Okay, beleza. Tô te ouvindo.
0: Beleza, Renato.
1: Então, é isso. O cara tá bem, o cara tá treinando. Aliás, as informações é de que ele está realmente treinando, tava com um bom ritmo, com muita disposição, e é isso. Tem que aproveitar. O Guarani contratou vários jogadores de um nível, né, acima da média da Série C, e ele precisa extrair isso dos atletas. Ou seja, aquilo que tem de melhor para ser executado, aquilo que tem de melhor para ser mostrado e, principalmente, para se impor diante do adversário, tem que ser valorizado. E como é que você valoriza? Dentro de campo, fazendo boas jogadas, jogando de forma inteligente, mostrando interesse, né? Com aquela coisa da reciprocidade. Se os caras me trouxeram para cá para eu ser importante, eu tenho que ser importante. E é dentro de campo, é trabalhando no dia a dia e principalmente dentro de campo, quando valem os 3 pontos, que um atleta tem que se destacar. E entendo ser este o momento, né, do Diego Torres para poder mostrar para ele, para o Cizenando, técnico do Guarani, e principalmente para o torcedor, que o investimento vai começar a valer a pena a partir de agora.
0: Renato Leão, nosso comentarista, ele está comigo na Central Esportiva desta sexta e vai comigo também até às 7 horas da noite. Edmar Leixo, esse tempinho assim, rapaz, tem que ter uma massinha, não tem? É, porque é fome, né? E a gente precisa de carboidrato, sabia? É, entendeu? Para aguentar o tranco do dia a dia. E sabe o que que eu fiz? Eu fui no Tribunal Burger almoçar. Beto Quinalha falou, vá lá me representar. Aí fui lá, entendeu? Falei assim, pro Dida, Dida, quais os pratos que o Beto gosta, assim, sabe? 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É, e tem que ter bacon também, entendeu? 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
0: 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Tá bom assim, Renato Leal?
1: Extraordinário.
0: Pelo amor de Deus, esse frio, uma massinha vai muito bem. 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
5: 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Olha a Ponte Central. Ponte Preta.
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6: Fernando César.
0: Ah, voz do gol. Oi, Fernando César. E a nossa macaquinha, hein, Fernando?
1: É, a macaquinha, né, Marquinhos? Macaquinha que tá dando trabalho ultimamente pro torcedor ponte-pretano, dando preocupação, dor de cabeça. A Ponte se prepara para mais um jogo importante na próxima segunda-feira. Volta a campo contra o Londrina, revivendo aquela final da Série C do ano passado. Os dois times, num outro momento, né, eles foram protagonistas do ano passado, chegaram à decisão, a Ponte levou a melhor, foi a campeã, mas nesta Série B, os dois times estão sendo aí coadjuvantes, né? Lutando para não cair na parte de baixo da tabela, zona de rebaixamento, campanha muito ruim, o Londrina já trocou de treinador e segunda-feira, sim, Rogério Micali estará no banco, saiu no vídeo o nome dele, já está totalmente regularizado na CBF. No primeiro jogo lá que ele acompanhou contra o São Bernardo, ele apenas
6: assistiu do camarote lá do VGD e agora não, segunda-feira estará comandando o time do Londrina lá no, na beira do gramado. Diferente do técnico da Ponte Preta, que está punido, né? Tomou aquele gancho, 2 jogos de suspensão devido àquela aquela confusão, né, digamos assim, que aconteceu na Copa do Brasil ainda, quando a Ponte Preta foi desclassificada pelo Atlético Goianiense. Ele invadiu o gramado depois do jogo lá em Goiânia, foi bater boca com o árbitro Marcelo de Lima Henrique. O árbitro relatou na súmula várias condições ali, várias ofensas, palavras que teriam sido ditas, né, pelo Rodrigo Santana. Depois ele veio até o microfone da Rádio Central dizendo que não foi nada disso, mas não tem jeito, o que vale é o que está na súmula, né? E aí o STJD convocou ele, ele foi lá no julgamento, mas não teve jeito. 2 jogos de suspensão, já cumpriu um jogo contra o Sport Recife e agora cumpre contra o Londrina, como você disse aí durante a semana, é o que tem que ser feito, né? Fez a lambança, tem que pagar, que já pague logo, já fique liberado para a sequência da competição, porque a Ponte Preta vai precisar do Rodrigo Santana mais para frente aí, em jogos difíceis que a Ponte terá pela frente, porque a Ponte vai ter toda a competição para brigar muito para não ser rebaixada. Porque a realidade atual da Ponte Preta é essa. Por mais que o vice-presidente da Ponte Preta, né, o Marco Antônio Berlim, diretor de futebol, tenha falado aqui na Central, ainda esta semana, na segunda-feira, que ele imagina que a Ponte possa brigar lá pela sexta vaga, pela quinta vaga, na janela deve tentar 5 a 6 contratações para dar uma qualificada no elenco. Ele fala que internamente a Ponte Preta pensa nisso, mas primeiramente, né, tem que sair da zona do rebaixamento. E para isso vai ter que ganhar esse Londrina, jogo difícil, jogo importante na próxima segunda-feira. O Elvis deve ser titular, já voltou a treinar, já jogou uma parte do jogo contra o Sport. O David Braz ficou no banco contra o Sport. A tendência é que ele volte, porque a zaga da Ponte nos últimos 2 jogos foi muito mal, tomou 6 gols. Em 2 partidas, 3 lá contra o São Bernardo, 3 contra o Sport Recife, e o David Braz pode ser que dê esse equilíbrio, né? Aquela liderança que ele tem, o próprio Rodrigo disse que a zaga da Ponte está muito quieta, não se conversa ali entre eles, então a tendência é que o David Braz volte a ser titular, provavelmente na vaga do Everton, que foi a surpresa na escalação contra o Sport. Ele que não tinha jogado ainda nenhuma partida como titular, foi como titular contra o Sport Recife, e agora a tendência é que o David Braz possa tomar essa vaga novamente ao lado do Márcio Silva, que é o zagueiro mais regular da Ponte Preta. Até fez gol contra o Sport, mas o VAR foi lá e anulou o gol, e o Márcio Silva, apesar de não ter jogado bem, mas ali foi todo o time que não jogou bem contra o São Bernardo, ele ainda é titular dessa zaga Ponte Preta. Outra situação para ser resolvida pela comissão técnica da Ponte: lateral direito. Quem vai ser o lateral direito? Lucas Justen, o Thales, jogadores que têm entrado e não têm dado conta, não têm praticado um bom futebol, tanto que sempre tem essa mudança. Ninguém é titular absoluto, porque nenhum dos dois ainda tem passado aquela confiança, tanto para a comissão técnica como para a torcida pontepretana. A gente percebe ali atrás do gol nos jogos do Majestoso, quando está o Thales ou mesmo o Justen, quando eles pegam na bola, a torcida já dá uma pequena vaia, fica meio que ressabiada, o que será que eles vão fazer? Então são 2 jogadores que ainda não deu liga, não estão realizando um bom campeonato. E tem o menino Júlio, que tem aquela situação, né? Entrou na justiça contra a Ponte Preta antes do campeonato. Ele que fez uma grande Copa São Paulo, ajudou a Ponte Preta também no Campeonato Paulista, né? Toda aquela molecada da base, do sub-20, que socorreu o Marcelo Fernandes, que era o técnico do Campeonato Paulista. Tudo bem que a Ponte foi rebaixada, mas não foi culpa dos meninos, eles apenas entraram em campo para a Ponte não passar mais vergonha de um W.O., para a Ponte ter time, para ter jogadores para entrar em campo, jogadores muito jovens, pegavam times mais qualificados, a Ponte foi rebaixada. E o Júlio entrou nesse Campeonato Paulista, não decepcionou, foi até bem. com salários atrasados, entrou com uma ação contra a Ponte Preta. Aí a Ponte Preta chamou, negociou, fez um acordo com ele, ele voltou para o elenco. Só que ainda sob o comando do Rodrigo Santana, ele não teve nenhuma oportunidade de atuar nesse campeonato brasileiro da Série B. Mesmo sem atuar, a diretoria foi lá e prorrogou, né? Fez aquele aditivo contratual, aumentou o seu salário para poder aumentar uma multa também, caso apareça algum interessado no seu futebol, e ele então assinou um novo contrato até 2029. Menino Júlio, uma promessa, e a Ponte se resguardando para não perder mais um, né? Porque o que a Ponte tem perdido de jogadores da base devido falta de pagamento, muitos jogadores acionando a Ponte na justiça e indo embora. E o Júlio, a Ponte então está se resguardando aí, fez esse contrato, só que para ele aparecer na mídia, chamar a atenção de um time de Série A, de um time do exterior para ser negociado e render dividendos, render dinheiro para a Ponte Preta, ele tem que jogar, ele tem que estar na vitrine. Então vamos aguardar esse Júlio. Não será uma surpresa aí no jogo contra o Londrina, nessa lateral direita da Ponte, que ninguém consegue jogar, Marquinhos.
0: É verdade. Aliás, né, Renato, essa questão da lateral direita da Ponte é um negócio que... Pô, nem o Brian Borges joga, Renato, que é da posição.
1: Mas então, mas por que que ele não joga, né? O grande questionamento é esse. Estava pensando, quando o Fernando estava dizendo, né? O Justin não conseguiu se encaixar ainda. Toda vez que entrou, causa aquele frisson no torcedor. Será que vai acontecer alguma coisa ruim? O Thales é a mesma situação. É um jogador que me parece sem confiança, né? Vai até um determinado ponto do campo, quando ele pode avançar, quando ele pode, inclusive, tentar criar alguma coisa no ataque, me parece receoso e já errou posicionamento, cobertura no sistema defensivo. Então, apesar de toda a confiança, apesar de toda a oportunidade que foi proporcionada pela comissão técnica da Ponte para ele, ele não conseguiu entregar o mínimo para dar tranquilidade ao sistema defensivo da Ponte e principalmente ao seu torcedor. Então, esse é um aspecto que precisa ficar muito claro, pelo menos até esse momento da temporada. O Thales não é, né, o lateral direito indiscutível, longe disso, e também não conseguiu se firmar por ele mesmo, né? Oportunidade não faltou. Então, é algo a ser observado e, de repente, até mesmo para ser modificado. Agora, a Ponte tem um cara que é mais cascudo, vamos colocar dessa forma, e que é da posição, que é exatamente o Brian Borges. Mas ele não jogou, pelo que eu me lembro aqui, ainda, não sei se o Fernando tem uma outra notícia, uma lembrança, né? Ele, para mim, não jogou ainda na lateral direita, né, Fernando?
6: Não, jogou nem um minuto, sempre nem como atacante ou meio campo.
1: Pois é, mas será que é um pedido dele? Será que foi um pedido feito pelo jogador junto à comissão técnica? Olha, eu quero, a partir de agora, eu quero mudar de posição. Ou é aquele negócio que o cara fala assim: olha, pô, você precisa me ajudar, você é experiente, você está vivendo uma fase legal aqui, do meio de campo para frente, já fez gol, né? Fez gols. No plural, eu tô aqui meio complicado, vê o que que você pode fazer, me ajuda, tal. Deve, a gente fica imaginando, né? Hoje, infelizmente, você não tem mais contato com o jogador, até para poder extrair esse tipo de sentimento que o cara tem. Então, quando se pede, e há uma submissão muito grande em relação a pedido, né? Ou a posição do treinador, que a gente não via lá atrás. Eu digo submissão muito grande, porque, poxa, toda vez que você entrevista o cara hoje no intervalo, não, vamos descer ver o que que o professor fala. Poxa, você tá lá dentro, cara, você tá entendendo o que tá acontecendo. Qual é o tipo de dificuldade? Você consegue expor isso? Você troca a informação, troca a ideia com o técnico do time ou o cara que te comanda? Você passa esse tipo de informação? É um negócio que, com o passar, né, com o andar do tempo, a gente percebeu que o jogador ele fica muito na dele, ele fica, sabe, aquela coisa dentro da casinha, no espaço dele. Bom, o professor pediu para eu fazer, vou fazer, se der errado, foi ele que pediu, né? Não tem uma iniciativa nesse sentido. Então, é muito interessante que isso volte a ocorrer no futebol, porque esse tipo de conversa, esse tipo de interação, né, do jogador, do atleta, com a comissão técnica, proporcionou ao futebol brasileiro o seu principal momento, né? Ganhando Copa do Mundo, sendo respeitado no mundo inteiro, e depois de algumas mudanças ou evolução, né, que a gente percebe, ou é colocado como tal, o Brasil passou, né, a ficar numa situação quase que de coadjuvante. Você tem muito status daquilo que você fez lá atrás, lá no passado. Hoje, né, todo mundo encara o Brasil de uma outra maneira, sem aquele devido respeito lá atrás. E para o atleta, eu entendo que não é legal, né? Para você poder fazer transferências, melhorar de qualidade de vida, proporcionar para a família, com dinheiro entrando na conta, você tem que estar no topo, tem que ser top mesmo, e no futebol mundial. Então, trazendo para a nossa realidade doméstica, entendo que jogador precisa argumentar mais. Olha, não me sinto bem, eu gostaria de voltar a jogar na minha posição, vamos tentar acertar. Agora, não dá para a gente bancar aqui que seja esse o caso do Brian Borges, mas não dá para descartar que até pode ser uma possibilidade. Se a Ponte não tem um lateral direito que esteja rendendo, e você tem um cara, né, num nível diferente dos dois que estão buscando autoafirmação, por que não utilizá-lo? E aí, ao mesmo tempo, tem outro problema, né, Marquinhos? O cara que é da posição do meio de campo para frente fala: opa, peraí, eu fico no banco ou sequer sou relacionado, e o cara que nem é da minha posição está jogando. Então, são situações a serem ajustadas no time pretano.
0: Renato Leão, nosso comentarista, ele vai seguir comigo na Central Esportiva até às 7 da noite. Tá chovendo, não tá? 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E o Mário Gregório, nesta sexta-feira, passando informações do trânsito, muita gente saindo do trampo, indo para casa, tá chovendo. Alô, Mário Gregório!
7: 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Informações do sistema Anguera Bandeirantes: a situação é complicada, principalmente para seguir em direção do interior. Rodovia Anhanguera com lentidão em Valinhos, na região do quilômetro 84, proximidades da praça de pedágio, e também mais à frente na chegada para Prestes Maia, na ligação entre Valinhos e Campinas. Quem segue pela Francisco von Zuben e também pela Visconde de Porto Seguro encontra a condição melhor. Na rodovia dos Bandeirantes, lentidão quilômetro 77 em Itupeva para seguir em direção do interior, atendimento de um acidente, e também na passagem pela Santos Dumont, quilômetro 88, já no trecho de Campinas. Atenção também pelas duas rodovias para seguir em direção da capital, excesso de veículos na altura de Jundiaí. 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
0: Valeu, Mário Gregório. Daqui a pouco você volta com mais informações do trânsito aqui na Central. E olha só, pela Premier League, o Aston Villa faz o terceiro, hein? Jesus! Aston Villa 3, Liverpool 1. Estamos acompanhando esse jogo aqui também na Rádio Central. Ô, Fernando César, então, um pouco mais aí da Macaca, Fernando.
6: É, Macaca e Londrina, né, Marquinhos? É jogo que foi final da Série C do ano passado. Ponte Preta e Londrina se enfrentaram 3 vezes na Série C do ano passado e a Ponte levou vantagem, com 2 vitórias no Majestoso e 1 empate lá em Londrina, justamente naquele primeiro jogo da grande final. Depois a segunda partida foi realizada no Majestoso e a Ponte ganhou por 2-0. Olha só o time da Ponte daquela final, hein? E 7 meses depois, praticamente mudou tudo nos dois times, não só na Ponte. Muitos jogadores, aliás, a maioria foi embora, alguns apenas ficaram, tanto na Ponte como no Londrina. O time da Ponte tinha Diogo Silva, Pacheco, Anderson, Simon e Arthur, Rodrigo Souza, depois entrou Lucas Cândido, também o Luiz Felipe, depois o Léo Oliveira, Elvis, depois Miguel, Tavares, depois Gé, Toró e Bruno Lopes, depois o Serginho. Desse time aqui, ó, jogadores que permanecem no atual elenco da Ponte Preta: Diogo Silva, Danilo Barcelos, só que o Danilo não jogou porque estava se recuperando daquela lesão grave no joelho, Rodrigo Souza, Elvis, Tavares e Miguel. Então, 1, 2, 3, 4, 5, 6 jogadores que permanecem no atual elenco da Ponte, que estavam no ano passado. O técnico era o Marcelo Fernandes, agora é o Rodrigo Santana. Pelo lado do Londrina, o técnico naquela oportunidade era o Roger, né? Que não tá mais lá, agora volta o Londrina com o Micali, já até trocou, era o Alan Al, agora entrou o Micali, que vai fazer a sua estreia na próxima segunda-feira. Alguns jogadores do Londrina que estão no elenco e estavam lá na Série C: o Lucas Marques, volante, o meia Vitinho, o Iago Teres, atacante conhecido, passou aqui pelo futebol de Campinas, o Iago Lincoln, zagueiro, só que ele tomou 3º amarelo, não joga na próxima segunda-feira, o João Tavares, que é um meio campista, entrou naquela final, ele era reserva, e o experiente zagueiro Wallace, aquele barbudão que já jogou no Flamengo, jogou no Corinthians também, só que ele tá machucado, tá no DM, então a tendência é que ele fique de fora também do jogo da próxima segunda-feira. Então, muita coisa se mudou, inclusive a qualidade dos times, né, Marquinhos? Porque eles eram protagonistas o ano passado. Agora, num campeonato com uma qualidade maior, o sarrafo subiu, Ponte Preta e Londrina brigam para não voltar para a Série C na próxima temporada. Então, uma situação complicada, mas é o que tem para o momento. As duas equipes no rebaixamento, a Ponte Preta com 7, o Londrina com 5 pontos. Vai ser o jogo do desespero na próxima segunda-feira, Marquinhos.
0: Como fala o Decimalente, né, Renato Leal? É o jogo de todos os pontos, Renato, não tem jeito.
8: Fundamental. A Ponte é aquela coisa que a gente fala, né? É um confronto direto, porque a diferença de 2 pontos, o Londrina tem 5, a Ponte tem 7, jogando em casa, é bem aquilo que se projeta. Jogar em casa contra uma equipe que é do mesmo nível, pelo menos está ocupando a mesma faixa na classificação, não dá para pensar 2 vezes. Não tem como negociar. A história é fazer os 3 pontos. E a Ponte tem essa necessidade. Até porque uma vitória vai colocar o time novamente numa situação emocional, né? Melhor do que se encontra agora, porque vem de 2 derrotas. Enfrentou 2 adversários, e isso ficou muito claro, né? Só para linkar a colocação que foi feita pelo nosso Fernando. Era a Série C. A Série C, para Ponte e Londrina, Londrina e Ponte, os 2 protagonistas fizeram final. Agora, na Série B, é completamente diferente. Os 2 times passaram por processo de reformulação, cada um com a sua necessidade, né? Cada um com a sua realidade. E um detalhe, né? Não encaixaram até agora, né? A Ponte, e muito menos a equipe do Londrina, acabou encaixando, né, como se esperava, pelo menos o torcedor lá do Paraná tinha essa expectativa. E o torcedor pontepretano
1: tem, acima de tudo, a condição de apoiar a sua equipe nesse momento difícil. A segunda-feira é segunda-feira, mas é o que se tem mesmo, né? Não adianta. Futebol agora são todos os dias e segunda-feira também está no calendário do futebol. E o torcedor precisa comparecer. Independentemente do que acontece nos bastidores, o que se promete, o que se cumpre e aquilo que não se cumpre, principalmente hoje, a Ponte, ela precisa do apoio do seu torcedor para sair dessa situação, né, danosa, dessa situação desconfortável, dessa situação que acaba muitas vezes envergonhando ao torcedor. E claro, né, é aquilo que a gente sempre fala: vencer faz muito bem, e vencer diante do seu torcedor faz muito melhor ainda, porque traz o torcedor, de uma certa maneira, de volta. Aquela ira, aquela insatisfação, aquela contestação que é feita não com a paixão que tem, não com o time, não com os jogadores, mas com o cenário, com o quadro atual, ela fica num outro plano. E por isso os jogadores sabem da importância de alcançar esse resultado positivo contra o time do Londrina. Independentemente de tantas mudanças de um lado ou para o outro, o que vale, na verdade, são esses três pontos, e esses três pontos eles precisam ser buscados, né, intensamente, para que o time chegue a 10 pontos e comece a respirar um pouquinho melhor dentro da competição, Marquinhos.
0: Renato volta comigo já aqui na Central Esportiva. 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
1: Central Esportiva, tá chovendo, você que está acompanhando aí a Central Esportiva, tá saindo do trabalho, muita calma, viu gente? As ruas e avenidas, elas estão escorregadias, então por favor, vá com calma para continuar nos acompanhando aqui na Central Esportiva. E o Aston Villa faz o quarto em cima do Liverpool, e que golaço! Rapaz do céu, só faz esse tipo de gol quem sabe jogar mesmo. 4-1 para a equipe do Aston Villa na Premier League. Bom, Fernando César, um pouco mais desta macaca, Fernando.
2: Beleza, Marquinhos. Então a macaca, depois do jogo do Londrina, aliás, a sequência, a tabela mais uma vez, neste primeiro turno, está favorecendo a Ponte Preta. Ela vai ter que saber utilizar isso para tirar proveito e fazer uma pontuação legal aí, porque na virada, né, no segundo turno, vai ser o inverso, aí a Ponte vai jogar nesta sequência que está acontecendo neste momento. Quando chegar esta sequência lá no segundo turno, vai jogar mais fora de Campinas do que no Majestoso. Já teve um jogo contra o Sport, não conseguiu o resultado, tudo bem, ah, o Sport tá lá em cima, é um candidato ao acesso, mas jogando em casa, a Ponte precisa pontuar se ela não quiser ser rebaixada novamente para a Série C do Campeonato Brasileiro, e se quiser também ter uma situação melhor na competição, né? Brigar na parte de cima, porque pontuando em casa, ela vai se livrar do rebaixamento e vai ter uma condição melhor de brigar na parte de cima, pelo menos entre os 10 primeiros da competição. A Ponte Preta pega o Londrina, que é um confronto direto. Londrina tem 5, a Ponte Preta tem 7. Zona de rebaixamento. Aí a Ponte sai depois no dia 24, domingo da outra semana, contra o CRB, que também está na zona do rebaixamento. É o 17º colocado com 8 pontos. CRB que ontem foi eliminado da Copa do Brasil, né? Empatou com o Fortaleza, mas tinha perdido o primeiro jogo lá no Ceará. Então agora o CRB está focando só no brasileiro da Série B para sair dessa zona de rebaixamento. Então vai ser mais um confronto direto, só que fora de Campinas. Fora de casa, a Ponte até que às vezes joga bem, né? Aquela estratégia de jogar fechadinha, três volantes, o Rodrigo Santana sempre fecha bem ali, explorando a velocidade do Pottker, Tavares, né? Tentando ali fazer um golzinho naquele jogo da famosa uma bola. Então, contra o CRB, poderá ser essa a estratégia. Depois que a Ponte enfrentar o CRB, mais dois jogos seguidos no Majestoso. Olha só, então nessa sequência de 6 jogos, 4 no estádio Moisés Lucarelli. E contra times também que estão nessa faixa de rebaixamento. Não estão no rebaixamento, porque só tem 4 que vão ser rebaixados, né? E tem 6 times brigando. E desses 6 times, a Ponte enfrenta 4. Falei do Londrina, do CRB. Depois do CRB, a Ponte volta para o Majestoso para pegar o Botafogo. Botafogo de Ribeirão Preto, que também está ali na 15ª colocação, mas apenas um ponto à frente do primeiro rebaixado. O Botafogo tem 9, então a Ponte tem que ganhar do Botafogo também para dar aquela respirada. E depois do Botafogo, outro time que tem 9, está abaixo do Botafogo nos critérios de desempate. Está na 16ª, é o primeiro time nesse momento fora da zona do rebaixamento, que é o Cuiabá. Um time que não faz um bom campeonato, está entrando aí para apenas não ser rebaixado, então a Ponte Preta vai ter que aproveitar essa sequência boa de jogos no Majestoso. Londrina, Botafogo, Cuiabá. E no meio desses jogos, fora de casa, o CRB, todos os times aqui envolvidos na briga contra o rebaixamento. 12 pontos em disputa, Marquinhos. A conta aí, lembra do Vadão que tinha mini meta?
1: Uhum.
2: A Ponte tem que tentar pelo menos 10, 3 vitórias, contando com 3 vitórias no Majestoso, que teoricamente é mais fácil vencer em casa do que fora, e contra o CRB lá no Rei Pelé em Maceió, pelo menos um pontinho, tentar um empate ou jogando, como eu disse, por aquela famosa uma bola. Seria um sonho, né? 4 vitórias consecutivas. A Ponte não faz isso há muito tempo, com 12 pontos conquistados. Se ela conseguir com os 7 que ela tem, ela vai chegar lá a 19, já vai estar quase naquela meta da virada do turno, porque especula-se que a Ponte tem que virar o turno, não só a Ponte, né? Qualquer time que não quer ser rebaixado, de 20 a 22 pontos, para depois, no segundo turno, que sempre é muito mais difícil, buscar mais 20, 21 pontos. Então a Ponte tem que tentar chegar nesse primeiro turno aí, virando o turno, com 22, 21 pontos, ali em décimo, em nono, no meio da tabela, para depois, com a janela se abrindo, como disse o vice-presidente Marco Antônio Bernin, a Ponte indo ao mercado, contratando e reforçando essa equipe com 6 a 7 contratações pontuais para a Ponte entrar na briga aí, primeiro para não cair. E se deixarem chegar até aquele famoso encaixe, aquela liga, chegar numa sexta colocação, numa quinta colocação, porque agora mudou o regulamento, né, Marquinhos? Até o sexto colocado vai brigar pelo acesso, que seria um sonho para essa atual situação, essa atual estrutura que a Ponte está tendo, que não tem, né, que é essa situação extra-campo. Até lá também tem que ter a principal contratação, Marquinhos, que é pagar em dia, né? Acertar isso aí. O Eberlin disse que até o final de maio, agora semana que vem, ele pretende acertar essa situação. Vamos aguardar mais uma vez, vamos dar mais um voto, né? Mais um voto de crédito.

0: tomara que o Marquinho consiga resolver essa situação. Os jogadores também, claro, eles, na minha opinião, podem ser cobrados pelo mau futebol dentro de campo, mas não pelo fato de serem determinados a entrar dentro de campo, muito pelo contrário. Então, que a Ponte consiga resolver toda a situação e que isso não interfira mais dentro de campo, né, Renato?
1: Pois é, né, Marquinhos? Notícia agora é quando pagar, né?
0: Isso. É isso aí.
1: A coisa de promessa, de projetar, de tentar fazer acordos e tal, claro, né? É uma realidade vivida pelo clube. Agora, acertou, regularizou tudo devidamente, né, dentro daquilo que se pode colocar como normal, pô, salário em dia, direito de imagem em dia, acordos cumpridos normalmente, pagamento junto aos funcionários, tudo correto. Essa é a grande notícia que espera, aguarda e anseia o torcedor ponte-pretano para que as coisas possam cada vez mais estar dentro de um processo normal e natural. Trabalhou, recebe. É isso. Foi para campo, pode até não ganhar jogo, mas a gente tem dito sempre que o time ponte-pretano, o elenco ponte-pretano, mais amplo do que o time, porque todo mundo que entra para jogar, e não só os titulares, tem demonstrado um comprometimento. Às vezes, não corresponde no aspecto técnico, a qualidade, isso é uma outra situação. Não dá para cobrar muito de quem não tem demais a oferecer. Então, esse é um ponto. Agora, empenho, disposição e vontade, isso tem que ser cobrado, até porque não há, pelo menos naquilo que deu para a gente detectar, nenhum jogador evitando, né, cumprir aquilo que se espera, que é briga, que é luta, que é disposição, que é vontade, e que a Ponte vai ter que ter muito isso, ingredientes fundamentais já nessa partida, né, contra a equipe do Londrina, jogando em casa contra um adversário na mesma condição, né, técnica e também na própria classificação geral. A Ponte precisa se impor, a Ponte precisa ser protagonista, né, nessa partida contra a equipe do Londrina na próxima segunda-feira. E vejam, senhoras e senhores, como é importante, né, uma vitória nessa partida, porque depois serão mais três jogos, né, dentro de uma projeção de possibilidade real de somatória de pontos. Vai jogar fora contra a equipe do CRB. CRB não está fazendo uma boa campanha agora. Vai começar a focar exclusivamente, né, dentro do Campeonato Brasileiro da Série B, porque tinha a Copa do Brasil no meio do caminho e isso representava um faturamento extraordinário. Então, com a eliminação frente ao Fortaleza, agora passa, de fato, a, né, ficar mais próxima da Série B, e a Ponte tem que entender bem isso, e depois ainda outras duas partidas atuando em Campinas contra Botafogo e contra Cuiabá. Então, não imagino que essa projeção que foi proposta agora há pouquinho pelo Fernando César seja impossível, ela é real. Claro que ela precisa ser viabilizada. Isso é fundamental, né? A produção, né, rendimento dentro de campo para que ocorra. Agora, não dá para dizer que a Ponte, jogando no estádio Moisés Lucarelli, é inferior ao Botafogo. E o mesmo se aplica ao próprio Cuiabá, né? O Cuiabá não é um Cuiabá hoje de Série A de Campeonato Brasileiro. É, de fato, um time de Série B e que tem dificuldades e que tem demonstrado instabilidade. Então, a Ponte precisa aproveitar esse momento com disposição, com vontade, porque, né, lá à frente, no retorno, tudo que ela joga aqui hoje em Moisés Lucarelli, ela vai jogar na casa adversária. E aí são quatro jogos praticamente consecutivos. A pegar aí pelo Sport na Ilha do Retiro, né? Jogar aqui, vai jogar aqui contra o CRB, mas antes vai enfrentar a equipe de Londrina lá no Estádio do Café, e ainda depois, claro, contra o Botafogo lá em Ribeirão Preto, e ainda o Cuiabá,

0: lá no Mato Grosso. Então, não se pode deixar de fazer o dever de casa. Então, ficamos imaginando que as escolhas do técnico Rodrigo Santana serão fundamentais. Se tiver bem, não precisa nem estar 100%. Elvis tem que ir para campo, David Braz tem que ir para campo e a Ponte tem que fazer jogos de superação nessas quatro partidas, né? Londrina, CRB, Botafogo e também o Cuiabá, para que a equipe possa ficar próxima do que se projeta, próximo daquilo que é esperado num praticamente fechamento de primeiro turno. A Ponte tem essa condição e principalmente precisa buscar esse objetivo para dar ao seu torcedor confiança e convicção de que as coisas poderão mudar, poderão ser menos complicadas daqui para frente, dentro de campo. Pelo menos essa é a expectativa que se tem, Marquinhos.
1: Renato Leal é o nosso comentarista nesta sexta-feira. Fernando César, vou dar uma pausa com você, volto com você já já para falar da, ou do outro lado da cidade. Combinado, Fernando?
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1: 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Simplesmente sensacional. Este é Fernando César. 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Mário Gregório e o trânsito.
3: 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Pela Prestes Maia, lentidão em toda a extensão da avenida para acessar a Santos Dumont, isso porque na Santos Dumont tem atendimento de ocorrência na altura do Jardim das Bandeiras, lentidão em ambos os sentidos na região do quilômetro 74, quem segue em direção de Viracopos em Indaiatuba também encontra lentidão na altura do São José, à altura do quilômetro 72. Na Santos Dumont, já no trecho de Indaiatuba, trânsito intenso em ambos os sentidos na região do quilômetro 53, à altura do Jardim Oliveira Camargo. 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
0: 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Ô Fernando César, agora é o nosso bugre, hein, Fernando?
2: É o bugre, Marquinhos, que entra em campo um dia antes, no domingo, 18h30, confronto regional, clássico regional contra o tradicional Ituano, Guarani Ituano, 18h30 no Brinco de Ouro, jogo que também pode ser considerado de 6 pontos, porque o Ituano tem 10, o Guarani tem 12. Se o Guarani ganha do Ituano, vai a 15, deixa o Ituano lá atrás com 10. Mas, caso de vitória do Ituano, ele passa o Guarani na classificação. E o Guarani, se ele vencer esse jogo, ele termina a rodada, na pior das hipóteses, no G4, entre os 4 primeiros, que hoje ele é o 4º colocado, mas dependendo da combinação aí de um tropeço do Amazonas, do Brusque e do Paysandu, Guarani pode até fechar na primeira colocação. É lógico que nesse momento, isso não tem tanto valor assim, tem a parte moral, a parte de confiança. O importante é o Guarani ganhar o seu jogo, faz a sua parte, chega a 15 pontos e vai ficando mais próximo daquele corte, né, Marquinhos, da classificação entre os 8 primeiros ao final da 19ª rodada. No campeonato do ano passado, o corte foi 27 pontos para garantir a vaga. Então, se o Guarani chegar a 15, vai ficar faltando 10, 12 pontos, vamos dizer assim, mais 4 vitórias, faltando mais de 10 jogos, porque essa ainda é a 7ª rodada, vão faltar 12 jogos. Então, o Guarani vai ficar numa situação muito confortável, muito tranquila, para buscar o primeiro objetivo, que é a classificação entre os 8. Depois a gente fala aquilo que todo mundo fala, Marquinhos. Depois é outro. Você nunca ouviu isso, Marquinhos. Vou falar pela primeira vez. Manda hoje. Aí. É inédito. Até grava aí, ó. Depois é outro campeonato, Marquinhos. Começa tudo do zero.
0: Isso,
2: aí mesmo. Vai mostrar quem tem garrafa para vender, né? Guarani ficando entre os 8, vai para o quadrangular e, de preferência, ficando entre os 4 primeiros, vai ter a oportunidade. Lógico que isso não define, mas é uma vantagem. Decidir em casa, na última rodada do quadrangular, poderá jogar o último jogo ao lado do seu torcedor no Brinco de Ouro da Princesa. A gente sabe que tem campeonato aí, por exemplo, o ano retrasado, ou até o ano passado, né? O Caxias foi o primeiro colocado, disparou na classificação, terminou essa fase na primeira colocação com 40 e tantos pontos lá, foi pro quadrangular, virou o fio, não fez mais nada, né? Passou vergonha, não conseguiu nem a classificação, nenhum acesso, tá hoje de novo disputando a Série C. Isso também aconteceu com o Botafogo da Paraíba em 2024. Foi o líder absoluto da primeira fase, chegou no quadrangular final, não conseguiu acesso. O contrário do Remo, que se classificou na 8ª colocação, com muita dificuldade na última rodada e depois conseguiu acesso. Mas falando do Guarani, para o jogo de domingo, o técnico Hélio Cizenando, a gente já está falando aqui, não vai ter o João Paulo, camisa 10, tomou o 3º amarelo, e ele tem 3 opções, as mais óbvias, né? O Isaac, o Cauã Jesus e o Diego Torres. Mas o próprio Hélio Cizenando falou que ele pode também, Marquinhos, até para o Renato comentar, puxar o Mirandinha ou o Luca lá pro ataque, colocar mais um atacante e voltar um pouco o Cachoeira, usar o Cachoeira para fazer essa armação aí. Então é mais uma possibilidade que tem o técnico Cizenando. Mas se ele fizer isso, e se eu fosse o Diego Torres, eu já ia ali no departamento de RH e falar, ó, faz a minha rescisão que eu quero ir embora, porque agora eu tenho chance de jogar e o técnico não me coloca, fica difícil. A não ser, né, Marquinhos, que ele esteja sentado naquele contrato confortável, mais de 100 picanhas por mês. Não sei, não, acho que não é o caso, porque a informação que a gente tem aí é que o Diego Torres está treinando bem, está se dedicando, teve aquela situação de pubis falada pelo Hélio Cizenando, já se recuperou. Essa situação do pubis impedia o Torres de fazer bola parada, escanteio, falta, que é uma das características dele. E agora ele já está conseguindo fazer isso porque ele se recuperou. Então pode até ser que ele seja esse cara aí no jogo de domingo para tentar resolver. Porque hoje em dia, bola parada, Marquinhos, resolve jogo, né? Contra o Santa Cruz foi assim. O escanteio no último minuto lá, cruzamento na grande área do Parede. O William Farias, que está fora do jogo, o William Farias não se recuperou, continua no DM, não vai jogar. O William Farias fez o gol contra o Santa Cruz. E tendo o Diego Torres, se ele for o escolhido, vai ter uma boa opção o Guarani na bola parada, tanto em faltas como chuveirinho na grande área, escanteio, falta ali do lado da área. Então, acredite, se eu fosse o Cizenando, eu colocaria o Torres até para ver se ele está realmente disposto, né, com essa vontade toda de mostrar serviço, o que agora, até agora não aconteceu. Tudo bem que a gente sabe que não é por vontade dele, né? Contusões, não deu liga, técnico que não estava escalando ele, mas acredito que o Torres seja a melhor opção, viu, Marquinhos?
0: Bom, eu também acredito que essa seja a melhor opção para o técnico Cizenando da equipe do Guarani. Além de tudo isso que o Fernando falou, Renato, também é a prova dos nove, né? Olha, a torcida pede, a imprensa cobra, então vamos lá, Diego Torres. Eu preciso de você. E se porventura, dentro de campo, o resultado não vier, tá aí a justificativa que todo treinador quer, né, Renato? Ó, todo mundo pediu e o cara não correspondeu.
3: É. Bom, primeiro detalhe, né, assim, para essa partida contra o Ituano, é algo para o treinador, o Grino, o Cizenando, repetir a formatação do time que se viu lá em Maringá. 5-0, o time se comportou bem, jogadores se entenderam. Vejo, né, hoje o Guarani com um meio de campo muito mais consistente se comparado às partidas anteriores. A presença do Nathan Melo foi realmente muito importante e o próprio Carlos Eduardo, jogador que encaixou nesse setor. E aí o que que você faz? Pelo menos eu entendo dessa forma. Bom, eu vou mexer o mínimo possível. O que representa mexer o mínimo possível? Por quê? Eu não vou poder contar com o João Paulo, que inclusive foi o cara do quinto gol, né? Que começou também a partida tentando dar um ritmo legal e fechou o jogo fazendo o quinto gol e consolidando a maior goleada do Guarani dentro dessa competição na temporada. E o melhor futebol, que é um outro ponto também a ser destacado. O Guarani passou por alguns momentos complicados contra o Maringá? Sim, passou. Mas na maioria do tempo foi o time que conseguiu se impor diante do adversário. Fazer um gol a 30 segundos deu, né, ao Guarani o controle da partida. Ele mediu e determinou o ritmo a ser implantado durante toda a partida. E quando você faz um gol a 30 segundos e faz 3 em 19 minutos de jogo, você resolveu a fatura, você resolveu o jogo, e isso foi de fato o que acabou acontecendo. Mas vamos lá, retornando aqui nessa projeção para o jogo contra a equipe do Ituano. O que que você faz quando você tem um time que parece ter dado encaixe? Você muda o mínimo possível. Mudar o mínimo possível, não dá para contar com o João Paulo, está suspenso. Mudar o mínimo possível é colocar alguém da posição fazendo exatamente aquilo que o João Paulo está acostumado a fazer, né? O enfrentamento, a assistência, trabalhar principalmente entre linhas. E quem faz isso? Quem tem esse discernimento? Até porque é o que se comenta e dentro dos treinamentos. É exatamente o Diego Torres. Então, na minha concepção, seria muito mais, a não ser que tenha alguma coisa muito séria que não dê para aproveitar o atleta. Isso é um outro questionamento, que parece não está neste cenário atual. Então, treinando normalmente, brigando por posição, querendo reaparecer na equipe, ótimo. Então você vai com o Diego Torres e não se fala mais nisso. Nem o Cauã, nem o Isaac, sim, o Diego Torres, que é o cara da posição. Até para que faça-se exatamente aquilo que foi colocado pelo Marquinhos. Ô, treinador, ô, peraí, tá todo mundo pedindo o cara, ele tá treinando bem, ele vai ajudar, caso não dê certo, ó, então, vocês viram, não está dando certo, não deu liga, é um jogador que infelizmente treina bem, mas não consegue jogar bem. E se o Diego Torres começar de fato a mostrar aquilo que ele é capaz e que já demonstrou em outras agremiações, aí o Guarani vai ficar com um saldo altamente positivo, porque terá mais um jogador à altura para conturbar, no bom sentido, evidentemente, a cabeça do treinador. Você volta com João Paulo, você tem Diego Torres à disposição, você logo, logo também vai ter o William Farias retornando para ser o cabeça de área, mas com o Carlos Eduardo jogando bola redonda e principalmente também fazendo um bom complemento ali e alcançando a meta adversária em vários momentos, o Nathan Melo. Então você tem praticamente aí aquela coluna, né, fundamental que uma equipe de futebol precisa para alcançar seus objetivos. Um goleiro super eficiente, que é, né, muito da posição e que não decepciona pela sua regularidade, dois homens que encaixaram bem ali no sistema defensivo, no miolo de zaga, e mais meio de campo forte, e principalmente essa conexão do meio de campo com várias opções. Então, é um aspecto muito positivo, sem contar o Cachoeira mostrando que está em evolução, o próprio Maranhão que fez dois gols, enfim, é um Guarani que parece estar se encorpando dentro desta Série C do Campeonato Brasileiro, Marquinhos.
0: Renato, volta comigo já já aqui na Central Esportiva, segura aí Fernando César, que eu quero falar para você o seguinte, ó, no Bar Dona Flor, você tem um ambiente agradável e familiar. 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Mais do Bugre, Fernando César.
4: Bom, Renato tá falando aí, né, que o time foi muito bem em Maringá, e foi mesmo, né, 5-0. Mas não é sempre que acontece, e tem que mudar o mínimo possível apenas o substituto para o João Paulo. Mas outra posição que provavelmente terá mudança é a lateral esquerda, porque o Emerson Barbosa, titular aí nos últimos tempos, né? Ele ao lado do Isaac é o jogador que mais tempo está nesse elenco do Guarani, mais partidas realizadas tem tanto o Isaac como o Emerson. A tendência é que o Emerson volte para o lugar do Renan. Renan, que é o substituto imediato da lateral esquerda, entrou, não comprometeu, mas também não foi nada assombroso, um grande futebol, fez a média ali, né? Então, a tendência é que o Emerson Barbosa volte como titular, até pela sua experiência nesse time do Guarani. Sendo assim, um provável time do Bugre deverá ter Kaique França, Ian, o Maurício Antônio, Jonathan e o próprio Emerson. No meio campo, a dupla que tá dando liga aí, né? Nathan Melo e o Carlos Eduardo. Essa dúvida aí, se vai ser ou não o Diego Torres. E no ataque, Éber Cachoeira e também o jogador Maranhão, que fez dois gols e deve ser titular. O Luca provavelmente deva ficar no banco de reservas como opção ao lado do Mirandinha, porque o técnico Cizenando citou aí que o Luca e o Mirandinha também estão nessa briga aí pela vaga do João Paulo. Aí, se colocar mais um atacante, puxaria o Cachoeira para ser meio que esse armador do time bugrino. Então vamos aguardar aí momentos antes da partida o que vai, qual a escalação que o Cizenando vai escolher. Ele define isso amanhã pela manhã, o último treino, a última preparação no estádio Brinco de Ouro da Princesa, antes da ida para concentração dos jogadores para o jogo do próximo domingo. Mas quem vai para o jogo na outra lateral, viu, Marquinhos? Não sei se você e o Renato querem comentar a situação do Emerson, ou a gente já pode chamar aí o Ian. Ian, que é o menino que vai falar aqui na central, e ele aparentemente é o novo titular dessa lateral direita.
0: Vamos ouvir o Ian, Fernando.
4: Beleza, então vamos com o Ian. Então, ele começa falando a respeito do bom momento da defesa do Guarani. Nos últimos dois jogos, contra Santa Cruz e contra também o time do Maringá, o Guarani não tomou gols, zerado, passou em branco. O Guarani ganhou o jogo, não tomou nenhum gol. E ele avalia, fala desse bom momento da defesa na qual ele faz parte.
5: O professor Hélio vem batendo muito nessa tecla, que se a gente defender bem, não tomar gol, certamente a gente vai fazer gol. E graças a Deus, nesses últimos jogos aí, a gente não tomou gol e fomos bem, bem na frente, setor ofensivo muito bem. 6 gols em 2 jogos e vamos continuar assim sem tomar gol, certamente vamos sair feliz com a vitória. Time que não toma gol, certamente vai vencer, né?
4: É, você foi emprestado para o Inter de Porto Alegre, foi campeão sub-20, teve algumas participações no time principal do Inter, né? Como é que foi essa sua passagem lá em Porto Alegre, futebol gaúcho, e como que você encara essa volta para o Guarani? Você que é da base, e na base aí tem vários jogadores do Bugre no elenco, né? Tem o Rafael, tem o Kevin, tem você. Como que você enxerga essa situação?
5: Sim, o tempo que eu fiquei lá no Inter foi um tempo de aprendizado. Aprendi muito lá, que é um futebol diferente daqui de São Paulo, um futebol muito físico, muito pegado. Lá foi um tempo curto, mas foi um tempo bom. Serviu muito de aprendizado e amadurecimento. Ah, sobre a minha voltar a jogar, estar aqui no Guarani de volta, tem que agradecer ao Hélio por ter dado a oportunidade, a todo o staff que sempre apoiou, aos jogadores que apoiam também. Está sendo muito bom esse momento, aproveitar da melhor forma possível. E sobre os meninos da base, é sempre bom ter um garoto novo jogando, fazendo o que a gente mais gosta. Tem o Kevin que está sempre entrando, tem eu que estou começando a jogar agora. Nesse último jogo o Rafa estava no banco. Então, quanto mais garoto, para mim sempre vai ser melhor. Que é o que a torcida gosta, que todo mundo gosta, e é isso.
4: Bom, contra o Santa Cruz e contra o Maringá, você tomou amarelo devido à falta, né? Jogador, você está sendo um jogador mais viril, mais forte, chegando com mais pegada. Isso aí, você adquiriu essa força jogando lá no futebol gaúcho, que também tem esse estilo, meu caro Ian?
5: Isso aí eu peguei um pouco de lá, porque lá é diferente, lá essas faltas, essas coisas assim, o juiz lá não costuma dar essas faltas, esses cartões, porque ela é muito pegada. Mas vamos alinhar isso aí para evitar ficar tomando esse cartão amarelo e vai dar bom.
4: É, tá aí, tá pendurado, tem que tomar cuidado para não tomar mais um amarelo e ficar suspenso. E agora ele fala do Hélio Cizenando, que é um técnico muito sincero, quando precisa chama o jogador na sua sala para passar orientações e também se precisar dar aquela bronca necessária. E ele fala como que é trabalhar com o Hélio Cizenando.
5: Ah, como você disse, ele é desse jeito, fechadão assim, sincero, mas ele sabe... As palavras dele tipo, é mais firme, mas é com o nosso amadurecimento. A gente vai estar aprendendo muito com ele. E ele me acolheu, está me dando oportunidade, está lá sempre me incentivando. E é isso.
4: É, o Hélio sempre fala, né, Ian? Primeiro não tomar gol, para depois marcar e ganhar pelo menos de 1-0. Para você, é bom primeiro pensar na marcação para depois sair pro ataque?
5: Ah, ele bate muito na tecla que a gente tem que defender muito bem, defender bem, não tomar gol. Um dos pontos dele é isso, não tomar gol. E ele dá bastante liberdade, sim. Dá liberdade pra gente lá na. Passou do meio do campo, a gente fazer o. Tomar as melhores decisões, fazer o que a gente quer, ter liberdade. Ele dá essa liberdade pra gente, os laterais, e a tecla que ele sempre bate é isso, não tomar gol. defensivamente, todos os dias trabalhando, faz um trabalho específico lá com o Lucas, com o Henrique, que se fechar e não tomar gol. Essa é a técnica que ele fala, que se não tomar gol, certamente a gente vai ir lá e vai fazer o gol.
2: É não tomar gol, né? Então você sempre é um lateral que pretende mais defender do que atacar. Mas agora, você já está pensando em mais chegar na linha de fundo, ter um passe em profundidade? Como que você está vendo isso?
5: Ah, esse passe feliz é, acho que é um ponto forte meu, desde a base. Esse passe progressivo, passe para frente, desde a base eu faço muito isso. E eu estou alinhando isso, passe progressivo com atacar mais, ter mais liberdade, se soltar mais. Nesse, como você disse, no jogo contra o Santa Cruz, teve mais jogada, mas fiquei tipo, meio preso. Mas começar a se soltar mais, estou tendo mais oportunidade. Ele está falando para mim ter liberdade para fazer, se soltar no jogo. E é isso.
2: E você já está confirmado para ser titular? O Hélio Cizenano já falou que você vai para o jogo domingo?
5: Ah, isso aí eu acho que o professor vai, no decorrer da semana, ele vai ver quem vai ser o melhor para essa partida, quem ele acha que vai se encaixar mais no estilo dele. E aí isso aí é com ele.
6: Pela risadinha titular, né?
5: Ah, não sei. Aí é com ele.
2: Agora, o Guarani meteu 5-0 no Maringá, né? Tem que conter a empolgação, colocar o pezinho no chão e focar o jogo só contra o Ituano, que vai ser um jogo mais difícil, hein, Ian?
5: Acho que o jogo do Maringá foi uma excelente partida, uma vitória elástica, assim, mas já passou. Agora é focar no Ituano. O Ituano é uma grande equipe, vai ser um jogo bem pegado, vai ser um jogo difícil, não vai ser um jogo fácil. E aí tem que estar bem preparado. E vai ser um jogo bom com esse dentro de casa, com a nossa torcida. Tudo vai estar favorecendo a gente, mas sabemos que é uma equipe bem difícil, que vai ser um jogo fácil. Trabalhar bastante essa semana para sair com a vitória. Já os 3 pontos no domingo. Uma confiança para mim, uma confiança para o grupo. A gente vem de 2 vitórias consecutivas. Tipo, a expectativa está bem alta para esse jogo. E se Deus quiser, vai dar tudo certo. Vamos sair com os 3 pontos.
2: E a volta do Inter para o Guarani? O que você tem a falar?
5: Lá no Inter, como eu disse, foi tipo aprendizado. Aprendi muito lá. Mas quando eu voltei, o sentimento foi de voltar para casa, né? Que eu fiz a base aqui. Tudo que aconteceu aqui foi aqui. Meu primeiro jogo foi aqui. Então, volta para casa. Aí eu voltei. Eu sabia que o time já estava encaixado, estava jogando Paulista, estava bem no Paulista, quase classificado, e eu entendi meu lugar. Eu não ia chegar jogando. Entendi, trabalhei, fiquei pronto e graças a Deus tive a oportunidade agora na Série C, pude corresponder e é isso, trabalhar, ficar pronto para quando precisar, fazer o que o professor está pedindo.
2: Tá aí então a fala do menino Ian Henrique, que agora nesse momento é o novo titular da lateral, porque o Inayan veio do Velo Clube, muita expectativa, também não rendeu muito, o Ian tá tentando buscar o seu espaço. A lateral direita do futebol de Campinas, por enquanto, nessa temporada, não deu liga em nenhum dos 2 times, hein, Marquinhos?
0: É verdade, Fernando, isso realmente você tem razão. E no Guarani, no que se refere, por exemplo, ao Ian, Ian, Inayan, a coisa não anda, hein, Renato?
2: Tem o Rian também.
0: E tem
2: que
0: o Rian
2: jogou
0: também,
2: ainda, né?
0: Verdade.
7: Hã? Mas é o seguinte, ô Marquinhos e amigos, o Ian é um jogador da base, né? A gente acabou acompanhando atentamente ali a entrevista, e ele fala que ganhou maturidade, uma experiência diferente no futebol do Rio Grande do Sul, que de fato lá é muito mais físico, né? Você tem muito mais contato, e ele já tinha, né, essa força, essa energia, e de repente aprimorou, né, ou aprendeu, pelo menos a expectativa que fica, a utilizar isso de forma favorável para ele, claro, para o time do Guarani. Eu tenho uma observação a fazer com relação ao Ian, que ele é um jogador que às vezes é muito impetuoso, né? Muito forte, vai para cima do adversário, e o próprio Fernando relatou agora,
3: contra o Santa Cruz. Ele levou amarelo e também levou amarelo contra a equipe do Maringá lá no Willy Davis. Ou seja, o jogador está pendurado. Então, essa média de 3 jogos e depois cumprir um, né, ficando ausente, não é legal. Então, ele tem que ter esse controle. Ele é um jogador que é jovem, tem energia, tem disposição, tem vontade, mas precisa dosar, saber dosar até onde pode ir. Claro que a gente sabe que cada árbitro atua de uma determinada forma, de uma maneira diferente. Nós não temos uma uniformidade em termos de critério de campeonato brasileiro na Série D, na Série C, na Série B, na Série A. Não existe. Cada um faz a sua, né? Cada um interpreta, infelizmente, ao seu jeito, e por isso que às vezes acontece em erros crassos, mas é o que se aparenta e o que se tem para poder tentar trabalhar. Então, essa é uma observação que eu faço. O Ian precisa ter a impetuosidade, ok, mas precisa ter a racionalidade para poder servir o clube, né? Tentar jogar de forma mais dura, de pressionar o adversário, mas ao mesmo tempo também entender que ele não pode ficar tomando cartão a todo jogo, porque aí ele pode, inclusive, perder espaço nesse sentido. Então, esse é um aspecto muito importante. Agora, o lado positivo é que é um cara que parece mais maduro, né? Parece estar devidamente sincronizado com aquilo que é pedido pelo treinador, respeita o técnico, e isso é muito legal, porque ainda está num processo de evolução e deu para perceber, né, o reconhecimento e o carinho de retornar ao Guarani, dizendo: olha, voltei para casa. Então, esse é um aspecto que a gente sempre bate aqui, né? A gente afirma a importância de fazer jogadores na base e dar oportunidade para que eles tenham condição de jogar na equipe principal, e o Ian é uma dessas situações, é uma realidade hoje dentro da equipe do Guarani. Tomara que ele continue evoluindo, que ele continue crescendo e melhorando no aspecto físico e principalmente técnico e emocional, porque hoje o emocional manda no futebol, não há dúvida nenhuma, Marquinhos.
0: Renato Leal é o nosso comentarista comigo aqui na Central Esportiva, e ele volta já já junto com o Fernando César, trazendo mais da equipe do Bugre. E o Mário Gregório tá chegando aqui na Central para falar do trânsito, hein, Mário?
8: 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Atenção já na chegada para o embarque do terminal. Para quem vem da Vila Industrial, a Salles de Oliveira tem movimentação maior na altura da Indec e no sentido contrário, na chegada para João Jorge. 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
0: Central 18:34, Central Esportiva comigo e toda a seleção do rádio. Deixa eu voltar aqui com o Fernando César pra gente falar um pouquinho mais do Bugre, hein, Fernando?
2: Falando agora de ingressos, né, Marquinhos? Torcedor bugrino deve comparecer em bom número lá no estádio Brinco de Ouro da Princesa. A campanha neste momento é boa. O Guarani está invicto na competição, ainda não perdeu. 3 vitórias e 3 empates. É o quarto colocado. Ó, o primeiro colocado é o Paysandu e o Brusque, as duas equipes com 14. Paysandu e Brusque, 14. Amazonas, 13. E aí vem o Guarani com 12. Guarani ganhando vai a 15. Pode passar o Paysandu, Brusque e o Amazonas, dependendo de derrotas dessas três equipes aí. E o ingresso já está à disposição do torcedor bugrino. Para o torcedor sócio campeão que fez o check-in, ou pode ainda fazer o check-in, já está liberado. Ingressos a preços tobogã, R$40 e R$20. No tobogã inferior, R$60 e R$30. Setor de vitalícias, R$60 e R$30. Na cabeceira sul, onde fica as organizadas, e na cabeceira norte, que é o local do torcedor visitante, lembrando que a torcida do Ituano vai comparecer, porque não é torcida única, R$20 e R$10. Todo torcedor bugrino pode pagar meia entrada, mas para isso tem que se cadastrar, entrar lá no site do sócio campeão, no aplicativo, e se cadastrar no Free, sócio campeão Free, para ter a chance, né, ter o direito de pagar meio ingresso, meia entrada com a camisa do Guarani. E mais uma promoção para lotar o estádio ou para dobrar, né, o número de torcedores no Brinco de Ouro. Todo sócio campeão poderá levar um acompanhante de graça, viu, Marquinhos? Se você não estivesse trabalhando na Rádio Central no momento, por exemplo, fosse um sócio campeão, você pode levar aí o seu filho, a sua esposa, o vizinho, algum acompanhante gratuito para entrar lá, para dobrar o número de torcedores. Então, essa promoção muito legal, Guarani fazendo para ter pelo menos 8 a 10 mil torcedores no próximo domingo no estádio Brinco de Ouro da Princesa. Lembrando, então, que um provável time do Bugre para pegar o Ituano com Kaique França e Maurício Antônio, Jonathan Costa e eu acho que vai o Emerson. No meio campo, Natan Melo, Carlos Eduardo, tem essa dúvida aí, mas eu vou apostar no Diego Torres. E no ataque eu acho que ele não muda: Ebert, Guilherme Cachoeira e o Maranhão, que desencantou, né? Fez 2 gols lá em Maringá e agora tá com moral, pode ser que faça mais gols aí contra o Ituano. E a arbitragem, árbitro totalmente desconhecido do estado de Goiás, apita o jogo: Arthur de Moraes Fernandes. Assistente 1, Johnny Kamanashi Rocha, também de Goiás. Assistente 2, não é nem Diego e nem Tiago, viu, Marquinhos? É Diego. Diego com T. Diego Henrique dos Santos Braga, também lá de Goiás. O quarto árbitro, Gustavo Holanda Souza. Se a gente não conhece o árbitro, que é o seu Arthur Moraes Fernandes, o analista de campo é amigo nosso, Marquinhos.
0: Ah, é?
2: Esse a gente conhece e é gente muito boa. Flávio Rodrigues Guerra estará no Brinco de Ouro da Princesa.
0: O Flávio, de vez em quando, comparece lá na cabine da Central, né, Fernando César?
2: Sim, sempre dá suas opiniões, já participou de eventos de derby, comentando a arbitragem, então é quase um integrante da seleção do rádio de vez em quando, hein, Marquinhos?
0: Fernando César, a voz do gol, bem Renato Leal, o que que você acha desse time passado aí pelo Fernando, hein, Renato?
13: É um time muito provável que seja a escolha do técnico Hélio Cizenando, né? O retorno do Emerson, o Emerson tem essa ascendência no Guarani de toda vez que estiver bem fisicamente, ele vai jogar pela sua força, pela sua disposição. Entendo que o Cizenando ainda poderia trabalhar alguns fundamentos com ele, e acho que trabalha, é que já é um jogador que não é garoto, então faltou uma certa base para o Emerson, né? Mas é aquela coisa da força, da disposição, de ser um jogador absolutamente vigoroso, né? Com muita energia. Isso é um aspecto que agrada ao treinador, né? É a cara da competição, né? Da Série C do Campeonato Brasileiro. Então, muito provavelmente, de fato, ele vai retornar, até porque foi bem lembrado pelo Fernando. Se o Renan não teve nenhum tipo de comprometimento, também não provocou nenhum grande encanto ao torcedor bugrino. E aí fica-se no convencional, né? O jogador está recuperado, o Emerson, então ele volta à equipe. O meio de campo é que há aquela curiosidade. O que será feito com relação à não possibilidade de aproveitamento do João Paulo? Vai colocar o Diego Torres? Na minha concepção, deveria, né? Ou deverá colocar, né? Não sei o que pensa o técnico Cizenando, se ele vai optar pelo Diego Torres, se vai trabalhar mais com o Cauã, que é um jogador que tem características que podem se aproximar, mas não conseguiu ainda também ser um titular efetivo e absoluto. A presença do Isaac acho pouco provável, porque o Isaac talvez fosse melhor aí na condição de segundo volante, mas tem aquele problema de vez em quando tá meio desconectado num outro plano, enfim, então não se sabe o que pode fazer o Isaac se for escalado como titular e começar a partida frente ao time do Ituano. Tem algumas possibilidades de ataque, né? Foi colocado também pelo próprio Fernando. O Mirandinha, que é candidato e está sempre pedindo passagem, e o próprio Luca. O Luca eu gostaria muito de ver nessa própria formação, né? Talvez aí o Heber se dá uma descansadinha e o Luca participar do time do Guarani jogando mais pelos lados, pelas beiradas, porque tem qualidade e já demonstrou em vários momentos que ele vai bem fazendo esse tipo de função. Não vai dar para tirar o Maranhão depois de 2 gols, né? E depois de uma atuação extremamente importante e convincente na partida contra o Maringá. Mas é isso, não vejo o Guarani com dificuldades para ser escalado. Pelo contrário, o Guarani tem diversidade de características, tem boas opções para o treinador, e aí, claro, alinhar com a convicção que ele terá, o técnico Hélio Cizenando, para a montagem do time, na expectativa de mais uma vitória, dessa vez contra o Ituano, que é um time muito importante do cenário estadual e que tem feito aí boa rivalidade com o Guarani nesses últimos tempos e merece, claro, total respeito, time que é comandado pelo Mazola Júnior. Marquinhos.
0: O Renato volta já aqui na Central. Fernando César também. Combinado, Fernando? Combinado, Fernando César, daqui a pouco muito mais. 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

0: 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Lembrando que segue a interdição na rua Dom Francisco de Campos Barreto, região do Nova Campinas, para a festa de Santa Rita de Cássia que vai acontecer. Nesse e no próximo final de semana, a interdição acontece trecho da Carlos Stevenson até a Jesuíno Marcondes Machado. Dá para seguir por essas duas vias e a interdição ela continua até o dia 25 de maio. Atenção pela região. Trazendo informações também da José Bonifácio, a movimentação é maior para quem sai da rodovia Heitor Penteado e vai em direção da região da Iguatemi. 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
1: Valeu, Mário Gregório, bom descanso para você, ótimo final de semana. 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Vamos bater um papo com os nossos ouvintes aqui, ó. Boa tarde, bancada. Sabe algo sobre o patrocinador Master da Ponte Preta? Matei no peito, transfiro pro nosso repórter Fernando César. E aí, Fernando?
2: É, a Ponte tá atrás de um patrocinador, né, Marquinhos? Depois de toda aquela confusão lá com a Mansão Maromba, o do Ricardo Silva saiu da Ponte Preta, agora cabe ao diretor interino de marketing da Ponte Preta, que no momento é o Dr. José Henrique Espessa, ele está acumulando o jurídico e o marketing para tentar conseguir algum patrocínio aí, mas por enquanto não, nada de patrocínio Master.
1: Respondendo, portanto, ao ouvinte da Central, aí o Paulinho falou o seguinte, ó, se a Ponte Preta tivesse abraçado o Red Bull naquela época, hoje o nosso estádio seria no Jardim Eulina. 971-483-497, o WhatsApp da Central.
3: Boa noite, Central Esportiva.
1: Fala, Frank.
3: Renato Leal, na hora do almoço, ele disse que é chegado naquela prateleira mais para baixo, assim, onde tem aqueles produtos próximo ao vencimento. Eu traria isso para o futebol e gostaria de saber a sua opinião a respeito. Na lista e nesses times que praticamente já tem na cabeça os 11 também do Ancelotti, na sua opinião, teria algum atleta aí que está com a data de validade próxima do vencimento? E eu gostaria de saber a sua opinião. E com relação ao que você falou agora há pouco aí, se eu fosse o André Agassi na época lá, ele foi casado com a Brooke Shields, né? Eu abandonava isso. Tudo também, não saía nem de dentro de casa. Frank Bob,
1: o Frank tá engraçadinho, né? Sexta-feira todo mundo fica engraçadinho, né, Renato?
4: Porque mas foi um período maravilhoso, imagino, romântico na vida do Agassi.
1: Seria não teria sido um período sabático?
4: Profissionalmente falando, foi.
1: Ai, Deus do céu.
4: Mas depois ele voltou, aí, claro, né, infelizmente não deu certo, porque duas situações absolutamente divergentes, né, antagônicas, e claro, não podia, né, ser compatível mesmo. Aí ele retornou, voltou, fazendo grandes partidas, conquistando títulos de Grand Slam, enfim, isso faz parte da história do esporte, né?
1: Renato,
4: com relação só para terminar aqui, com relação à seleção brasileira, eu acho que tem gente aí, sabe, com rodagem bastante acentuada, que até valeria para poder fazer despedida, para poder, né, encerrar a carreira logo mais, principalmente os goleiros, né? Tem goleiro aí de qualidade, mas não podemos esquecer também da juventude, porque é fundamental começar já a canchar quem está surgindo. Dá para fazer um equilíbrio. tem alguns nomes que a gente pode até abordar isso mais futuramente.
1: Renato está comigo aqui na Central Esportiva, 971-483-497.
5: Boa noite.
1: Boa.
5: Ah, que falar sobre a Ponte Preta, né? Mas vamos lá.
1: Manda.
5: Eu não acredito nos dois turnos, 22 pontos.
1: Certo.
5: Mas se a diretoria e o encantador de jogadores conseguir pagar os salários até o final do mês, acredito em 40 pontos. Agora, se o encantador de jogadores conseguir pagar e além de pagar, contratar jogadores e continuar pagando em dia, talvez 47.
1: O ouvinte Claudião Semec, que mandou a sua opinião aqui na Central. O Laércio também está aqui. Boa noite, Marquinhos. Estou ouvindo a Central bem agasalhadinho aqui no sofá. Tá certo, Laércio. Logo, logo vai chegar a nossa vez também, né, Renato Leal?
4: Opa. Opa, daqui a pouco. Eu já estou com a minha pantufinha aqui.
1: Ah, então tá bom, Renato Leal e a sua pantufa. 971-483-497.
6: Fala, Marquinhos.
1: Oi.
6: Fala, amigos da Central. Marquinhos,
1: oi.
6: Poxa vida, eu vou entrar num assunto importante aí. Tô assistindo quase todos os jogos aqui da Série B, Série C, no YouTube, né? Eu tô assistindo o dia inteiro, eu tô de mais esses dias aí, né, meu?
1: Uhum.
6: Eu dá pra assistir vários jogos aí, né? Direto. Eu tô achando muito jogador sendo expulso, recebendo amarelo, mas principalmente fazendo gol contra, hein? Tá estranho esse campeonato Série B e Série C pra quem assiste todos os jogos, hein? É estranho, hein? Tá bom? E quanto ao Bugrão aí, eu tô gostando. Acho que o nosso professor, o Hélio aí, tá indo bem. E só não coloca o Isaac. O resto pode. Maranhão nunca critiquei, né? Então, eu tô gostando muito do Guarani aí. Espero que ele continue assim, Fernando César. Fala bem do Guarani aí, porque o Guarani tá indo bem agora com ele aí. Compara ele com o Matheus Costa, tá bom?
1: Eita,
6: um abraço, Marquinhos.
1: Valeu. São Paulo. Se devia estar lá em São Paulo, tá curtindo a Central. 971-483-497.
7: Já foi dito pelo técnico Guarani, por alguns jogadores, a importância que tem a torcida. A força que a torcida passa para os jogadores, entendeu, irmão? Com aplauso, né, irmão? Incentivando os jogadores. Os jogadores reconhecem isso, o técnico recentemente agradeceu a torcida. Sabemos a importância, né, da apaixonada, da gigantesca torcida do Guarani, o quanto a força que ela tem dentro do Brinco de Ouro. Então, todos ao Brinco domingo, incentivando. Sabemos que o Ituano vai vir na retranca, então paciência. Mas cabeça de Deus, vamos chegar à vitória. Irmão, eu acho que o chefe, nosso querido comentarista nota 10, Beto Quinado, não vai gostar muito, porque eu acho que ele não deve estar ouvindo também, né?
1: Não sei. Mas, ele costuma ouvir.
7: O professor, entendeu, irmão, dos repórteres, ele que é um gênio, entendeu? Fernandinho César, tá fazendo, é uma dupla função, ele tá cobrindo tanto o time da Ponte Preta, como time do Guarani. Ele está cobrindo tanto no Moisés Lucarelli, como está cobrindo no Brinco de Ouro. A pergunta, irmão, vai ter um aumento de salário para Fernandinho, irmão, que o chefe não nos escute, hein? Que depois quando ele me vê, fala, pô, Carlão, você me põe em cada fogueira, pô. Brincadeiras à parte, Fernando César, parceiro, gente boa demais, abraço a todos.
1: Ô Fernando, se não tinha negociado nada, agora você já tem um álibi,
8: aí,
1: Fernando.
8: Aí. Ô Carlão, vamos negociar sim, gostei dessa sua sugestão aí, viu? E saindo desse aumento, a gente marca pra passar pra tomar uma.
4: Você já tem empresário, Fernando?
8: É, tá empresário Carlão, aí que beleza.
1: Eu nunca vi empresário de repórter, Renato, tô vendo agora. Rapaz, a Central Esportiva nos ensina cada coisa que só por Deus, hein? 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
2: 56, o Fernando César, as últimas da Macaca, hein, Fernando?
3: Bom, Marquinhos, a Macaca, como joga só na próxima segunda-feira, joga a Ponte Preta, ela tem mais duas sessões de treinos, uma amanhã pela manhã e a outra no domingo, também pela manhã, depois concentração e jogo contra a equipe do Londrina. A expectativa, quem será o substituto do Brian Borges? A tendência, a gente está achando que deve ser o Elvis que já está treinando fisicamente, aprimorando a sua forma durante toda essa semana. A tendência é que o Elvis assuma, volte a jogar de titular desse time da Macaca, Marquinhos.
2: Fernando César, a voz do gol, e ele volta já já com muito mais aqui na Central.
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2: Como prometido, então, destaque final. Agora é do Bugre, hein, Fernando César?
3: Bom, Marquinhos, se na Ponte a dúvida quem substitui Brian Borges, no Guarani a dúvida quem vai substituir o João Paulo. As opções que a gente vem passando aqui durante toda a semana: o Cauã Jesus, o Diego Torres, tem o Isaac, e aí se ele quiser mudar o esquema, atacantes: Mirandinha ou Luca, recuando um pouco mais o Maranhão. E lá na lateral esquerda, a tendência é que o Emerson seja o titular no lugar do Renan, que é o primeiro reserva, né? O primeiro reserva imediato do próprio Emerson. A tendência é essa, que o Guarani tenha essa escalação para pegar o Galo de Itu, Marquinhos.
2: Valeu, Fernando César, bom descanso para você, Fernando.
3: Valeu, grande abraço, ótimo final de semana.
2: Para todos nós, bem, Renato Leal. Doutor João já chegou, Renato?
7: Doutor João tá saindo de Piracicaba daqui a pouquinho.
2: Então fala para ele que agora que com Dorival Júnior, agora vai. Para onde eu não sei, Renato.
7: Hoje eu vou repercutir com ele. Mas para encerrar aqui da nossa parte, com relação ao nosso futebol, dois camisas 10, ou, né, um camisa 10 e um camisa 20 que está sendo inscrito, né, para jogar como futebol romântico, como futebol de qualidade, com futebol talentoso, de inteligência, para as nossas equipes fazerem 6 pontos domingo e

0: segunda-feira. Tá bom?
1: Ótimo.
0: Então tá fechado. Abraço, Marquinhos. Um abraço a você e ao amigo da Central. Até mais.
1: Este é Renato Leão, nosso comentarista. Com destaque do Renato, a gente vai chegar ao final da Central Esportiva. Ed Valeixo, obrigado, hein? Vai devagar no final de semana, hein, Ed Valeixo? Ó, domingão tem Jornada Esportiva. Grande abraço a todos e até lá.
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0: finalizou a sua preparação para o jogo deste domingo contra o Ituano. A bola rola no estádio Brinco de Ouro da Princesa, 18 horas e 30 minutos. O Bugre, que vem de 2 vitórias consecutivas, ganhou do Santa Cruz por 1-0 e na última rodada goleou o Maringá fora de casa por 5-0. E quer manter o bom astral, quer manter a boa fase. E o menino Ian Henrique será titular na lateral direita. E ele fala aqui na Rádio Central a respeito desse jogo contra o Ituano após a vitória de goleada 5-0 em cima do Maringá. Vamos acompanhar o Ian Henrique.
1: Acho que o jogo do Maringá foi uma excelente partida. Uma vitória elástica, assim, mas já passou. Agora é focar no Ituano. O Ituano é uma grande equipe. Vai ser um jogo bem pegado, vai ser um jogo difícil, vai ser um jogo fácil. E aí tem que estar bem preparado. E vai ser um jogo bom com esse dentro de casa, com a nossa fã, nossa torcida. Tudo vai estar favorecendo a gente, mas sabemos que é uma equipe bem difícil. Vai ser um jogo fácil. Trabalhar bastante essa semana para sair com a vitória. Tirar os 3 pontos no domingo. Uma confiança para mim, uma confiança para o grupo. A gente vem de 2 vitórias consecutivas. Tipo, a expectativa está bem alta para esse jogo. E se Deus quiser, vai dar tudo certo. Vamos sair com os 3 pontos.
0: Tá aí o lateral direito, Ian Henrique, falando aqui na programação esportiva da Rádio Central. Um provável time do Bugre para pegar a equipe do Ituano. Guarani, que não terá o João Paulo. O Guarani poderá jogar com Kaique França, Ian Henrique, Maurício Antônio, Jonathan Costa e Emerson Barbosa, Natan Melo, Carlos Eduardo e Diego Torres, Ebert, Guilherme Cachoeira e Maranhão. É o provável time do Bugre para pegar a equipe do Ituano. A arbitragem vem do estado de Goiás. Apita o jogo o senhor Arthur Moraes Fernandes. Assistente 1, Johnny Camanaque Rocha. Assistente 2, Diego Henrique dos Santos Braga. E eu falei do Bugre aqui na Rádio Central, a rádio do futebol de Campinas. E a Ponte Preta enfrenta o Ituano nesta segunda-feira, 19 horas, no estádio Moisés Lucarelli. A Macaca, que precisa da reabilitação, vem de 2 derrotas seguidas e está na zona do rebaixamento. A Ponte Preta tem 7 pontos, o Londrina 5. Confronto direto na briga contra a degola. O André Lima, volante da Ponte Preta, fala aqui na Rádio Central. Ele projeta o jogo contra o Londrina, que será um jogo muito complicado, muito difícil, apesar da má campanha da equipe paranaense.
2: Foi como eu falei pro senhor, na Série B não existe jogo fácil, não existe, não, todo mundo que acompanha a Série B sabe que é uma competição extremamente difícil, porque é muito igual o nível dos elencos, né? Vamos pegar agora o Londrina, que é um clube tradicional, uma equipe difícil de jogar. Claro, vamos contar com a torcida, vamos contar com o nosso campo, que é difícil jogar no nosso campo. Só que não é uma equipe qualquer, não podemos ir lá e chegar segunda achando que vamos pegar penúltima colocada, que vai ser um jogo fácil. Não tem jogo fácil na Série B. Se a gente vacilar, eles vêm aqui e ganham da gente. Então a gente tem que ir com foco total, pensando somente na vitória, somente nos 3 pontos. Dentro de casa, a Ponte Preta não pode negociar com ninguém, não existe isso. Não existe, botou a camisa da Ponte Preta, entrou dentro do Moisés, não existe negociar ponto com ninguém. 3 pontos para nós é importante e no mínimo do mínimo um ponto é extremamente valioso. Então vamos segunda-feira para ganhar o jogo. Se não conseguimos, porque pô, também tem 11, tem 22 mais 11 entrando em campo do outro lado que são qualificados, se não conseguimos vencer o jogo, no mínimo do mínimo sair da nossa casa com um ponto, mas claro, sempre buscando a vitória a todo momento.
0: Tá aí o André Lima falando aqui na Rádio Central. E a CBF escalou a arbitragem para o jogo Ponte Preta e Londrina, árbitro do estado do Amapá, Tailã Azevedo Gomes. Assistente 1, Luan Patrick Pereira da Silva. Assistente 2, Inácio Barreto da Câmara. O quarto árbitro, Murilo Tarrega Vitor, de São Paulo. No VAR, Rodrigo de Miranda, do estado do Rio de Janeiro. E a Central transmite com toda a seleção do rádio Ponte Preta e Londrina nesta segunda-feira. Informações da Macaca aqui na Central, a rádio do futebol de Campinas.
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